0: Olá, bem-vindos ao Posto de Escuta Especial, comigo João Pedro Bandeira, terceira parte de um conjunto de programas para recordar alguns discos portugueses que têm marcado o ano e que foram destaque por aqui. Fechamos hoje o semestre, vamos até aos meses de maio e junho e há alguns dos muitos álbuns que mereceram a nossa atenção, como Transparente, o disco de estreia de Velhote do Carmo, nome com que Ricardo Pereira, dos Zanibar Aliens, se apresenta a solo. Um disco que nasceu de muita dúvida, descoberta e verdade, sendo acima de tudo um reflexo cru, sem filtro e sem máscaras.
1: Foram 3 anos de pré-produção, tudo e mais alguma coisa. Foi também 3 anos em que eu andei a tocar estas canções, pelo menos 3 delas, ao vivo com a minha banda, que também gravou o disco comigo, que é o António Reis, o Francisco Santos e o Martim Seabra. E este disco fala muito sobretudo do processo de autoconhecimento, de reconhecer padrões, de reconhecer medos e valorizar, acima de tudo, as nossas próprias qualidades.

0: De corpo inteiro, marca a estreia em disco de Matilda, de 31 anos, neta de Carlos do Carmo.
1: De corpo inteiro fala sobre quem eu sou, sobre o meu crescimento, sobre as minhas dores e sobretudo sobre a força e sobre reinventar-me.

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1: Olá, eu sou a Diana Vilarinho e já está disponível o meu segundo disco, Uma Carta Escrita. Este disco não é um disco de amor, é um disco que eu quis muito poder cantar sobre várias coisas que vou pensando, que vou sentindo, a maneira como eu penso e como olho ao mundo. É um disco com algumas inquietações, mas com muita esperança também. Neste sentido, é um disco mais especial porque trago a minha avó materna a cantar comigo neste

sem ela saber, foi a minha avó que deu o nome ao disco, e trago-a no sentido de ser uma inspiração para, como uma mulher de muita coragem, que me inspira muito, no sentido em que numa época em que tudo era mais difícil, principalmente para uma mulher, sempre foi uma mulher muito resiliente e que não se deixava vergar por aquilo que os outros acreditavam ser o correto ou o certo. Portanto, trago-a essencialmente por inspiração e por referência, querer, no fundo, homenageá-la desta forma. Uma carta escrita, no fundo, a intenção é quase como se fosse ir descrevendo uma carta ou várias cartas ao futuro, com a intenção de que, talvez no futuro, quando voltasse a ler estas cartas, estas inquietações já não existam. Talvez sejam outras, mas pelo menos que estas pudessem ter tido alguma

0: Soy Louco é o álbum que Nininho Vasmá editou em maio. Diz ele, sou louco porque neste álbum não quis seguir métricas, nem estruturas convencionais, nem fazer música a pensar no que seria mais comercial. Quis simplesmente compor e deixar que as canções nascessem sem regras. É o disco que mais me define, aquele de que mais me orgulho, onde me entreguei sem esconder nenhum sentimento.
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0: primeiro semestre do ano trouxe também o segundo álbum da jovem fadista Filipa Biscaia.
1: Este meu novo disco, Antes que os Rios Sequem, nasce de um tempo marcado pela falta de empatia, pelo esquecimento, por uma indiferença que muitas vezes nos torna cúmplices. Fala de direitos que vamos perdendo, mas também fala de amor e de tudo aquilo que nos mantém humanos. Também há espaço para esperança. O disco abre precisamente com esperança, com um tema Dona Filipa, que é uma guitarrada de José Nunes, que ganha uma outra dimensão com a poesia de Teresinha Landeiro. A partir do mote Deus escreve direito por linhas tortas, tem a participação do incontornável fadista António Rocha, e é um tema que fala desta certeza de que há um sentido, tem que haver um sentido mesmo no meio deste desalinho. E no fundo este disco é isso, é um equilíbrio entre o confronto e o cuidado, entre aquilo que nos preocupa e o que ainda nos pode salvar. E é isso, não é só um álbum, acaba por ser um posicionamento, porque a música continua a ser uma das formas mais fortes de dizer, de questionar.

0: Fulgurante fenómeno de popularidade, os alentejanos Vizinhos combinaram uma série de singles com a edição do disco de estreia. Só se estraga uma casa.
1: Olá, nós somos os Vizinhos e Só se estraga uma casa, nosso álbum de estreia, já está disponível em todas as plataformas digitais e disponível para todos os ouvintes aqui da Antena 1 ouvirem. E este álbum é muito especial para nós, estamos muito orgulhosos, é o nosso primeiro álbum e vamos convidar-vos a todos também para estarem presentes no dia 21 de novembro no Coliseu do Porto e no dia 28 de novembro no Coliseu de Lisboa, onde vamos fazer dois grandes concertos exclusivos e que também vamos cantar lá as nossas canções deste álbum. E queremos convidar a todos os ouvintes da Antena 1 a fazerem festa connosco.

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1: Olá, toda a gente que nos está a ouvir. Eu sou a Marisa Lix. Tenho um álbum novo chamado Relatos de um Coração Confuso, cheio de planetas imaginários, com compositores incríveis e letras que algumas até vieram do outro lado do oceano, rodeado de uma equipa maravilhosa e de músicos surpreendentes. Quero convidar-vos a todos a lerem o meu livro. Eu sei que é um disco, mas ouçam-no como se estivessem a ler um livro, porque senão não vão perceber nada da história.
2: Ainda em maio, Marisa Lix lançou Relatos de um Coração Confuso. Este segundo álbum solo de Marisa Lix é, confessa, o mais pessoal e é muito especial, cheio de sentimentos, confusões e momentos que fazem sentido quando partilhados. Tendo como convidados os brasileiros Paulinho Mosca e Monobloco e os nossos Camané e Rui Veloso, Relatos de um Coração Confuso é produzido por Tiago Paes Dias, Gui Salgueiro e pela própria Marisa.

Ligadura é sobre o que não se vê por fora. Tudo o que aprendemos e nos transforma ao longo da vida. Palavras de Rita Vien sobre o seu novo álbum. Ligadura surge em duas palavras. Rita Vien separou-as porque a vida é sempre um imprevisto atrás do outro. Nada permanece igual. E para ela só faz sentido assim porque gosta da mudança, de estar sempre a aprender algo novo sobre si e sobre os outros.

0: Ei malta, eu sou a Bárbara Tinoco e passei aqui para vos dizer que o meu terceiro álbum, Hormonal, já está cá fora e fazer-vos o convite de o ouvirem do início ao fim. Eu sei, toda a gente diz, já ninguém ouve discos do início ao fim, eu entendo, mas eu não acredito nisso, eu ainda ouço discos do início ao fim e construí este disco para ser ouvido do início ao fim. Este é o meu primeiro disco conceptual, conta à minha filha Masha a história de amor dos seus pais. É um disco, não é um documentário, é um filme. Está romantizado, está cinematográfico. Eu queria captar os sentimentos de como nós nos apaixonámos para ela poder ouvir em canção e queria captar todos os sentimentos de nos termos tornado pais dela e captar a nossa família, este início da nossa família. E é um disco que fica para ela ouvir quando for grande e fica para vocês. Um beijinho e até já.
1: Hormonal é um daqueles discos em que qualquer escolha seria boa para ouvirmos neste balanço do primeiro semestre do ano. Esta chama-se Época de Caça.
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1: Ano rico no fado e no feminino. Já aqui ouvimos Diana Vilarinho e Filipa Biscaia, temos ainda Silvana Pérez a fechar o programa e agora Terezinha Landeiro. Será que lhe descobres a poesia? É o título e forma de pergunta do seu quarto álbum. Para a gravação do disco, a artista contou com Bernardo Couto, na guitarra portuguesa, André Ramos, viola de fado e Francisco Gaspar, baixo acústico. São 12 inéditos a que se associam nomes como Marcelo Camelo, Amaro Freitas, Mimi Frois, Eduardo Cardinho, Orquestra Assintomática, Luísa Sobral, Dino de Santiago e António Zambujo, o autor de Mãe, Fado, Casa Certa.
2: Faz parte deste meu novo disco, um disco todo ele baseado em quadros do Alfredo Luz. Todas as canções, todos os fados têm um quadro associado. E é um trabalho que há muito que queria fazer. Estou muito contente por finalmente poder apresentá-lo e espero que gostem dele, tanto quanto eu. Serão

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1: Hey família, daqui é a Neni. O meu primeiro álbum chama-se ID, é sobre a minha identidade, a minha essência, o meu lado mais vulnerável e sobretudo sobre inspirar pessoas a serem elas mesmas.

0: 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Foi uma das muitas antestreias do Posto Escuta, o novo álbum Silvana Pérez, A Todas as Mulheres.
1: Este álbum convida-vos a envolverem-se numa cidadania mais ativa e na construção de um mundo mais empático e solidário, onde cada pessoa tenha direito a ser feliz. A Todas as Mulheres alia o fado tradicional à atualidade, conta com autoras portuguesas de diferentes gerações e a produção musical está a cargo de Ângelo Freire. Espero que gostem. Precisamos de esperança em dias melhores. E em conjunto, acredito que vamos conseguir.

0: Estamos a fechar este capítulo, o terceiro e último, de balanço aos primeiros seis meses do ano, comigo, João Pedro Bandeira. Programa que, tal como os outros, fica disponível agora em permanência na RTP Play. E para as despedidas, Elisa e o seu álbum Incoerente.
1: Tal como o nome indica, este álbum não tem uma linha, não segue uma só história. É um sítio onde coexistem vários ambientes, várias histórias, várias Elisas, porque foi criado ao longo de 4 anos e eu sinto que nestes 4 anos cresci como pessoa, como artista, e então não queria estar apenas a fazer uma só coisa. Por isso, isto é uma espécie de portfólio das várias coisas que foram acontecendo ao longo dos anos.
0: É tudo por hoje. O Posto Escuta regressa em setembro com as novidades fresquinhas da música portuguesa. Até lá, um abraço e viva a música portuguesa!

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1: 2 horas no continente e na Madeira. 1 hora nos Açores. Edição do jornalista Pedro Guilherme.
2: Um incêndio que desde a terça-feira lavra em Valpaços, no distrito de Vila Real, voltou a ganhar força nas últimas horas. As chamas já fizeram danos em pelo menos 21 casas, entre elas 8 da primeira ou segunda habitação. De acordo com a Proteção Civil, 5 pessoas sofreram ferimentos, 3 são bombeiros. As localidades de Gogoço e Santa Valha foram as mais atingidas. O incêndio já chegou ao concelho vizinho de Mirandela, no distrito de Bragança, mas nesta altura já não há populações em risco. As chamas avançam em zona de mato e o objetivo dos bombeiros é conter o fogo em locais estratégicos nas próximas horas. O autarca de Mirandela, Vítor Correia, fez ao final da noite à Antena 1 um ponto de situação.
3: Bombeiros, sapadores, a Proteção Civil estão posicionados em locais estratégicos. O incêndio está decorrendo em zonas de mato e zonas rurais, culturas, o amendoal, a oliveira, enfim, a vinha, está a haver algum risco, mas as populações neste momento estão garantidas. Esperemos que se mantenha assim em termos de vento, que a noite é sempre complicada, se houver aqui aumento de vento, mas para já, de momento, aquilo que podemos dizer é que as populações não estão em risco. E aqui temos as freguesias envolvidas das Jagueiras, da Framizela, Bolsa, Val Golvinho, São Pedro Velho, Valtelhas, Val Salgueiro. As populações não correm risco, são operacionais no terreno para que seja garantida que as pessoas não venham a ter qualquer consequência nas suas habitações.
2: São mais de 800 os bombeiros mobilizados no combate ao incêndio de Valpaços, que atingiu também a região de Mirandela. Uma tempestade de vento com rajadas superiores a 100 km por hora fez pelo menos 5 mortos no Brasil. No Rio de Janeiro, 2 pessoas morreram no desabamento de um muro devido à forte ventania que começou ao final da tarde. Cerca de 800 mil pessoas ficaram sem energia elétrica, segundo o Corpo de Bombeiros da região do Rio de Janeiro. Já em São Paulo, os ventos atingiram os 125 km por hora. Tanto a cidade como a zona costeira, há registro de 3 mortos, bem como o cancelamento de dezenas de voos nos aeroportos de Guarulhos e Congonhas. Luís Neves sente-se totalmente legitimado para continuar no governo e diz nunca ter pedido a demissão. O ministro da Administração Interna deu uma conferência de imprensa ao final da tarde sobre o caso do Atrelado, das obras no Alentejo e das declarações por entregar no Tribunal Constitucional. Garante que esteve sempre do lado do bem, que poupou muito dinheiro ao Estado e que mantém a confiança do primeiro-ministro, Madalena Salema.
4: Luís Neves diz-se de consciência tranquila, não viu nenhum conflito de interesses e não lhe passou pela cabeça apresentar a demissão.
5: Não, nunca coloquei na minha cabeça qualquer pedido de demissão. Sinto-me absolutamente apoiado pelo seu primeiro-ministro e por todos os membros do governo com quem tenho falado e interagido, sobretudo nos conselhos ministros.
4: Reconhece, no entanto, que olhando para trás, não teria contratado o amigo João Carvalho para fazer as obras na sua casa. Garante que os pagamentos totais de 18 mil euros foram efetuados através de multibanco. Luís Neves também não encontra motivos para ser constituído arguído. Sobre o Atrelado, não tem dúvidas de que foi a melhor solução de gestão que permitiu ao Estado poupar dinheiro.
5: Não foi desviado qualquer bem, não foi comprometida qualquer prova, não foi beneficiado quem quer que fosse e não há aqui qualquer ligação ao tráfico de droga. Concordei com uma proposta de armazenamento que me foi apresentado por um alto quadro da Polícia Judiciária. Assumi essa decisão e assumo-a hoje. É uma decisão minha e não dele. Não havia outra opção.
4: Explica ainda que a Polícia Judiciária celebrou 230 contratos de empreitada. A Constru Barcelos obteve apenas 17 contratos. Garante que o amigo não foi beneficiado.
5: Quanto ao envolvimento do Sr. João Carvalho, não favoreci esta pessoa, não favoreci a sua empresa, não recebi qualquer benefício. Foi um contrato feito com uma pessoa que trabalha bem e do qual tinha confiança.
4: Quanto à declaração de interesses, só entregue em 2026, explica que pediu um parecer à entidade da transparência, alegando que foi ameaçado por máfias e, portanto, entendia ter direito a não divulgar determinados dados. Mas face à decisão da entidade da transparência, acabou por apresentar a sua declaração de interesses este ano.
2: Os esclarecimentos de Luís Neves. E da esquerda à direita, com algumas diferenças, todos os partidos apontam críticas ao ministro da Administração Interna, menos o PST, Luís Peixoto.
6: O líder do Chega considera que Luís Neves não tem condições para continuar. André Ventura pede mesmo a intervenção do Presidente da República.
7: Tudo isto é um filme de muito má qualidade, muito, muito má qualidade para a nossa democracia. Eu penso que está a chegar o tempo em que o Sr. Presidente da República tem que ter aqui uma palavra, visto que parece que o Primeiro-Ministro não a quer ter.
6: Quanto ao secretário-geral do PS, defende explicações de Luís Neves no Parlamento. José Luís Carneiro não pede a cabeça do ministro, mas admite consequências do caso.
8: Transmiti ao Sr. Primeiro-Ministro que, no meu entender, a autoridade política do ministro da Administração Interna está fragilizada.
6: Para a líder da Iniciativa Liberal, Mariana Leitão, Luís Neves deve sair.
9: Uma conferência de imprensa do Sr. Ministro da Administração Interna surreal, não tem condições, não tem sequer adequação para o cargo que ocupa.
6: Do lado do PSD, Hugo Soares elogiou o meia-culpa de Luís Neves.
10: Não tem nada que se lhe aponte.
6: À esquerda, apesar das críticas, Paulo Moacho do Livre remete esclarecimentos para o Parlamento e lembra o período exigente de verão.
11: Eu percebo que haja quem queira utilizar esta questão para ganhos políticos, para ocupar espaço mediático, mas não é a altura de o fazer. Neste momento nós temos incêndios ativos no nosso país, precisamos ter alguém que esteja concentrado no combate a esses fogos e a esses incêndios.
6: Na mesma linha, António Filipe do PCP espera mais explicações na Assembleia da República.
12: Registamos estas explicações, mas quer-nos parecer que elas não substituem a necessidade de haver um escrutínio a realizar pelo órgão de soberania competente para isso, que é precisamente a Assembleia da República.
6: Quanto ao Bloco de Esquerda, o líder José Manuel Pureza sublinha que ainda há muito por esclarecer.
13: O país quer mais do que isso, o país quer documentação.
6: Da esquerda à direita surgem críticas a Luís Neves, mas nem todos os partidos pedem a demissão do ministro da Administração Interna.
2: Reações partidárias à conferência de imprensa dada esta quarta-feira pelo ministro da Administração Interna, Luís Neves. Pelo menos uma pessoa morreu na sequência de um novo ataque noturno com mísseis balísticos lançado pela Rússia contra a capital da Ucrânia. As autoridades de Kiev confirmaram a ocorrência de incêndios em vários pontos da cidade. O presidente da Câmara da capital ucraniana apelou à população para que permaneça nos abrigos face à ameaça de novas explosões. A ofensiva surge horas depois do presidente da Ucrânia ter alertado para o risco de um ataque em larga escala. Volodymyr Zelensky aproveitou para renovar o apelo aos aliados ocidentais para o envio urgente de mísseis, numa altura em que a escassez de munições para os sistemas de defesa Patriot tem fragilizado a proteção das cidades ucranianas.
1: Edição do jornalista Pedro Guilherme. 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
5: Hoje entrevistamos a doutora Ana Caixeiro, diretora do Serviço de Reabilitação do Hospital Júlio de Matos. Continue connosco.

0: Fazemos em homenagear a sua doutora Caixeiro, que é médica de psiquiatra neste hospital há cerca de 40 anos, que vive a felicidade e o privilégio de ter como médica durante 5 anos. E hoje é o aniversário da doutora Ana, mais uma razão para nós celebrarmos. Eu vou começar com uma pergunta para você, doutora Ana. Quem é a doutora Ana Caixeiro? Pode apresentar-se em poucas palavras.
1: Ora bem, eu sou Ana Caixeiro, faço hoje 70 anos de idade, sou psiquiatra, tirei a especialidade, acabei em 1990. Neste hospital, Júlio de Matos, estou desde 1987. Anteriormente tinha trabalhado noutro hospital. Atualmente, e desde 29 de abril de 2012, estou colocada na reabilitação, onde fiquei com o cargo da direção. É um serviço muito interessante, no sentido de ser um serviço também em que conseguimos ter muita criatividade, porque recebemos jovens e menos jovens, recebemos utentes de várias zonas da cidade, hospitais periféricos aqui ao nosso, não só do nosso hospital. Para a reabilitação vêm realmente utentes que, de certo modo, poderemos dizer que já estão mais estabilizados do seu problema, porque vêm do serviço de agudos, e nós tentamos traçar um projeto de vida com eles e acabamos por perceber que em todos eles há arte, há criatividade, ao conseguirem fazer coisas interessantes e diferentes. E é isso que eu estou a ver hoje aqui, porque realmente eu estou aqui no meu serviço, o meu serviço deixa de ser meu, mas continua a ser meu do coração. Estou hoje na despedida, portanto, porque fico desligada do serviço hoje, em termos técnicos, vá, mas tenho estado a assistir a depoimentos, a danças, olha, a tudo, tudo transpira realmente emoção, criatividade, afeto, e que eu acho que como médica e como pessoa, e por sentir esta equipa também coesa, em sincronismo, e num trabalho que eu adoro, acho que se calhar também passei, até sem ter a noção que a passagem era tão nítida, não sei. Eu estou realmente muito emocionada e maravilhada com aquilo que estou aqui a receber dos utentes, aqui apoiados pelo o Dr. Nuno Faleiro, que realmente também é pessoa. Bem, é um trabalho conjunto, que é um trabalho também que a reabilitação tem, muito interessante, e que acho que não há em mais lado nenhum, pelo menos em Portugal, que é a nossa Rádio Aurora. Mais ou menos.

0: o que cada um consegue crescer, porque é para isso que realmente o serviço serve. E na minha perspectiva, e destes anos que estou no geral, no global, porque realmente, como disse há um bocado, passei por outros serviços, noutras condições, mas sobretudo aqui na reabilitação, porque temos a possibilidade de seguir, de estarmos em família, é o que eu acabo por referir, porque estamos mais tempo, os internamentos são mais longos, vivemos mais ombro a ombro com a pessoa, estamos próximo. Realmente percebe-se coisas que não se percebe quando está numa relação muito na transversal, mais rápida. E daí, da experiência que eu tenho para trás, que também foi muito interessante, porque trabalhei em equipas comunitárias, também tive essa oportunidade de fazer, portanto, trabalho na comunidade, que também é bem interessante, mas aqui acho que consigo valorizar e ver coisas que não via nesse corte um pouco mais transversal. Acho que aqui que me dá uma visão mais longitudinal e que eu tenho gostado, e acho que para mim, na minha visão, tem sido muito positivo. E sou franca. E então depois de dois, acho que ainda vou com mais pena. Saudades, não é pena, fico com saudades. Realmente chega-se a uma altura da vida e somos desligados. Acaba por ser uma coisa administrativa. Recebi um papel a dizer que estava desligada do serviço. E claro, também tem que se dar lugar a outros, uns mais velhos saem para entrar uns mais novos. Mas fico com saudades. Portanto, o balanço é francamente positivo.
1: Muito obrigado.
2: Diz-se quando é que despertou na senhora doutora a sua vocação para a psiquiatria?
0: Ora, uma excelente pergunta. Então é assim, pode não parecer isto assim uma coisa muito séria, mas eu não estava sequer para ir para a medicina. Eu era assim mulher das matemáticas, era assim a minha melhor disciplina, o meu pai era da área da economia, eu a filha mais velha. Tinha um futuro lançado nas áreas da economia, se calhar até já tinha um emprego pensado. Bem, e eu gostava muito de matemática. E então, quando, na minha altura, ainda fazíamos o chamado sétimo ano por alíneas, eu estava na alínea que realmente tinha matemática e geografia para ir para a dita economias, que eram as nucleares. Acontece que dava-me muito com duas amigas. Posso dizer os nomes, a Fátima e a Sara, portanto andávamos assim muito as três juntas e de repente, nem sei como, ali naquele último ano, a Sara e a Fátima disse, ah, nós vamos para a medicina. Também quero acrescentar que nessa altura não havia números cláusulos, portanto também não havia aqueles dramas das inscrições, a gente conseguia inscrever-se onde queria. Isto foi logo a seguir, portanto, aliás, eu fiz o sétimo ano no ano do 25 de Abril e realmente não havia esse problema. Então eu cheguei a casa e disse aos meus pais, eu vou para a medicina. O meu pai e a minha mãe ficaram para morrer, até porque eu desmaiava quando via sangue. Cada vez tenho um monte de lesões na cabeça, porque partia a cabeça, tinha que suturar, bem, coisas assim. Medicina, minha filha, mas tu desmaias quando vês sangue e tal. Bem, mas a Sara e a Fátima vão e eu quero ir. Bem, e fui. Fui e não me safei mal, fiz o curso normalmente. Também não via grande sangue, fui até assistir uma autópsia, mas pronto, ok, a autópsia estava morta, também não tinha grande sangue. Bem, aí passa, acabei, fiz o internato geral, se calhar comecei a gostar do ambiente hospital, dos colegas, a relação, e então meteu-se na cabeça especialidade. Que especialidade? O que é que me veio à ideia? Neurologia. Pronto, então até fiz um estágio super, para além do que era necessário, nos capuchos, no serviço da neurologia, porque realmente achei que. Pronto, neurologia era aquilo que se adequava àquilo que eu fui começando a perceber de mim como pessoa e ligada às medicinas. Nesse estágio, isto parece cómico, mas é verdade, só me acontecem coisas assim. Estou com um interno do complementar, que era o Orlando Ferreira, e que me disse um dia, Ana, tens que ir tirar sangue, calha-te a ti. Bem, eu olhei para aquilo, nem pensar. Comecei a pensar depois, não, os neurologistas muitas das vezes, comecei a perceber que eles tinham uma rotação para ir tirar sangue, porque faz-se muitas análises todos os dias. E então, olha, não sei o que é que me deu, deu-me um baque. Eu nem nunca tinha pensado em ir para psiquiatra.

0: psiquiatria eu associei de imediato, até porque na neurologia temos muitos utentes que acabam depois por ter diagnósticos psiquiátricos e há ali um misto, um conjunto, e já se falava muito nas reuniões de equipa, este doente se calhar tem é mesmo de ir para a psiquiatria. E eu comecei a perceber que me enquadrava mais nesse tipo de patologia, quando eles falavam de determinadas situações que tinha mais a ver comigo. Como os capuchos era logo ali ao lado do Miguel Bombardo, eu fui lá fazer uma visita e realmente acho que, quando eu entrei, perguntaram se eu era doente e de que enfermaria é que eu estava. Eu disse que não, que ia tentar falar não sei com quem, lá me deram uma indicação. Pronto, e entretanto, no dia da escolha, pronto, tive a possibilidade de escolher, de entrar, aí já era depois de um exame, mas consegui. E então entrei numa vaga do Miguel Bombarda. Por acaso escolhi um departamento que havia no departamento da ajuda, porque tive referência, aí já me informei, do que lá se passava e das pessoas que lá trabalhavam e que talvez eu me fosse enquadrar bem nesse grupo de trabalho. Olha, e nunca me arrependi. Acho que encontrei, assim, de uma maneira um bocado, sei lá, meia cómica até, porque realmente nunca tinha passado na minha cabeça ser psiquiatra, mas não estou nada arrependida e ainda bem que fui.
1: Bom dia, muito parabéns para a
0: Olá,
1: doutora
0: Paula.
1: Ana Caixeiro. Foi um prazer participar na Rádio Aurora. Eu vou fazer uma pergunta. Quais serão as suas propostas para o futuro de psiquiátrica?
0: Ah, isso é que é assim um bocadinho mais. É uma pergunta mais difícil, mas enfim, já se fala e pensa nessa situação há vários anos, sempre se pensou, no fundo, quem trabalha nesta área sempre pensa no futuro, não é? Nesta área e noutras. Realmente, tendencialmente, a ideia, e que penso que é o que a coordenação dos cuidados de saúde mental também tem, e que eu já tenho essa experiência também de há muitos anos a esta parte, é realmente haver mais investimento em tudo que tem a ver com as intervenções comunitárias, porque se realmente as pessoas forem vistas atempadamente e até em intervenção com os cuidados de saúde primários, se calhar as situações não chegam a ser situações tão graves, tão deficientes, a terem necessidade de acabarem por vir para o hospital. Pronto, isso é assim em termos de modelo o que se podia, tipo a prevenção primária, não é? Investir no prevenir que as coisas fossem mais complicadas. A nível de situação mais grave, porque há casos sociais também, e a nossa sociedade tem muitas falências, como sabemos, falências económicas, sociolaborais também, não há trabalhos, há muitas falências, realmente somos, no fundo, um país pobre, e nós falamos nisso. Muitas das pessoas também que se calhar têm dificuldades na progressão, quanto a mim, também é por essa falha social, de certa maneira. E daí o nosso serviço ser um serviço, a reabilitação é um serviço psicossocial. Portanto, junta um pouco a carência, vamos lá, o problema em si, a doença em si, se assim podemos falar, mas depois também a falta de apoio social, e realmente ficam aqui até muitas vezes connosco alguns jovens, porque temos dificuldades em enquadrar lá fora. Portanto, o ideal, além de criar esses centros que pudesse dar apoio e que pudessem criar mais no sentido de haver uma prevenção primária, era criarem-se mais apoios, mais estruturas, para que as pessoas depois pudessem manter lá fora, mas com qualidade e apoio, com trabalho, terem dinheiro, no fundo terem dinheiro para poder e ter apoios. Eu penso que o programa da saúde mental pensa nisso, mas realmente, ultimamente, nós aqui nos serviços não temos visto, eu pessoalmente não tenho visto, e acho que as pessoas que trabalham comigo não temos visto assim grande andamento nesse sentido. Até no que toca aqui ao serviço, pelo contrário, temos visto uma certa degradação, quer até das estruturas físicas, menos técnicos. Eu, por exemplo, ensaio, eu sou substituída por uma colega que já cá está, Portanto, continua a haver diminuição do horário de trabalho no geral, porque a pessoa que fica no meu lugar realmente já cá estava, mas não há ninguém que preencha espaço. Portanto, vai diminuindo em termos de número, percebe, Paula? Portanto, as intenções podem ser boas, mas assim no real e na prática não estamos a ver, e acho que está tudo ainda ou muito em princípio ou está muito estagnado. Esperemos que venham dias melhores.
2: Doutora Ana Caixeiro, Paulo, uma pergunta. Como se equilibra lidando com tanta loucura?
0: Olha, eu acho que a mais louca sou eu, porque realmente não vejo loucura. Onde é que eu vejo loucura por aqui?
2: Não, tem que se ter um antídoto qualquer no corpo para conseguir resistir durante tantos anos a tanta gente. Que é a sua paciente, sua ou seus pacientes?
0: Sim. É assim, costuma-se dizer que de louco, como é que é? De louco temos todos um pouco. Todo é. Eu acho que tem a ver com o nós conseguirmos estar com as pessoas, compreendê-las, percebê-las. Portanto, está tudo dito. Não vejo que seja loucura, vejo que é compreender o outro, perceber o outro.
2: Há sempre um lado fraco, a pessoa evolui com a vida, não é? Não se mantém estável.
0: Ainda.
2: Vai melhorando, como o vinho, como
0: é,
2: dizem.
0: Quanto mais velho, melhor, não é? É fácil.
2: Só fazer mais uma pergunta à doutora. Considera a profissão de psiquiatra marginalizada pela classe médica?
0: Ah, isso aí, com alguns colegas, eu acho que há muito estigma. Acho que, aliás, até já tenho dito, e ainda fiz uma aula de internato há pouco tempo e tem lá um slide que diz o estigma até está mesmo nos profissionais de saúde. E às vezes até vejo estigma dentro deste hospital. Isso é verdade, infelizmente.
3: Não sei se os médicos também têm direito, mas o que é que gosta de fazer nos seus tempos livres?
0: Ah, olha, eu gosto imenso de dançar. Aliás, eu se não fosse psiquiatra era bailarina. Quer dizer, era uma bailarina falhada porque não tenho lá muito jeito. Mas é um sonho. Ou coreógrafa. Eu adoro ver espetáculos musicais. Tudo que tenha a ver com música, dança. Por isso eu fico fascinada com estas apresentações aqui de musicais. Porque eu desde pequenina que, e já incuti isso nos meus netos, são pequeninos, porque eu acho que não há pequeninos a conhecerem Gene Kelly, Fred Astaire e Ginger Roger, e os meus netos já sabem disso tudo. Já os levei a ver o Michael Jackson, agora andam lá os dois a treinar. Pá, eu sou maluca por essas coisas, dança. Aliás, eu fui ver o filme. O filme é que eu fui ver? O Elvis, quando saí da consulta, o Paulo, numa consulta, entusiasmadíssimo, disse-me, a doutora já viu o filme do Elvis? Eu não, mas está bem feito, está giro. Ai, eu adorei. Eu saí nesse dia, fui para o Corte Inglês ver o Elvis. Portanto, eu adoro música, dança, musical, festas. Não é por acaso, se calhar, que me estou aqui a combinar uma festa. Portanto, é o que eu gosto de fazer dos tempos livres.
4: Doutora, vou lhe fazer mais uma pergunta. Quero lhe agradecer imenso todo o privilégio que tive em ser seu paciente e desejar um ótimo aniversário e uma ótima festa. E continue assim sempre e que nos venha visitar muitas vezes. E vou lhe perguntar mais uma coisa, doutora. Como é que um psiquiatra se adapta ao doente durante a consulta?
0: Nós temos que ser um bocadinho, se calhar, como um bocadinho um camaleão, porque temos que ter a capacidade de, quando a pessoa entra, nos adaptarmos ao estilo. E aí é que está a capacidade da compreensão e do entendimento e da empatia. Portanto, realmente há pessoas que falam de uma maneira, outras falam de outra, umas mexem-se mais, outras mexem-se menos, mas o que é importante é conseguirmos captar, compreender a mensagem que a outra pessoa nos está a transmitir. É mais ou menos isto, pelo menos foi isto que eu sempre fiz.
5: Chegamos, enfim, da nossa parte ao fim desta entrevista. Da nossa parte, desejamos que a doutora Ana Caixeiro tenha um feliz dia de aniversário, passado com os amigos, com a família. Desejo da minha parte e também da nossa parte muitas felicidades na sua vida pós-despedida, não é? Porque lá está, 70 anos não são 70 dias, nem 40 anos são 40 dias. Trata-se de uma vida inteira dedicada ao cuidado, ao trabalho com os outros e penso que não será esquecida pelas pessoas que estão nesta audiência, assim como as pessoas que conviveram consigo durante estes 40 anos de profissão na psiquiatria.
0: Obrigada.
5: Porque esta despedida da doutora Ana Caixeiro não se trata de um adeus definitivo. Trata-se de um até já.
6: Chegamos ao fim de mais um programa da Rádio Aurora Outra Voz. Até para a semana.

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4: E a seguir na Antena 1, ficamos com João Adelino Faria, com a sua Terra Europa.
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6: Sejam muito bem-vindos. Esta semana destaque para uma visita de um grupo de eurodeputados aos Açores. Foram conhecer as dificuldades dos agricultores da região e em Bruxelas fomos também conhecer as prioridades dos autarcas portugueses. Terra Europa começa agora na RTP Antena 1 e também RTP Mundo. Várias vezes por ano, autarcas de toda a União Europeia reúnem-se em Bruxelas para discutir legislação. São 12 os representantes portugueses no Comitê das Regiões Europeu. Entre eles estão Carlos Moedas e Inês de Medeiros, os presidentes da Câmara de Lisboa e Almada. O Terra Europa foi perceber, junto dos nossos autarcas, quais são as prioridades quando discutem as leis na Europa. Carlos Moedas e Inês de Medeiros elegem como principais problemas as alterações climáticas e a crise habitacional. A reportagem é do enviado especial a Bruxelas, João Damião.
7: Separadas pelo estuário do Tejo e pela cor política que governa a Câmara Municipal, Lisboa e Almada têm um ponto em comum. Ambos os autarcas fazem parte do Comitê das Regiões Europeu.
8: Madam President of the EIB, members of the Parliament.
7: Seis vezes por ano, representantes do poder local de toda a União Europeia reúnem-se em Bruxelas. São 12 os portugueses com assento no Comitê. Carlos Moedas lidera a delegação portuguesa e é também vice-presidente do Comitê das Regiões Europeu.
9: O Comitê das Regiões tem uma capacidade também muito importante para decidir o futuro e aqui a representar não só os lisboetas, mas também toda a área metropolitana de Lisboa, 3 milhões de pessoas que hoje contam para quase 40% do produto interno bruto português. E portanto estou aqui para os defender naquilo que são os interesses das regiões e das cidades.
7: Do ambiente à habitação, o Comitê das Regiões Europeu acompanha aos principais desafios enfrentados pelas autarquias. A Almada está na linha da frente das alterações climáticas, a subida do nível do mar, os sucessivos fenómenos extremos e o deslizamento de terras. São preocupações que Inês de Medeiros irá abordar numa comissão especificamente dedicada ao ambiente e à energia.
10: A Almada é um território muito urbano, mas com imensa zona de proteção, seja as frentes ribeirinhas, as frentes marítimas, a questão das arribas, as consequências das alterações climáticas e infelizmente este ano bem as sentimos com o comboio de tempestade e a questão das arribas. Portanto, eu acho que é fundamental trazer esta experiência em concreto.
7: Segundo dados do Eurostat, Portugal foi o país da União Europeia onde o preço da habitação mais aumentou na última década. Lisboa é a cidade que mais bate recordes. Este ano, o preço por metro quadrado ultrapassou pela primeira vez os 5 mil euros. Carlos Moedas considera que a crise habitacional deve estar no topo da agenda das instituições europeias.
9: O problema da habitação é o maior problema das nossas sociedades, da nossa cidade, no caso de Lisboa, mas também de outras cidades europeias, e ele tem que ser resolvido sem ideologia. E para ser resolvido sem ideologia temos que olhar para todos os instrumentos possíveis, para o público, para o privado, para as parcerias público-privadas. Temos que olhar para aquilo que é a oferta e também a procura.
7: A delegação portuguesa conta ainda com representantes das regiões autónomas dos Açores e da Madeira e ainda dos concelhos de Gaia, Matosinhos, Braga, Vila Viçosa, Lagoa, Cantanhede, Peso da Régua e Odivelas.
6: De visita às ilhas de São Miguel e Terceira nos Açores, uma delegação da Comissão de Agricultura e Desenvolvimento Rural do Parlamento Europeu foi ver de perto o que é uma região ultraperiférica. Ouviram as preocupações de produtores e governantes e, no fim, concluíram que as políticas e financiamentos europeus têm de corresponder mais às especificidades das regiões ultraperiféricas. Lília Almeida.
5: Da produção do leite ao ananás, chá, passando pelas frutas e flores, eurodeputados da Comissão de Agricultura conheceram de perto a realidade dos agricultores açorianos. O preço das matérias-primas, a falta de mão de obra e os sobrecustos associados aos transportes foram as queixas mais ouvidas. Paulo Rocha, da Fruter, a Associação de Produtores da Ilha Terceira, deu o seu testemunho.
11: A Fruter deve ser talvez das empresas que sente mais na pele essa situação. Tenho empresas na Holanda que querem flores e custa-me bastante incentivar mais os produtores, não tendo uma garantia que vou ter um transporte atempadamente e em condições e a preços razoáveis.
5: É por essa razão que na região é defendido um POSEI de transportes, inspirado no modelo do POSEI Agricultura, tem como objetivo fornecer um apoio direcionado para melhorar as infraestruturas e a eficiência dos transportes nas RUP, as regiões ultraperiféricas da Europa. A posição dos Açores é clara, não incluir o POSEI no Fundo Único Nacional, reforçou o secretário da Agricultura na audiência com os eurodeputados.
12: Há uma tendência para que o programa POSEI, que neste momento apoia a 100% aquilo que é a produção local de alimentos e que é fundamental, se apoie com taxas inferiores, havendo um complemento regional. Ora, nós não temos essa capacidade.
5: Ouvidas as preocupações, a Presidente da Comissão de Agricultura, Verónica Vrechonava, deixou uma promessa. Os eurodeputados vão trabalhar para que o orçamento do POSEI no próximo quadro plurianual seja de 7,3 mil milhões de euros.
13: O nosso trabalho será influenciar a Comissão Europeia para, no mínimo, manter os fundos, ou então aumentá-los. Sabemos que há um descontentamento por causa da proposta inicial da Comissão Europeia e queremos invertê-la.
5: Descer desse montante seria uma derrota para os eurodeputados, diz o social-democrata Paulo Nascimento Cabral.
14: A defesa do POSEI também neste momento é defendido pelo Conselho Europeu. Ou seja, os colegisladores, Parlamento e Conselho, têm neste momento a mesma posição. Falta agora acertar o montante. No nosso caso, o nosso mandato negocial, como eu já referi, está nos 7,3 mil milhões de euros. E abaixo disso seria uma derrota para todos nós.
5: A sensivelmente 3 meses do próximo quadro financeiro plurianual ser discutido pelo Conselho Europeu, o eurodeputado do PS, André Franqueira Rodrigues, lembra outras exigências.
15: Nós o que queremos é um POSEI reforçado, um aumento de 60%, se for mais, tanto melhor, mas queremos também que ele possa ser dedicado e gerido pelas autoridades regionais, porque isto é essencial para que ele possa cumprir os propósitos e os objetivos para o qual foi criado.
5: O açoriano André Franqueira Rodrigues acredita que a visita desta comitiva reforça as pretensões dos Açores.
16: Que nas ultraperiferias e, no caso, nos Açores, nós temos constrangimentos e dificuldades acrescidas, desde logo pelo nosso mercado reduzido, mas também pela nossa distância relativamente aos grandes centros europeus. E isto só se consegue verificar estando cá.
5: Também, em jeito de balanço, Paulo Nascimento Cabral, também açoriano, diz que a Europa só pode decidir bem se conhecer a realidade dos Açores.
17: E o nosso programa tenta ser o mais diversificado possível para que eles percebam na prática que aquilo que nós dizemos em Bruxelas é verdade e que só peca muitas vezes por não termos os 720 deputados a defender a mesma coisa.
5: Um resumo desta visita ao arquipélago será apresentado à Comissão de Agricultura e do Desenvolvimento Rural no outono.
6: Termina aqui o Terra Europa com João Adelino Faria. A coordenação é de Rebeca Abcacis e Miguel Vanderkellen. Apoio técnico, como sempre, de Leon Matos. Pode ouvir o programa também na RTP Mundo e aqui na RTP Antena 1. Já sabe, siga-nos nas redes sociais, em RTP Europa. Fico com a Antena 1.
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0: 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Três horas no continente e na Madeira. Duas horas nos Açores. Edição do jornalista Pedro Guilherme.
1: Ministro da Administração Interna sente-se totalmente legitimado para continuar no governo e diz nunca ter pedido admissão. Luís Neves deu uma conferência de imprensa ao final da tarde, onde deu explicações sobre o caso do Atrelado, as obras do Alentejo e as declarações por entregar no Tribunal Constitucional. Garante que esteve sempre do lado do bem, que poupou muito dinheiro ao Estado e que mantém a confiança do Primeiro-Ministro, Madalena Salema.
2: Luís Neves diz-se de consciência tranquila, não viu nenhum conflito de interesse e não lhe passou pela cabeça apresentar a demissão.
3: Não, nunca coloquei na minha cabeça qualquer pedido de demissão. Sinto-me absolutamente apoiado pelo Sr. Primeiro-Ministro e por todos os membros do Governo com quem tenho falado e interagido, sobretudo nos Conselhos Ministros.
2: Reconhece, no entanto, que olhando para trás, não teria contratado o amigo João Carvalho para fazer as obras na sua casa. Garante que os pagamentos totais de 18 mil euros foram efetuados através de multibanco. Luís Neves também não encontra motivos para ser constituído arguído. Sobre o Atrelado, não tem dúvidas de que foi a melhor solução de gestão que permitiu ao Estado poupar dinheiro.
3: Não foi desviado qualquer bem, não foi comprometida qualquer prova, não foi beneficiado quem quer que fosse e não há aqui qualquer ligação ao tráfico de droga. Concordei com uma proposta de armazenamento que me foi apresentada por um alto quadro da Polícia Judiciária. Assumi essa decisão e assumo-a hoje. É uma decisão minha e não dele. Não havia outra opção.
2: Explica ainda que a Polícia Judiciária celebrou 230 contratos de empreitada, a Constru Barcelos obteve apenas 17 contratos. Garante que o amigo não foi beneficiado.
3: Quanto ao envolvimento do Sr. João Carvalho, não favoreci esta pessoa, não favoreci a sua empresa, não recebi qualquer benefício. Foi um contrato feito com uma pessoa que trabalha bem e do qual tinha confiança.
2: Quanto à declaração de interesses, só entregue em 2026, explica que pediu um parecer à entidade da transparência, alegando que foi ameaçado por máfias e, portanto, entendia ter direito a não divulgar determinados dados. Mas face à decisão da entidade da transparência, acabou por apresentar a sua declaração de interesses este ano.
1: Os esclarecimentos de Luís Neves, o ministro também afirmou que vai pedir uma reunião de urgência à Câmara de Odmira para falar da propriedade do Alentejo, que Luís Neves não sabia que estava em zona protegida, e para falar do tanque que se transformou em piscina. Foi assinado esta semana o protocolo para devolver o Hospital de São João da Madeira à Misericórdia Local. No arranque da medida, que vai abranger mais 4 hospitais, os sindicatos Camila Vidal reagem com preocupação.
4: Um tiro no escuro, diz Elizabeth Gonçalves, da Federação Nacional dos Sindicatos dos Trabalhadores em Funções Públicas e Sociais.
5: É um tiro no escuro que está a ser dado. E não temos conhecimento nenhum desses estudos. Dizem que estão feitos, mas não estão disponíveis para nós podermos consultar.
4: Também o Sindicato dos Médicos do Norte quer saber o que dizem os estudos, afirma Joana Bordalo Issá.
6: Há um estudo...

0: um impacto económico que seria benéfico, mas nós desconhecemos completamente qual é que é o estudo.
1: O processo de devolução dos hospitais às Misericórdias é visto pelos sindicatos como pouco transparente e lembram que ao longo de mais de 50 anos o investimento nos hospitais foi público, para agora a gestão ser retirada do público.
0: Foi sempre financiado e recuperado com investimento de milhões de euros dos contribuintes.
1: Preocupação também da Federação dos Sindicatos dos Trabalhadores em funções públicas.
2: Vão transitar, por aquilo que nós percebemos, com todo o material, com todos os equipamentos adquiridos pelo erário público. As Misericórdias não vão, neste momento, adquirir nada para melhorar os cuidados de saúde.
1: A Federação, diz Elizabeth Gonçalves, ainda espera ser ouvida para saber como vão mudar os cuidados de saúde sob gestão das Misericórdias, mas também para saber como ficam os contratos de quem lá trabalha hoje.
2: Pode prejudicar as condições de trabalho e os direitos destes trabalhadores, sim. Os trabalhadores que transitaram nos hospitais que já passaram para as Misericórdias transitaram com os seus direitos, com o seu vínculo. Desta vez nós não sabemos.
1: Para o Sindicato dos Médicos do Norte há uma outra preocupação, que as doenças mais caras de tratar fiquem de fora dos planos.
0: E só vão tratar e abordar aquilo que é rentável. Aquelas doenças que são doenças crónicas, doenças que são caras de tratar, como a oncologia, são coisas que até ficam de fora.
1: Joana Bordal e Sá diz que este sindicato pede explicações às várias entidades envolvidas, sem sucesso há já meio ano.
3: É o primeiro de pelo menos 5 hospitais públicos que vão regressar à gestão das Misericórdias. Já está em curso o processo para o Hospital de São João da Madeira. O seguinte é Santo Tirso, Vila do Conde, Pombal e Ceia também estão nos planos. O incêndio que lavra desde terça-feira em Valpaços, no distrito de Vila Real, ganhou força ao longo desta quarta-feira. As chamas já fizeram danos em pelo menos 21 casas, entre elas 8 de primeira ou segunda habitação. De acordo com a Proteção Civil, 5 pessoas sofreram ferimentos, 3 são bombeiros. As localidades de Gorgosso e também Santa Valha foram as mais atingidas. O incêndio entrou, entretanto, no concelho vizinho de Mirandela, já no distrito de Bragança, mas nesta altura não há populações em risco. As chamas avançam em zona de mato. O objetivo dos bombeiros é conter o perímetro de fogo em locais estratégicos durante a madrugada e as primeiras horas da manhã. O autarca de Mirandela, Vítor Correia, fez ao final da noite à Antena 1 o ponto de situação.
4: Bombeiros, sapadores, a Proteção Civil estão posicionados em locais estratégicos. O incêndio está decorrendo em zonas de mato e zonas rurais, culturas, o amendoal, a oliveira, enfim, a vinha. Está a haver algum risco, mas as populações neste momento estão garantidas. Esperemos que se mantenha assim em termos de vento, que a noite é sempre complicada, se houver aqui aumento de vento, mas para já, de momento, aquilo que podemos dizer é que as populações não estão em risco. E aqui temos as freguesias envolvidas das Jagueiras, da Framizela, Bolsa, Val Golvinho, São Pedro Velho, Val Telhas, Val Salgueiro. As populações não correm risco. Os operacionais estão no terreno para que seja garantida que as pessoas não venham a ter qualquer consequência nas suas habitações.
3: As palavras do Presidente da Câmara de Mirandela, Vítor Correia. São mais de 800 os bombeiros mobilizados no combate ao incêndio de Valpaços, que atingiu também a região de Mirandela. Não durou uma semana a pausa nos ataques. O exército norte-americano anunciou que fez novos bombardeamentos em território iraniano. Em resposta ao ataque levado a cabo por Teherão na passada terça-feira contra tropas dos Estados Unidos estacionadas no Médio Oriente, estes bombardeamentos marcam o regresso dos ataques diretos em solo iraniano após uma trégua militar que durava há quase uma semana. O presidente dos Estados Unidos, Donald Trump, prometeu esta quinta-feira uma resposta militar com muita força aos novos ataques do Irão, apesar de apelos de países na região para suspender as hostilidades.
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0: Está aberta mais uma sessão dos Radicais, Radicais Livres, de Jaime Nogueira Pinto e Pedro Tadeu, que nesta última sessão, antes das nossas merecidas férias, querem falar, como anunciámos aliás na semana passada, do governo da Frente Popular em França, 1936. Estão a correr os 90 anos desta experiência, os franceses sempre primeiro, como nas ideias, como o Jaime costuma dizer. Durou pouco esta experiência, apenas 2 anos, quando uma frente de esquerda, a esquerda toda junta, a esquerda grande, como queiram chamar-lhe, socialistas e outros radicais de esquerda, apoiados por comunistas que não quiseram entrar no governo, esta frente ganhou as eleições e defendeu coisas radicais como o direito a férias pagas. À época eram apenas 2 semanas, as 40 horas de trabalho por semana, o direito a ser sindicalizado, o direito à negociação coletiva. Criam o Banco Nacional de França nacionalizado, bem como a indústria do armamento, obviamente isto entre outras coisas, mas tirando talvez esta última nota da indústria do armamento, Jaime, devemos muito a estas ideias.
1: Bom, mas as ideias, como aliás aqui já foi dito, as férias pagas, as primeiras, a primeira ideia...
2: Acaso tenho novidades sobre isso, mas já falamos. Fui investigar melhor.
1: Mas está lá na carta de laboro.
2: Ah, sim, senhor, não estou a negar uma coisa.
1: Férias pagas...
2: Até antes da carta.
1: Sim. 27, foi 27. Foi,
2: né? Mas eu depois explico isso.
0: Foi 10 anos antes, quase.
1: Bom, vamos lá ver. Vamos então aqui a esta, essencialmente... É uma mudança de estratégia também da própria União Soviética e do Comintern perante a situação, sobretudo o que mudou tudo, é a vitória de Hitler em 33 na Alemanha, a subida ao poder de Hitler em janeiro de 33, porque os partidos comunistas, perante a crise de 29, a ideia era que, enfim, o capitalismo ia entrar numa crise geral, como aliás entrou, de facto, e que, portanto, não era preciso alianças à esquerda, com a esquerda, digamos assim, socialista, não revolucionária, etc.
2: Com a burguesia.
1: E com a burguesia, exatamente. Portanto, era uma coisa puramente de classe. E, aliás, esse erro foi na Alemanha, foi tremendo, porque... custou, de certo modo, a subida ao poder dos nacionais-socialistas. Foi muito essa profunda divisão, com o Partido Comunista praticamente a dizer que os socialistas eram os tais sociais traidores, que ainda eram piores que os nazis. Portanto, essa Stalin, que era um homem inteligente e que tinha sentido estratégico, reviu totalmente essa, depois da vitória, e então avança-se exatamente, e já isto... O governo de von Papillaire foi em 36, mas já em 34 tinha havido entendimentos. Maurice Thore, que era o líder do Partido Comunista Francês, foi a Moscovo, e em 34, socialistas e comunistas, em julho, no verão de 34, portanto, socialistas e comunistas já fazem entendimentos em França para supor. E o sétimo congresso do Comintern, portanto, da Internacional Comunista, em 35, declara exatamente esta política, ou seja, vai-se o perigo principal, e portanto temos mais uma vez aquilo que temos falado aqui já muita vez, a política essencialmente é muito schmittiana, e portanto acaba por ser o inimigo principal que define o amigo e as alianças, não é? E portanto há aqui, de facto, a ideia de que o fascismo internacional é o grande perigo, e que portanto podem fazer-se alianças com a própria burguesia, portanto, não só já com o Partido Socialista, mas com os próprios partidos burgueses, como era o Partido Radical Francês. E, de facto, com o sistema francês, penso, mais ou menos as pessoas sabem, os nossos ouvintes sabem

0: Em França não havia muitos movimentos anarquistas como havia em Espanha. Em Espanha não é um. E em França também o Partido Comunista era bastante mais importante em, em números e em militantes do que o Partido Comunista Espanhol, que era de facto um partido relativamente pequeno. E portanto faz-se essa aliança e pronto, e há um governo de Front Populaire que tem essas várias votações, digamos, de medidas sociais.
1: Mas sem os comunistas no poder.
0: Sem os comunistas ministros, mas sim, apoiam, não é?
1: Apoiam, exatamente.
0: Apoiam. Mas sem os comunistas. Mas claro que isso depois dá origem a uma série de guerras. E depois também vai ser, e penso que falaremos adiante disso, vai ser sobretudo as questões de política internacional que vão acabar por abalar esta frente popular. Mas agora,
1: então, Pedro, qual foi a tua investigação?
2: Não, sobre as férias. Não, mas isso é um pormenor, depois, para não perder o fio à meada, eu queria agarrar nisto que o Jean estava a falar, mas depois falaremos disso. O ponto de inflexão que leva o Comintern, a Internacional e a União Soviética
1: a
2: recomendar políticas frentistas na Europa Ocidental, portanto, uniões de esquerda para combater o fascismo,
0: é o fascismo.
2: Não, é os sudetas, é a entrega ao Hitler da Checoslováquia, não é? Da República Checa.
0: Mas isso é muito mais tarde, isso é 38, pá.
2: Então, não, é a vitória. Tem razão.
0: É a vitória
2: do Hitler na Alemanha. Internamente, em França.
0: 38, pá.
2: Tem razão. Peço desculpa. Estava aqui a confundir dados. Internamente, o ponto de inflexão francês é uma grande manifestação de direita a 6 de fevereiro de 34.
0: 34, exatamente. Das ligas.
2: Das várias ligas de direita, que se sustentam em... Por um lado, há uma grande crise económica em França. A depressão de 29 chega tarde a França, mas chega com uma grande violência, não é? Depois há um escândalo à volta de um milionário vigarista, de um corrupto,
0: Depois
2: há uma questão de antissemitismo também.
0: Antissemitismo,
2: não é?
0: Que é muito despertado por isso.
2: Muito despertado por isso.
0: Como é que ele se chama? Agora de repente tem que
2: se Vini, ou se agora também não estou a lembrar. Mas isso mobiliza, digamos,
0: Stavisky, não é? Stavisky.
2: Exatamente, Stavisky.
0: Suicida, não é? É uma coisa
2: suicida, suspeita-se que ele foi morto, não é? Que não foi bem um suicídio, que foi para não denunciar os envolvidos ao nível do Estado na corrupção, e digamos a mobilização da direita ou da extrema-direita é toda à volta disto, que tem incluído vários grupos de inspiração fascista. E isto, eles correm para Paris, vão tentar invadir a Câmara dos Deputados, precisamente no dia em que toma posse o novo governo.
0: 6 de fevereiro de 34.
2: 34, exatamente.
0: É verdade.
2: E aquilo acaba num banho de sangue, morrem 15 pessoas. Não é? E aqui a esquerda percebe que aquela força, aliás, estas formações vão dar origem à Frente Nacional, que é a resposta, digamos assim, à direita da Frente Popular. Não é? As divisões que havia à esquerda são muito diluídas aqui. Depois há aqui
0: Pedro, desculpe, só era só
2: diga,
0: para
2: diga,
0: dizer
2: diga.
0: Que de facto o Affaire Stavisky.
2: Stavisky, exatamente.
0: Affaire Stavisky.
2: Que é uma repetição de outro tipo de escândalos,
0: de corrupção
2: que já vinham de trás, não é?
0: No final do século XIX levaram exatamente esse populismo direitista. A ter muita força, não é? É isso.
2: E digamos, as pessoas que são mobilizadas por estes movimentos de direita sentem que estão a ficar pobres porque há muitos corruptos e não porque há uma situação estrutural que provoca, e mais profunda, que provoca essa pobreza. Aliás, numa das colunas que vai para essa manifestação até era ligada, tinha militantes comunistas, depois saem, mas portanto a confusão ainda era muito grande nesta altura. Mas o Partido Comunista, os socialistas, que ainda não era Partido Socialista, era a SFIO.
0: Secção Française de l'Internationale Ouvrière.
2: Exatamente. E o Partido Radical, que não é bem um partido de esquerda, é um partido mais de centro, e que aqui se alia, embora se chamasse radical, este radical vem do tempo da monarquia, do tempo em que...
0: E tinha muitos maçons, sobretudo, era um partido comum.
2: E portanto, acabam por ter aqui a representação de muitas classes sociais, os operários industriais ligados ao PCF,

0: os intelectuais e os trabalhadores de serviços mais ligados aos socialistas e as classes médias e os pequenos proprietários ligados aqui ao Partido Radical. E, de facto, têm uma votação muito forte e conseguem eleger um governo. Só que no momento em que eles ganham as eleições, desencadeia-se quase espontaneamente uma onda de greves a exigir a tomada de posse do governo de esquerda, porque ainda havia ali movimentos para ver se a coisa não avançava, e que as promessas eleitorais da Front Populaire fossem imediatamente aplicadas, nomeadamente os aumentos salariais, o direito, aqueles elementos que a Flor falou, na, que a Maria Flor falou na apresentação, da contratação coletiva, legado de
1: direito
0: sindicato,
1: ao sindicato,
0: etc.
2: Aumentos de salários também.
0: Aumentos de salários. O Leon Blum consegue, logo no segundo dia da governação, aprovar com o patronato um aumento salarial de 7 a 15%. Mas isto, atenção, isto também vai ser a debilidade do governo, porque há uma crise de inflação na Europa toda. Por exemplo, na Áustria chega a ser inflações de 1000% a dada altura, não é? mas os aumentos salariais somados ao longo dos governos da Front Populaire somados deram 42%, mas a inflação subiu 48%, portanto as pessoas não ganharam muito com isso, e portanto desse ponto de vista foi, digamos, uma vitória imediata, mas não foi uma vitória estrutural. E os problemas económicos vão ser depois, digamos, um dos venenos e que levam à queda também desta coligação. E uma das coisas que eles implementam logo em junho e que entram logo em vigor um mês depois é, de facto, as férias pagas. E aqui, em relação às férias, qual é a minha questão? É que fui ver como é que foi a sequência no mundo ocidental das férias e encontrei no site da Organização Internacional do Trabalho essa sequência, e atenção, o Jaime tem razão, a Itália foi das primeiras entidades, logo em 24, ainda antes da Carta do Lavoro, a Itália já tinha, já era o Mussolini, mas não era geral, era só para algumas classes sociais e determinadas condições, para chefes, para quem já tinha muitos anos de carreira, e também era uma coisa um bocado discricionária. A Carta do Lavoro, de facto, também institucionaliza mais isso, alarga um pouco as pessoas com direito a férias, mas elas na Itália só se tornam gerais em 1942. Então, é um processo lento, aquilo depois passa por outra fase em que é negociado caso a caso, quase.
1: Quanto tempo?
0: O mínimo era 2 semanas. Mas depois eram diferentes o número de férias conforme os anos de trabalho que se tinha, conforme o cargo que se ocupava, ou seja, quanto mais alto na hierarquia, mais férias se tinha, e portanto havia toda uma série de filtros, e uma grande parte da população, de facto, não gozou férias em Itália até 42. E na prática elas só foram aplicadas depois já do fim da guerra, porque depois também a Segunda Guerra Mundial também...
2: Estourou
0: grande parte disto. A primeira vez em que há férias generalizadas é em 1919 na União Soviética. Duas semanas foi durante a Guerra Civil, era um mês, mas no período da Guerra Civil foram reduzidas para 12 dias. E depois são constitucionalizadas, ou seja, passam a ter valor constitucional, salvo erro, em 36. Agora não tem, também ao mesmo tempo
1: cá
0: que
1: está. Então aqui é quando estamos em 36, o governo.
0: E depois há outra coisa, que é a própria Organização Internacional do Trabalho negocia com os vários países membros, digamos, uma espécie de regulamento para instituir férias. E esse regulamento é seguido aqui pela Front Populaire em 36. E o regulamento da OIT é produzido precisamente em 36. Portanto, há aqui uma sequência. E antes disso, portanto, entre a União Soviética e aqui a Front Populaire, além da Itália, tiveram, ainda antes da Itália, a Áustria, a Checoslováquia, salvo a Lituânia. Há uma série de países que vão aprovando as férias. Hoje em dia, é curioso, nos Estados Unidos as férias não são lei. É caso a caso. É uma coisa que não tinha ideia. Jogava
1: e para casa em Portugal, quando é que
0: não,
1: olha,
0: para casa não vi isso.
1: Deve ser só depois do 25 de Abril, com esta...
0: Não. Havia férias.
1: Havia férias.
0: O meu pai gozar férias antes do 25 de Abril, portanto havia férias.
1: Mas pagas?
0: Pagas, sim. Não tenho a certeza, mas acho que sim.
1: Bom, mas este governo também é o primeiro governo que inclui 3 mulheres e que regulamenta também e garante o direito ao trabalho às mulheres. O que é uma coisa também, quer à esquerda, quer à direita.
0: As mulheres não tinham direito a voto, o que é incrível. Ou seja, pois, puderam ser ministras, mas o direito a voto não estava institucionalizado.
2: Epá, aqui também só foi no Estado Novo e algumas mulheres, as que eram cabeça de casal e as licenciadas.
1: Tinham curso superior, exatamente.
2: E tinham curso superior. Mas, aliás, foi a primeira vez que houve deputadas, foi já... Porque o Afonso Costa, como já dissemos aqui várias vezes, não queria dar voto às mulheres porque achava que eram influenciadas pelos padres.
0: Pois, sim, pois. Sim.
2: Lá teria as suas razões, ele lá sabia.
1: Bom, mas este governo desmorona-se, não é? Quer dizer, é uma experiência importante que tem várias implicações, mas que não resiste, não resiste.
2: Sim, não resiste, sobretudo à questão, é interessante, liga-se ao nosso programa da semana passada. É sobretudo também a questão internacional que vai dividir, porque é evidente que a Frente Popular Espanhola, e pediu mesmo apoio quando José Giral, se não estou em erro, era, não sei se era na altura, já devia ser o primeiro-ministro da Espanha, faz exatamente, que é socialista, faz um apelo quando a França, governo o Léon Blanc faz governo, os espanhóis pedem, como é normal, pedem à França que intervenha a favor, que, digamos, já começa a guerra civil em julho, não é? Portanto, já está o governo. Eles pedem a intervir. Os franceses consultam Londres, quer dizer, os ingleses vão seguir a política de não intervenção. Isso também vai levar a uma certa divisão, porque enquanto os socialistas e os comunistas são pró-intervenção em Espanha...
0: Não, os socialistas votaram com a direita. Os comunistas ficaram sozinhos.
2: Os comunistas ficaram sozinhos. Sim, sim. E, portanto, aí começam as primeiras, digamos, as primeiras divisões, não é? Porque numa matéria que no fundo é muito importante nessa altura, quer dizer, porque quem são lá estados, aquilo que a gente a semana passada estava a dizer aqui, que a União Soviética e o México são de facto os dois estados que apoiam abertamente a Frente Popular Espanhola, a Itália fascista e a Alemanha Nacional Socialista apoiam o Franco com contingentes militares. E, portanto, essa questão da divisão acaba por ser uma, quanto à intervenção, acaba por ser uma questão que vai naturalmente pesar nessa unidade, não é? Penso que é um ponto de ruptura.
0: Mas também há questões internas que contribuem para isso. Está, de facto, um ano em que corre tudo aparentemente bem, do ponto de vista de lançam-se estas medidas sociais, há um grande entusiasmo à volta da coligação, há a ideia do turismo social que para aproveitar a ideia das férias pagas que é lançada e digamos a ideia do direito ao lazer começa a ser estruturado nesta altura, mas ao mesmo tempo o governo foi atacar as chamadas 200 famílias mais ricas do país.
2: É da São Família, que era uma coisa da extremíssima direita.
0: E procura também reformar o Banco de França, como já foi referido, para controlar, nacionalizar várias coisas, e isto dá uma fuga de capitais imediata e muito rápida para fora de França, o que faz com que a inflação dispare. Isto cria, digamos, uma permanente degradação social que nitidamente o Léo Blum não consegue, o que é o primeiro-ministro desta altura, não consegue...
1: Socialista
0: e judeu, que não consegue resolver. Ele ainda tenta aquilo que ele chamou uma pausa social em fevereiro de 37, que era parar com as medidas sociais para tentar estabilizar a moeda, financiar o rearmamento. Há depois também aqui outra questão, que era preciso pagar armas, pagar o armamento e não havia dinheiro, não é? ou alegadamente não haveria dinheiro, e depois há de
1: 90
0: facto
1: anos
0: a questão
1: depois
0: da...
1: também precisamos pagar o armamento, não é?
0: Estas coisas têm muito paralelo com muito do que se passa hoje em dia.
2: Pois tem, pois tem.
0: Mesmo esta união à esquerda, as dificuldades que a esquerda tem a entender-se, etc. A forma como a direita lida com isto também, as próprias divisões à direita também, portanto, tudo sim, isto sim. Parece um pouco repetido, às vezes, aquilo que nós...
2: Não, exatamente. Esta radicalização, porque, por exemplo, à direita também, isso vai-se ver depois com a guerra, aparecem, por um lado, esses movimentos também são de diversas orientações. Por exemplo, há um movimento de antigos combatentes do Coronel La Roque, que é católico e conservador, e lá vai, e vai ser resistente depois, mas há também os movimentos que levam, digamos, a sua ligação ao internacionalismo fascista. Aliás, o fascismo francês é um fascismo de intelectuais, é curioso, tem uma série de escritores, o de Riel La Rochelle,
1: o Céline,
2: o Robert Basiak, tem uma série de escritores, e depois tem aquela coisa horrível, porque com a ocupação alemã dá-se uma coisa tremenda para os... uma das características
0: era supostamente do fascismo, era
2: o nacionalismo, não? É o nacionalismo. Não, e o nacionalismo, eles acabam por ser contra, de certo modo, cúmplices da... E isso é uma coisa muito, muito complicada.
0: Cúmplice dos alemães.
2: Dos alemães, quer dizer, há uma parte, o Drian, o Céline, etc. O Drian suicida-se no fim da guerra. O Basiak é fuzilado. O Céline desaparece e consegue sobreviver, vai para a Dinamarca e consegue sobreviver. Mas, quer dizer, uma série deles, outros entram na resistência e pronto, e também têm. E portanto há uma partilha que também é curiosa, porque também se passa depois com o próprio Partido Comunista, que também passa para, como havia o pacto Hitler-Stalin, não é? O pacto
0: Ribbentrop-Molotov,
2: só quando a Alemanha invade a União Soviética em junho de 41, é que os partidos comunistas passam para a resistência. Quer dizer, é toda... O internacionalismo é curioso, porque estes movimentos de radicais, quer à direita, quer à esquerda, acabam por ter depois, com o problema da guerra, acabam por ter depois situações um bocado, enfim, drásticas. Há, por exemplo, vários comunistas italianos que quando é o pacto Ribbentrop-Molotov, portanto o pacto Hitler-Stalin, abandonam o partido, não é? Mas não são muitos, quer dizer, a crise na Europa, eu penso que o Partido Comunista não sei, o Pedro saberá isso, como é que foi, também não houve. Não houve dissidências, pois não.
0: Não me lembro de haver dissidências, pelo menos relevantes, nessa altura, não é?
2: Não há
0: sendo que depois houve outra coisa, que no final da Front Populaire, o Daladier ilegaliza o PCF, proíbe a imprensa comunista
2: e
0: oficialmente dissolve, portanto, formalmente o Partido Comunista nem existia.
2: E na guerra o Partido Comunista está proibido.
0: Mas depois organiza a resistência e acaba por ser determinante na resistência.
2: Exatamente. Mas tudo isso, quer dizer, é curioso, porque esse radicalismo destas situações, que foram situações de guerra efetiva, não foram de guerra cultural, como estamos agora todos na guerra cultural, estas situações acabaram por criar dramas, tragédias pessoais tremendas para as pessoas que tinham que assumir, fazer escolhas difíceis, não é? Escolhas difíceis e isso deu-se. E a França foi muito, lá está, a França foi muito, porque a França também depois tem esta derrota extraordinária. A França é derrotada em 6 semanas, não é?
0: Mas antes disso, só ainda para acabar aqui a história deste governo, o Leo Blum, em junho de 1937, tenta adquirir poderes especiais junto do Senado para poder controlar a economia. O Senado era de maioria de direita.
2: Exatamente.
0: E havia uma comissão de finanças liderada por um senhor chamado Callot, que calhava ser contra tudo isto e era de direita também, e digamos, sistematicamente punha o Senado a não aprovar a legislação que vinha para na área económica que vinha lá, que a Fórum Popular lá apresentava, e portanto isso criou uma ingovernabilidade em todo o sistema institucional francês, que levou à queda deste governo e à entrada de uma segunda tentativa, já com o apoio
2: com o
0: Daladier, que era do Partido Radical, não era socialista, era do Partido Radical, que...
2: Mas há Pedro, se não estou em erro, há um radical que é chefe do governo, o Camille Chotin.
0: Mas é muito pouco tempo, não é?
2: Junho de 37, não, é junho de 37 a março de 38. Pá.
0: E o Daladier entra em abril, sim, é isso.
2: Exatamente.
0: E quer o Chotin, quer o Daladier, já são vistos pelo Partido Comunista Francês com muita desconfiança. Lá vão andando, não é? Vão apoiando, mas eles também moderam muito as medidas sociais, e o Daladier elimina mesmo uma das conquistas, que é a semana de 40 horas. Reverte para as 48 horas que existiam antes, a semana de trabalho de 48 horas. E depois, e era daí a minha confusão, há bocado estava a puxar pela memória, mas agora estou aqui a olhar para as notas. Há depois, então, em setembro de 38, os acordos de Munique,
2: e a partir daqui,
0: praticamente, o Partido Comunista Francês rompe com a Front Populaire. Aquilo depois arrasta-se mais algum tempo até ao Pacto Germano-Soviético, etc. Mas praticamente, sim, aqui deixa de existir. E o Daladier ainda dura bastante tempo, creio que vai até à Segunda Guerra Mundial.
2: Eu acho que a guerra é um ministério de Daladier que está no poder.
0: É o ministério de Daladier, sim. E ele depois acaba por proibir, de facto, o Partido Comunista e dissolve, proíbe também o... Há uma greve geral a tentar retomar o caminho anterior em 38, em novembro de 38. Convocada pela CGT e a exigir a reversão das semanas de 48 horas, mas é tão punida militarmente e por polícias e com despedimentos em massa, que esmaga mesmo o poder da CGT, e portanto há um confronto que em 39 já não havia Front Populaire, quer dizer,
2: eu também estava aqui a olhar para as minhas notas e estava a ver que ainda há um regresso ao poder do Léon Blanc.
0: Durante
2: dois meses, março, abril de 38.
0: Mas ele não consegue nada, acho que nem passa na Assembleia. E, portanto, tem... Ele, depois da Segunda Guerra Mundial, é ele que faz um governo de transição.
2: Ainda faz, exatamente.
0: Depois da Segunda Guerra Mundial, faz um pequeno governo que durou também pouco tempo de transição, para depois a preparar eleições e um enquadramento institucional mais normal depois da confusão em que a França estava. Uhum. E portanto esta experiência, porque é que esta experiência foi tão curta, é tão ainda consegue ser relevante hoje em dia? Por um lado, porque o que nós dissemos, que é mostrar as contradições políticas, quer à esquerda, quer à direita,
2: exatamente,
0: que levam a estas coisas, e depois porque de facto instituiu, normalizou uma coisa que era uma série de medidas sociais que eram consideradas radicais, extremamente, exatamente, perigosas, com um sinal de comunismo por trás, etc., e que hoje em dia são banais na sociedade, pelo menos na Europa, sim, que é nomeadamente as férias, o direito à contratação coletiva, o haver de sindicatos livres, etc. Tudo isso tem em França este exemplo, muitas vezes não foi fundador, mas que teve um impacto tão grande que, de facto,
2: sim, também,
0: das férias, parece que é fundador, não é?
2: É o ser a França, não é? A França é um caso nesse aspecto muito interessante, porque eu acho que a França deixou de ser uma grande potência a partir de 1870-71, que foi derrotada,
0: sim,
2: ali pelo Bismarck e pelos alemães, mas depois manteve, sobretudo na área, e isso é muito interessante, manteve sobretudo na área latina, digamos assim, continuou a ser muito modelo, porque foi um modelo. Eu ainda apanhei muito essa, a minha geração ainda, por exemplo, era uma geração que a língua estrangeira que nós, enfim, aprendíamos no liceu, tínhamos 5 horas por semana de francês no primeiro e no segundo ano, não é? Portanto, do liceu, portanto, eram franceses. Os livros que a gente lia estrangeiros eram franceses, os autores... Não, mas isso também tem a ver com a cultura, de facto, com a literatura. Sim. Quer dizer, a gente acaba por os Stendhal, os Proust, tudo isso, quer dizer, eram os livros que a gente lia obrigatoriamente, quase, não era obrigatório, mas quer dizer...
0: Sim, ainda sendo isso para a minha geração, já é a última, mas eu quando comecei o ensino preparatório, que foi para aí em 72 ou 73, 73, foi em 74, tinha francês, não tinha inglês. Portanto, tive sete anos de francês e cinco de inglês, não é?
2: Exatamente, a gente começava a ter inglês em força, eu no terceiro ano do liceu, portanto, sim, aí é que aprendíamos o inglês. E de facto a cultura francesa, e os franceses nisso foram mestres, porque pegaram, por exemplo, aquela coisa das exposições, a Torre Eiffel.
0: Francês, por exemplo.
2: Exatamente. Sim. E essas exposições, a exposição do Coisa de Paris...
0: E depois há outra coisa que é, no princípio do século XX, um centro de artes e literatura em Paris, não é? Que influenciou muito, quer dizer, tivemos lá...
2: Tudo ia para Paris. Até os franceses, até os americanos, depois que eram os amigos, a Gertrude Stein, toda essa gente...
0: Ia tudo para lá, não é? Nova York só se torna predominante depois da Segunda Guerra Mundial. Não é?
1: Mais tarde. Bom, mas voltamos a Paris, porque a gravação que tu escolheste para nós ouvirmos é precisamente do primeiro-ministro deste governo da Frente Nacional, de Léon Blum.
0: Sim, é uma...
2: Frente Popular.
1: Frente Popular,
0: por favor,
1: exatamente.
0: Nada de confusões.
1: Frente Popular. Exatamente. Popular. A Nacional era da direita. Aliás, como ainda é.
2: Como ainda é. Assembleia Nacional.
1: Exatamente.
0: O Front Populaire também começou por ser Rassemblement Populaire, a primeira inicialmente.
1: Mas depois ficou Frente Popular.
0: Mas depois ficou Front Populaire. Esta gravação eu tirei de um CD que faz a história do século XX, contado pela rádio francesa, e é uma coleção curiosa. E então é a primeira comunicação com o Léo Blum, acabado de nomear chefe do governo do Front Populaire. Ele foi empossado no dia 4 de junho e ainda antes de ir ao Parlamento, ele é empossado pelo presidente francês, mas depois tinha que ir ao Parlamento aprovar o programa e isso foi marcado para dia 7. Ele no dia 5 fala na rádio, porquê? Porque as greves que eu falei há bocadinho ainda estavam em curso, havia quase 2 milhões de trabalhadores paralisados e ele vai à rádio para prometer às pessoas que realmente tudo aquilo que foi prometido na campanha eleitoral pela Front Populaire, nomeadamente as férias pagas, as 40 horas semanais de trabalho, a contratação coletiva, etc., iria ser cumprido e rapidamente, e apelou então à disciplina, à ordem, e também aviso ao patronato para se portar bem e atuar de forma responsável.
1: Bora bem, vamos então ouvir.
3: Le gouvernement de Front Populaire est constitué.
0: O governo da Frente Popular está constituído. Chamado ontem, às 6 horas da tarde, pelo Sr. Presidente da República, entreguei-lhe imediatamente a lista dos meus colaboradores. O seu programa é o programa da Frente Popular. Está, portanto, decidido a agir com determinação e rapidez, tanto em favor dos trabalhadores da terra como dos trabalhadores das fábricas. Cumprirá integralmente o seu dever. Não faltará a nenhum dos compromissos que assumiu. Mas a sua força reside, acima de tudo, na confiança que nele depositou o povo francês e que é reclamado hoje pelo testemunho dos milhões de eleitores que o conduziram ao poder. Para ser eficaz, a ação do governo deve desenvolver-se num clima de segurança pública. O governo pede, por isso, aos trabalhadores que remetam para a lei, para aquelas reivindicações que devem ser reguladas através da lei e que prossigam as outras com calma, com dignidade e com disciplina. E pede ao patronato que examine essas reivindicações com um amplo espírito de justiça. Seria deplorável que uma tática patronal de intransigência parecesse coincidir com a sua chegada ao poder. Um grande futuro surge perante a democracia francesa. Exorto-os, como chefe do governo, a engajarem-se com essa força tranquila que constitui a garantia de novas vitórias.
3: Um grande avenir s'ouvre devant la démocratie française. je l'adjure, comme chef du gouvernement, de s'y engager avec cette force tranquille qui est la garantie de victoire nouvelle.
1: Bom, mas de facto é interessante como ele, esta esperança, há sempre uma esperança no início de qualquer coisa, há sempre uma esperança.
2: Claro, é
1: assim. E depois, porque tem que haver, mas e depois a coisa não vai.
2: Às vezes volta tudo ao mesmo.
0: O problema aqui é um problema comum a todas as coligações, sejam de esquerda e de direita, que há tantas contradições.
2: É exatamente.
0: Para já há ali também uma coisa, que é, há uma situação geoestratégica e geopolítica completamente...
2: Claro, que é muito complicada.
0: Muito complicada, não é?
2: E condiciona.
0: Condiciona muito tudo.
2: E a tal questão que eu por acaso volto sempre à coisa smithiana, porque é a questão do inimigo principal, quer dizer... A definição de inimigo principal.
0: E aqui o inimigo principal do PCF não era o mesmo dos radicais. Portanto, isto, porque apesar de haver uma base comum, que era combater o fascismo interno,
2: exatamente,
0: a questão da Alemanha já era outra coisa. Não é?
2: A Alemanha, exatamente.
0: Já não era bem assim. Não é?
2: E depois há aquela coisa que eu, enfim, escrevi. Havia umas criaturas que diziam que eu era um historiador light. Eu tenho
1: light,
2: a minha tese, a minha tese de doutoramento tem mais de 1000 páginas e é letra pequenina.
0: Até
2: mas, de facto, as duas coisas que condicionam muito a grande política é, no fundo, a ideologia e a razão de Estado. E essas coisas muitas vezes são contraditórias do problema da razão de Estado. Quer dizer, por exemplo, o Hitler, quando invade a União Soviética, toma uma decisão ideológica, aliás, baseada numa coisa que, enfim, que eu acho que estava errada. Ele achava que a União Soviética era dominada pelos judeus, que o Stalin já tinha de uma maneira geral.
0: Ele associava o judeu ao comunismo.
2: Exato. E ao capitalismo. Porque a América também era
0: ao capitalismo financeiro.
2: O que ele via, acima de tudo, era os judeus dominando o mundo todo, porque dominavam os Estados Unidos através dos bancos, quer dizer, os bancos, os judeus praticamente não tinham bancos nos Estados Unidos. Os judeus tinham uma coisa nos Estados Unidos que era muito mais importante, penso eu, para fazer a cabeça, que eram as grandes companhias de cinema. Pá, eram... Não, isso é muito interessante, porque, aliás, o Scott Fitzgerald tem um conto que é de Last Tycoon, que é sobre o Thalberg, que é o último produtor independente de Hollywood, quer dizer, mas o Hitler estava obcecado com aquela ideia que os judeus governavam o mundo portanto, invada a União Soviética, criando uma coisa, quer dizer, que a razão de Estado da Alemanha era não abrir uma frente a leste, pá, porque... E o Stalin, de certo modo, até confiou um bocado. O Stalin, tanto quanto a gente vê, pá, fica muito surpreendido com a invasão do Hitler. Aliás, está ali uns dias que nem praticamente nem reage. Porque ele, de certo modo, achava que o Hitler, olhando para os seus próprios interesses, não tinha interesse nenhum em invadir a União Soviética, tendo ainda a Inglaterra por inimigo, não é? E abrir uma segunda frente, que aliás é o que o liquida completamente, quer dizer, essa invasão da União Soviética, que vai ser de facto depois o grande peso da guerra. Aliás, basta comparar os mortos da guerra do russos com o resto, para se ver que foi e os mortos da Alemanha na Rússia, quer dizer, também...
0: Sim, proporcionalmente são enormes.
2: De facto, são enormes, pá, é o grande peso.
0: E a Alemanha, de facto, é derrotada pela recuperação das tropas soviéticas até Berlim.
2: Também, claro, que os americanos são muito importantes, até no armamento e nisso tudo, mas quer dizer, mas nas frentes de combate, na coisa, a invasão só vem em 44, não é? Quer dizer, só em 44 é que
0: mas aqui internamente também, além da contradição externa, ou seja, digamos, da visão do que seria melhor para os franceses ser divergente entre socialistas radicais e PCF, Há depois também a questão interna, que é os radicais, digamos, sobre a política económica, tinham uma visão completamente diferente, claro, oposta à do PCF, não é?
2: Exatamente.
0: Então havia ali uma tensão que nunca se conseguiria resolver. O inimigo comum não era suficiente para colar isto
2: com e os próprios socialistas, enfim, e vocês sabem isso também, ou melhor que eu, os próprios socialistas...
0: Sempre prontos para se aliarem à direita.
2: Não, os próprios socialistas, não. Tinham aquela ideia de que a revolução era estúpida, porque... Com o voto à la longue, os partidos socialistas,
0: iriam a população, ganhar.
2: Iriam ganhar, exatamente. Que aliás, isso deu-se no próprio comunismo russo, não é? O Lenin é que força a revolução, quer dizer, o Plekhanov, por exemplo...
0: Mas aqui há um compromisso do PCF de não fazer a revolução. Aliás, a política frentista em geral... digamos, essa que é decidida na Internacional, digamos, é o adiamento da ideia da revolução, não é? E aceitar alianças com partidos burgueses, aqui...
2: Perante o perigo principal
0: perante
2: do
0: o perigo
2: fascismo.
0: Principal e apostar tudo nas lutas eleitorais, não é?
2: Que também se percebe, porque, de facto, o país mais importante da Europa era a Alemanha, não é?
0: Sim.
2: E, portanto... O examinar aquilo friamente e lucidamente aquilo que tinha levado à vitória dos nacionais socialistas na Alemanha, e de facto a gente olha e vê a política do comunista nesse aspecto foi um bocado suicida, porque criou ali numa dada altura, é quase que o inimigo principal são os socialistas, quer dizer, ou pelo menos equivalente ao nacional-socialismo.
0: Mas aí o PCF enfrenta um problema que eu acho que tem mais a ver até com as políticas internas. A questão da União Soviética, eu acho que grande parte das pessoas entendeu que a Aliança Ribbentrop, o Tratado Ribbentrop-Molotov, era uma tentativa da União Soviética de empurrar com a barriga o momento em que fosse fazer a guerra com a Alemanha para poder armar, não é? Portanto, e isso é uma explicação que colheu no movimento comunista internacional, tirando algumas dissidências.
2: Sim, era aquela ideia que, aliás,
0: E eu penso aquela que isso ideia... corresponde realmente à verdade, porque depois da Guerra Civil de Espanha, quer dizer, aquilo tremeu na União Soviética do ponto de vista de capacidade militar e do entendimento que até se tinha em relação à capacidade de resposta para a Alemanha. Sim. O problema aqui do PCF é que não pode aprovar, por exemplo, um governo que retira as 40 horas e põe 48. Não pode,
2: pois,
0: não é?
2: Pois,
0: e isto cria um problema de credibilidade junto dos operários, junto da indústria,
2: sim,
0: junto de quem representam, que é muito difícil de lidar. E, portanto, e esse problema é muito semelhante a outras coligações, por exemplo,
1: para falar aqui da
0: realidade portuguesa. Eu lembro que um dos problemas da geringonça era a questão da contratação coletiva. Não ter sido resolvida a contento
1: do
0: PCP,
1: bom,
0: não é?
1: E o salário mínimo também. Bom, vamos à música. Quando chegamos a esta altura, temos que ir para a música, a última antes de férias. Pedro.
0: Sim, senhor. Então, eu escolhi uma que está ligada a um livro, que é um CD que vem com um livro chamado ET36, que é um livro sobre o verão de 36 e o impacto da generalização das férias pagas, que foi uma medida aprovada no dia 20 de junho de 1936. E foi imediata, portanto, as pessoas naquele momento tinham direito a 15 dias de férias, todas. E uma das coisas que lá está é as canções que naquela altura saíram emblemáticas à volta deste novo usufruto transversal das férias, que antes era só um privilégio de uma elite. A canção mais, que segundo o livro, mais representativa desta época é uma canção do Jean Gabin, que é um ator muito conhecido.
2: Mas agora 50 anos que morreu, pá.
0: Que gravou uma canção que, cujo título traduzido é Quando Passeamos à Borda d'Água, e que fez parte de um filme de La Belle Époque, que é um filme precisamente sobre este ano de 36. Mas a que eu escolhi é uma que eu achei mais curiosa, que parece que não foi tão popular, mas que foi bastante conhecida na época, que se chama Tandem. O Tandem é uma bicicleta de dois lugares. E a quantidade de fotografias que há naquele livro, de casais jovens, operários, a irem de bicicleta de dois lugares, com um atreladozinho onde vão as coisas, os pertences pessoais, para irem de férias para o mar, é absolutamente incrível. Houve uma moda do Tandem naquela altura, para as pessoas irem de férias, que é muito giro. O próprio Leo Blum tem lá uma frase citada dele a dizer que quando viu nas estradas os tacos são carros muito velhos, as motas e os tandens, com casais de operários em trajes de lazer que sentiu que tinha trazido uma clareira e uma melhoria para as vidas do país, que anteriormente eram vidas difíceis e obscuras, e portanto o próprio Primeiro-Ministro falou desta história do Tandem. A canção chama-se Tandem, já disse, é composta por um casal, a Mireille e o Jean Noan, com a ajuda do Jean Valmy, é interpretada aqui pelo Fred Mellé, e apresenta o Tandem como um desporto sonhado para os amantes, fala do prazer dos cabelos ao vento, enfatiza o exercício porque é bom para a higiene, diz que é muito bom sentir o vento da liberdade, e depois tem uma ironia que é, diz com humor, que hoje em dia o cobrador de impostos e contribuintes são os reis do tandem, mas o contribuinte é o que tem que pedalar de dia e de noite.
1: Exatamente, para pagar os impostos do tandem. Muito bem, é com Verão de 36, cantado por Jean-Fred Mellé, que nós chegamos ao verão de 2026. Os cuidados de emissão são de Diogo Axel, a produção de Ana Fernandes, os Radicais Livres, Jaime Nogueira Pinto e Pedro Tadeu, com Maria Flor Pedroso, voltam em meados de setembro, com novas edições dos Radicais. Até lá, neste horário, vamos repetir os melhores, o que vai ser difícil é a escolha, porque são todos bons, e portanto desejamos umas boas férias aos nossos ouvintes e até setembro com Tandem.
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0: São 5 horas 4 nos Açores.
1: Totalmente legitimado para continuar no governo, diz o ministro da Administração Interna, Luís Neves, que deu uma conferência de imprensa para explicar os casos em que está envolvido, mais de duas semanas depois do surgimento das primeiras notícias. O incêndio de Valpaços danificou várias casas de primeira e segunda habitação e provocou 5 feridos. Perto de 800 operacionais tentam conter as chamas que chegaram, entretanto, ao concelho de Mirandela. Madrugada de ataques russos com mísseis balísticos em território ucraniano, pelo menos 7 pessoas morreram.
0: Esta hora com 16 graus no Porto, 17 em Beja, Coimbra com 18 graus, Lisboa com 19 e Faro com 20 nas ilhas, 22 graus em Ponta Delgada e também no Funchal, 21 em Angra do Heroísmo. 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
1: Luís Neves sente-se totalmente legitimado para continuar no governo e diz nunca ter pedido admissão. O ministro da Administração Interna deu uma conferência de imprensa ao final da tarde sobre o caso do Atrelado, das obras no Alentejo e das declarações por entregar no Tribunal Constitucional. Luís Neves garante que esteve sempre do lado do bem, que poupou muito dinheiro ao Estado e que mantém a confiança do primeiro-ministro, Madalena Salema.
2: Luís Neves diz-se de consciência tranquila, não viu nenhum conflito de interesses e não lhe passou pela cabeça apresentar a demissão.
3: Não, nunca coloquei na minha cabeça qualquer pedido de demissão. Sinto-me absolutamente apoiado pelo seu primeiro-ministro e por todos os membros do Governo com quem tenho falado e interagido, sobretudo nos Conselhos de Ministros.
2: Reconhece, no entanto, que olhando para trás, não teria contratado o amigo João Carvalho para fazer as obras na sua casa. Garante que os pagamentos totais de 18 mil euros foram efetuados através de multibanco. Luís Neves também não encontra motivos para ser constituído arguído. Sobre o Atrelado, não tem dúvidas de que foi a melhor solução de gestão que permitiu ao Estado poupar dinheiro.
3: Não foi desviado qualquer bem, não foi comprometida qualquer prova, não foi beneficiado quem quer que fosse e não há aqui qualquer ligação ao tráfico de droga. Concordei com uma proposta de armazenamento que me foi apresentada por um alto quadro da Polícia Judiciária. Assumi essa decisão e assumo-a hoje. É uma decisão minha e não dele. Não havia outra opção.
2: Explica ainda que a Polícia Judiciária celebrou 230 contratos de empreitada, a Construbarcelos obteve apenas 17 contratos. Garante que o amigo não foi beneficiado.
3: Quanto ao envolvimento do Sr. João Carvalho, não favoreci esta pessoa, não favoreci a sua empresa, não recebi qualquer benefício. Foi um contrato feito com uma pessoa que trabalha bem e do qual tinha confiança.
2: Quanto à declaração de interesses, só entregue em 2026, explica que pediu um parecer à entidade da transparência, alegando que foi ameaçado.

0: máfias e, portanto, entendia ter direito a não divulgar determinados dados. Mas, face à decisão da entidade da transparência, acabou por apresentar a sua declaração de interesses este ano.
1: Os esclarecimentos de Luís Neves, o ministro da Administração Interna, também afirmou que vai pedir uma reunião de urgência à Câmara de Odmira para falar da propriedade do Alentejo, que Luís Neves não sabia que estava em zona protegida, e para falar do tanque que se transformou em piscina. Continua por dominar o incêndio que lavra desde terça-feira em Valpaços, no distrito de Vila Real. O fogo ganhou força ontem à tarde e provocou danos em pelo menos 21 casas. Entre as construções atingidas, 8 são de primeira ou de segunda habitação. De acordo com a Proteção Civil, 5 pessoas sofreram ferimentos, 3 são bombeiros. As localidades de Gorgosso e Santa Valha foram as mais atingidas. No incêndio que entrou, entretanto, no concelho vizinho de Mirandela, no distrito de Bragança, mas sem populações em risco. As chamas avançam em zona de mato e o objetivo dos bombeiros é conter o fogo em locais estratégicos nas próximas horas. O presidente da Câmara de Mirandela, Vítor Correia, fez ao final da noite à Antena 1 um ponto de situação.
2: Os bombeiros, sapadores, a Proteção Civil estão posicionados em locais estratégicos. O incêndio está decorrendo em zonas de mato e zonas rurais, culturas, o amendoal, a oliveira, enfim, a vinha, está a haver algum risco, mas as populações neste momento estão garantidas. Esperemos que se mantenha assim em termos de vento, que a noite é sempre complicada, se houver aqui aumento de vento, mas para já, de momento, aquilo que podemos dizer é que as populações não estão em risco. E aqui temos as freguesias envolvidas das Jagueiras, da Framizela, Bolsa, Valgouvinho, São Pedro Velho, Valtelhas, Valsalgueiro. As populações não correm risco, os operacionais no terreno, para que seja garantida que as pessoas não venham a ter qualquer consequência nas suas habitações.
1: São mais de 800 os bombeiros mobilizados no combate ao incêndio de Valpaços, que também atingiu a região de Mirandela. Foi assinado esta semana o protocolo para devolver o Hospital de São João da Madeira à Misericórdia local. No arranque da medida, que vai abranger mais 4 hospitais, os sindicatos, Camila Vidal, reagem com preocupação.
3: Um tiro no escuro, diz Elizabeth Gonçalves, da Federação Nacional dos Sindicatos dos Trabalhadores em Funções Públicas e Sociais.
4: É um tiro no escuro que está a ser dado. E não temos conhecimento nenhum desses estudos, dizem que estão feitos, mas não estão disponíveis para nós podermos consultar.
3: Também o Sindicato dos Médicos do Norte quer saber o que dizem os estudos, afirma Joana Bordalo e Sá.
5: Há um estudo com impacto económico que seria benéfico, mas nós desconhecemos completamente qual é que é o estudo.
3: O processo de devolução dos hospitais às Misericórdias é visto pelos sindicatos como pouco transparente e lembram que ao longo de mais de 50 anos o investimento nos hospitais foi público, para agora a gestão ser retirada do público.
5: Foi sempre financiado e recuperado com investimento de milhões de euros dos contribuintes.
3: Preocupação também da Federação dos Sindicatos dos Trabalhadores em Funções Públicas.
4: Vão transitar, por aquilo que nós percebemos, com todo o material, com todos os equipamentos adquiridos pelo erário público. As Misericórdias não vão, neste momento, adquirir nada para melhorar os cuidados de saúde.
3: A Federação, diz Elizabeth Gonçalves, ainda espera ser ouvida para saber como vão mudar os cuidados de saúde sob gestão das Misericórdias, mas também para saber como ficam os contratos de quem lá trabalha hoje.
4: Pode prejudicar as condições de trabalho e os direitos destes trabalhadores, sim. Os trabalhadores que transitaram nos hospitais que já passaram para as Misericórdias transitaram com os seus direitos, com o seu vínculo. Desta vez nós não sabemos.
3: Para o Sindicato dos Médicos do Norte há uma outra preocupação, que as doenças mais caras de tratar fiquem de fora dos planos.
5: E só vão tratar e abordar aquilo que é rentável. Aquelas doenças que são doenças crónicas, doenças que são caras de tratar, como a oncologia, são coisas que até ficam de fora.
3: Joana Bordalo e Sá diz que este sindicato pede explicações às várias entidades envolvidas, sem sucesso há já meio ano.
1: É o primeiro de pelo menos 5 hospitais públicos que vão regressar à gestão das Misericórdias. A Rússia lançou esta madrugada mísseis balísticos contra vários pontos da Ucrânia. Pelo menos 7 pessoas morreram e pelo menos 15 ficaram feridas na sequência desta vaga de ataques que atingiu não só a capital, Kiev, como também Lviv, a oeste, e Kryvyi Rih, no sudeste da Ucrânia. A ofensiva surge poucas horas depois do presidente ucraniano ter alertado para o risco iminente de um ataque em larga escala. Volodymyr Zelensky aproveitou para renovar o apelo aos aliados para o envio urgente de mísseis, numa altura em que a escassez de munições para os sistemas de defesa Patriot tem fragilizado a proteção das cidades ucranianas.
6: 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São 5:08, manhã de quinta-feira, 30 de julho. Muito bom dia, sou o José Candeias, com Matilde Sardo, do Pepe Jorge e Carlos Mateus.
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6: Vamos lá viver mais um dia.

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0: 31, ainda a reação de Pedro Proença aos áudios divulgados e também as seleções jovens de handball.
1: Depois das 7h30, conferimos tudo com o Mário Silva da Costa no Desporto.
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1: São 7h18 em Portugal Continental e na Madeira. No Luxemburgo, mais uma hora, fuso horário de hoje. É para lá que vamos. Diogo Miguel Pereira, são vários os assuntos que nos levam hoje ao Luxemburgo.
5: Vamos falar de várias coisas com a Filipa Matias Pereira. É jornalista e chefe de redação de um jornal português chamado O Contacto. Bom dia, Filipa. Obrigado por estar connosco neste fuso horário aqui da Antena 1.
6: Bom dia, deixa-me contar-lhe só aqui um pequeno episódio divertido esta manhã.
5: Então.
6: Portanto, a propósito do vosso programa se chamar Fuso Horário, eu esqueci-me completamente do Fuso Horário e, portanto, estou na redação às 7h20 do Luxemburgo, vim aqui para um lugar recatado até que me lembrei, espera lá, efetivamente temos um Fuso Horário e aqui é mais uma hora.
5: Eram 6h20 da manhã aqui.
6: Eram 6h20 em Portugal.
5: Bom, chegou-te.
6: Chega um ponto em que já nos vamos esquecendo deste Fuso Horário.
5: Chegou bem a tempo para este fuso horário. Geralmente às pessoas acontece o contrário, não é? Às vezes enganam-se na hora e chegam mais tarde do que é suposto. Muito bem, Filipa, estava ainda agora a olhar precisamente para a primeira página do jornal O Contacto, é um jornal do Luxemburgo, mas escrito ele todo em português. Ainda há pouco falávamos no noticiário aqui da Antena 1 dos incêndios, o incêndio no sul de França, por exemplo, também. Temos o Luxemburgo a enviar operacionais à semelhança do que aquilo que Portugal fez também para ajudar nesse combate às chamas. Mas há um destaque aqui que eu também queria trazer, que é o facto da TAP deixar de ter voos diretos entre o Luxemburgo e o Porto. Conte-nos um pouco sobre isto. Apanhou os portugueses que aí vivem também de surpresa. O que é que nos pode contar?
6: Sim, precisamente, acho que fomos bem, mesmo essa expressão, fomos apanhados um bocadinho de surpresa, portanto nós ontem avançamos com essa notícia, portanto que a TAP cancelou os voos diretos entre o Porto e o Luxemburgo, portanto a partir de agora têm todos de fazer escala em Lisboa. A companhia aérea ainda não nos respondeu, portanto ainda não podemos dizer oficialmente que se trata de um fim da rota definitivo, mas tudo indica que sim. Aquilo que nós fizemos foi uma análise profunda de todos os voos disponíveis entre estas duas cidades até dezembro deste ano, portanto, e não encontramos qualquer ligação direta entre Luxemburgo e o Porto. Portanto, as opções disponíveis passam agora por ir à capital portuguesa e uma viagem que costumava durar, portanto, 2 horas e meia, agora poderá demorar entre 5 a 6 horas e há casos em que poderá chegar, inclusive, a 10 horas. Portanto, dependendo aqui daquelas que são as ligações. Esta é uma decisão que tem um impacto muito significativo na comunidade portuguesa aqui no Luxemburgo, porque devemos lembrar que este é um país onde vivem cerca de 90 mil cidadãos, portanto, nacionalidade portuguesa, uma das maiores comunidades portuguesas no estrangeiro e um país muito, portanto, importante da diáspora. Nós não temos dados oficiais sobre aquilo que é a taxa de ocupação destes voos, mas aquilo que lhe posso dizer é que pela experiência também da nossa equipa, portanto, que esta é uma viagem que nós fazemos com muita regularidade, e daquilo que também vamos ouvindo dos nossos leitores, é que estes voos estavam completamente repletos, portanto, fosse durante um dia de semana e em horários que não eram necessariamente, portanto, aqueles que eram mais procurados. Uma das questões que colocamos à TAP foi precisamente o que é que vai acontecer às pessoas que já tinham bilhetes comprados, por exemplo, para o período de Natal, porque os imigrantes normalmente compram estas viagens com alguma antecedência. Portanto, continuamos a aguardar uma resposta, mas já fomos ouvindo relatos e tentacionamos fazer também esse follow-up de passageiros, portanto, eles foram informados, portanto, a quem foram oferecidas outras alternativas, mas uma delas é precisamente esta escala em Lisboa.
5: Ou seja, mesmo quem tenha comprado o bilhete já há algum tempo, esse voo já foi informado, poderá... que esse voo agora não será direto.

0: Exatamente, ou seja, pelo menos sabemos que em dezembro isso aconteceu, porque tivemos relatos, portanto, de pessoas que nos disseram isto, não diretamente a companhia, porque ainda aguardamos uma resposta. Resta saber se há outras companhias, nomeadamente a Luxair, que é a companhia aérea luxemburguesa, se vão aproveitar esta oportunidade e de alguma forma reforçar esta ligação entre Luxemburgo e Portugal. Esperemos que sim, seria uma muito boa notícia para os nossos imigrantes.
1: Para todos, até porque
0: É verdade.
1: 90 mil portugueses, ainda é uma comunidade bem representativa, bastante representativa aí no país. O setor da construção é um dos principais onde a comunidade portuguesa está presente. Ora, nesta altura de férias, portanto, também a construção, presumo que pouco funciona, ou não funciona pelo menos à mesma velocidade.
0: Certo, precisamente. Ou seja, nós aqui no Luxemburgo temos um mecanismo que não existe em Portugal, que são chamadas férias coletivas. Ou seja, a partir de amanhã, dia 31 de julho, os estaleiros das obras no Luxemburgo param quase completamente e são cerca de 50 mil trabalhadores da construção e da engenharia que, portanto, iniciam as suas férias coletivas. Isto é uma pausa obrigatória de 3 semanas, portanto, ela vai durar até dia 23 de agosto e, portanto, durante esta altura o Luxemburgo fica muito silencioso. E só para dar aqui algum
1: É
0: contexto,
1: quase como as
0: portanto,
1: férias da
0: aos
1: escola, não é?
0: ouvintes,
1: Estou-me a lembrar das férias da escola, que vai toda a
0: é
1: gente de férias.
0: precisamente, vai toda a gente de férias. Só para que portanto, os ouvintes tenham aqui algum contexto, estas férias coletivas estão previstas na Convenção de Trabalho da Construção Civil já desde os anos 70, mas isto na prática começou um bocadinho antes e deve-se muito também à imigração. Portanto, isto foi adaptado na altura porque o Luxemburgo tinha muitos imigrantes portugueses e italianos e esta era a altura em que as pessoas tinham a oportunidade de ir a casa, portanto, visitar as suas famílias e isso permitia-lhes regressar a casa no verão. Hoje em dia este tema vai gerando aqui algum debate, se faz sentido ou não manter estas férias coletivas. Há quem defenda que é muito importante para o descanso dos trabalhadores, que é outra, e também para a organização do setor, mas há outras pessoas também que se questionam se isto faz sentido numa altura em que, por exemplo, há uma crise da construção e uma crise da habitação. Chegou o
1: Também tenho
0: ministro.
1: apanhado o Luxemburgo, essa crise da
0: Ah,
1: habitação.
0: sem dúvida, sem dúvida, sem dúvida, e portanto posso lhe dizer que é um dos principais entraves à imigração atualmente, portanto é a habitação. Temos muitos portugueses e acredito que outras nacionalidades também, que não conseguem encontrar casa aqui em Luxemburgo e optam por viver nas fronteiras porque acaba por haver mais oferta e ser também muito mais acessível. Isto tem sido um tema muito debatido e muito estudado aqui no Luxemburgo. Portanto, o Governo tem vindo a adotar diversas medidas para tentar incrementar, portanto, acelerar um bocadinho a construção também e, portanto, ter aqui um bocadinho mais de disponibilidade. E precisamente é por isso que este tema das férias coletivas vai sendo debatido, se faz sentido, se não. Para já, aquilo que sabemos é que esta convenção está a ser debatida, mas os sindicatos garantem-nos que estas férias de verão, para já, estão asseguradas.
1: É para
0: Há
1: manter, pelo
0: férias
1: menos,
0: no
1: para já.
0: É para manter, é para manter. Há férias, deixa-me só acrescentar que há obras que continuam, portanto, a decorrer, que são obras grandes, mas é preciso que o governo as autorize e que reconheça que é determinante para o país que estas obras continuem durante as férias de verão. Caso contrário, é obrigatório parar, o que faz também com que aumentem os preços das viagens dos aviões, porque toda a gente decide ir a Portugal na mesma
1: Vai
0: altura.
1: toda a gente querer ir de férias, naturalmente, nesta altura em que não estão a trabalhar. Filipa, nós temos falado de vários países, Portugal também, mas principalmente Espanha, França, também a Grécia e Itália, têm lidado com temperaturas muito altas, autênticas ondas de calor. Há uma situação também ela semelhante no Luxemburgo, por esta altura?
0: Sim, precisamente. Ou seja, esta semana o Luxemburgo está a atravessar mais uma vaga de calor. Por exemplo, esta quinta-feira estamos em alerta amarelo e as temperaturas podem chegar aos 35 graus, o que para o Luxemburgo eu devo dizer que já é um calor muito intenso. Mas este ano não é um episódio isolado. Portanto, nas últimas semanas, digamos assim, temos assistido a vagas de calor cada vez mais frequentes e prolongadas. E aquilo que era antes excepcional no país, agora parece estar a tornar-se naquilo que é um novo normal. Em junho, por exemplo, tivemos 11 dias consecutivos, de calor e de alertas meteorológicos. Foi a vaga de calor mais longa, portanto, alguma vez registada no Luxemburgo. E tivemos temperaturas a rondar, eu diria que os 40 graus, se bem me recordo. E isto acaba por criar alguns desafios ao país, porque o Luxemburgo não está preparado para o frio, mas não está muito preparado para o calor. Por exemplo, há muitos edifícios como escolas, que não têm ar-condicionados e, portanto, durante a vaga de calor de junho, que foi mais intensa, várias escolas tiveram de parar, tiveram de adaptar os horários letivos e mesmo em alguns casos foi necessário cancelar as aulas da parte da tarde. E esta é também uma realidade muito difícil para os trabalhadores, como devem imaginar, que trabalham ao ar livre, como acontece. Claro. Na construção civil, por exemplo, onde trabalham muitos portugueses. Nós fomos acompanhando essa situação no terreno, ouvimos vários trabalhadores a relatar as dificuldades de trabalhar, portanto, face a temperaturas elevadas no exterior, mas felizmente o Luxemburgo também tem um mecanismo para estas situações previsto, que é o chamado desemprego por intempérie, ou seja, que pode ser acionado em casos também de calor extremo. Nestas situações, as empresas podem pedir ao governo, portanto, para ativar este desemprego por intempérie. Uhum. Algumas empresas recorreram a este mecanismo, outras, porém, portanto, começaram por adaptar as horas de trabalho.
1: Sim.
0: E acaba por acontecer também outra realidade, que é aquilo que falava há pouco dos incêndios. Felizmente, no Luxemburgo, nós não vivemos tanto este drama como Portugal vive todos os anos em relação aos incêndios, mas este ano já começa a haver muito mais incêndios, portanto, porque a vegetação está muito seca. E para lhe dar uma ideia, no ano passado, 95 incêndios florestais no Luxemburgo, no ano todo, e este ano nós fizemos as contas esta semana e já vamos com 85 incêndios. Portanto, o mundo está a mudar.
1: É mesmo uma nova realidade relativamente aos incêndios. Está a ser sentida também em praticamente todos os países, até em zonas que não estavam ou não estavam habituadas ou até raramente tinham um incêndio. Quanto mais agora estes mega incêndios. Filipa, obrigado por estar connosco neste fuso horário. Foi um gosto tê-la na Antena 1. Numa manhã que lhe começou mais cedo do que estava à espera.
0: A
1: Filipa está connosco a partir da redação do jornal Contacto, no Luxemburgo. Aproveito para te perguntar, Miguel Freitas, se já te aconteceu também o mesmo, chegares mais cedo que o esperado. Geralmente é ao contrário.
2: Acho que já aconteceu. Não tenho bem presente quando, mas acho que já aconteceu. Ainda assim, como dizes, o melhor é mesmo chegar mais cedo do que mais tarde.
1: Sim, isso é verdade. Foi o fuso horário hoje a partir da cidade de Luxemburgo. Obrigado à Filipa Matias Pereira, é jornalista e chefe de redação do Jornal Contacto.
2: Fuso horário hoje a partir do Luxemburgo, onde já são quase 8:30 da manhã. 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
2: Daqui a pouco está de volta a Sónia Moraes Santos ao País das Maravilhas. 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
2: Combinado. Vamos ao trânsito agora às 7:30 da manhã. Como está tudo a andar ou a parar, Mónica?
5: Atenção agora, porque já há indicação de um acidente, é na A23, no sentido Abrantes-Castelo Branco, um acidente antes da saída para Fratel, em Vila Velha de Ródão. Já está então a deixar o trânsito mais condicionado e demorado. Por Lisboa, para-se no IC19, no sentido Sintra-Lisboa, há filas de Dracena até Queluz. Também já se para na segunda circular, sentido Aeroporto-Benfica, na zona da Encarnação. E para a Ponte 25 de Abril, ligação Almada-Lisboa, as filas já estão a partir da Baixa de Almada. Já no Porto, a VCI, sentido Rábida Freixo, com filas na zona da Boa Vista. Também se para no sentido Freixo Rábida, entre o Mercado Abastecedor e o Nó das Antas. E na A3, sentido Braga-Porto, há filas do Nó da A4 até à saída para o Hospital de São João.
2: Mais informações pelo 821-0101. Está ligado, é gratuito. Bom dia, boa viagem. É uma quinta-feira de sol no continente, com alguma nebulosidade nas regiões norte e centro, em especial no litoral, até ao meio da manhã e também a partir do final da tarde. Há descida da temperatura, exceto no Algarve, onde até vai subir a temperatura máxima. E hoje as máximas em previsão são de 36 graus para Évora e Beja, 35 para Castelo Branco, 34 para Bragança, 33 para Porto Alegre, 31 para a Guarda, para Santarém e também para Setúbal, máxima de 30 graus para Viseu e Faro, 29 para Vila Real, Lisboa e também para o Funchal, 28 para Coimbra, 27 para Braga, 25 para Aveiro, Ponhos Douradas e Leiria, Ponta Delgada chega aos 24 e para Viana do Castelo e também para o Porto, 23 graus é a máxima prevista nesta quinta-feira. São 7:31, vamos ao principal da atualidade com Guilherme de Sousa.
6: Os meios vão ser reforçados esta manhã no combate ao incêndio de Valpaços. No local estão mais de 850 operacionais, apoiados por 260 veículos. Perante o forte vento durante a tarde de ontem, o fogo intensificou-se e alastrou ao concelho de Mirandela. Houve até a necessidade de retirar de casa algumas pessoas. Há pouco, na Antena 1, a vice-presidente da Câmara de Valpaços, Teresa Pavão, indicou que há pelo menos uma freguesia em risco e na linha do fogo. Na Grécia, 8 mil pessoas foram obrigadas a sair de casa em Creta. Várias aldeias foram evacuadas por causa da proximidade das chamas. Nas últimas horas, as autoridades deram conta da violência do incêndio que já provocou a morte de 3 bombeiros na ilha de Creta, na Grécia. E na Ucrânia, os bombardeamentos russos atingiram edifícios residenciais na capital Kiev e também em Lviv. Os ataques com drones e mísseis balísticos provocaram 8 mortes e mais de 30 feridos. As autoridades locais admitem que o número de vítimas pode aumentar nas próximas horas. A população foi obrigada a sair de casa durante a madrugada e a procurar abrigo nas estações de metro da capital ucraniana.
2: São estes os principais assuntos que estão a fazer a atualidade da manhã desta quinta-feira, 30 de julho, trazidos aqui em síntese pelo Guilherme de Sousa. 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Já no desporto, o Benfica na Europa está em destaque esta manhã. Mário Silva da Costa.
7: Os encarnados jogam hoje a segunda mão da segunda pré-eliminatória de acesso à Liga Europa, frente ao Saint Gallen no Estádio da Luz. No primeiro jogo, o Benfica perdeu por 2-1. Na antevisão da partida desta noite, o técnico das Águias, Marco Silva, destacou os aspectos em que a equipa vai ter de melhorar para dar a volta à eliminatória.
8: Acima de tudo, temos que coletivamente ser mais fortes. Acho que este é o aspecto mais importante para o jogo. É um jogo que tem várias condicionantes e teve, mas sermos mais fortes como equipa, termos um jogo que permita que as nossas potencialidades estejam mais acima daquilo que é a forma do adversário jogar. Nós deixámos o jogo ir muito para duelos individuais, que naturalmente é um momento em que o adversário está muito confortável a jogar, e para isso temos de ter a capacidade de ter um domínio diferente no jogo.
7: Nesta conferência de imprensa, Marco Silva foi questionado sobre se ainda conta com António Silva, que está próximo de deixar o Benfica, e o técnico foi claro.
8: Se eu não contasse com António para estar no Benfica neste momento, já o tinha comunicado à direção. Portanto, se ele está neste momento no Benfica, se tem chegado jogos pré-temporada, jogos oficiais pelo Benfica, é porque eu contava com António, como é lógico.
7: Benfica Saint Gallen, segunda mão da segunda pré-eliminatória de acesso à Liga Europa, jogo com início marcado para as 8 da noite, relato em direto para acompanhar aqui na rádio. Ainda na atualidade do Benfica, caiu a transferência de Tiago Gouveia para o Atlas do México. Em comunicado, o clube mexicano refere que a contratação foi abortada devido a divergências com o empresário de Tiago Gouveia durante a fase final das negociações. Também o Sporting de Braga joga esta noite, mas na caminhada para a Liga Conferência. Os minhotos recebem o Zelezničar Pančevo depois de terem vencido por 1-0 na Sérvia na semana passada. O capitão dos bracarenses, Ricardo Horta, espera algumas diferenças no jogo desta noite. Explica porquê.
9: Vai ser um jogo diferente, um jogo em nossa casa, onde nós temos que nos assumir, jogar com personalidade. Já não jogamos num sintético, jogamos no nosso campo, num relvado, onde estamos mais habituados, com as bolas que são as nossas, e claro que isso vai trazer diferenças ao jogo. Queremos fazer um jogo com muita personalidade, mudar um bocadinho a imagem do jogo que tivemos lá.
7: 8 da noite é a hora do apito inicial do jogo entre o Braga e o Zelezničar na segunda mão da segunda pré-eliminatória de acesso à Liga Conferência. Eduardo Quaresma renovou o contrato com o Sporting. O defesa central dos Leões tende assim a ligação até 2031. A cláusula de rescisão mantém-se nos 80 milhões de euros. Em declarações aos meios do clube, Eduardo Quaresma agradece ao Sporting a confiança.
10: É um sentimento de orgulho. É sinal que o Sporting confia no meu trabalho e tem vindo a confiar ao longo dos anos. Sinto-me em casa, sinto-me bem e feliz por esta renovação.
7: Eduardo Quaresma, depois de renovar contrato com o Sporting, o defesa central tem sido capitão de equipa durante a pré-temporada dos Leões. Pedro Proença questiona a divulgação dos áudios de conversas privadas nesta altura. O líder da Federação Portuguesa de Futebol reagiu em comunicado à publicação de áudios onde é ouvido a criticar a arbitragem. Pedro Proença pede uma reflexão sobre o timing da divulgação das conversas. O responsável sublinha que as gravações aconteceram há 2 anos e refere que são certos de conversas distorcidas, incompletas e descontextualizadas. Pedro Proença afirma ainda que é um ato ilegal e cobarde e promete acionar todos os meios legais. Entretanto, na última noite foi divulgado mais um áudio onde é possível ouvir o atual presidente da Federação Portuguesa de Futebol a criticar a qualidade da nova geração de árbitros portugueses. O Vasco da Gama de Pedro Emanuel está nos oitavos de final da Taça Sul-Americana. A equipa do português venceu o Independiente de Medellín na segunda mão do play-off. Triunfo por 1-0. Pedro Emanuel fala numa prestação competente.
11: É importante para nós esta vitória, como é lógico. Já não ganhávamos há algum tempo, mas mais do que a vitória foi a competência que nós tivemos. Era mata-mata, empatámos fora, tínhamos que ganhar em casa, fizemos acima de tudo um jogo muito, muito competente.
7: Na próxima fase da Taça Sul-Americana, o Vasco da Gama vai defrontar o Olímpia do Paraguai. Na última noite houve também jogos do Brasileirão, jornada 21. O Palmeiras de Abel Ferreira ganhou em casa do Vitória por 4-0. A equipa do Estado de São Paulo leva já 8 pontos de vantagem na liderança do campeonato. O Abel Ferreira elogia a consistência demonstrada pelo Palmeiras.
12: A palavra que me define a mim e que define o Palmeiras que eu dirijo é consistência. Logicamente que em função da qualidade que os jogadores que vais tendo de ano para ano, a qualidade de jogo vai-se vendo, acho que é notório isso dentro de campo. É uma arte jogar futebol onde o esforço e o talento se vê dentro do gramado, onde o espírito competitivo se vê dentro do gramado.
7: O Palmeiras aumenta a vantagem na liderança do Brasileirão porque o Flamengo de Leonardo Jardim empatou na última noite 1-1 em casa do Internacional de Porto Alegre. É o segundo empate consecutivo para o Flamengo e Leonardo Jardim reconhece que o momento não é o ideal.
13: Com certeza que os resultados, tudo o que não seja vitória, nos preocupa. Sabemos que será um campeonato extremamente competitivo e nós acreditamos que estamos sempre dentro do jogo, mas não podemos perder pontos para não criar distâncias para o nosso rival, porque o nosso objetivo é revalidar o título de campeão.
7: O Flamengo ocupa o segundo lugar do Brasileirão atrás do Palmeiras. A seleção masculina de handball sub-18 entrou a vencer no Campeonato da Europa, triunfo por 27-25 diante da Chequia no primeiro jogo. Portugal volta a jogar hoje frente à Croácia às 4 da tarde. No feminino, a seleção portuguesa também se estreou com vitória, mas no Campeonato do Mundo, Portugal bateu a Argentina por 34-18. Hoje, a seleção nacional joga novamente, partida às 2:15 da tarde, diante da seleção de Montenegro neste Mundial de Handebol Feminino de Sub-18.
2: 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Bom dia, ficámos a 21 minutos das 8 da manhã. Vem a Sónia Moraes Santos no País das Maravilhas, já a seguir.
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2: À hora combinada, 20 para as 8, vamos até ao País das Maravilhas com a Sónia Moraes Santos. Está de volta, bem-vinda de volta, Sónia. Sentimos a tua falta ontem, bom dia.
15: Bom dia.
2: A recuperar, não é?
15: Estou a recuperar, exatamente.
2: Isso é que é preciso.
15: Já tenho uma voz mais apresentável.
2: Pronto. Então, e falando de recuperações, recuperar uma carteira nem sempre é fácil, não é?
15: É verdade, é verdade. Neste caso foi aqui, teve algumas complexidades, mas como sempre acaba bem. Quem nos contou esta história foi a ouvinte Lourdes Gonçalves, que nos diz: já há muito tempo que penso em enviar a minha história, mas só depois de saber que o programa vai acabar é que venci a inércia. Não é uma história de grandes feitos, nem de pessoas generosas ou valentes, mas para mim é inesquecível. Passou-se comigo há mais de 20 anos. Fui passar uma semana de férias ao norte de Itália com um amigo. Fiz o disparate de levantar 200 euros no aeroporto de Lisboa e levar todo o dinheiro e todos os documentos juntos numa carteira dentro da mochila. Cheguei a Milão na noite de 4 de outubro, estava a chover. Ao sair do autocarro que fazia o transfer do aeroporto próximo da cidade junto à estação central de comboios, armou-se uma grande confusão de vendedores de chapéus de chuva em redor aos passageiros e alguém abriu a mochila e roubou a carteira. Estava sem dinheiro, nem documento algum, apenas o telemóvel e, sobretudo, o meu amigo.
2: Isso em viagem deve ser realmente muito chato, nem quero imaginar. Nunca passei por isso, felizmente.
15: Eu também não, mas deve dar assim uma uma sensação de insegurança, não é? Estamos num país estrangeiro, ficar logo sem dinheiro, sem documentos, começar logo a pensar como é que eu me vou embora daqui, enfim. A nossa ouvinte conta que foram a um posto de polícia, que ficava na estação, disseram que seria preciso ir à Polícia Central, que ficava noutra parte da cidade para conseguir um documento que de certa maneira, a legalizasse e permitisse, por exemplo, que ela fizesse o check-in no hotel que tinham reservado. E continua ela: antes de sair, lembro-me de que serenei e rezei uns instantes numa capela que existe dentro da estação dedicada à Santa Ana. Era perto da meia-noite e lá fomos de táxi para a Polícia Central. Se estivesse sozinha, nem sequer teria dinheiro para um transporte. Pouco dormi nessa noite, não contei nada à família, apenas liguei ao meu gestor de conta para cancelar os cartões. No dia seguinte fomos procurar a Embaixada Portuguesa em Milão, que por acaso ficava perto da estação de comboios. Sendo feriado 5 de outubro, sabíamos que a Embaixada Portuguesa estaria fechada, mas fomos na mesma para identificar o sítio e ser mais fácil no dia seguinte. Ficava num edifício de vários andares, com um porteiro no hall de entrada. Disse-nos que a Embaixada Portuguesa já tinha funcionado ali, mas que tinha encerrado há poucas semanas e funcionava agora numa outra zona da cidade. É o chamado Gandagalo.
2: Podes querer, mas que início de viagem tão mau esse. O que vale é que já sabemos que isto acaba bem, não é?
15: É verdade, e acaba bem de forma surpreendente. Ora, vê o que é que ela nos contou. Vendo o meu desapontamento, o porteiro do edifício perguntou-me o que é que se passava. Eu contei-lhe do roubo. Ele olhou para mim e disse-me, em italiano, que eu percebi perfeitamente, curioso, hoje, logo de manhã, veio aqui uma senhora idosa entregar uma carteira que foi encontrada pelo seu cão numa poça de água durante o passeio matinal no jardim em frente. A senhora viu a identificação portuguesa e veio entregar aqui na Embaixada Portuguesa, também desconhecendo que já não funcionava neste local. E nisto o porteiro levantou-se e foi buscar o objeto a uma sala. Diz ela, ainda me lembro de o ver regressar com a minha carteira encharcada nas mãos. Nem queria acreditar naquela série de boas coincidências depois do azar inicial. A carteira não tinha o dinheiro, claro, mas tinha todos os cartões mais ou menos intactos, em particular o cartão de identidade necessário para regressar a Portugal. A primeira coisa que fiz foi voltar à capelinha da estação de comboios e agradecer por aquele final feliz. O resto da viagem ao norte de Itália correu muito bem e se eu já gostava de cães, ainda fiquei a gostar mais. E por favor, não deixem acabar o País das Maravilhas, por favor, regressem em setembro. É um dos motivos por que gosto tanto de ouvir a Antena 1. Oh. Oh, que amor, Lourdes, tão querida. Bela história, com um final feliz, ainda por cima, a meter um cão que salva o dia. Eu também adoro cães. Quanto ao resto, deixe-me que lhe diga que há muitas outras maravilhas da Antena 1 que valem a pena continuar ligada e que nós havemos de nos encontrar, de certeza, numa onda artesiana por aí. Mas obrigada pelas palavras e, claro, obrigada por esta bela história.
2: Agradecemos mesmo o envio dessa história pela nossa ouvinte e lá está uma experiência destas em viagem fora do país, ficar sem a carteira, principalmente sem documentos, que isso realmente é o principal, é um grande transtorno. Felizmente acabou bem, pronto, sem dinheiro, lá está. Também era previsível.
15: Não podia, não se podia ter tudo.
2: Claro, mas olha, mas conseguiu recuperar a carteira e graças a um cão que um realmente cão. Teve a capacidade de fazer chegar essa carteira à dona. Sónia, amanhã temos mais uma edição no País das Maravilhas, a última será certamente especial, por isso conto contigo em plena força, já amanhã totalmente recuperada para fazermos aqui então esta última emissão do País das Maravilhas, que certamente os ouvintes quererão ouvir. Portanto, ficam também disponíveis todas as histórias que até aqui temos trazido em podcast, no Spotify, em Apple Podcasts e naturalmente também em RTP Play. Continuação de Rápidas Melhoras, amanhã conto contigo, à hora de sempre, Sónia. Até amanhã.
15: Obrigada, até amanhã.
2: 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Bom, isto agora, esta coisa de perder a carteira, ficar sem a carteira, ocorreu-me uma coisa. Há muito tempo que não faço um backup no computador lá de casa. Talvez usando uma disquete ou uma pen. Acho que vou pensar nisso.
16: Realmente, a pen e a disquete são formas novas de guardar documentos.
2: Ora, aí está, formas novas. Muito recentes. Vou tratar desse assunto. Mas agora vou saber do trânsito com a Mónica Amaral, a caminho das 8. Mónica, como é que se está a andar?
5: Começamos então na A23, no sentido Abrantes-Castelo Branco, um acidente antes da saída para o Fratel, em Vila Velha de Ródão. Está então a deixar o trânsito condicionado e demorado. Por Lisboa, segunda circular, sentido Aeroporto Benfica, há agora indicação de um acidente na zona do Prior Velho, também já está a deixar o trânsito demorado. Para-se no IC19, de Tracena até Queluz e também para a Ponte 25 de Abril, ligação à Almada-Lisboa, as filas já estão a partir do Feijó. Já no Porto, VCI, sentido Rábida-Freixo, com com paragens na Boa Vista, Freixo Arrábida, entre o Mercado Abastecedores e o Nó das Antas. Já na A3, sentido Braga-Porto, para-se do Nó da A4 até à saída para o Hospital de São João.
2: Depois das notícias das 8, voltamos a saber do trânsito com a Mónica Amaral, atento ao que se passa de norte a sul e também ao 800-21-0101, o número gratuito para mais informações de trânsito. Bom dia, boa viagem. Estamos a caminho das 8, a 14 das 8, precisamente nesta manhã.
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2: Daqui a pouco entramos em campo com o António Tadeia no último terço desta quinta-feira. E antes das 8, há claro, Portugalex. Para já é Carolina Deslandes, Não Me Importo, na RTP Antena 1.

0: Não me importo, é como se chama Carolina dos Landes.
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0: E vamos nós a 10 minutos das 8. Entramos no último terço com António Tadeia. António, bom dia.
2: Olá, bom dia, Miguel.
0: Já sabemos que hoje há jogos europeus para Benfica e Sporting Clube de Braga, mas deles falaremos certamente amanhã. Enquanto isso, enquanto não se confirma o apuramento das equipas portuguesas para a próxima ronda das competições internacionais, há uma cisão clara entre a FIFA e a UEFA a propósito do Mundial e da forma como o Gianni Infantino quer privatizá-lo. Ora, a pergunta que te faço é, será que com tudo isto ainda dá buraco, ainda vamos ter sarilhos antes de organizarmos por cá parte da edição de 2030?
2: Aquilo que está em cima da mesa neste momento, e hoje há uma reunião entre as várias federações da UEFA, creio que por videoconferência, onde isso pode vir a ser discutido, e há várias federações encabeçadas pela norueguesa e pela inglesa que querem isso mesmo, querem um boicote das federações europeias ao campeonato do mundo, face àquilo que julgam ser, e a mim também me parece, cedências escandalosas da FIFA ao poder do dinheiro e a integridade do jogo em risco. Ora, se houver um boicote, e se ele não for resolvido, se calhar ainda vamos começar. Enfim, eu acho que isso não vai acontecer, porque no fim o Mundial acaba por ser muito importante para toda a gente e toda a gente vai acabar por ser chamada à razão e meter alguma razoabilidade na conversa. Mas vamos só para explicar às pessoas muito rapidamente o que é que está em causa. O que está em causa aqui é que a FIFA tem um plano, a FIFA de Gianni Infantino tem um plano para vender 30% de uma empresa que criou para fazer a exploração dos direitos comerciais do Mundial a um grupo de investidores que é liderado por Joshua Kushner, irmão de Jared Kushner, cunhado de Donald Trump, presidente dos Estados Unidos. O que está aqui em causa é que, a partir desse momento em que houver tantos interesses, estamos a falar de muito dinheiro, mas muito dinheiro mesmo, estamos a falar de FIFA ter dito às federações nacionais que têm até dia 19 de setembro para decidir se querem aderir ou não. Aqueles que aderirem recebem logo à cabeça 40 milhões de dólares, o que para federações como a portuguesa, que já é das mais ricas, é importante, mas agora imagina o que é que isto é para uma federação de um país pequeno, das Caraíbas ou de África, enfim, é uma absoluta loucura. E se disserem que não, recebem menos 75%. Portanto, basicamente, quem apoiar recebe o bolo, quem não apoiar acaba por ser engajado também.
0: Só com migalhas.
2: Mas recebe migalhas, portanto há aqui claramente uma tentativa de condicionamento da opinião e da votação feita por parte da FIFA. Nem está aqui em causa aquilo que se diz também, é que Infantino estará a preparar para saltar para esta nova empresa como comissário quando acabar o seu mandato como presidente da FIFA e passando a receber ele próprio também um salário absolutamente faraónico. Mas o que está aqui em causa depois também são as ligações, por exemplo, a Trump, de uma série de investidores que estão a ser apontados, como Greg Maffei, que foi doador da campanha de Trump, ou até mesmo o Apollo Management, um fundo de investimento que foi fundado pelo Leon Black, que é um dos financiadores, por exemplo, de Jeffrey Epstein. Portanto, estamos aqui a falar de ligações muito perigosas por parte da FIFA. E a FIFA, verdade seja dita, nunca foi uma entidade absolutamente
0: transparente
2: e absolutamente inatacável. Repara, a FIFA, nos anos 30 do século passado, participou e colaborou em manobras como a anexação da Áustria e a entrada dos jogadores austríacos na seleção alemã, a propaganda do regime fascista em Itália, quando lá organizou um campeonato do mundo, depois com João Avelange, a partir dos anos 70, começou a atribuir esta moda de trocar votos por dinheiro e por apoio por benesses e começou a ceder campeonatos do mundo, por exemplo, 70 ao México do PRI, 78 à Argentina do general Videla, 82 à Espanha de Franco. Enfim, Franco já não estava, já tinha falecido quando o Mundial se realizou, mas ainda era o generalíssimo quando o Mundial foi atribuído à Espanha, 86 ao narcotráfico, ao narcotráfico da Colômbia, que depois curiosamente acabou por não se realizar lá e foi parar ao México, que era outro narco-estado também envolvido, conforme todos podemos perceber.
0: Sim.
2: estudando a coisa, e depois veio o alargamento do Mundial, com Blatter, com Platini, a atribuição dos Mundiais ao Qatar e à Rússia, enfim, há aqui uma série de questões que já deixam a FIFA sempre naquela linha, um bocadinho para lá daquela linha vermelha que não gostamos de ver ultrapassar.
0: Vamos
2: Mas
0: aguardar.
2: Ultimamente com o Infantino, deixa-me só dizer isto, este último campeonato do mundo foi escandaloso, com a cena de o limpar-se o cartão ao Balogun, enfim, há muitas cedências que a FIFA está a fazer e que nos deixam muito preocupados a todos face àquilo que pode ser o futuro do Mundial se isto avançar.
0: Cá estaremos para assistir aos próximos episódios desta novela. António, um abraço e até amanhã.
2: Um abraço e vamos ao futebol para logo.
0: É isso mesmo. Amanhã falaremos então das prestações das equipas portuguesas hoje. Do último terço passamos para o Portugalex, até às notícias das 8, com as vozes de António Machado e Manuel Marques.
3: O gabinete de André Ventura na Assembleia da República foi vandalizado e o líder do Chega diz que desapareceram documentos sobre o ministro Luís Neves e o primeiro-ministro.
4: Se isto fosse uma novela, entre os documentos estava um teste ADN a provar que Luís Neves é pai de Montenegro, mas não é.
5: Eu posso adiantar, estava lá a prova de que Luís Neves e Luís Montenegro são gêmeos separados à nascença. Por isso é que o primeiro-ministro não deixa cair o ministro. Os pais tinham pouca imaginação e chamaram Luís aos dois. E mais, roubaram alguns objetos de valor sentimental, como um sapo de louça e uma madeixa de cabelo do Pedro Passos Coelho.
3: E malas com roupa havia? A suspeita de alguém, doutor Ventura?
5: Eu não quero levantar falsas suspeitas, mas vi o inspetor Max a ladrar a um deputado do PSD e a um grupo de ciganos que arrancaram no Mercedes estacionado à porta da Assembleia. Coincidência? Não parece.
3: André Ventura afirmou que havia fotografias do ministro Luís Neves em lingerie e outros documentos comprometedores guardados numa pen. O uso deste dispositivo parece indiciar que o consultor informático do Chega será Cavaco Silva.
6: Realmente, a pen e a disquete são formas novas de guardar documentos que ainda poucos conhecem. Eu guardo lá as minhas ações do BES e a receita dos carapaus alimados da minha mulher. Mas posso garantir que não partilhei esta informação com o Chega, só com o meu amigo Bill Gates.
7: No momento em que gravamos este Portugalex, foi noticiado que as câmaras de videovigilância registaram a entrada do deputado Francisco Gomes, do Chega, no Parlamento, no dia do incidente, às 7 da manhã, depois das empregadas de limpeza.
3: Mas este garante que só lá foi, durante as férias parlamentares, para gravar um vídeo para o TikTok.
8: Sim, fui ao Parlamento porque o vídeo tinha uma dancinha e eu quis um lugar discreto para o fazer. Mas posso adiantar que uma das senhoras da limpeza com quem me cruzei tinha barba e óculos. Seria o ministro Luís Neves? É a questão que fica no ar.
7: O Ministério da Educação anunciou que os professores vão receber 1 euro por cada resposta classificada e 12 euros por cada prova reavaliada. A FENPROF considerou este modelo de pagamentos uma afronta e o ministro tentou acalmar os ânimos.
9: Calma, se os professores preferirem, podemos pagar em cafés, em raspadinhas ou repousados do Dr. Baiano.
10: A FENPROF diz que isso ainda é pior, Sr. Ministro.
9: E mais, se os docentes quiserem levar as cartas do Ministério, recebem 5 euros por hora. E se beberem água engarrafada enquanto corrigem as provas e depois puserem as garrafas naqueles contentores do Volta, recebem 10 cêntimos por cada. Vão ganhar para cima de um dinheirão. E ainda se queixam. Eu sinceramente já não sei o que é que querem mais. Olhem, eu vou dormir descansado e é agora mesmo. Adeusinho.
0: Portugalex, António Machado e Manuel Marques com episódios disponíveis em RTP Play, no Spotify, também Apple Podcasts e por aqui em estreia de segunda a sexta antes das notícias das 8. E temos céu pouco nublado limpo em perspectiva para o dia de hoje no continente, com descida da temperatura, exceto no Algarve, onde até subirá a máxima. Na Madeira, períodos de céu muito nublado. Açores, com muitas nuvens no céu, boas abertas. E há também alguns aguaceiros fracos nos grupos central e oriental de ilhas. Quanto a máximas, na previsão para hoje, 36 graus para Évora e Beja, 35 para Castelo Branco, 34 para Bragança, 33 para Porto Alegre, máxima de 31 para a Guarda, para Santarém, também para Setúbal, 30 para Viseu e Faro, 29 para Vila Real, Lisboa e Funchal, 28 para Coimbra, 27 para Braga, máxima de 25 para Aveiro, Panhos Dourados e Leiria, 24 para Ponta Delgada, 23 graus na previsão para Viana do Castelo e também para Cidade do Porto.
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0: Bom dia, são 8 horas no continente e na Madeira, 7 nos Açores. Aguardam-se pelos meios aéreos em Valpaços, Diogo Miguel Pereira.
11: Estamos à espera dos meios aéreos para poderem ajudar os mais de 800 bombeiros que estão no terreno a combater as chamas neste incêndio em Valpaços. Santa Valha é a freguesia que mais preocupa. Foi isso que explicou há instantes na Antena 1 a vice-presidente de Valpaços. Na Grécia, 8 mil pessoas foram retiradas de casa também devido aos incêndios. Para contrariar a falta de crescimento no país, a Confederação Empresarial de Portugal apresenta hoje um estudo onde, entre as propostas, está o prazo de 90 dias para serem tomadas decisões judiciais.
0: E agora estão 18 graus no Porto e em Coimbra, 20 em Lisboa, 21 graus em Faro, no Funchal e também em Ponta Delgada. As notícias, edição de Diogo Miguel Pereira.
11: São mais de 800 operacionais no incêndio em Valpaços. Esta hora é uma informação que está na página da Proteção Civil na internet. Cerca de 800 operacionais estão a ser apoiados por também mais de 260 veículos. Este incêndio começou na terça-feira, ao início da tarde, em Ervões. Ontem à noite já se tinha estendido inclusivamente até Mirandela, obrigando até à retirada de casa de algumas pessoas. Ouvida esta manhã pela Antena 1, a vice-presidente da Câmara de Valpaços, Teresa Pavão, diz que agora é tempo de aguardar pelos meios aéreos e há preocupações especialmente na freguesia de Santa Valha.
12: Durante a noite a atuação foi uma atuação muito dirigida, muito musculada. Estamos a falar de cerca de 800 homens no terreno que estiveram junto das populações e das localidades que mais estavam a ser fustigadas. Ainda temos uma dessas freguesias que, manifestamente, temos alguma preocupação, que é a freguesia de Santa Valha. Toda a atuação foi reforçada. Temos alguns focos dispersos que vão, naturalmente, ter que ser muito monitorizados e, durante o dia, o rescaldo vai ter que ser consolidado.
11: Foi o retrato deixado ao início desta manhã por Teresa Pavão, ouvida pela Antena 1, dando conta de que a freguesia de Santa Valha era aquela que mais preocupava os bombeiros. Seguimos precisamente para Valpaços, até à zona de Santa Valha. É lá que está o repórter da Antena 1, Afonso de Sousa. Afonso, que situação é que vês? Que freguesia é esta neste momento, a de Santa Valha?
13: É uma freguesia que cheira a incêndio, completamente cheia de fumo por todo lado. Vê-se, porque eu estou no início da aldeia, não consigo ver o fundo da aldeia, e não é uma aldeia assim tão grande quanto isso. E no cruzamento aqui que dá para outra aldeia ao lado, que é Fornos do Pinhal, que foi a única poupada deste conjunto de aldeias todas, desta parte nordeste do concelho de Valpaços, já junto ao rio Rabassal. Eu estou a fazer esta descrição para que percebam que o incêndio passou no rio ao final da tarde para Mirandela e foi para lá, para a zona de Val de Telhas e Val de Salgueiro, onde não chegou. Uma quantidade enorme de bombeiros está espalhada por todas estas estradas secundárias. Falei já com alguns, há muitos a descansar, outros a tomar o pequeno almoço. Há outros que estão a abastecer aqui num lago artificial, mas também se queixaram que havia muita dificuldade em abastecer os caminhões de água. Aqui estão cerca de 6, 7 caminhões autotanques da zona de Lisboa, de Ourém, de Alcanena, de Torres Novas, que vieram também dar uma ajuda. Há muitos bombeiros de várias corporações pela estrada e há um cenário realmente desolador, porque está tudo negro. Desde que eu fiz a estrada nacional 206 até ao cruzamento que dá para vir até aqui, que são cerca de 15 quilómetros, mais coisa menos coisa, o cenário que se vê é desolador. É preto de um lado, preto do outro e muito pouco trânsito na rua. a única aldeia onde havia gente em dois pequenos cafés junto à estrada é mesmo Fornos de Pinhal, onde as pessoas também estão a comentar isto tudo. E no meio desta destruição, o que se pode dizer é que estes dois concelhos são concelhos agrícolas muito fortes, principalmente por causa do vinho e do azeite, e vêem-se vinhas completamente queimadas e olivais, onde não estão queimadas, as oliveiras estão chamuscadas, e também muita amendoeira na mesma forma. É desolador, as pedras estão negras, muitos pedaços de estrada também por causa do incêndio de toda a noite, e no meio disto tudo passaram três javalis de algum porte à minha frente. Esta é uma zona também onde há muitos javalis. Um ficou a olhar para mim no meio da estrada, perplexo. A esta hora devia ser o primeiro carro a passar, e depois continuou e dá para perceber, continuaram pelo monte fora perfeitamente. A única coisa que se via era mesmo só os javalis, e o resto está tudo ardido. Eu estou a caminhar aqui junto ao início de Santa Valha. O fogo, neste momento, já me disseram alguns bombeiros, eles não têm autorização para falar comigo, porque só o comandante poderá fazer, vai em direção à Torre Dona Chama, à parte de Mirandela e Vinhais neste momento. Esta parte toda de Valpaços já está liberta de fogos. É verdade que há alguns focos, conforme dizia a vice-presidente da Câmara, sim, de incêndios, mas devidamente controlados, e presumo que presumo, porque eu, com este fumo todo à minha frente, e estou aqui ao pé de vinhas, que isto é uma zona de muita vinha, algumas completamente ardidas, dá dó ver isto. Não consigo perceber onde está a linha de fogo por causa deste fumo todo. Santa Valha é também uma aldeia que fica no fundo do vale, fica aqui num vale entre montes, e onde arderam essas tais casas, aqui ao lado também em Gregossos, que é uma aldeia que fica, que pertence bem aqui a Santa Valha. Uhum. É este o cenário que eu posso dizer a esta hora. Sim. É um cenário realmente desolador, é isso que se pode ver. Não há gente por aqui com quem eu possa falar a esta hora. Seguramente foram horas difíceis durante a noite. Os bombeiros disseram-me que estiveram até às 11, meia-noite, a tentar debelar o fogo, e conseguiram seguramente. Não conseguiram, foi que não ardesse tudo o que está aqui ardido a esta hora. E é muito, muitos hectares, e também muita floresta, muito pinhal, e essencialmente muita vinha, que esta é uma zona de vinho, como já disse e já repeti. É isto que se vê a esta hora.
11: Pode ficar também toda essa parte afetada, da parte agrícola, devido a estes incêndios. A freguesia de Santa Valha e o cenário que encontrou hoje de manhã o Afonso de Sousa, em direto desta freguesia, uma das zonas que está a merecer maior preocupação. Isso mesmo também foi contado esta manhã na Rádio Pública pela vice-presidente da Câmara de Valpaços. Santa Valha, a esta altura, a zona de maior preocupação. Aguarda-se também pela chegada dos meios aéreos, mas o muito fumo que está ainda presente pode também impedir ou pelo menos dificultar esse trabalho dos meios aéreos. Tivemos a reportagem de Afonso de Sousa em direto de Santa Valha. Em Espanha, as autoridades dizem que praticamente não há chamas nos incêndios que lavram há vários dias no país. A situação está a ficar controlada, diz o governo, especialmente durante a noite, com o tempo que ajudou no combate. Os incêndios na Grécia, na ilha de Creta, levaram à evacuação de cerca de 8 mil pessoas no sul da ilha, numa zona turística. Foram várias as aldeias em que as pessoas tiveram de sair de casa. Foi precisamente isso que explicou esta manhã a vice-presidente da Câmara de Rétimo, Maria Leoni.
14: Foi um dia negro. A única coisa positiva foi que evacuámos com sucesso várias aldeias, pequenas e grandes. Juntamente com a guarda costeira, resgatámos imensas pessoas por via marítima, porque os autocarros que tínhamos não conseguiram chegar até lá. Além disso, foi evacuada uma aldeia muito grande, Agia Galini, de 7 a 8 mil pessoas.
11: A situação na Grécia, deixada esta manhã pela vice-presidente da Câmara da cidade de Rétim, numa das zonas também ela fustigada pelas chamas na Grécia. Em França, esta tem sido também uma semana de muito trabalho por causa dos incêndios, especialmente na região de Gironda. Ouvido esta manhã aqui na Antena 1, Alexandre Penha, adjunto da Proteção Civil e comandante das Forças Portuguesas em França, dá conta de que a noite foi relativamente tranquila em Gironda, mas este é um trabalho, o de rescaldo e o de controlo das chamas, que vai durar ainda várias semanas.
15: A área é extremamente extensa, apesar dos esforços de consolidação a serem intensos, muito trabalho de máquinas de rastro tem sido feito. No entanto, devido à área extensa e devido à meteorologia que não tem dado paz, será ainda um trabalho para muita vigilância para várias semanas, de certeza.
11: Declarações de Alexandre Penha, que lidera esta equipa portuguesa que esteve em França a ajudar as autoridades francesas. Esta equipa regressa no dia de hoje. Teve mais tempo do que era suposto, mas ficou lá mais dias a pedido das autoridades francesas para ajuda neste combate às chamas na região de Gironda. Decisões judiciais tomadas no máximo de 90 dias. Esta é uma das propostas que está num estudo apresentado hoje pela Confederação Empresarial de Portugal. Este estudo, da autoria dos economistas Nuno Palma e James Robinson, vencedor de um Nobel, propõem estes 90 dias para que assim, dizem, o Estado possa cumprir as obrigações que tem. Ouvido pela Antena 1, o presidente da CIP, Armindo Monteiro, lembra que é preciso mudanças porque o país cresce sempre abaixo do potencial.
16: Essa transformação é possível porque os relatórios internacionais, do FMI, da Comunidade Europeia, da União Europeia, referem sempre que Portugal cresce abaixo do seu potencial. Ora, se cresce abaixo do seu potencial, quer dizer que não estamos a fazer tudo o que é necessário fazer para crescer a economia.
11: É uma das mudanças previstas neste estudo. Armindo Monteiro lembra também que estamos a chegar às negociações do novo orçamento do Estado. É preciso negociar o salário mínimo. Não o salário, aliás, não apenas o mínimo, mas sim o de todos os trabalhadores.
16: Nós podemos ter uma economia de mínimos. E por isso o que discutimos sempre é como aumentar o salário mínimo. E a discussão surge sempre mais ou menos nesta altura, em setembro, em outubro. Vamos discutir o salário mínimo. Aquilo que nos parece relevante é discutir todos os salários.
11: A proposta deixada por Armindo Monteiro. Há hoje um estudo pedido pela CIP, vai ser apresentado pela Confederação Empresarial de Portugal. Chama-se Desbloquear o Crescimento. É um título do trabalho que propõe um conjunto de mudanças para colocar o país a crescer.
0: Edição de Diogo Miguel Pereira, simultâneo da RTP Antena 1 com a RTP Antena 1 Açores, Madeira e também a RTP Mundo. 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Bom dia, já são 8h13. Voltamos a atualizar a informação de trânsito desta manhã. Mónica Amaral, o que há para dizer agora?
17: Começamos então por Lisboa. Um acidente na segunda circular, na zona do Prior Velho, está a deixar o trânsito bastante demorado. Um acidente que já está a provocar filas na A1 a partir da Bobadela. Já no sentido Benfica-Aeroporto, para Centro-Oeste, Norte-Sul e as Calvanas, o IC19 ainda também com filas entre Alfragide e a segunda circular. Na A5, para-se de Monsanto para as Amoreiras e para a Ponte 25 de Abril, ligação à Almada-Lisboa. As filas estão a partir do Feijó, os acessos do IC20 e Centro-Sul também com alguma demora. Já no Porto há um acidente na VCI, no sentido Arrábida-Freixo, é um acidente a seguir à Ponte da Arrábida, que também está a deixar muita demora a partir de Canidelo. Já no sentido Freixo-Arrábida, para-se entre Bonjoia e a zona das Antas. Ainda na A3, sentido Braga-Porto, há filas do Nodo A4 até à VCI. Também há 28, no sentido de Matosinhos Porto, com filas da Ponte Leça até à Rotunda AEP.
0: Boa viagem com a RTP Antena 1, 821-0101, número gratuito, ligado para mais informações de trânsito. E nós por aqui seguimos até às 10 no programa da manhã da sua rádio, quinta-feira.
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0: Agora com Happy de Pharrell Williams. Bom dia.

0: Toda a gente a bater palminhas. Happy de Pharrell Williams no programa da manhã. Já no desporto, olhamos para a Liga Europa e para o Benfica, que hoje joga com o St. Gallen, mais logo. Mário Silva da Costa.
1: Os encarnados recebem a equipa suíça na segunda mão da segunda pré-eliminatória de acesso à Liga Europa. Marco Silva está confiante de que as águias vão dar a volta ao resultado. Sporting de Braga recebe Zeleznichar na pré-eliminatória da Liga Conferência. Já a seguir ouvimos ainda as palavras de Eduardo Quaresma, depois de renovar contrato com o Sporting, e também conferimos o resultado de Francisco Cabral no torneio ATP de Washington.
0: É depois das 8:30 da manhã.
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0: E a seguir temos o ponto central desta quinta-feira.

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1: Quinta-feira, 30 de julho. Nos últimos meses à frente das Nações Unidas, que legado deixa António Guterres e o que ainda pode fazer enquanto secretário-geral é o que abordamos hoje no Ponto Central, Diogo Miguel Pereira.
2: É um assunto que vamos assim desenvolver mais à frente no noticiário aqui da Manhã 1, da Antena 1. É um assunto que vamos também tratar neste programa da manhã, o Ponto Central. Hoje olhamos para as declarações, sim, do Ministro da Administração Interna, que foram feitas ontem por Luís Neves, foram explicações do Ministro da Administração Interna, tendo em conta as polémicas que duram há já vários dias. Temos connosco Ana Siraj Coimbra, da Transparência Internacional Portugal. Bom dia. Obrigado por estar connosco neste Ponto Central da Antena 1.
3: Bom dia, obrigada pelo convite.
2: Bom dia. Ana Siraj Coimbra, vamos olhar precisamente para as explicações deixadas por Luís Neves. Foram vários os temas abordados, desde as declarações de interesse, como também as declarações de rendimento, aliás, e como, por exemplo, também a questão do atrelado. No que toca à transparência em si, ficou tudo esclarecido no dia de ontem com aquelas explicações?
3: Muito bom dia. Efetivamente, nós entendemos que não ficou tudo esclarecido e, essencialmente, há aqui uma preocupação com a forma como as explicações foram dadas, no fundo, com base num argumento. O fim justifica os meios, que é um velho aforismo que conhecemos, e de facto esta é uma lógica que não pode vigorar no exercício de funções públicas, quer por parte dos governantes, quer por parte dos titulares de altos cargos públicos. Houve um esforço progressivo do legislador no sentido de desenvolver instrumentos complementares àqueles que já existiam, porque, nomeadamente, ao nível da contratação pública, já existiam regras para assegurar que as situações de conflito de interesses pudessem ser evitadas, isto não é uma novidade. Portanto, desde que o Sr. Dr. Luís Neves iniciou funções como diretor da PJ, já eram regras existentes. E, cumulativamente, usando aqui de uma expressão que é aplicada no processo penal, só para fazer um paralelismo, há uma figura que se chama o erro censurável sobre a ilicitude. E o que é que isto quer dizer? Num elemento que é detentor de um determinado cargo, aquilo que possa ser qualificado como erro ou lapso assume uma especial censurabilidade, porque é exigível que aquela pessoa, exercendo aquelas funções, tenha a obrigação de se informar daquilo a que está vinculado para esse exercício.
2: Luís Neves disse que não sabia, ninguém lhe pediu nada, à semelhança, diz, de outras pessoas

0: que, referindo-se às declarações, que não foi informado e não sabia que era necessário. Quando assim foi informado, decidiu então entregar as declarações há pouco, dizendo que as fez. É um bocadinho por aí que quer chegar.
1: Sim, no fundo, a questão da informação é um dever de diligência pela sua qualidade e pelas funções que exerce. Aliás, qualquer trabalhador em funções públicas, e não é preciso ser detentor de um cargo semelhante, está obrigado, por exemplo, numa situação tão simples como dar formação, que não tem, que é algo inócuo, ter que pedir uma acumulação de funções anualmente e comunicar à sua entidade empregadora se porventura existir alguma situação, como por exemplo passar a ser titular de uma participação social numa empresa que se dedica a uma atividade que acumula funções privadas com funções públicas. Portanto, este é um dever que impende. Aqui neste caso as obrigações declarativas são específicas dos titulares de altos cargos públicos e cargos políticos, mas qualquer trabalhador em funções públicas em geral está obrigado a fazer comunicações adequadas ao cargo que exerce. Portanto, esse desconhecimento ou a alegação desse desconhecimento torna-se especialmente censurável, sendo até público que a lei de 2029, que foi aprovada no sentido de aumentar o escrutínio sobre os titulares de cargos políticos e altos cargos públicos, teve uma enorme visibilidade, portanto, o que só vem reforçar a ideia de que esse argumento não colhe.
0: Uhum. Ouvimos nas explicações, nomeadamente sobre a questão do equipamento que estava, que era da PJ, portanto, nomeadamente o atrelado, que precisava de ser colocado noutro local, mas devido ao preço foi, entretanto, arranjada essa solução. Mas houve nas explicações uma certa informalidade, ou seja, até na própria tomada de decisões, de que, de repente, numa vistoria a uma obra, o assunto foi colocado e então houve a oferta por parte da outra pessoa, no caso o empreiteiro da Constru Barcelos, dizendo que se disponibilizaria para ficar com o outro lado e, portanto, numa questão de dias o assunto ficou resolvido. Houve toda esta informalidade, ou pelo menos essa foi a percepção com que o país ficou. Não afeta a transparência também neste tipo de tomada de decisões que nos foi ontem comunicada?
1: Sim, sem dúvida alguma. Existem procedimentos obrigatórios, não estamos a falar de uma questão de oportunidade, e este tipo de procedimentos não podem estar na disponibilidade de quem tem funções dirigentes. É um protocolo que tem que ser cumprido, principalmente quando, alegadamente, pelo menos de acordo com aquilo que veio para a comunicação social, houve uma decisão de uma autoridade judiciária que determinou a destruição daqueles bens. Acresce ainda o seguinte: há um princípio que também vigora na administração pública de colaboração entre as entidades públicas e, portanto, é estranho que não houvesse, num primeiro momento, do ponto de vista institucional, e isso é que se exigiria, um contacto com outras entidades que não a Marinha, após a destruição desse material perigoso que foi determinado pela autoridade competente, que apenas o atrelado, se não havia espaço na PJ, ficasse, por exemplo, temporariamente à guarda de uma outra entidade pública que tivesse condições. A defesa tem instalações, portanto, tem armazéns e edifícios, e acredito perfeitamente que qualquer outra entidade, perante um pedido de colaboração da PJ, assim o fizesse. Portanto, o que nós não podemos passar a mensagem aos cidadãos é de que a informalidade permite contornar procedimentos impostos obrigatoriamente por lei só porque se é detentor do poder de as determinar. E, portanto, aqui há um limite. O exercício de competências tem limites e tem que ser feito nos termos da lei. Uhum. Portanto, é preciso perceber aqui onde é que falhou, porque efetivamente os elementos que vieram a público evidenciam que aqui algo falhou e, portanto, importa corrigir essas falhas para que não se volte a repetir no futuro e não seja um mau sinal para outras entidades que daqui para a frente olhem para este exemplo como se um diretor da PJ, pelo exercício das funções, pode contornar as regras, então eu também posso. E, portanto, não é claramente essa a mensagem que nós queremos passar, bem pelo contrário.
0: Passou essa imagem de impunidade. Passou essa imagem de impunidade ontem?
1: No fundo, passa aqui uma ideia de que, desde que eu esteja legitimado pelo cargo que me foi conferido, tenho plena jurisdição para praticar atos de gestão que eu entenda por convenientes.
0: Mantendo a segurança aqui, do Primeiro-Ministro, não é?
1: Exatamente, mas a gestão não pode ser apenas em função dos resultados e tem que respeitar as regras e, de forma preocupante, efetivamente, vemos mais uma vez aqui as questões de uma ética republicana comprometida e de um desgaste que arruina a imagem das instituições e da democracia, que é o que se pretende evitar. Uhum.
0: Agradeço, Ana Cirajos Coimbra, a visão da Transparência Internacional Portugal relativamente a estas explicações deixadas ontem por Luís Neves, o Ministro da Administração Interna.
2: Quase 8:30 da manhã. Passados 5 meses, a guerra que era suposto ser breve vai se ampliando no terreno e também alongando-se no tempo. Francisco Sena Santos, bom dia.
3: É, Miguel, viva, bom dia. A Arábia Saudita agora também se meteu na guerra. Juntou-se aos Estados Unidos num ataque a milícias pró-iranianas no Iraque. E assim, este conflito armado que há 5 meses era entre a dupla Israel-Estados Unidos frente ao Irão, passou a ter também a Arábia Saudita, o Iraque, a Jordânia, diretamente envolvidos, tal como várias petromonarquias do Golfo, dos Emirados ao Kuwait.
2: Como vamos ouvir daqui a pouco, um dia no mundo.
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2: São 8:30, o trânsito como é que está a esta hora, Mónica?
5: Mais complicado por Lisboa, agora no IC19, no sentido Sintra-Lisboa. Há um acidente em Queluz, está a ocupar a via direita e o trânsito já está então a ficar muito demorado a partir de Terceira, mais à frente há filas de Alfragide para a Segunda Circular. Na Segunda Circular ainda está por resolver, no sentido Aeroporto-Benfica, um acidente na zona do Prior Velho, está a deixar demora. As filas estão na A1 a partir de São João da Talha. Ainda também no sentido Benfica-Aeroporto Porto para-se do eixo norte-sul até à zona das Calvanas. Na A5 há filas de Monsanto para as Amoreiras. Agora também se para no eixo norte-sul entre Telheiras e Sete Rios. E na Cril, sentido Algés-Sacavém, entre Camarate e Sacavém. Para a Ponte 25 de Abril, ligação à Almada-Lisboa, as filas estão agora a partir de Corroios. Já no Porto, um acidente na VCI, no sentido Rábida-Freixo, é a seguir à Ponte da Rábida. Está a deixar filas a partir de Coimbrões. Já no sentido Freixo-Rábida, há filas entre Oliveira do Douro e a zona da Perlada. Também na A3, sentido Braga-Porto, para-se do nó da A4 até à VCI. Via Norte com filas da EFASEC até à VCI. E na A28, no sentido Matosinhos-Porto, há filas de Lessa da Palmeira até à Rotunda AEP.
2: Bom dia, boa viagem. 821-0101, ligado para mais informações de trânsito. O número é gratuito. É uma quinta-feira de céu pouco nublado limpo no continente, com mais nebulosidade nas regiões Norte e Centro, em especial no litoral, até ao meio da manhã e também a partir do final da tarde. Há descida da temperatura, exceto no Algarve, onde até subirá a temperatura máxima. E as máximas em previsão para hoje são de 36 graus para Évora e Beja, 35 para Castelo Branco, 34 para Bragança, 33 para Porto Alegre, 31 graus previstos para a Guarda, Santarém e também Setúbal, 30 para Viseu e Faro, 29 para Vila Real, Lisboa e Funchal, 28 para Coimbra, 27 para Braga, 25 graus previstos para Aveiro, para as Penhas Douradas e também para Leiria, 24 para Ponta Delgada, 23 para Viana do Castelo e para a cidade do Porto. São 8:32, vamos ao principal da atualidade, com destaque para os incêndios. Guilherme de Sousa.
6: Mais de 20 casas foram destruídas pelo incêndio em Valpaços. O número foi confirmado à Antena 1 pela vice-presidente da Câmara, Teresa Pavão. A autarca adiantou que a noite foi de muito trabalho para os bombeiros. A esta hora, no terreno, estão mais de 850 operacionais. Os meios aéreos deverão regressar ao teatro de operações na próxima hora. Os incêndios na Grécia, na ilha de Creta, levaram à evacuação de cerca de 8 mil pessoas no sul da ilha, numa zona turística. Foram várias as aldeias em que as pessoas tiveram mesmo de sair de casa. A autarca local afirma que a retirada das pessoas da ilha de Creta teve de ser realizada de barco pelo mar. O Nobel da Economia James A. Robison defende que os tribunais portugueses devem tomar decisões em 90 dias para que o Estado possa cumprir com as obrigações. O economista britânico é o autor de um estudo realizado a pedido da CIPI que será apresentado hoje em Lisboa. Desbloquear o crescimento é o título do documento que apresenta várias soluções para colocar a economia portuguesa precisamente na rota do crescimento.
2: 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Já no desporto é a Liga Europa que está em destaque também esta manhã. Mário Silva da Costa.
0: O Benfica recebe o Saint Gallen na segunda mão da segunda pré-eliminatória de acesso à Liga Europa. No primeiro jogo os encarnados perderam na Suíça por 2-1. Na antevisão da partida desta noite, o técnico das Águias, Marco Silva, afirmou que compreende as críticas que a equipa recebeu após o encontro da semana passada.
7: Quando nós não jogamos a um nível que podemos, independentemente das condicionantes, daquilo que tem sido uma pré-época atípica, de naturalmente só começarmos a receber os internacionais neste momento já a competir, já com jogos decisivos, não pode servir desculpa, e as críticas quando não jogamos a um nível que podemos e devemos não são agradáveis, mas temos de encará-las como naturais num clube da dimensão do Benfica.
0: Caso seja eliminado, o Benfica cai para as eliminatórias de acesso à Liga Conferência, mas Marco Silva está confiante e pensa apenas em continuar na Liga Europa.
7: Não penso um segundo nisso, sinceramente. É algo com que eu, não é que não perca tempo, é algo que eu não penso, não está no nosso pensamento, não está no meu pensamento enquanto treinador do Benfica, não gasto nenhuma energia pensando já que é algo que pode ser negativo.
0: Benfica Saint Gallen, segunda mão da segunda pré-eliminatória de acesso à Liga Europa, jogo com início marcado para as 8 da noite e relato em direto para acompanhar aqui na rádio. Ainda na atualidade, o Benfica caiu a transferência de Tiago Gouveia para o Atlas do México. Em comunicado, o clube mexicano refere que a contratação foi abortada devido a divergências com o empresário de Tiago Gouveia durante a fase final das negociações. Esta noite, também o Sporting de Braga joga nas competições europeias. Os minhotos recebem o Zelezničar Pančevo na segunda mão da segunda pré-eliminatória de acesso à Liga Conferência. Na primeira mão, na semana passada, o Braga ganhou na Sérvia por 1-0. No lançamento do jogo de hoje, o técnico do Braga, Carlos Vicens, analisou alguns aspectos positivos e negativos do primeiro encontro.
8: A equipa também não esteve tão mal no processo de pressão. Creio que fomos capazes de colocar em dificuldades uma equipa que tínhamos visto que tinha um processo de construção de jogo interessante. É verdade que depois também foi evidente que nos faltou alguma energia, contundência e determinação nos nossos ataques. Somos uma equipa habituada a gerar ocasiões de golo através dos seus processos. E é verdade que ainda nos falta, ou nos faltou, alguma subtileza.
9: Algo de finura, não?
0: Braga Zelezničar, segunda mão da segunda pré-eliminatória de acesso à Liga Conferência, jogo no Municipal de Braga às 8 da noite. Eduardo Quaresma renovou o contrato com o Sporting. O defesa central dos Leões prolonga a ligação até 2031. A cláusula de rescisão do defesa mantém-se nos 80 milhões de euros. No ténis, Francisco Cabral foi eliminado na primeira ronda da vertente pares do torneio ATP de Washington. Ao lado de James Tracy, a dupla de português perdeu com o par do uruguaio Ariel Bear e do indiano Anirudh Chandrasekhar. Uma derrota em 3 sets para Francisco Cabral.
2: Na próxima hora temos mais desporto com o Mário Silva da Costa. A informação desportiva está disponível, atualizada na internet em desporto.rtp.pt. 24 minutos para as 9.
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2: Agora um dia no mundo com Francisco Sena Santos. E passados os 5 meses, a guerra, que era suposto ser breve, afinal amplia-se no terreno e também se alonga no tempo. Francisco, mais uma vez, bom dia.
3: É, Miguel, viva, bom dia. MBS, Mohammed bin Salman, o todo-poderoso príncipe saudita que desde há 10 anos é de facto o líder focado no plano de transformar a Arábia Saudita de monocultura petrolífera em potência da economia do Golfo, líder no comércio, na inovação, nos serviços. Ele tinha escolhido ao longo desta última década cultivar a pacificação com a vizinha e rival República Iraniana. A China apoia essa opção, envolveu-se de resto como mediadora desse atenuar da rivalidade antiga entre as forças sunitas da Arábia Saudita e as xiitas do Irão. O conflito armado, que há 5 meses envolve, por um lado, Israel e os Estados Unidos, por outro, o Irão, mudou as ideias e os cálculos do líder da Arábia Saudita. Está a sentir o país, neste momento, cercado em 3 frentes regionais. Por um lado, pelo Irão, em estado de guerra com quase todos, por outro, pelos Houthis do Iêmen e também por milícias pró-iranianas no Iraque. Estes dois últimos, Houthis do Iêmen e milícias xiitas no Iraque, adversários temidos porque imprevisíveis, hábeis na guerra assimétrica, que faz parecer obsoleto o equipamento militar moderníssimo e de grande porte, em que Riad, a capital saudita, tem gasto milhares de milhões. E assim, ontem, os sauditas meteram-se na guerra, juntaram-se aos americanos num ataque a milícias pró-iranianas no Iraque, acusadas de terem disparado sobre plataformas petrolíferas sauditas. Sabe-se que o ataque conjunto americano e saudita de ontem causou dezenas de baixas entre as forças de mobilização popular, uma coligação de milícias xiitas pró-iranianas, e também eliminou 6 conselheiros militares dos Pasdaran iranianos, a guarda revolucionária que fornece apoio logístico, militar e económico àquelas milícias iraquianas que interferem também nas decisões políticas de Bagdá. Horas depois, o Irão confirmou a propensão para o risco de escalada e atacou uma base aérea americana no Reino da Jordânia. E assim, o conflito armado, que há 5 meses era entre a dupla Israel-Estados Unidos frente ao Irão, passou a ter também a Arábia Saudita, o Iraque e a Jordânia diretamente envolvidos, tal como várias petromonarquias do Golfo, dos Emirados ao Kuwait. E pelo mundo todos também sofremos, porque o preço do petróleo volta a subir, voltou a passar a barreira dos 100 dólares por barril. O regime iraniano, agora liderado pelos falcões militares, confirma que rejeita a prudência defensiva e opta por inflamar a região, demonstrando que os objetivos maximalistas dos Estados Unidos são inatingíveis sem uma invasão terrestre que parece, no entanto, fora da decisão política dos Estados Unidos. Os iranianos constatam que Donald Trump não tem os recursos para sustentar um confronto militar a longo prazo e que os ataques americanos, por mais violentos que sejam, não chegam para alterar o regime iraniano. É assim que, passados 5 meses, a guerra, que era suposto ser breve, se prolonga e alarga dramaticamente, sem saída à vista, sem que a diplomacia consiga impor-se como a prioridade para tratar o conflito.
2: 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Estamos a 20 minutos das 9 da manhã, já a seguir, nem mais nem menos.
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2: E hoje, Guilherme de Sousa, no espaço de comentário Nem Mais Nem Menos, no programa da manhã da RTP Antena 1, olhamos para as explicações do Ministro da Administração Interna, Luís Neves.
6: Voltamos a esse caso, Miguel. O Ministro deu essas explicações ontem numa conferência de imprensa ao final da tarde sobre o caso que envolve a Casa de Malentejo, o atrelado apreendido pela PJ, e perante os jornalistas, o Ministro da Administração Interna deixou algumas dúvidas no ar e já foi criticado pela oposição. Bom dia, Paula Teixeira da Cruz e Francisco Paupério. Comece por si, Paula. Depois das explicações, o ministro tem condições para se manter no cargo?
13: Muito bom dia a quem nos ouve e bom dia naturalmente ao Miguel. Vamos lá ver. Eu tenho que fazer primeiro uma declaração de interesses. Eu tive responsabilidades públicas nessa matéria, como é sabido, nessa área, digamos assim, sobre o Ministério da Justiça. E, portanto, não quero deixar de fazer aqui essa primeira declaração de interesses. A segunda questão que eu quero sublinhar é que é muito penoso fazer a análise daquilo que se tem passado nestas últimas três semanas, quer do ponto de vista sociológico, quer do ponto de vista político. É penoso, porque alguém que abra a porta, se isto fosse um país em que se entrasse por uma porta, ficaria perplexo, teria entrado num país chamado Jeitinhos, que se rege por uma lei que é a lei da impunidade e do mais forte. Ora bem, vamos lá ver. A narrativa a que assistimos foi uma narrativa, e eu percebo que assim seja, não vou dizer que não percebo, é óbvio que percebo, foi a narrativa de um herói que terá apreendido, que terá preso sozinho milhares de criminosos e de criminosos ligados a uma criminalidade bastante pesada, sozinho eu mantenho, enfim, a minha perplexidade, depois de alguém que é sobretudo um homem da ação, é um herói da ação e que, portanto, não está sujeito às regras dos demais, do cidadão comum, e que, sendo um herói, está isento, no fundo, destas guerras, é profundamente avesso à burocracia. Essa foi uma primeira característica. A segunda característica é a tentativa de aproximação ao cidadão comum, quando, manifestamente, um diretor nacional, um ministro, tem mais obrigações, tem... Agora, todos nós sabemos a dificuldade, muitas vezes, em encontrar quem nos faça obras, os problemas das faturas, etc. Tudo isto dito, o que é que me parece? Eu mantenho exatamente aquilo, a única afirmação que fiz sobre esta matéria. Cumpre, em primeiro lugar, ao próprio, em segundo lugar, ao Sr. Primeiro-Ministro, que é a quem compete a confiança nos ministros, a indicação dos ministros e a manutenção dos ministros e a sua exoneração. E, portanto, esta questão também vi um apelo à intervenção do Presidente da República. Quero só lembrar que esta matéria, de facto, aí reveste muita delicadeza. Porquê? O Presidente da República não é competente no que tange à composição do governo e manutenção dos seus membros. Agora, o que é que ressalta de tudo isto? Um desprestígio institucional generalizado. Vamos lá ver. É um desprestígio para o governo, é um desprestígio para a Polícia Judiciária, é um desprestígio para o próprio Ministério Público, que viu uma ordem sua, de uma entidade judiciária, não ser acatada, e uma perplexidade final, quer dizer, a questão orçamental. Sempre poderia ser resolvida. Aliás, eu estou convicto que, nos termos da lei, o que resulta é que, para aquele tipo de atos, até seria o ISFEG a entidade competente para fazer o pagamento.
2: Vamos ouvir, Paula, vamos ouvir. Temos de ouvir o Francisco Paupério. Eu quero perguntar-lhe se concorda com o que diz Paula Teixeira da Cruz. Francisco, bom dia.
14: Bom dia. Concordo em certas partes, mas antes de mais eu fico sempre surpreendido, eu fiquei muito surpreendido com a conferência de ontem, porque achei que íamos ter respostas mais cabais e mais concretas, porque na verdade nós esperamos três semanas para ter esta conferência de imprensa e parece que afinal aquilo que vem à tona são explicações demasiado simples para quem teve três semanas sem as dar. E depois, um segundo ponto que também me parece muito importante, que é Luís Neves, enquanto cidadão, não passava no Exame Nacional de Cidadania, porque realmente tem aqui muitas falhas, que diz que, ou alega dizer que não sabia como é que era a lei, e nós também sabemos que não é um argumento para a sua defesa.
2: E de que forma é que este caso fragiliza o MAI e a própria Polícia Judiciária?
14: Eu não sei se está ao ponto de fragilizar as instituições, fragiliza sim Luís Neves, porque aqui, e o próprio assume, que muitas destas decisões foram inteiramente da sua responsabilidade, portanto atira para si próprio essa responsabilidade. Em relação ao Ministério da Administração Interna, eu penso que o que pode levantar aqui são questões de liderança e questões também, lá está, de cumprimento da lei, porque Luís Neves, não sabendo ou alegando não saber que não tinha que enviar a empresa da sua mulher também na sua declaração de rendimentos, que tinha, que realmente estava numa zona protegida da sua propriedade, que havia burocracia a tratar para o outro lado que foi apreendido. Ou seja, há uma série de processos que Luís Neves parece não querer cumprir. E no Ministério, como há o Ministério da Administração Interna, se calhar os processos acabam por ser bastante importantes para haver alguma ordem também, não só dentro do Ministério, mas também no território português. Portanto, eu sinto que quem sai mais frágil desta conferência de imprensa nem é tanto o Governo, mas é mesmo Luís Neves, porque acabou por não dar explicações, eu diria, interessantes para aquilo que se passou. Realmente assume falhas em alguns procedimentos, mas diz sempre que foi pelo bem nacional. E há uma célebre expressão que diz que o inferno está cheio de boas intenções, não é? Ninguém duvida das boas intenções de Luís Neves como diretor da PJ. A verdade é que tem que cumprir a lei como todos os outros cidadãos. Vamos esperar primeiro pelo inquérito criminal, não é? Que está a ocorrer, e depois aí sim poderá ser mais óbvio essa tal exoneração ou não que devia ser feita do ministro. Mas claramente não sai numa posição fortalecida, ou pelo menos não é defendida a sua posição enquanto ministro depois de tantas falhas processuais ao longo dos últimos apenas 5 anos, não é? Não estamos a falar aqui da carreira de Luís Neves, estamos a falar apenas do cargo de diretor de PJ e agora de ministro.
15: Luís Neves sente-se totalmente legitimado para continuar no governo, foi isso que assumiu ontem durante esta conferência de imprensa, e diz nunca ter pedido admissão. O nosso tempo esgotou-se, agradeço à Paula Teixeira da Cruz e ao Francisco Paupério, onde refletimos aqui, Miguel, sobre este caso que envolve o ministro Luís Neves, a casa no Alentejo e também o outro lado apreendido pela PJ à construção. Barcelos.
2: É isso mesmo, Guilherme de Sousa, nem mais nem menos, o espaço que fica também disponível em RTP Play, no Spotify e em Apple Podcasts.
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2: Estamos a 10 minutos das 9 da manhã, daqui a pouco entramos na Zona VIP com João Governo, traz-nos música para ouvir antes das 9. E agora o trânsito atualizado pela Mónica Amaral. Conta lá, Mónica.
5: Muito complicado o trânsito no IC19. Atenção, no sentido Sintra-Lisboa, um acidente na zona de Queluz a deixar o trânsito muito demorado, só se passa pela Birma. Também no sentido Lisboa-Sintra, agora um acidente no mesmo local, em Queluz, está também a deixar muita demora. O trânsito neste momento está parado, não se passa, não se circula no sentido Lisboa-Sintra devido a este acidente em Queluz. Também na A5, no sentido Cascais-Lisboa, há filas entre Porto Salvo e Linda Velha, depois mais demora de Monsanto para as Amoreiras. Ainda na segunda circular, sentido Benfica a Aeroporto, há filas de Benfica até à zona das Calvanas, e no sentido Aeroporto-Benfica, ainda está por resolver um acidente na zona do Prior Velho, está a deixar filas na A1 a partir de São João da Talha. Na Cril, sentido Algés-Sacavém, ainda se para, da Póvoa de Santo Adrião até à zona de Sacavém, está a afetar a A8 a partir de Frielas. Também se para a Ponte 25 de Abril, ligação à Almada-Lisboa. Há filas a partir de Corroios. Os acessos do IC20 e Centro-Sul também continuam preenchidos. Já no Porto, VCI sentido a Rábida Freixo está por resolver o acidente a seguir à Ponte da Rábida. As filas já estão a partir de Santo Ovídio, está a afetar também a A44. Freixo a Rábida, há filas de A20 até à zona da Perlada. Na A3, filas do Nodo A4 até à VCI. Via Norte com filas da Eufasec também até à VCI. E na A28, as filas estão agora a partir de Lessa da Palmeira até à Avenida AEP.
2: 821-0101 mantém-se ligado e disponível. Para mais informações de trânsito, o número é gratuito. Bom dia, boa viagem.
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2: Vamos até à Zona VIP. Ela é olhada como uma das grandes revelações do jazz nos últimos anos. Radicou-se em New Orleans em função do cenário musical da cidade e chegou ao grande público pela mão de Joshua Redman. Agora, em nome próprio, Gabriel Cavassá, abençoa-nos com Bossa Nova. É mesmo assim, João. Bom dia.
17: Bom dia, Miguel. Viva. Pois, até parecia mal irmos de férias, o que acontecerá se tudo correr bem amanhã, sem chamarmos aqui um pedacinho de música solar e de bossa nova. E isso vem pela mão e pela voz de Gabriel Cavassá, esta menina de 32 anos, fez 32 anos já este mês, que começou de uma maneira que podia ter sido traumática e com más consequências. Começou num daqueles concursos de caça-talentos televisivos que andam à procura de vozes, não correu bem. Foi logo em 2012, portanto ela tinha na altura 18 anos. Depois ganhou juízo e, como tu disseste, radicou-se em New Orleans, que, como se sabe, é uma das cidades-alma do jazz norte-americano, e foi lá que fez, de alguma maneira, a sua aprendizagem, a custas próprias. Em 2020 fez um disco independente, que não ficou na história, e depois a coisa começou nitidamente a correr-lhe bem. Em 2021 ganhou uma competição vocal que tem o nome de uma das grandes cantoras de sempre do jazz, o Sarah Vaughan Jazz Vocal Competition. Mais importante do que isso, em 2023 e 2025 ela tornou-se a primeira voz a estar presente em discos do Joshua Redman. O Joshua Redman é dos instrumentistas e criadores modernos do jazz, um dos mais importantes, e convidou a Gabriel Cavassa para fazer, para tomar conta das vozes, e sublinho, ele nunca tinha tido participações vocais nos seus discos. Logo em 2023, o disco chama-se Where Are We? Repetiu em 2025 outro álbum chamado Worlds Fall Short. Isto leva-nos ao disco em questão. É um disco editado pela Blue Note, que é talvez a mais importante das editoras de jazz norte-americano. Chama-se Diávola. E é realmente um caleidoscópio de prazeres, porque a Gabriela Cavassa é filha de pais de origem italiana e então junta neste disco composições originais, temas de grandes mestres como, por exemplo, Burt Bacharach e, se calhar de uma maneira mais inesperada, Barry Manilow. Vai ao baú da canção italiana, chamando a si um tema do malogrado Luigi Tenco, um homem dos anos do Festival de São Remo, e também canta, por exemplo, um original do brasileiro Edu Lobo. No caso da canção de hoje, em que ela é acompanhada só por craques, atenção que para um disco quase de estreia, se não contarmos com a tal edição independente há 6 anos, andam por aqui o Jeff Parker, o Larry Grenadier, o Paul Cornish e o próprio Joshua Redman, que é, de resto, um dos produtores do álbum. Mas neste disco, eu acho que ganha muito peso a canção que vamos ouvir hoje. Chama-se Bossy Nova. É escrita pela própria Gabriela Cavassa e eu acho que é um belíssimo ponto de partida para ir de férias. É mesmo uma bocinha à maneira.
18: Uhum. E com um toque italiano e, por certa forma, também americano.
17: Vale tudo, vale tudo.
18: Um abraço, João, até amanhã.
17: Até amanhã, um abraço.

É sem dúvida uma delícia para os ouvidos. Bossa Nova na voz de Gabriel Cavaça. Escolha de João Goberno para a Zona VIP nesta quinta-feira. 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Bem, as notícias das 9 da manhã, numa quinta-feira de céu pouco nublado limpo, ainda assim com períodos de mais nubosidade nas regiões norte e centro, em especial no litoral até ao meio da manhã e também a partir do final da tarde. Hoje temos descida da temperatura, exceto no Algarve, onde até subirá a temperatura máxima. A Madeira conta com períodos de céu muito nublado, nos Açores muitas nuvens, alguns períodos de sol também, e aguaceiros fracos previstos para os grupos central e oriental. 36 graus é a temperatura máxima prevista para Évora e Beja, 35 para Castelo Branco, 34 para Bragança, 33 graus para Porto Alegre, 31 para a Guarda, para Santarém e para Setúbal, 30 para Viseu e Faro, máxima de 29 para Vila Real, Lisboa e Funchal, 28 para Coimbra, 27 para Braga, 25 graus na previsão para Aveiro, Ponhos Douradas e Leiria, 24 para Ponta Delgada, 23 de máxima para Viana do Castelo e também para o Porto.

0: dados para este incêndio. Nós vamos até à freguesia de Santa Valha, era uma das freguesias que merece maior preocupação. Está lá o repórter da Antena 1, Afonso de Sousa. Afonso, já são visíveis esses meios aéreos mobilizados?
1: Aqui, confesso que ainda não. Eu já percorri desde as 8 da manhã até esta hora e estou aqui outra vez no alto, à entrada de Santa Valha, por causa da rede de telemóvel, e não vislumbrei nenhum meio aéreo que, e não se vê nesta altura. O certo é que há um fumo intenso e, mais do que isso, há muitos bombeiros espalhados pelas estradas e pelo monte, onde ainda há alguns focos de incêndio, mas certo, pode haver meios aéreos, até porque o incêndio, disseram-me há pouco, está a ir para Torre de Dona Chama, que ainda é uns pontos daqui, e a passar pela aldeia de Sunim, que estava há pouco também à entrada da aldeia. De qualquer das formas, o que eu posso dizer é que há um cenário de destruição total de um lado e do outro da estrada, que já vem desde o concelho de Mirandela, uma população chamada Bolsa, que é o sítio estratégico dos três concelhos aqui ao lado, Valpaços, Mirandela e Vinhais, para onde o fogo se está a dirigir. Mas o que é certo é que o resto daquilo que ardeu durante a noite, principalmente, que foi uma noite muito, muito, muito intensa de fogo, aqui Santa Valha, por exemplo, é uma aldeia de muito vinho, sempre foi. Inclusive, eu estou aqui ao pé de um cartaz que tem uma referência aos lagares escavados na rocha, são muitos pelo concelho de Valpaços, é conhecido por isso, é um legado romano, as pessoas faziam vinho nestes lagares que escavavam na rocha e depois pisavam as uvas. A esta hora o sino da igreja está a dar às 9 da manhã, estou assim atrasado, presumo, mas o que é certo é que andam aqui também ainda muitos bombeiros, gente do ICNF que andou também aqui durante toda a noite a apagar fogos, e de um lado e do outro não só o incêndio chegou e levou muito mato, mas muita floresta, bastante pinhal e muita vinha. Há pouco mais à frente, aqui há duas casas que fazem vinho, bastante conhecidas, e que uma tem ali uma vinha grande completamente destruída. Não só aqui, mas também noutros lados, como já vi esta manhã. E esse é o cenário que se pode dizer. Uhum. Aqui junto há um café central nesta aldeia. Há 2 ou 3 cafés, mas um onde estava mais gente logo pela manhã. Agora não há tanta gente assim. E também não sei se consigo ir até lá, porque há bocado também não tinha rede. É um dos problemas que acontece muitas vezes no interior do país. Mas o cenário que eu posso dizer mais, Diogo, é de uma destruição completa. Sim. De um fumo intenso, um cheiro a queimado de todo lado. Há quilómetros e quilómetros de estradas que se fazem, principalmente a Nacional 206, que só se vê preto de um lado e do outro, inclusive as pedras estão completamente pretas e mesmo a estrada também.
0: Uma destruição total causada pelas chamas, esse retrato deixado agora aqui em direto pelo Afonso de Sousa, repórter da Antena 1, está em Santa Valha, é uma das freguesias que merece maior preocupação por parte das autoridades, isso mesmo disse esta manhã a vice-presidente de Valpaços, Teresa Pavão, dando conta de que só durante a noite de ontem mais de 20 casas foram consumidas pelas chamas.
2: A freguesia de Santa Valha, que eu já referi, teve 2 habitações de primeira habitação destruídas, 2 que não eram de primeira habitação e algumas habitações devolutas. No Gorgosso houve cerca de 8 habitações devolutas e 3 habitações de primeira habitação. Aqui, mais perto da cidade de Valpaços, concretamente, um local que se designa por Cabeço, houve uma habitação que ficou parcialmente destruída e os 3 residentes foram realojados no dia de ontem ainda. Também nesse local, outra habitação estava a ser fustigada na sua envolvência pelo fogo e, por precaução, os seus residentes, também 3, foram realojados durante a noite.
0: As declarações de Teresa Pavão, é vice-presidente da Câmara de Valpaços.

0: dar conta também dessa destruição causada pelas chamas neste incêndio, que continua ainda a mobilizar perto de 800 operacionais, diz a Proteção Civil, estão a ser apoiados também por 260 veículos. Na Grécia, os incêndios na ilha de Creta levaram já à evacuação de cerca de 8 mil pessoas foram retiradas de casa no sul da ilha. Isto numa zona turística, foram várias as aldeias em que as pessoas tiveram de sair de casa. Também deixou esse retrato esta manhã a vice-presidente da Câmara da cidade de Rétimno, Maria Leoni.
1: Foi um dia negro. A única coisa positiva foi que evacuámos com sucesso várias aldeias, pequenas e grandes. Juntamente com a guarda costeira, resgatámos imensas pessoas por via marítima porque os autocarros que tínhamos não conseguiram chegar até lá. Além disso, foi evacuada uma aldeia muito grande, Agia Galini, 7 a 8 mil pessoas.
0: Aldeias evacuadas, 8 mil pessoas precisaram de sair de casa devido à intensidade das chamas na Grécia, na ilha de Creta, Grécia que está também debaixo, por estes dias, de uma onda de calor. A Transparência Internacional Portugal diz ter ficado pouco esclarecida com as explicações do Ministro da Administração Interna. Luís Neves falou ontem, pela primeira vez, sobre todas as polémicas, como, por exemplo, a não entrega das declarações de rendimentos ou então o caso do atrelado da Polícia Judiciária que foi parar às instalações do empreiteiro da Constru Barcelos, amigo de Luís Neves. O Ministro falou durante quase uma hora, respondeu também às questões dos jornalistas, mas Ana Siraj Coimbra, ouvida nesta manhã no Ponto Central aqui da Antena 1, admite que os esclarecimentos ouvidos ontem não resolvem os problemas.
2: Nós entendemos que não ficou tudo esclarecido e, essencialmente, há aqui uma preocupação com a forma como as explicações foram dadas, no fundo, com base num argumento. O fim justifica os meios, que é um velho aforismo que conhecemos, e de facto esta é uma lógica que não pode vigorar no exercício de funções públicas, quer por parte dos governantes, quer por parte dos titulares de altos cargos públicos. Já existiam regras para assegurar que as situações de conflito de interesses pudessem ser evitadas, e isto não é uma novidade. Portanto, desde que o Sr. Dr. Luís Neves iniciou funções como diretor da PJ, já eram regras existentes.
0: E por isso, no entender da Vogal da Transparência Internacional Portugal, Luís Neves deveria ter procurado informação sobre o que deve ou não apresentar em termos de documentos, em vez de ficar à espera que alguém o faça por ele, assim considera Ana Siraj Coimbra, ouvida esta manhã no Ponto Central da Antena 1. Estas explicações de Luís Neves é também o tema que estará em destaque para o programa Antena Aberta, que vai para o ar depois das notícias às 11 da manhã. As Nações Unidas dão hoje mais um passo para escolher o próximo secretário-geral da ONU. Nos 15 Estados-membros do Conselho de Segurança fazem uma votação informal numa lista de 7 candidatos antes da recomendação formal seguir para a Assembleia das Nações Unidas. Miguel Serpa Soares, antigo subsecretário-geral, antigo secretário-geral adjunto e também antigo conselheiro jurídico das Nações Unidas, falou com a Antena 1 esta manhã, considera que o próximo secretário-geral da ONU terá de recuperar o papel de mediador de conflitos. Sobre António Guterres, há 5 meses de terminar o mandato, diz que apesar da tensão com Israel, foi tendo uma postura equilibrada sobre os conflitos no Médio Oriente e também, nomeadamente, no Irão e em Gaza.
3: Testemunharam graves abusos de direitos humanos. Eu penso que disse o engenheiro Guterres, disse as palavras certas no momento certo. Penso que foi uma postura equilibrada em defesa do que é o direito internacional, os valores da Carta, a dignidade da pessoa humana, e penso que essa linha foi equilibrada e constante nestes últimos anos.
4: Considera que era inevitável este ponto baixo na relação entre Guterres e Israel?
3: Considero que era inevitável e note bem. Israel sempre teve uma relação de grande tensão com as Nações Unidas, desde o início, não é? As Nações Unidas são parcialmente responsáveis pela criação de Israel, aliás.
0: Declarações de Miguel Serpa Soares, ouvido pelo jornalista Gonçalo Costa Martins. Miguel Serpa Soares lembra, falando sobre o legado de António Guterres, lembra um acordo que o secretário-geral da ONU conseguiu para a circulação de cereais e diz que os discursos de Guterres trouxeram dignidade.
3: Para além da consistência do discurso e da palavra na defesa da dignidade da pessoa humana e dos direitos humanos, há algumas iniciativas concretas que ficarão, há tratados importantes no domínio do ambiente, da biodiversidade, proteção dos oceanos, que foram concluídos durante o seu mandato e que eu penso que são um legado importante. Eu também queria fazer notar que o único acordo que foi feito entre a Rússia e a Ucrânia, já após este período de guerra, foi a questão do acordo dos cereais promovido diretamente pelo secretário-geral das Nações Unidas.
0: Um dos marcos que vai marcar este mandato de António Guterres à frente das Nações Unidas, ouvimos Miguel Serpa Soares, ex-secretário-geral adjunto e antigo conselheiro jurídico das Nações Unidas, isto no dia em que a ONU dá mais um passo para escolher o próximo secretário-geral das Nações Unidas. António Guterres está de saída, deixa o cargo em janeiro. Vamos agora à praia, nesta edição às 9 da manhã, conhecer um projeto que pretende levar os jovens de bairros municipais a fazer surf. A ideia deste programa para a infância, com a Surf Art, que promove sessões de surf terapia. Desta vez, os escolhidos foram os jovens dos 12 aos 15 anos do bairro da Amanchoeira, em Lisboa, que aprenderam a apanhar ondas numa prancha, mas também aprenderam a controlar e a fazer a gestão emocional daquilo que sentem durante o dia. A tristeza, a raiva ou até, por exemplo, a frustração. Além do trabalho em equipa para chegar ao mar e tirar partido das ondas em cima de uma prancha de surf, este projeto quer também, Paula Vera, olhar para a forma como as crianças controlam estes sentimentos.
5: É através do programa Pro Infância da Fundação La Caixa que jovens dos 12 aos 15 anos do bairro da Ameixoeira, em Lisboa, vão fazer pela primeira vez uma aula de surf. Equipados a rigor, aprendem as primeiras regras.
6: Se nós quisermos dar um mergulhinho naquele mar lindo, cheio de ondas magnificamente pequenas, temos que passar por esse processo. Já tivemos ali toda a teoria, agora é colocar em prática aquilo que nós aprendemos. Lembrem-se dos elogios, da comunicação, das qualidades de cada um.
5: O programa Pro Infância procura dar ferramentas de apoio ao estudo, mas também aposta nas capacidades emocionais. E é aqui que entra o Surf Art, que promove sessões de surf terapia. Enzo tem 14 anos e explica-nos o que fazem nessas sessões.
7: Falamos sobre o que nós mais gostamos de fazer que as pessoas não saibam do grupo.
5: Isso ajuda-te depois no teu dia-a-dia?
7: Sim, eu faço terapia de uns em duas semanas, então ajuda-me.
5: Tal como a Ariela, de 12 anos, estas atividades de grupo ajudam a ocupar as férias.
8: Vamos para a praia, fazemos piquenique, fomos várias vezes à piscina. É bom.
5: E é hora de pisar a areia. Com um sorriso estampado no rosto, Enzo e Ariela falam-nos da experiência de apanhar ondas.
8: Primeira vez eu caí, mas só que o senhor teve a mandar no mal, mas só que ele pediu desculpa e fomos de novo e correu bem.
7: Foi muito fixe.
5: Conseguiste equilibrar?
7: Consegui. Na primeira não muito, mas na segunda consegui.
5: É para repetir?
7: Sim.
5: Uma aula de surf onde os jovens do bairro da Ameixoeira, em Lisboa, aprenderam na praia de Carcavelos, em Cascais, a equilibrar-se na prancha e a gerir as emoções em grupo.
0: Uma experiência de surf-terapia que levou assim até à praia de Carcavelos, em Cascais, miúdos do bairro da Ameixoeira, em Lisboa.
9: Edição de Diogo Miguel Pereira, simultâneo da RTP Antena 1 com a RTP Antena 1 Açores, Madeira e também RTP Mundo. 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Bom dia, já são 9:15 e o trânsito está muito difícil a esta hora, como contavas há pouco no IC19, não é, Mónica?
10: Sim, bastante. No sentido Sintra-Lisboa, houve um acidente na zona de Queluz, entretanto já foi resolvido, mas deixou o trânsito muito acumulado, há muita demora a partir do Cacém. Já no sentido Lisboa-Sintra, o trânsito está completamente parado, não se circula por esta altura, porque houve então um acidente. Aliás, neste momento está a ser desviado o trânsito, mas ainda está mesmo muito complicado, completamente parado no sentido de Lisboa-Sintra, na zona de Queluz, por causa de um acidente grave e bastante aparatoso. Está a ocupar todas as vias, o trânsito está parado, como dizia, e há demora a partir da Amadora. Ainda também na segunda circular, sentido Aeroporto Benfica, um acidente na zona do Prior Velho está por resolver, está a deixar filas na A1 A1 a partir de Sacavém. Também no sentido Benfica-Aeroporto para-se das Torres de Lisboa até à zona das Calvanas. Ainda na Cril, sentido Algés-Sacavém, há filas da Póvoa de Santo Adrião até Sacavém. E na A5, no sentido Cascais-Lisboa, também há filas entre a área de serviço de Oeiras e Linda Velha e depois de Monsanto para as Amoreiras. Já para a Ponte 25 de Abril, ligação à Almada-Lisboa, as filas continuam no Feijó, os acessos também ainda preenchidos. No Porto, a VCI, sentido Arrábida-Freixo, ainda por resolver o acidente a seguir à Ponte da Arrábida. As filas estão a partir de Santo Ovídio, está a afetar a 44, Freixo-Arrábida para-se de Oliveira do Douro até à zona das Antas. E na A3, ainda há paragens do Nodo A4 até à VCI, já há 28 com filas de Lessa da Palmeira até à Avenida AEP.
9: Não está fácil. 821-0101 continua ligado. O número é gratuito para mais informações de trânsito. Bom dia, boa viagem e muita paciência para quem está parado no trânsito. Continuamos até às 10 a Ligar Portugal no programa da manhã.
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9: Daqui a pouco fazemos as contas do dia com Pedro Sousa Carvalho, olhando para o novo modelo que a FIFA quer implementar. Para já, Bárbara Tinoco. Devia ter...

0: vamos às contas do dia.
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0: E nesta manhã de quinta-feira, nas contas do dia, Pedro, olhamos para o futebol. Pedro, bom dia.
5: Olá, bom dia, Miguel.
0: Esta semana foi noticiado que a FIFA quer criar uma nova empresa para centralizar o negócio do futebol, que terá acionistas privados, para além das federações dos vários países. É uma ideia que tem gerado alguma polémica. Que modelo de negócio é este que a FIFA quer implementar, Pedro?
5: Alguma polémica? Estás a ser simpático,
0: alguma?
5: Miguel.
0: Muita
5: polémica. Muita. Bom, do ponto de vista do modelo de negócios é fácil de explicar e até faz sentido. Depois, do ponto de vista ético e da verdade desportiva, já é mais complicado. Mas comecemos pela vertente económica e já vamos ao resto. Aquilo, portanto, que Gianni Infantino, que é o presidente da FIFA, quer fazer, basicamente, é criar uma empresa ao lado da estrutura da FIFA, chamada FIFA Forward Enterprise. Portanto, é uma espécie de um spin-off, portanto, uma cisão de negócio da FIFA. E esta nova empresa, portanto, vai concentrar todos os direitos de transmissão, os patrocínios, a bilheteira, o licenciamento, todos os torneios da FIFA, incluindo, naturalmente, o Campeonato do Mundo de futebol masculino, que, como deves imaginar, é de longe, portanto, o ativo mais valioso da FIFA.
0: Claro.
5: Ora bem, Miguel, como é que isto vai funcionar? Basicamente, portanto, juntas todos os ativos nesta nova empresa, que está avaliada em 20 mil milhões de dólares, e depois vendes 20% desta nova empresa a investidores privados. E com isso, a FIFA, com esta venda, a FIFA encaixa cerca de 4,2 mil milhões de dólares.
0: Porque o desporto é muito bonito, mas o dinheiro também.
5: Exatamente. Essa é a lógica do presidente da FIFA, basicamente. Não vou dizer que é a única lógica, não vou ser mauzinho, mas nesta altura, aparentemente, é a grande prioridade. E a questão é, o que é que vais fazer com este dinheiro que tu vais encaixar? Uma parte, naturalmente, é para a própria FIFA e a outra parte vai ser usada por Gianni Infantino para dar às 211 federações nacionais que compõem a FIFA e que também serão acionistas minoritárias desta nova empresa que vai ser criada. Segundo o Financial Times, cada federação vai receber, Miguel, à cabeça 20 milhões de dólares, logo a seguir ao negócio, e depois o pagamento anual que eles vão receber vai aumentar de 2 para 5 milhões de euros de dólares por ano. Portanto, isto, como é fácil de perceber, é imenso dinheiro, sobretudo para as federações daqueles países mais pobres, mas os países mais pobres também têm o mesmo número de votos do que os países mais ricos. E se quiseres, é uma forma que Gianni Infantino encontrou para convencer estas 211 federações a aprovar este novo modelo de negócios. Só para teres uma ideia, por exemplo, daquilo que estamos a falar, por exemplo, mesmo a Federação Portuguesa de Futebol, que não é das federações mais pobres, muito pelo contrário, das mais ricas, tem um orçamento de 150 milhões de euros. Portanto, se vais receber à cabeça mais 20 milhões de euros, isto obviamente vai fazer uma diferença enorme.
0: Claro.
5: Agora, imagina o impacto que isto não vai ter nas federações
0: mais pequenas,
5: que às vezes têm orçamentos, gerem orçamentos de alguns milhares de euros, não é? Imagina eles receberem 20 milhões de euros.
0: Sim.
5: Portanto, do ponto de vista financeiro, é isto, é um grande negócio.
0: Claro. O que eu ia dizer é se isso, à partida, parece resolver os problemas, principalmente das federações mais pequenas, menos abonadas do ponto de vista monetário. Ora, por outro lado, há problemas que este modelo pode levantar. Quais é que são, Pedro?
5: Do ponto de vista financeiro, eu acho que este modelo está bem pensado, não tenho nada a apontar. Do ponto de vista, se quiseres, ético e desportivo, é que pode ser aqui complicado. Antes de mais, Miguel, é importante lembrar, isto que eu estou a dizer não é uma piada, mas é importante lembrar que os estatutos da FIFA dizem que a FIFA é uma organização sem fins lucrativos.
0: Claro que sim. Como percebemos.
5: Isto no papel.
0: Pois.
5: Agora, nos últimos anos, este organismo, portanto, que gera o futebol mundial, tem feito tudo para

0: a se transformar numa espécie de máquina de fazer dinheiro. Aliás, os preços exorbitantes dos bilhetes para o Mundial deste ano mostram claramente que a FIFA quer transformar o futebol num desporto de ricos. Lembras-te que havia notícias de pessoas a pagar 38 mil dólares ou euros para comprar um bilhete para assistir a um jogo?
1: Um absurdo.
0: Um absurdo, mas o mais grave não é isso neste modelo. O mais grave, Miguel, eu acho que é. O mais grave é que esta nova empresa vai ter acionistas privados. E acionistas privados com interesses que tu não sabes muito bem quais é que são. Ou seja, uma federação de futebol nacional, como a nossa Federação Portuguesa de Futebol, ser acionista da FIFA, eu percebo, ela está lá para defender o futebol. Um acionista privado, tu não sabes muito bem o que é que está lá a fazer. Aliás, o Financial Times diz que o maior acionista privado desta nova empresa poderá vir a ser uma empresa chamada Thrive Eternal, que é uma empresa, Miguel, do irmão do genro de Donald Trump. Isto parece uma novela mexicana.
1: É.
0: O irmão do genro de Donald Trump.
1: Neste caso, americana, não é?
0: Americana, sim. Já agora não te esqueças que no último Mundial, Donald Trump telefonou a Gianni Infantino, deu muita polémica, para que Gianni Infantino, o presidente da FIFA, retirasse o castigo a um jogador da seleção americana para que ele pudesse jogar contra a seleção da Bélgica. Não sei se lembras dessa polémica.
1: Sim, sim. Olha, permite-me uma expressão em inglês que é What a time to be alive.
0: Exatamente.
1: Que é uma expressão de espanto. Que momento este em que vivemos, não é? Aquilo que estamos
0: exatamente
1: a assistir.
0: E acho que estás a dizer a expressão na língua correta, porque basicamente, aparentemente, isto é uma forma de colocar os norte-americanos a ter um papel importante, ainda por cima, num desporto que nem sequer é o desporto principal deles. Mas a questão não é tanto isso, a questão é uma questão mais ética. Por isso, aliás, é que a UEFA, portanto, é outra grande organização de futebol, neste caso a nível europeu, organiza o Europeu e a Liga dos Campeões. Por isso é que a UEFA, logo ontem, logo a seguir a saber desta intenção da FIFA, veio publicar um comunicado, naturalmente a repudiar este modelo de negócios. A UEFA diz, Miguel, e estou a citar, numa tradução aqui livre, estou a citar e estou a concordar, que, portanto, diz que a alma e a governação do futebol não são ativos para serem negociados, especialmente com zero transparência em relação a saber quem vai ganhar financeiramente com isto.
1: É desvirtuar tudo. Pedro,
0: sim.
1: Ficamos por aqui hoje. Um abraço
0: e
1: até
0: abraço,
1: amanhã.
0: Um abraço, Miguel. Até amanhã. Abraço. Fica bem.
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1: São 9h29. Depois das 11 da manhã na Antena Aberta, com a edição da jornalista Cláudia Costa, olhamos para as explicações do ministro Luís Neves. Cláudia, bom dia.
3: Bom dia. O ministro da Administração Interna quebrou o silêncio ao fim de 3 semanas, assumiu decisões, admitiu que algumas poderiam ter sido diferentes, mas garante que não cometeu qualquer ilegalidade, que não beneficiou ninguém e continua a ter total confiança do primeiro-ministro. Luís Neves diz que voltaria a entregar o atrelado apreendido numa operação de combate ao tráfico de droga à empresa Constru Barcelos, porque afirma essa foi a solução que mais protegeu os interesses do Estado e permitiu poupar dinheiro público. Sobre as obras na propriedade em Odmira, garante que pagou tudo, rejeita qualquer favorecimento e admite apenas que, olhando para trás, hoje teria evitado contratar um empreiteiro que também trabalhava para a Polícia Judiciária. O Ministério Público está a investigar, a oposição exige mais explicações e há quem defenda consequências políticas. O Primeiro-Ministro mantém a confiança em Luís Neves. Na Antena Aberta queremos ouvir a sua opinião. As explicações de Luís Neves convenceram-no? Este é um caso de responsabilidade política, de ética ou apenas de percepção pública? É aceitável que um titular de um cargo público invoque desconhecimento ou falta de notificação para justificar o atraso no cumprimento da entrega da declaração de rendimentos? A confiança do Primeiro-Ministro basta para manter um ministro em funções quando persistem dúvidas públicas? Para participar, ligue 822-0101. Se estiver no estrangeiro, então terá de ligar o 22-33-99956. 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
1: É depois das 11 que vai para o ar a Antena Aberta, edição da jornalista Cláudia Costa.
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1: São 9h31 e o trânsito continua difícil, Mónica.
4: Sim, bastante complicado no IC19, no sentido Sintra-Lisboa. Ainda está muito acumulado o trânsito. Houve um acidente na zona de Queluz, entretanto foi resolvido, mas o trânsito ficou muito acumulado a partir do Cacém. Já no sentido Lisboa-Sintra, ainda não se circula. Na zona de Queluz houve também um acidente e o trânsito está neste momento parado. Os desvios estão a ser feitos pelas autoridades, mas ainda está mesmo muito demorado o trânsito por causa deste acidente. Também na segunda circular, sentido aeroporto Benfica, um acidente na zona do Prior Velho ainda está a deixar o trânsito bastante demorado. As filas estão a partir da A1, da zona da Bobadela. E no sentido Benfica aeroporto, para-se das Torres de Lisboa até à zona das Calvanas. Na A5 ainda há filas entre Ribeira da Laje e Linda Velha e depois de Monsanto para as Amoreiras. Para-se também na Cril, sentido Algés Sacavém, entre Camarate e Sacavém. E para a Ponte 25 de Abril, ligação à Almada Lisboa, as filas ainda estão a partir do Feijó, os acessos do IC20 e Centro-Sul preenchidos. Quanto ao Porto, na VCI, no sentido Rábida Freixo, ainda há lentidão, isto porque ainda está por resolver um acidente que ocorreu a seguir à Ponte da Rábida. As filas estão agora a partir de Santo Ovídio, está a afetar a A44, já no sentido Freixo a Rábida, para-se dia 20 até ao nó da A3, e na A3, sentido Braga-Porto, há filas de Pedroços até à VCI, na A28 da Ponte Lessa até à Avenida Sidónio Paes. Atenção também à A3, porque há indicação de um acidente em Ponte de Lima com vários carros e está a deixar também alguma demora.
1: 800-21-0101 serve para troca de informações, o número é nacional e gratuito. Bom dia, boa viagem. E esta é uma quinta-feira de céu pouco nublado limpo, ainda assim com a previsão de mais nubosidade para as regiões norte e centro, em especial para o litoral, até ao meio da manhã e também a partir do final da tarde. Há a registar uma pequena descida de temperaturas, exceto no Algarve, onde até deverá subir a temperatura máxima. E as máximas em previsão para esta quinta-feira são de 36 graus para Évora e Beja, 35 para Castelo Branco, 34 para Bragança, 33 para Porto Alegre, 31 graus previstos para a Guarda, para Santarém e também para Setúbal, 30 para Viseu e para Faro, 29 para Vila Real, Lisboa e Funchal, 28 para Coimbra, 27 graus a máxima esperada em Braga, estão previstos 25 para Aveiro, para as Espanhas Douradas e para Leiria, 24 para Ponta Delgada e 23 para Viana do Castelo e também para o Porto. Às 9h33, o principal da atualidade com Guilherme de Sousa.
5: Em Valpaços, 80% do perímetro do incêndio está dominado, é o que adianta a Agência Lusa Proteção Civil. O Comando Subregional das Terras de Trás-os-Montes admite, no entanto, que ainda há vários focos dispersos. Mais de 20 casas foram destruídas pelo fogo, algumas eram de primeira habitação. Em Espanha, há um novo incêndio a preocupar as autoridades. É em Fermosel, na província de Zamora, mesmo junto à fronteira portuguesa. No total, segundo as autoridades, 11 localidades já foram evacuadas, obrigando à retirada de pelo menos 600 pessoas. A esta hora há vários focos de incêndio ativos e muitas estradas cortadas neste incêndio em Espanha. A ex-ministra da Justiça, Paula Teixeira da Cruz, afirma que o caso de Luís Neves desprestigia não só o Governo, mas também a Polícia Judiciária e o Ministério Público. O ministro da Administração Interna deu ontem explicações sobre a casa de Odmira e o atrelado encontrado na posse de um construtor amigo de Luís Neves, explicações que não convencem a Transparência Internacional Portugal. A vogal da Transparência Internacional considera que Luís Neves, preocupado, ocupando um alto cargo, deveria ter procurado informação sobre o que deve ou não apresentar, em vez de ficar à espera que alguém o informe. A União Europeia condena o ataque russo da última madrugada contra a Ucrânia. Pelo menos 8 pessoas morreram e dezenas ficaram feridas. Os bombardeamentos atingiram vários edifícios residenciais. Bruxelas fala também na violação do espaço aéreo polaco. Foram encontrados destroços de um míssil russo junto à fronteira ucraniana.
1: Guilherme de Sousa a trazer o principal da atualidade ao programa da manhã da RTP Antena 1. As notícias estão atualizadas em permanência em noticias.rtp.pt. E no desporto, Mário Silva da Costa, estamos a poucas horas do Benfica-Saint-Gallen de logo à noite.
6: Marco Silva afirma que a equipa do Benfica tem de estar habituada à pressão. O Benfica está em desvantagem nesta segunda pré-eliminatória de acesso à Liga Europa. Hoje, a segunda mão é no Estádio da Luz. Os encarnados recebem o St. Gallen depois da derrota por 2-1 na Suíça. O treinador do Benfica, Marco Silva, diz que no clube todos têm de estar preparados para a exigência do desafio.
7: E quem está a este nível tem que estar capaz de suportar a pressão normal de um clube da dimensão do Benfica. Jogarmos decisão, estamos a jogar pré-eliminatórias, neste caso, de competições europeias, e o fator decisivo está lá, mas também queremos no futuro encarar jogos de campeonato como decisivos. Cada jogo no campeonato tem uma importância muito grande para aquilo que será o final do campeonato, e quando se joga nesta casa, quando se joga a este nível, temos que olhar para todos os jogos quase como finais.
6: O treinador do Benfica refere ainda que há vários aspectos na prestação das águias que têm de ser diferentes do primeiro jogo.
7: Acima de tudo, temos que coletivamente ser mais fortes. Acho que este é o aspecto mais importante para o jogo. É um jogo que tem várias condicionantes e teve, mas sermos mais fortes como equipa, termos um jogo que permita que as nossas potencialidades estejam mais acima daquilo que é a forma do adversário jogar. Nós deixamos o jogo ir muito para duelos individuais, que naturalmente é um momento em que o adversário está muito confortável a jogar, e para isso temos de ter a capacidade de ter um domínio diferente no jogo.
6: É a segunda mão da segunda pré-eliminatória de acesso à Liga Europa. Benfica, St. Gallen, jogo com o pontapé de saída marcado para as 8 da noite. O relato vai ser em direto para acompanhar aqui na rádio. Esta noite, também o Sporting de Braga joga nas competições europeias. Os minhotos recebem o Zelezničar Pančevo na segunda mão da segunda pré-eliminatória de acesso à Liga Conferência. Na primeira mão, na semana passada, o Braga ganhou na Sérvia por 1-0. No lançamento do jogo de hoje, o capitão dos minhotos, Ricardo Horta, afirmou que quer que a equipa se imponha diante do Zelezničar.
8: Vamos entrar a querer ganhar o jogo, como entramos em todos os jogos, ainda para mais numa eliminatória europeia. Sabemos que ambas equipas querem passar. Trazemos uma vantagem boa e positiva do jogo da Sérvia, mas claro que queremos entrar em jogo para ganhar, fazer muitos golos, melhorar o nosso jogo.
6: 8 da noite é a hora do apito inicial do jogo entre o Braga e o Zelezničar. É a segunda mão da segunda pré-eliminatória de acesso à Liga Conferência. Eduardo Quaresma renovou o contrato com o Sporting. O defesa central dos Leões prolonga a ligação até 2031. Nesta pré-temporada, Eduardo Quaresma tem sido capitão da equipa do Sporting e o jogador leonino afirma que percebe a responsabilidade desse papel.
9: Principalmente pelos capitães que tive, como exemplo, o Seba e o Morten. Foram dois capitães completamente diferentes, mas dois grandes exemplos que eu procuro seguir, e ainda hoje falo muito com o Seba e agora com o Morten, e eu sei da responsabilidade que é usar a braçadeira aqui. Também era um sonho desde pequenino e sinto-me muito, muito orgulhoso.
6: Eduardo Quaresma em declarações aos meios do Sporting depois de renovar contrato com o clube de Alvalade. A cláusula de rescisão do defesa mantém-se nos 80 milhões de euros. Pedro Proença questiona a divulgação dos áudios de conversas privadas nesta altura. O líder da Federação Portuguesa de Futebol reagiu em comunicado à publicação de áudios onde é ouvido a criticar a arbitragem. Pedro Proença pede uma reflexão sobre o timing da divulgação destas conversas. O responsável sublinha que as gravações aconteceram há 2 anos e refere que são excertos de conversas distorcidas, incompletas e descontextualizadas. Pedro Proença afirma ainda que é um ato ilegal e cobarde e promete acionar todos os meios legais. Entretanto, na última noite foi divulgado mais um áudio onde é possível ouvir o atual presidente da Federação Portuguesa de Futebol a criticar a qualidade da nova geração de árbitros portugueses. O Vasco da Gama de Pedro Emanuel está nos oitavos de final da Taça Sul-Americana. A equipa do português venceu na última noite o Independiente de Medellín na segunda mão do play-off. Triunfo por 1-0. Pedro Emanuel fala numa prestação competente.
10: É importante para nós esta vitória, como é lógico. Já não ganhávamos há algum tempo, mas mais do que a vitória foi a competência que nós tivemos. Era mata-mata, empatámos fora, tínhamos que ganhar em casa, fizemos acima de tudo um jogo muito, muito competente.
6: Na próxima fase da Taça Sul-Americana, o Vasco da Gama vai defrontar o Olímpia do Paraguai. Na última noite houve também jogos do Brasileirão, jornada 21. O Palmeiras de Abel Ferreira ganhou em casa do Vitória por 4-0. A equipa do Estado de São Paulo leva já 8 pontos de vantagem na liderança do campeonato. O Abel Ferreira elogia a consistência demonstrada pelo Palmeiras.
11: A palavra que me define a mim e que define o Palmeiras que eu dirijo é consistência. Logicamente que em função da qualidade que os jogadores que vais tendo de ano para ano, a qualidade de jogo vai-se vendo, acho que é notório isso dentro de campo. É uma arte jogar futebol onde o esforço e o talento se vê dentro do gramado, onde o espírito competitivo se vê dentro do gramado.
6: O Palmeiras aumentou a vantagem na liderança do Brasileirão porque o Flamengo de Leonardo Jardim empatou 1-1 em casa do Internacional de Porto Alegre. É o segundo empate consecutivo para o Flamengo e Leonardo Jardim reconhece que o momento não é o melhor.
12: Com certeza que os resultados, tudo o que não seja vitória, nos preocupa. Sabemos que será um campeonato extremamente competitivo e nós acreditamos que estamos sempre dentro do jogo, mas não podemos perder pontos para não criar distâncias para o nosso rival, porque o nosso objetivo é revalidar o título de campeão.
6: O Flamengo ocupa o segundo lugar do Brasileirão atrás do Palmeiras. A seleção masculina de handball de sub-18 entrou a vencer no Campeonato da Europa. Triunfo por 27-25 sobre a Chequia no primeiro jogo. Portugal volta a jogar hoje na competição diante da Croácia às 4 da tarde. No feminino, a seleção portuguesa também se estreou com vitória, mas no Campeonato do Mundo, Portugal bateu a Argentina por 34-18. Hoje, a seleção nacional joga novamente, partida às 2:15 da tarde, diante da seleção de Montenegro neste Mundial de Handball Feminino de Sub-18.
1: Mário Silva da Costa com o Desporto no programa da manhã da RTP Antena 1, edição alargada ao 12:30, no Jornal do Desporto com José Pedro Pinto e sempre atualizada a informação desportiva em desporto.rtp.pt. 19 minutos para as 10.
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1: Ora, hoje é quinta-feira, dia de Entre Políticos, depois das 10 da manhã, com o João Alexandre. João, bom dia. No programa de hoje, as explicações do Ministro da Administração Interna e os efeitos deste caso no presente e futuro da governação.
13: Olá, viva, bom dia. É um caso que tem marcado o país político ao longo das últimas semanas e vamos debatê-lo também no Entre Políticos de hoje, no qual temos como políticos convidados Inês Palma Ramalho, é vice-presidente do PSD, também a antiga ministra do Partido Socialista, Alexandra Leitão, e ainda os deputados Fabián Figueiredo, do Bloco de Esquerda, e Jorge Miguel Teixeira, da Iniciativa Liberal. Vamos olhar para as explicações que foram dadas por Luís Neves, o ministro da Administração Interna, mas também para os efeitos que este caso vai tendo na governação e no governo de Luís Montenegro. Como sempre, o debate às quintas-feiras aqui no Entre Políticos começa depois das notícias das 10 e este é o último programa antes de irmos de férias.
1: Muito bem, para ouvir depois das 10 da manhã o Entre Políticos, a seguir vamos ao cinema.
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1: Cá estamos no anfiteatro desta quinta-feira, 30 de julho, antes de partirmos para férias. É tempo de fazermos uma espécie de balanço cinematográfico do ano, da primeira metade do ano, e olhar já para aquilo que aí vem no que diz respeito ao que resta de 2026. Para isso, conto com o Ricardo Sérgio, que já cá está. Ricardo, bom dia.
15: Olá, bom dia.
1: Ora bem, que filmes é que te ficaram na memória desta primeira metade de 2026?
15: Ora bem, esta primeira metade, salvo seja, porque já vamos um bocado a mais de meio, mas vá, chamemos-lhe a primeira metade, claro. Fica marcado por, para mim, dois filmes que trouxeram de regresso o grande cinema, aqueles grandes épicos, um maior do que o outro, um é um épico, o outro não é, mas acaba por trazer mensagem grande e grandes significados às salas de cinema. Falamos, obviamente, da Odisseia, de Christopher Nolan, que ainda hoje leva muita gente aos cinemas. É já um dos, já está entre os filmes mais vistos do ano em Portugal, e não só, estreou há duas semanas. O outro é O Dia da Revelação, de Steven Spielberg, que nos trouxe de volta aquele Steven Spielberg que já não víamos há muitos anos, aquele dos anos 70, que se emocionava com a mensagem que eventuais extraterrestres pudessem trazer, e não é de todo aquilo que estamos habituados a ver nos últimos anos, em que eles vêm para conquistar na mente de Spielberg e nos filmes de Spielberg, a maioria dos filmes. Os extraterrestres vêm para nos ensinar alguma coisa, para nos trazer algo de bom, e já tínhamos saudades de ver esse tipo de cinema no cinema, nas salas.
1: E para contrariar um bocadinho o clichê, não é?
15: E para contrariar
1: da espécie invasora agressiva.
15: Exatamente. Spielberg vem-nos lembrar que a empatia ainda é o melhor sentimento que existe, não só na Terra, mas também noutros planetas. Uhum. Foi também um ano de descoberta de novos realizadores. Falávamos de Spielberg nos anos 70. Ele e outros amigos, uns Coppolas e uns Scorseses, vieram desconstruir aquilo que era Hollywood nessa altura. Agora podemos estar a assistir a algo parecido, já que 2026 foi também o ano em que os youtubers saíram do YouTube e chegaram às salas de cinema. Há três filmes que marcam este 2026 e vamos, daqui a muitos anos, olhar para trás e contar a história deste ano com estes filmes. Três filmes de três youtubers que avançaram e fizeram filmes. O primeiro, Iron Lung, um filme completamente feito a solo por Markiplier, um dos mais populares youtubers do YouTube. Fez um filme a duas mãos, sozinho, Iron Lung, e foi um sucesso. E depois chegaram aqui, já com a ajuda de estúdios, Obsession e Backrooms, dois fenómenos de audiências que encheram salas e, mais do que encher salas, provocaram uma discussão e fizeram com que grandes estúdios de Hollywood começassem a olhar mais para o YouTube, não só para o YouTube, mas para outras plataformas, e começassem à procura de novos olhares, sangue novo, gente que traz uma criatividade e uma forma de se maravilhar com algo de novo e, no fundo, de espivitar um bocadinho.
1: E é uma mudança no paradigma, digamos
15: assim.
1: Completamente. Estamos a abrir outros caminhos.
15: Estamos a descobrir que se faz cinema muito bom sem ser nas salas de cinema.
1: Sim.
15: E quando Hollywood descobrir isto, vai ser maravilhoso. Finalmente, uma palavra para o muito, muito bom cinema português que 2026 já nos trouxe. Uhum. Obviamente que Entroncamento, de Pedro Caboleira, é um grandíssimo filme. É daqueles que vale mesmo a pena ser visto em sala e, sobretudo, que nos mostra o Portugal de hoje e um Portugal que muitas vezes sabemos que existe, mas não queremos confrontar. E Pedro Caboleira traz-nos isso para a frente do ecrã e obriga-nos a ficar ali uma hora e meia a confrontar-nos com uma realidade que é a realidade de hoje.
1: Crua.
15: E que é o Portugal de hoje. E que vemos muitas vezes nas notícias. Outros filmes portugueses que marcaram o ano: Projeto Global, de Ferreira, sobre as FP25, algo que também devíamos há muito começar a ver no cinema. Também O Barqueiro, de Simão Caiate, e depois outros: Terra Vila, Maria Vitória, 18 Buracos para o Paraíso, tudo bom cinema português que nos mostra que, apesar dos portugueses não irem muito ao cinema ver cinema português, há muito cinema português, muito e muito bom, que se calhar escapa por entre os dedos do público.
1: Ou seja, o público não pode dizer que não é por dificuldade na oferta.
15: Não é por falta de variedade, nem exatamente. É por falta de diversidade, nem é por qualidade. Porque essa está lá, é só o público querer descobri-la. O filme português mais visto em Portugal foi Entroncamento, foi o Projeto Global sobre as FP25. Teve 9 mil espectadores. É muito pouco. É muito para um filme português.
1: Para um filme que é, e com o contexto que tem.
15: Mas 9 mil pessoas a ir ao cinema só é uma pena. Mas isto é um bocado o resumo de 2026, até agora, final de julho, nesta primeira metade.
1: Mas, entretanto, após as férias, temos aí novas estreias no cinema, destacando também filmes, bons filmes nacionais, entre os quais já agora, no período de férias em agosto, período clássico de férias em agosto, Playback.
15: É verdade, a história do doutor Carlos Paião, o médico que se tornou músico, acho que nunca chegou sequer a decidir ser médico, foi logo para a música e tornou-se uma das vozes mais populares e também mais, vá lá, ímpares da música portuguesa dos anos 80. São dele algumas das canções que muitas vezes reconhecemos, mas se calhar há gerações de gente que já não se lembra de quem são ou que nem sequer sabe de quem são, e portanto faz parte de uma leva de filmes que tem vindo a trazer para o grande cinema, para o grande ecrã, personagens icónicas da história da música portuguesa.
1: Estamos aqui a ouvir um bocadinho do trailer.
16: Para reunirmos às 12h30.
17: Claro.
16: Fazem medicina, que é uma profissão sagrada.
17: Quero fazer arte.
18: Mandas tudo à merda e fazes só o que te apetecer. És senhor do teu tempo, fruto do passeio.
15: E foi realmente um dos senhores dos anos 80, Carlos Paião, ao lado de Variações e das Doces. Já vimos no cinema, agora é a vez de Carlos Paião abrir as portas ao cinema português, que aí vem, com a estreia já em agosto, mas a reentrei atrás também. Memórias do Cárcere, a adaptação para cinema do clássico de Camilo. E ainda também, lá mais para perto do Natal, Viana, um primeiro filme de animação musical à la Pixar, feito em Portugal, completamente feito em Portugal, totalmente português, a estrear também no final do ano.
1: Proposta depois, interessante essa também.
15: É, e ganhou agora recentemente nos encontros do cinema português, foi considerado o projeto mais, enfim, que pode levar mais gente ao cinema diante de todo o cinema português, assim esperamos que aconteça. Setembro e outubro é também naturalmente a altura em que chegam aos cinemas portugueses os filmes vencedores dos festivais, Cannes, uhum. Berlim, uhum. e é isso que vai acontecer. Temos Fjord, de Cristiano Mjolnir, vencedor de Cannes, a chegar em outubro. Antes, em setembro, chegam As Cartas Amarelas, o filme vencedor do Festival de Berlim, de Ilker Çatak, dois realizadores europeus que têm feito muito bom cinema e que normalmente até levam portugueses às salas para ver os seus filmes. Com estes dois vencedores de dois dos maiores festivais de cinema do mundo, pode ser que o sucesso comece finalmente a chegar-lhes à porta. E depois, enfim, 2026 ainda nos traz alguns novos filmes de grandes nomes do cinema. Vem aí o novo de Almodóvar, Amarga Navidade, o regresso de Pedro Almodóvar aos cinemas portugueses. Também o novo de Alejandro González Iñárritu, chama-se Digger, e tem Tom Cruise a fazer um papel muito longe da Missão Impossível, que todos nós reconhecemos, muito mais, muito disfarçado, muito diferente, a lembrar se calhar filmes de Kubrick, outros clássicos do cinema.
1: Ainda bem, para ouvirmos também noutro tipo de papel, não é?
15: E para percebermos que ele também é bom ator, não é?
1: Exato.
15: Só bom duplo não, também é bom
1: fica
15: ator.
1: Fica colado ao Missão Impossível.
15: Exatamente. É. Há novos filmes também de Taika Waititi a trazer para o cinema um clássico de Kazuo Ishiguro, Clara e o Sol, e finalmente o novo de Martin McDonagh, o realizador de Três Cartazes à Beira da Estrada, de Banshees of Inisherin, traz de volta com Wild Horse Nine, uma história passada no Chile durante os anos 70, e há muita coisa para contar sobre essa altura. E finalmente, para fechar o ano, já se espera, já há muita gente a pensar quando é que os bilhetes ficam à venda para ir ver finalmente o terceiro capítulo de Dune, que marca também o regresso de Denis Villeneuve aos cinemas. Portanto, há ainda um 2026 recheado pela frente.
1: Ficamos aqui com um bocadinho do trailer também desse tão aguardado Dune, parte 3. 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She need to be strong. 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What if it's a boy? Bom, se quiserem ver o resto e ouvir, é no cinema, lá mais para o final do ano. Terceira parte de Dune. De resto, é conveniente ver os dois anteriores, caso não o tenham feito.
15: É verdade.
1: E depois, então, sentarem-se confortavelmente para ver esta terceira parte de Dune. Uma das escolhas do Ricardo Sérgio, uma das propostas para o que ainda falta de 2026 no que diz respeito ao cinema. Passámos aqui em revista, lá está a primeira metade do ano, mais coisa, menos coisa, e olhamos já, projetamos já a segunda metade de 2026 no que diz respeito aos lançamentos cinematográficos no anfiteatro desta quinta-feira. Ricardo, um abraço.
15: E boas férias.
1: Boas férias e até ao teu regresso também aqui ao anfiteatro com mais filmes.
15: Até lá.
1: Bons filmes. Até lá.
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0: Estamos a caminho das 10, importa saber como está o trânsito. Creio que ainda difícil a esta hora, Mónica, não é?
1: Sim, especialmente em Lisboa e no IC19. Começando então no sentido Sintra-Lisboa, ainda se para. Agora a partir de Terceira e até à zona de Queluz e no sentido Lisboa-Sintra ainda está cortado o trânsito na zona de Queluz. Está a ser desviado por esta altura o trânsito pelas autoridades e ainda há demora a partir da zona de Alfragite. Ainda na segunda circular, sentido Aeroporto Benfica, ainda está por resolver o acidente na zona do Prior Velho. Está ainda a deixar demora na A1 a partir da Bobadela. Ainda há também demora na Cril, sentido Algés Sacavém, entre Camarate e Sacavém. Ainda também se para na A5, no sentido Cascais-Lisboa. Há filas de Monsanto para as Amoreiras. E agora, no sentido Lisboa-Cascais, há indicação de um acidente junto à área de serviço de Oeiras. E o trânsito já está muito demorado a partir de Linda a Velha. Para a ponte 25 de Abril, ligação Almada-Lisboa, ainda há filas na subida do Pragão. Já no Porto, olhando então a VCI no sentido da Rábida Freixo, está finalmente resolvido o acidente a seguir à ponte da Rábida, mas o trânsito ainda está demorado a partir de Coimbrões, está a afetar também a A44, no sentido Freixo a Rábida, para-se de Oliveira do Douro até à zona das Antas e ainda se para também na A3, sentido Braga-Porto, com algumas paragens entre Pedroços e a VCI. Na A28, para-se da Ponte Lessa até à Avenida AEP e atenção então à A3, no sentido Porto Valença, um acidente entre Braga e Ponte de Lima, após o nó de Anais, ao quilómetro 68, a deixar ainda o trânsito condicionado.
0: 821-0101 mantém-se ligado, número gratuito para mais informações de trânsito. Bom dia, boa viagem.

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1: Lembrar ainda que hoje é dia de Há um Doc, vamos entrar nos bastidores das artes performativas, onde há histórias que raramente chegam ao público sobre assédio, abuso de poder e silêncio. Ouvimos agora um excerto daquilo que vai poder ouvir mais logo na reportagem da jornalista Sandy Gageiro, Atrás do Pano, assédio nas artes em Portugal.
2: Quando entrei para o São Carlos, muito jovem, estava lá na altura um maestro, não vale a pena dizer o nome, porque o senhor até já morreu, mas portanto, que era o responsável pela orquestra, era responsável também pela contratação dos cantores e não sei o que mais. E toda a gente dizia apropriada, mas enfim, era exprimindo uma realidade que ali é o gabinete do maestro e ali é o sofá das audições. Pronto, quer dizer, e era uma coisa entendida como, pronto, era uma piada, mas era uma coisa entendida quase como normal, quer dizer, porque quem quisesse entrar na orquestra, quem quisesse entrar no São Carlos, tinha que passar pelo sofá das audições, né? Pronto.
1: Um excerto da reportagem Atrás do Pano, assédio nas artes em Portugal, da jornalista Sandy Gageiro, para ouvir hoje, depois das notícias das 3 da tarde, no A1Doc. Estamos a caminho das 10 e das notícias, depois há Entre Políticos, com a moderação de João Alexandre. Bom dia, boa quinta-feira. Circles, Post Malone.

0: É Circles de Post Malone, antes das notícias das 10 da manhã, numa quinta-feira de céu pouco nublado limpo, mais luminosidade nas regiões norte e centro, em especial em até ao meio da manhã e também a partir do final da tarde, subida da temperatura máxima no Algarve, céu nublado na Madeira, aguaceiros fracos nos grupos central e oriental dos Açores. 36 graus máxima prevista para Évora e Beja, 35 para Castelo Branco, 34 para Bragança, 33 para Porto Alegre, máxima de 31 para Guarda, Santarém e Setúbal, 30 para Viseu e Faro, 29 para Vila Real, Lisboa e Funchal, 28 para Coimbra, 27 graus de máxima para Braga, 25 para Aveiro, Ponhos Douradas e Leiria, 24 para Ponta Delgada, 23 para Viana do Castelo e para o Porto.
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0: Bom dia, são 10 horas no continente e na Madeira, 9 nos Açores. Está na hora de voltarmos à atualidade, Diogo Miguel Pereira.
2: Com o incêndio em Valpaços a Merceiro, destaque nesta edição às 10 da manhã, Santa Valha, a freguesia em Valpaços, acordou coberta de cinza depois da destruição causada pelas chamas, que ainda não estão controladas pelos bombeiros. Ao início da manhã, a Proteção Civil dava conta de que 80% do incêndio estaria já controlado. Em Espanha, o incêndio que começou no Parque do Douro Internacional obrigou já à retirada de centenas de pessoas em 11 localidades. É um incêndio que está na fronteira com Portugal. Vai ser alargada aos alunos do 9º ano a proibição do uso de smartphones nas escolas. A medida vai ser aprovada hoje em Conselho de Ministros.
0: Agora estão 22 graus no Porto e em Coimbra, 24 em Lisboa e em Faro, nas ilhas 23 graus no Funchal, 22 em Ponta Delgada. As notícias, edição de Diogo Miguel Pereira.
2: Começamos este noticiário às 10 da manhã na localidade de Gorgoço, na freguesia de Santa Valha. É uma freguesia que fica em Valpaços e que ao longo da última noite tem estado a lutar contra o incêndio que ainda não está controlado pelos bombeiros. As chamas estiveram mesmo nessa aldeia. Afonso de Sousa, agora em direto neste noticiário, é uma aldeia que está coberta de cinza deixada pelas chamas.
3: Cinza, fumo, tudo preto. As chamas vieram por três lados, a aldeia está completamente ardida, menos as casas, salvo seja. Dois carros, um já abandonado, outro ainda novo, que também ficaram destruídos. E aqui à entrada, a Dona Judite, que é imigrante de Ponte de Lima, e que está aqui há alguns dias e que gosta de estar, há 40 anos ou 30 anos que vem por aqui, porque o marido é de cá, e depois estava aqui sozinha, foi um inferno.
4: Foi um dia de angoase, muito medo. O vento das chamas e do fumo parecia o inferno. As ondas no mar, foi como as ondas no mar abalar tudo por arrastar na frente dela.
3: Disse-me que passaram as chamas por cima de si aqui, nota-se.
4: Passaram as chamas por cima de mim, a poucos metros, e voou para o monte para trás das minhas costas.
3: Está tudo ardido.
4: E está tudo ardido, ainda fuma, mas pronto, acho que para ali não há perigo.
3: Depois foram lá para baixo, para o pé da igreja.
4: Depois peguei no meu carro com a senhora ao meu lado e foi para o pé da igreja, para a beira do povo, à beira dos bombeiros, e passei a noite lá.
3: E agora já me disse que isto parece uma aldeia, era uma aldeia tão linda, toda de verde, e agora parece uma aldeia fantasma.
4: É um fantoma, é mesmo um fantoma. Abro as minhas portas e janelas, é tudo preto. Não há um sitinho que diga assim, é uma verdura.
3: Olha lá. Muito bem, muito obrigado. Agora já está mais descansada.
4: As angoaças enormes. Quando uma pessoa está sozinha e com uma pessoa que mal se mexe, e as minhas forças, que são poucas também, vai lá.
3: É foi muito isso. Mal, não foi?
4: Foi. Foi um... Vi a morte uma vez por doença, e ontem foi uma morte pensando que ia arder.
3: Muito bem, muito obrigado, bom dia. O pior já passou, aqui agora está tudo calmo, não se ouve um pássaro, quando nesta aldeia havia muitos, há pouco ainda me disse outra senhora que passou aqui. não se ouve nada, há um rastro de destruição e esta é a imagem deste incêndio que já começou na terça-feira à tarde e que ainda está por dominar numa das frentes que vai em direção a Mirandela e ao concelho de Vinhais.
2: A reportagem de Afonso de Sousa em Santa Valha era uma das freguesias que preocupava as autoridades. Ouvimos esse retrato desta freguesia coberta de cinza depois da passagem das chamas. Este incêndio vai em direção a Mirandela. Ora, ouvido há pouco, o autarca de Mirandela, Vítor Correia, explicou até não que o incêndio está mais controlado e que o fogo está agora mais próximo de Val de Telhas e São Pedro Velho, numa altura em que há duas frentes ainda ativas no concelho.
5: Neste momento, aqui na zona do concelho de Mirandela, estão duas frentes ativas, na zona de Val de Telhas, junto ao rio, e na zona de São Pedro Velho. E essas zonas é que estamos à espera que os meios aéreos possam resolver. Foram colocados produtos que retardam a combustão, precisamente para poderem dar condições aos meios aéreos para poderem atuar. E esses são os dois pontos que temos neste momento, em zonas de mato e zona rural.
2: Ponto de situação deixado há pouco antes, não por Vítor Correia, autarca de Mirandela. Ao início da manhã, a Proteção Civil dava conta de que cerca de 80% deste incêndio já estaria dominado. A esta hora, a Proteção Civil tem na página na internet a presença de mais de 800 operacionais no terreno neste incêndio e também a mobilização de 5 meios aéreos. Em Espanha, o incêndio em Fermosalho, na província de Zamora, está a preocupar as autoridades. Fica mesmo junto à fronteira portuguesa. Este incêndio começou já ontem no Parque do Douro Internacional. Há vários focos de incêndio e muitas estradas estão cortadas. As autoridades dizem que 11 localidades já foram evacuadas, obrigando à retirada de casa de pelo menos 600 pessoas. Os alunos do terceiro ciclo vão deixar de poder usar smartphones nas escolas já a partir do próximo ano letivo. A medida vai ser aprovada ainda hoje em Conselho de Ministros. Foi o que explicou o Ministro da Educação, ouvido pela Agência Lusa. Fernando Alexandre explica que esta decisão aparece tendo em conta aquilo que está a ser feito lá fora e também pelo sucesso registado no primeiro e no segundo ciclo.
6: A área é extremamente extensa.
2: Vamos ouvir as declarações de Fernando Alexandre, o Ministro da Educação, em entrevista à Agência Lusa.
7: Esta medida vem na sequência das medidas que tomámos desde 2024, em que determinámos fizemos a recomendação para a proibição no primeiro e no segundo ciclo, que teve uma grande receptividade das escolas, em 24 e 25, e um estudo que foi feito nessa altura para avaliar os efeitos dessa proibição concluiu que, de facto, o comportamento dos alunos, a sociabilidade, a redução da indisciplina, melhorou muito nas escolas em que aconteceu essa proibição.
2: São pontos que justificam essa decisão de proibir o uso de smartphones agora também até ao nono ano. A Transparência Internacional Portugal ficou pouco esclarecida com explicações do Ministro da Administração Interna. Luís Neves falou ontem sobre todas as polémicas, mas Ana Siraj Coimbra, ouvida no Ponto Central aqui da Antena 1, admite que esses esclarecimentos não resolveram os problemas.
8: Nós entendemos que não ficou tudo esclarecido e, essencialmente, há aqui uma preocupação com a forma como as explicações foram dadas, no fundo, com base num argumento. O fim justifica os meios, que é um velho aforismo que conhecemos, e de facto esta é uma lógica que não pode vigorar no exercício de funções públicas, quer por parte dos governantes, quer por parte dos titulares de altos cargos públicos. Já existiam regras para assegurar que as situações de conflito de interesses pudessem ser evitadas e isto não é uma novidade, portanto, desde que o Sr. Dr. Luís Neves iniciou funções como diretor da PJ, já eram regras existentes.
2: Foram pouco esclarecedoras as explicações do Ministro, considera Ana Siraj Coimbra, da Transparência Internacional Portugal. Este é um tema que vai também estar em destaque depois das 11 da manhã no programa Antena Aberta. Vamos fechar este noticiário às 10 da manhã com música no Mercado do Bolhão, na cidade do Porto, até porque há uma maratona de piano que vai arrancar no dia de hoje numa pré-apresentação do Festival Piano Fest, um festival que só vai começar no sábado. Vamos até ao Mercado do Bolhão, está lá o repórter Nuno Amaral. Nuno, já se ouve música por aí?
9: Yeah. em ecoar no espaço deste mercado emblemático. George Gershwin com Embraceable You, ou seja, serás abraçável, numa tradução aqui livre. A maratona começa às 11 da manhã, prolonga-se até às 2, 3 horas, neste piano que está colocado no piso superior do mercado do Bolhão, onde passar à volta de 20 pianistas, mas vamos falar com Nuno Marques, que é o diretor do Piano Fest. Começa sábado, haverá muito tempo, são 20 artistas nacionais e internacionais, 23 concertos. Esta iniciativa aqui hoje, esta pré-apresentação, não foi feita ao acaso, imagino, neste mercado.
10: Não, bom dia. A maratona de piano é sempre o nosso lançamento do festival. Fazemos sempre cerca de 2 dias antes do início oficial, e é uma forma de chegar também às pessoas, de divulgar o festival e de encontro ao nosso público.
9: E o público, como reage aqui? Já aqui várias pessoas, apesar de ainda não ter começado a maratona, que param, escutam, fotografam.
10: Sim, é sempre uma alegria, porque é um público diferente, é um público que está ou de visita ao mercado ou de compras, e sentam-se um bocadinho, ou há gente que fica muito tempo também a desfrutar da música. É um ambiente sempre muito giro.
9: Música com compras. Em relação ao festival, só uma fotografia. Como já disse, 20 artistas nacionais e internacionais vão passar pela Casa da Música, pela Reitoria, pelo Museu de Serralves, pelo Pátio Romântico, Matosinhos, Vila do Conde. Mas qual é a big picture, a grande foto deste festival?
10: O Porto Piano Fest é um festival internacional de música centrado no piano, em que oferecemos grandes artistas, os grandes mestres da música. Geralmente cerca de 70% dos nossos artistas são estreias nacionais, portanto apresentamos muita gente nova, e temos uma série de artistas em residência também, jovens pianistas em início de carreira, com carreiras já muito potentes, e que estão connosco, selecionados por nós, e apresentamos também, damos um palco às novas gerações.
9: Falou em apresentar, eu pedi-lhe agora se me apresentava à pianista, que lança estes sons tão bons. Não,
10: sim.
9: Não, se lhe dizia agora.
10: Ah, sim, é a Mariel Meis, é a nossa vice-diretora do festival, pianista e compositora norte-americana, e que está a tocar o Gershwin.
9: George Gershwin, Embraceable You, que abraçável podem ser algumas pessoas, como os sons, estes que daqui do Bolhão vão através dessa via da rádio para o resto do país e do mundo.
2: E que abraçável está o mercado do Bolhão esta manhã, com música de uma maratona de piano, uma pré-apresentação do festival Piano Fest. Esse festival começa só no sábado. A fechar, nota para o Produto Interno Bruto. Acaba de ser divulgada as contas do INE. O Produto Interno Bruto em Portugal cresceu no segundo trimestre 2,5% em relação ao mesmo período do ano passado. São as contas que acabam de ser divulgadas pelo Instituto Nacional de Estatística.
0: Foi o Jornal das 10, numa edição do jornalista Diogo Miguel Pereira. Próxima edição às 11 da manhã. 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
11: Bem-vindo, está com a emissão da RTP Mundo. Está a começar amanhã de quinta-feira, dia 30 de julho de 2026, e fazemos-lhe companhia até ao meio-dia.
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11: Há o chefe é que sabe mais à frente nesta hora, com o chefe Tiago Emanuel Santos, e a última parte da conversa com o chefe Nuno Martins. Agora abrimos a hora com Elisa e Tiago Nogueira.

0: Entramos de coração fraco nesta hora com a Elisa e o Tiago Nogueira dos 4h30. Como é fraco o coração? Daqui a pouco, a última conversa da temporada com o Alfred Stoffel no dos 5 cantos do mundo.
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0: 10h17 no nosso relógio.
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0: As quintas-feiras são os nossos dias de conversar com o Alfred Stoffel, dirigente associativo na Alemanha e apreciador dos caminhos de Portugal. Olá, Alfredo.
9: Olá, João, bom dia.
0: Muito bom dia. Temos a nossa última conversa da temporada hoje e este é um tema que nós em off já andávamos a falar para a frente e para trás há muito tempo e que finalmente trazemos nesta última conversa de julho. Tu tens tido muita experiência pelas estradas de Portugal. O que é que tu tens visto e com que sensações é que tens ficado?
9: Olha, deixa-me que te diga que eu acho que as estradas de Portugal são muito boas. Nós temos boas estradas nacionais, algumas estradas, acho que são municipais, que se diz, também muito bem preservadas, essas coisas assim. Eu acho que hoje em dia temos que ter mais atenção aos condutores e... Agora, talvez seja um bocadinho crítico, mas eu tinha que o dizer, acho que há muito pouco civismo por parte dos condutores aqui em Portugal, muito pouco civismo em relação a outros condutores e também em relação aos peões. As estradas, portanto, as estradas, como eu já disse, são boas, mas as pessoas conduzem de uma forma extremamente agressiva, para aquilo que eu considero

0: São talentosos, são simpáticos também, são os Bandidos do Cante na RTP Mundo com Rosa. São 11h21, está na altura de irmos mais uma vez ao nosso relatório do Mercúrio. Agora passamos por Bruxelas. Bruxelas que está com céu predominantemente nublado, estão 26 graus. Em São Paulo, no Brasil, o dia está a começar também com céu muito nublado, 14 graus. Roterdão também está com nuvens, céu nublado, 26 graus. Em Toronto, no Canadá, o céu está limpo, o dia está a começar com 18 graus.
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0: Daqui a pouco vamos ter dois dedos de conversa com o João Pedro Bandeira. Recuperamos a conversa que ele ontem teve com o presidente da Junta de Freguesia de Almancil. Isto a propósito da festa de verão e das comunidades.
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0: Olá Austrália, 23 minutos depois das 8 da noite em Sydney. Está à altura de dois dedos de conversa com João Pedro Bandeira.
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6: Hoje, como lhe tinha dito há pouco, vamos até Almancil para falarmos da festa de verão e das comunidades que vai decorrer no próximo fim de semana. E para nos falar sobre isso, temos, julgo eu, já em linha o presidente da Junta de Freguesia de Almancil, Paulo Teixeira. Olá, viva, boa tarde, bem-vindo.
7: Olá, muito boa tarde a todos, como estão?
6: Estamos ótimos e consigo aí, o tempo está ótimo para a praia ou não?
7: Começou hoje um pouco nublado, parecia que estava no Algarve, mas agora já voltou. Isto já é só para lembrar que às vezes acontece.
6: Pois acontece, eu estive no Algarve há 15 dias e apanhei dois dias de vento que não se podia estar na praia, estava mesmo, mesmo mal. Mas pronto, faz parte, não é?
7: Faz parte.
6: Mas o Paulo é um homem feliz porque está numa junta de freguesia, vou provocá-lo, não é? Cheio de dinheiro, porque Almancil é assim da... das freguesias com mais praias mais, enfim, mais famosas e mais turísticas, não é?
7: Sim, isto aqui há uma que tem talvez o turismo mais luxuoso,
6: mais rico,
7: do país,
6: mais luxuoso, exato.
7: Numa freguesia, se nós formos ver só numa freguesia, talvez seja a freguesia com o turismo em conjunto mais luxuoso do país.
6: Exato.
7: Mas é claro que somos uma freguesia com muitos problemas. Nós estamos muito atrasados e muitos problemas que temos que resolver, porque não podemos pensar que a Almancil é junto à costa. Existe a cidade de Almancil que precisa de resolver muitos problemas, pois. E é para isso que cá estamos.
6: Exato. E também esse fluxo turístico de luxo também é mais no verão, né? Porque depois no resto do ano as coisas já não serão a mesma.

0: uma coisa, mas pronto. Estamos aqui para falar.
1: O boom é no verão. Mas há sempre uma quantidade de pessoas que já escolheram a Freguesia de Almacil para não ser cá o ano todo.
0: O ano todo. Fazem muito bem, porque há aí muitos sítios bons para se ir, para se comer, etc, etc. E é o que vai haver também no próximo fim de semana, uma festa em grande, que vai ter lugar desde sexta-feira até domingo. Que festa é esta?
1: Isto é uma festa que começou com um intuito que mudou agora ao longo dos anos. Isto foi uma festa que a Freguesia de Almacil começou a realizar para uma homenagem às pessoas que saíram de Almacil. E sabe que Almacil tem uma tradição enorme de imigração. Começou no princípio do século passado para a Argentina, no meio do século passado para a Venezuela, para a Austrália, para os Estados Unidos da América, tirando aqueles dois países típicos que era a França e a Alemanha da altura, né? Mas temos comunidades espalhadas por o mundo.
0: Mas você tem ideia, do número de pessoas que saíram daí e que vão agora aí no verão passar?
1: Praticamente não há nenhuma família em Almacil que seja típica de Almacil que não tenha alguém num desses países. Não, ou já teve nesses países próprios.
0: Vocês têm aqui 11 mil habitantes por aí, não é? Ou mais? Não sei.
1: Não, nós estamos. Isto é uma freguesia que tem uma situação que é um bocado esquisita. Nós temos como cadernas eleitorais 9.200 eleitores.
0: Okay.
1: Mas, na realidade, nós temos à vontade entre 15 a 16 mil pessoas a viver permanentemente aqui na freguesia, que se torna às vezes difícil, porque o Presidente da Junta recebe por 9.200, mas tem que trabalhar para o dobro. Quase. Isso é estas lacunas da nossa lei, que é a parte burocrática, que
0: exato.
1: Funciona através de cadernos eleitorais e não por número de pessoas.
0: Okay,
1: portanto,
0: okay.
1: Se nós formos a um centro de saúde, tem mais de 3 ou 4 mil pessoas inscritas, propriamente as 9.200. Portanto, aí a gente vê isso.
0: Bom, mas retomando o fio à meada, o Paulo estava a contar-me então que essa festa começou como uma homenagem às pessoas que tinham emigrado daí de
1: Almacil. Mas o decorrer dos tempos tornou-se um pouco ao contrário. Nós, neste momento, a população de Almacil tem, para você ver só a situação, nós nas escolas de Almacil, de miúdos que andam e frequentam a escola de Almacil, que nasceram fora do país, estão 45 nacionalidades, à volta disso.
0: Ei.
1: 45 nacionalidades. Pessoas que frequentam a escola de Almacil que não nasceram em Portugal, nasceram mesmo fora de Portugal
0: e foram para aí viver agora.
1: Exatamente. Se a gente contar mesmo os miúdos que são filhos de pessoas que vieram para cá, se calhar aumenta um pouco o número. Portanto, hoje em dia as festas da comunidade, e para muitas pessoas, as pessoas encaram isto como as comunidades que vivem cá.
0: Okay.
1: Vieram para cá, vão trabalhar devido a haver estamos numa zona onde há muita falta de mão de obra. O nosso problema aqui deve ser o problema do país, que não há habitação, mas nós temos muito trabalho. Há trabalho, há falta de mão de obra. Realmente toda a gente está a procurar trabalhadores. E não há porque não há habitação para que eles possam viver, não é?
0: Pois, é um problema nacional.
1: Portanto, a festa da comunidade acompanhou o tempo. Acompanhou o tempo. Foi realmente, originalmente, pensada numa situação. Agora, os tempos fizeram que se adaptasse a outra situação, mas é uma festa na mesma, onde temos música, onde temos divertimento, temos as nossas tasquinhas, temos as associações que vêm vender para também ganharem algum dinheiro para as atividades que têm durante o ano, temos boa música e um bom ambiente, porque estamos no Algarve, as noites são sempre espetaculares.
0: E o que é que os turistas dizem a essas festas? Os turistas, especialmente esses mais bem abonados na vida, que de repente chega aí e vêem essa coisa tradicional portuguesa com essas músicas, esses discos todos, o que é que eles acham? Ficam...
1: Sabe, há uma coisa que eu lhe digo. Nós continuamos a não vender bem o que nós temos de bom. Nós somos um país, às vezes, que temos uma particularidade que as pessoas às vezes esquecem. Abalamos do Algarve a comer comidas típicas e não conseguimos caracterizar este país por um prato ou dois, nem uma região, quanto mais um país.
0: Ah, sim.
1: E a beber bons vinhos da região, e corremos o país todo norte a sul sem ter que mudar nem de região para beber bons vinhos nem de comidas.
0: É,
1: portanto, o nosso país muitas vezes a gente temos dificuldade em mostrar isso às pessoas. E aqui nota-se isto um bocadinho, que nós temos aqui um turismo de luxo que, pronto, tem as festas deles particulares, tem isto. O que aparece já muito é aquelas pessoas que são residentes, que já frequentam os cafés, que já aparecem e que vão ali às festas também.
0: Ok. Esses mais ricos não têm curiosidade de ir à vossa espreitar aí a vossa festa.
1: Eu acho que é vive-se aqui um segundo mundo, como diz o segundo mundo.
0: Exatamente. É um mundo à parte. Então vocês vão ter, se quiserem dar mais alguns destaques, esteja à vontade, mas eu estou aqui a ver os cabeças de cartaz. Sexta-feira é o Maninho, depois no dia sábado, dia 1 de agosto, é a Soraya Ramos, e no domingo, dia 2, é a Marisa Liz. Três grandes concertos para fechar em grande, mas depois há mais coisas.
1: Sim, temos várias
0: arranjos, várias marchas, etc.
1: Temos arranjos, temos aqui o César Matoso, que é um músico aqui da região, juntamente com um projeto que ele abraçou com um grupo de cantares alentejanos, e fazem ali um grupo bastante interessante, a junção das duas vozes. Temos aqui todas aquelas associações que temos aqui na região, as batequeiras, todas essas pessoas que têm aqui pequenas associações, nós vamos dar todos a oportunidade para também brilharem um bocadinho na festa. As marchas de Almancilo, que este ano foi a inauguração e tiveram um enorme sucesso. E olha, e uma coisa, conseguimos ir a Val de Lobo atuar por tais grupos que adoraram as marchas de Almancilo.
0: Ah, boa.
1: E foi uma festa espetacular, convidados por a administração do Val de Lobo. Uhum. Aqui expresso logo aqui o obrigado à administradora Alda, que foi ela que nos convidou. E foi uma noite espetacular em que envolvemos a comunidade inglesa junto com as marchas, e foi uma noite bastante gira, que ficamos logo convidados para o próximo ano.
0: Está a ver? É bom sinal, correu bem. E essas tasquinhas, o que é que se come por aí?
1: Tudo.
0: Tudo, mais alguma coisa.
1: Há tudo. É desde a bifana, às comidas tradicionais romenas, às comidas tradicionais venezuelanas, às comidas tradicionais cabo-verdianas, às tais bifanas típicas das nossas festas.
0: Há tudo.
1: Depois há restauração, há tudo, há tudo aqui. Há uma variedade enorme de comida. Temos também um grupo grande de relotes com aquelas comidas típicas que eles levam aos vários eventos que vão. Temos aqui um número grande de comidas.
0: Assim. As farturas, aquelas coisas todas. Boas para a saúde.
1: Não pode faltar as farturas, os crepes e essas coisas, não pode faltar para os bolsos. Pode faltar.
0: Paulo, eu queria fazer-lhe aqui um desafio. Tirando, toda a gente já conhece Quinta do Lago, Vale do Lobo, Ancão, Guerrão, por aí fora. O que é que, se eu for agora aí ter consigo Almancilo, você me leva a ver e a fazer?
1: Olha, eu não sei se você é ligado. Temos
0: Fora deste turismo mais habitual.
1: Mas tipo, fora do turismo mais habitual, poderíamos muito bem fazer aqui um circuito aqui para as pessoas de Almancilo, uma convivência com as pessoas de Almancilo.
0: É ótimo, isso é ótimo.
1: É uma das coisas que eu mais gosto, sim, e talvez fosse isso uma das principais razões porque eu estou no lugar onde estou neste momento, porque eu adoro falar com as pessoas, ir aos cafés, falar com as pessoas, beber uma cerveja ao fim do dia com os termoços com o pessoal, conviver, brincar, e está aqui muita gente boa, porque nós, ao entrarmos no Café Almancilo, entramos quase no mundo. Temos aqui pessoas quase do mundo inteiro.
0: Isso é uma coisa que infelizmente se vai perdendo, esse contacto.
1: Olha, e às vezes digo uma coisa, acho que estes senhores que andam hoje arrebentando com o mundo com bombas deviam vir tirar aqui uma pequena instrução aqui a Almancilo, onde estão 45 nacionalidades, isto convive-se tudo aqui praticamente pacificamente. Porque é que eles não vêm aprender como é que se faz as coisas?
0: E não tem problemas aí nem de racismo, nem de xenofobias, nada disso?
1: Não.
0: Toda a gente está com toda a gente.
1: Algumas pessoas. O grande problema que é o que existe em todas as terras, que às vezes um pequeno foco ou outro de tráfico tenta combater com as autoridades, e temos umas autoridades muito atentas aqui em Almancilo, e isso tem sido muito bom, porque tanto da parte dos comandos regionais, como daqui dos próprios comandos aqui de locais, estão atentos a essas situações e estão disponíveis para ajudar, para se resolver esses problemas, porque não temos tido assim grandes problemas em termos de criminalidade. Acontece sempre, pronto, é o que se traz, é a vida, o progresso, claro, faz parte.
0: Estas festas são preparadas com muita antecedência, envolve muita gente, muito trabalho.
1: Sim, muito trabalho. Isto é assim, agora, esta semana começou-se a
0: muitos voluntários também, muita gente que se voluntaria.
1: É os funcionários da junta, depois é empresas contratadas, todas essas coisas, depois dentro das tendas, depois são as associações que fazem as suas comidas, fazem todas essas coisas, não é? Mas isto é assim, isto para as pessoas verem, a gente começa praticamente no princípio do ano para conseguir ter as festas prontas agora. É os procedimentos, é a contratação de artistas, é tentar os problemas de segurança, é os problemas médicos, é tentar ter tudo pronto.
0: Quantas pessoas é que prevêem que passem por ali pelo fim de, no fim de semana.
1: Olha, isso, os cálculos normais, eles falam em sempre uma média de 3 mil, 4 mil pessoas por noite, portanto 10 mil, 12 mil pessoas é nos 3 dias de festa, é o normal.
0: E em termos económicos, há algum efeito depois prático disso? Nos restaurantes, nos alojamentos?
1: Eu acho que isto, o maior efeito prático é o nome da Terra de Almacilo circular como um dia de festa. Okay. Porque se nós vermos bem, hoje em dia, este tipo de festas tornaram-se muito caras. São muito caras e, na minha opinião, devemos todos ponderar um bocadinho, porque isto é um gasto que eu acho às vezes um pouco excessivo. Este é o meu primeiro ano de mandato e não quis estar alterando muito o que estava previsto já na antiga executiva, que eu respeito muito. Mas eu acho que temos que pensar seriamente se queremos continuar com este tipo de modelos. E não estou falando por mim, se calhar estarei a falar por outras pessoas também.
0: Pode fazer um modelo diferente para o próximo ano.
1: Sim, porque nós estamos com uns problemas cada vez mais sociais, as pessoas com mais dificuldade, e eu acho que há certos dinheiros que serão melhor aplicados na parte social e de ajudar as pessoas e resolver os problemas das pessoas, e propriamente com estas grandes festas. Porque nós não cobramos bilhete,
0: não há retorno.
1: Tudo que está ali é um gasto. Não há retorno, ainda por mais tudo que aquelas tasquinhas que não pertencem às associações, que as associações não pagam, as que pagam, nós pegamos nesse dinheiro e damos uma associação que é um projeto que tem a ver com a comunidade europeia, que é o Muda Aqui, para que possam também, tem a ver com a inclusão de jovens de em risco, de jovens que, com atividades, com todas essas coisas assim. Portanto, isto a nível de junta de freguesia é gastar.
0: A grande recompensa será a alegria das pessoas, seguramente. Segunda-feira estão todas mais felizes com o fim de semana que passou.
1: Sim, sem dúvida que sim.
0: Claro. Paulo.
1: Sim, mas, e o meu amigo está convidado para beber uma cerveja comigo.
0: Se fosse aqui ao lado, aí ia de certeza. Mas daqui ao Algarve ainda é um bocadinho. E sabe, aí uma coisa cara que são as portagens. Jesus, até dói quando acho que eu passo lá.
1: Eu acho
0: mas
1: que
0: faz parte, é
1: e depois tem outra coisa que eu acho que está a complicar aqui um bocadinho o turismo até no, de massas, que é o combustível.
0: Pois, e mais isso. Mais esse,
1: que
0: mais
1: alguém
0: esse.
1: Que anda com o carro todos os dias já deve estar pensando, é pá, para o próximo ano vão gastar mais 2, 3 mil euros. Tem que, se calhar, as férias têm que ficar um bocadinho para trás.
0: Pois, é uma chatice. É verdade. Paulo, vamos falar de coisas tristes.
1: Desejo
0: tudo bom, exatamente, tudo bom. Fica prometida essa cerveja para outro dia, não vou esquecer.
1: E a porta está aberta, a porta da Junta de Freguesia, a porta da Almacil, neste momento quem tem a chave sou eu, pelo menos nestes 4 anos.
0: Exatamente.
1: Portanto,
0: não perca a chave.
1: Meu amigo,
0: não perca.
1: Como toda a equipa.
0: Sim, senhor, muito obrigado, Paulo. Foi um prazer falar consigo, muito simpático.
1: Igualmente.
0: Desejo tudo bom e tudo bom para a Almacil e para o Algarve.
1: Igualmente,
0: para toda
1: tudo
0: a
1: bom.
0: Gente.
1: Um abraço.
0: Obrigado, com licença.
1: Um abraço a todos.
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3: Agora até um punho a caminho de Almancil. Assim não vale, João Pedro Bandeira. João Pedro Bandeira com dois dedos de conversa. Faltam 22 minutos para o meio-dia. Ainda bem que está com a manhã da RTP Mundo. Amanhã já quase tarde. Bem que vos avisei, Helena D'Água, música para ouvir agora.

0: O aviso está dado e vai ser continuado a dar aqui na RTP Mundo, sempre pela Lena d'Água, bem que vos avisei. Daqui a pouco refrescamos um pouco com a Diana Castro. Ela tem Ginger Ale para todos.
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0: Olá França, muito boa tarde. Vamos então refrescar com Diana Castro. Este é o Ginger Ale.

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1: Significa? Não é culpa minha. Lo he hecho sin querer.

recordação para o Pedro Brunhosa com esta estrada. Lá atrás também o Ginger Ale da Diana Castro a refrescar a nossa manhã de quinta-feira. Daqui a pouco vai haver posto de escuta com João Pedro Bandeira, um tema que combina Marta e SP Rocha, um tema que anda ali entre a realidade e a ficção. Mas antes, o Tiago Nacarato diz-nos que há de haver o quê? Vamos descobrir já a seguir.

0: Há de haver com Tiago Nacarato. 5 minutos agora para o meio-dia. Vamos à música nova no posto de escuta de João Pedro Bandeira.
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2: É o segundo tema de avanço do EP Marta vai a Marte. Ding Dong, o novo capítulo de uma viagem conceptual e colaborativa, aprofunda o universo ficcional e surrealista que serve de ponto de partida ao EP. Se em De Gaia a Marte a partida era feita na companhia de Licínio, o irreverente Guna de Gaia, interpretado por Francisco Menezes, Ding Dong assinala a chegada ao espaço. Nesta nova etapa da narrativa, quem embarca na nave de Marte é SP Rocha, figura do freestyle e do rap nacional. A partir de uma letra assinada pelo próprio SP Rocha, Ding Dong constrói-se num território onde realidade e ficção se confundem constantemente. O resultado é uma composição que habita um espaço de permanente deslocação, onde o humor, o absurdo e a imaginação coexistem.
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0: Hip-hop no posto de escuta do João Pedro Bandeira com Marta e SP Rocha em Ding Dong. O posto de escuta está disponível sempre para streaming em mundo.rtp.pt.
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0: Antes de sairmos desta hora, digo-lhe que Caracas está com o céu parcialmente nublado, muita umidade e 21 graus. Na cidade do Luxemburgo, céu muito nublado, dia quente com 31 graus. Na cidade de Nova Iorque, também muitas nuvens no céu, 21 graus Celsius, 70 Fahrenheit. Em Joanesburgo, na África do Sul, céu limpo e sol, estão 18 graus. Vêm as notícias, vai ser meio-dia. Estão 18 graus. Vêm as notícias, vai ser meio-dia.
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2: Muito boa tarde, é meio-dia. 11 da manhã nos Açores. O antigo bastonário da Ordem dos Advogados, Menezes Leitão, condena as práticas de informalidade a envolver o ministro da Administração Interna. Já a antiga ministra da Justiça, Paula Teixeira da Cruz, considera que os casos a envolver Luís Neves...

0: Coloca em causa o prestígio do Governo, da PJ e do Ministério Público. A partir de 1 de janeiro vão ser proibidos nas escolas os smartphones para alunos até ao 9º ano. O anúncio foi feito hoje pelo Ministro da Educação. O fumo é a grande dificuldade no combate às chamas, no incêndio de Valdepaços, distrito de Vila Real. A falta de visibilidade está a impedir a atuação dos meios aéreos.
1: São destaques da Informação Antena 1, temas para desenvolvermos já a seguir na edição do meio-dia. A esta hora, no Porto, estão 23 graus, Lisboa e Coimbra com 25, Faro com 30, Funchal com 24 graus, em Ponta Delgada estão 23. Jornal do meio-dia, a edição é de Frederico Moreno.
0: Um Estado de Direito não pode viver de informalidades. É assim que o antigo bastonário da Ordem dos Advogados, Menezes Leitão, avalia os esclarecimentos de Luís Neves sobre as suspeitas em que está envolvido. Menezes Leitão confessa que não ficou satisfeito com as explicações apresentadas pelo Ministro da Administração Interna.
2: E o que nós estamos a assistir neste quadro é uma situação de uma informalidade que me parece gravíssima num Estado de Direito. Porque nós não podemos ter um Estado em que há uma instituição pública, portanto que é suportada pelos impostos de todos os portugueses, que pura e simplesmente está a dever favores a um particular. E quando essa instituição é a Polícia Judiciária, eu acho que a situação se torna de uma gravidade extrema.
0: Ouvido há pouco pela jornalista Cláudia Costa, no programa Antena Aberta, o antigo bastonário da Ordem dos Advogados levanta a questão da informalidade assumida por Luís Neves. Menezes Leitão questiona até onde vai essa informalidade na atuação da Polícia Judiciária.
2: De facto, está a funcionar neste quadro a Polícia Judiciária, porque se isto aconteceu neste processo, e neste caso descobriu, devido à coincidência, que também é um caso estranho, ser contratado um mesmo empreiteiro que faz obras para a Judiciária, e deve-se dizer, fazer 8% das obras da Judiciária não é coisa pouca, ao contrário do que o Sr. Ministro disse ontem, e é colocado o tal atrelado, e sabe-se por causa disto, onde é que estarão outros produtos apreendidos que estão à ordem do Estado e que, portanto, deviam estar a ser guardados de uma forma adequada com conhecimento do Ministério Público.
0: Questões colocadas aqui na Antena 1 esta manhã pelo antigo bastonário da Ordem dos Advogados, Menezes Leitão, que pede que o Presidente da República quebre o silêncio sobre este caso. Já Paula Teixeira da Cruz fala num desprestígio que atinge todos. É desta forma que a antiga Ministra da Justiça avalia as explicações dadas pelo Ministro da Administração Interna ontem sobre os casos do atrelado apreendido pela PJ e sobre as obras realizadas por um empreiteiro no Monte do Alentejo. Paula Teixeira da Cruz já tinha defendido nos últimos dias a demissão de Luís Neves. Esta manhã, no programa Nem Mais Nem Menos, na Antena 1, ela mantém que o antigo diretor da Polícia Judiciária não reúne condições para se manter no governo.
3: Alguém que abra a porta, se isto fosse um país em que se entrasse por uma porta, ficaria perplexo, teria entrado num país chamado Jeitinhos, que se rege por uma lei que é a lei da impunidade e do mais forte. A narrativa a que assistimos foi a narrativa de um herói que terá preso sozinho milhares de criminosos, e um herói da ação, e que, portanto, não está sujeito às regras dos demais. Agora, o que é que ressalta de tudo isto? Um desprestígio institucional generalizado. Vamos lá ver. É um desprestígio para o governo, é um desprestígio para a Polícia Judiciária, é um desprestígio para o próprio Ministério Público.
0: Críticas de Paula Teixeira da Cruz. Os partidos da oposição têm pedido a demissão de Luís Neves, mas a vice-presidente do PSD, Inês Palma Ramalho, não vê motivos para a saída do atual ministro da Administração Interna. Ouvida esta manhã no programa da Antena 1 Entre Políticos, a dirigente social-democrata diz que, apesar das polémicas, não há razões para alterar a composição do governo, nem na pasta da Administração Interna, nem na pasta da Educação.
4: Na composição do governo, espero que não tenha e que não tenha nem com um nem com outro ministro, porque acho que são dois ministros com qualidade. E, por exemplo, o Sr. Ministro Fernando Alexandre foi criticado por ter feito uma reforma. Portanto, eu acho que é um bom motivo para ser criticado e acho que as coisas têm sempre riscos de execução, como aliás se viu bem, e tem de se corrigir, como é evidente, porque houve ali consequências relevantes para os alunos e para os professores que têm de se corrigir. Agora, acho que estes problemas acontecem a quem trabalha. ok? Portanto, no final do dia, aquilo que os portugueses querem, ao contrário do que alguns dirigentes disseram, não é documentação, nem é papéis, nem é nada disso. Os portugueses querem é que os políticos façam o seu trabalho. E o trabalho do Sr. Ministro da Administração Interna e do Sr. Ministro da Educação é fazer as respectivas funções no âmbito dos ministros que lhes couberam, dos ministérios que lhes couberam. E eu espero que isso assim continue.
0: Os argumentos da vice-presidente do PSD, Inês Palma Ramalho, argumentos que foram contestados aqui na Antena 1 por Alexandra Leitão, antiga ministra do PS.
5: Esta é a doutrina sepe non viva, ou seja, o que é preciso é que seguir para a frente e as questões éticas são... Os portugueses não se interessam por questões éticas. Ora, eu não acredito nisso. Os portugueses interessam-se por questões éticas. O que é preciso é que apresentem resultados, os incêndios, as reformas na educação e não interessa o resto. Não é assim.
0: Também no programa Entre Políticos com Moderação de João Alexandre esteve o deputado da Iniciativa Liberal Jorge Miguel Teixeira, que considera que Luís Neves não tem condições para continuar no governo, posição que os liberais vão transmitir ao Presidente da República.
6: É muito grave que um Primeiro-Ministro admita que tenha na sua equipa um ministro nestas condições. O Sr. Primeiro-Ministro sabe que tem agora na sua equipa um Ministro da Administração Interna que está fragilizado e é uma escolha sua se quiser permanecer assim, mas isso não é sustentável para este governo, com certeza. Este ministro não tem condições para permanecer no cargo e irá comunicar isso ao seu Presidente da República.
0: Tal como a Iniciativa Liberal, também o Bloco de Esquerda considera que o Presidente da República se deve pronunciar sobre o caso Luís Neves, é o que sublinha o deputado do Bloco, Fabián Figueiredo.
7: O ministro está politicamente desautorizado e é a altura para o Sr. Presidente da República falar ao país. Isto é uma pasta determinante que tutela as polícias, a segurança interna. Portanto, aqui precisa-se de alguém que tenha lisura nos procedimentos. Porque, aliás, tanto que impõe-nos ao resto da sociedade, porque assim que funciona o Estado de Direito, é baseado em regras.
0: Fabián Figueiredo esta manhã no programa Entre Políticos, onde foram debatidas as explicações apresentadas ontem pelo Ministro da Administração Interna em conferência de imprensa. Entretanto, o grupo parlamentar do Chega deu entrada de um requerimento para convocação com caráter de urgência da Comissão Permanente da Assembleia da República. O objetivo é a audição do Ministro da Administração Interna e da Ministra da Justiça sobre estas polémicas a envolver Luís Neves, quando exercia o cargo de diretor da Polícia Judiciária. A proibição do uso de telemóvel nas escolas vai passar a abranger os alunos do 7º, 8º e do 9º ano, anúncio feito hoje pelo Ministro da Educação. A medida até agora aplica-se apenas ao 1º e ao 2º ciclo, mas Fernando Alexandre diz que os bons indicadores que têm sido recolhidos nas escolas levam o Governo a alargar a proibição dos smartphones.
8: Esta medida vem na sequência das medidas que tomamos desde 2024, em que determinamos a recomendação, fizemos a recomendação para a proibição no 1º e no 2º ciclo, que teve uma grande receptividade das escolas, em 24 e 25, e um estudo que foi feito nessa altura para avaliar os efeitos dessa proibição concluiu que, de facto, o comportamento dos alunos, a sociabilidade, a redução da indisciplina melhorou muito nas escolas em que aconteceu essa proibição.
0: Na entrevista à agência Lusa, o ministro Fernando Alexandre adianta que a medida vai entrar em vigor a 1 de janeiro para que as escolas se possam adaptar a esta alteração durante o primeiro período. O fumo é a grande dificuldade no combate às chamas em Valpaços, distrito de Vila Real. O comandante de operações deste incêndio, Luís Araújo, acaba de fazer à Antena 1 um ponto de situação deste fogo que tem ainda uma parte ativa.
9: Neste momento, aquilo que nós temos na unidade de operações é um total de mais de 250 veículos, mais de 800 combatentes. Temos um posto de comando, dois postos de comando de frente, o que significa que está dividido em duas frentes, com 70% do perímetro em trabalhos de consolidação e 30% em combate, a necessitar de meios. Aquilo que tínhamos planeado para o início da manhã, para completar a estratégia que foi seguida durante a madrugada de consolidação do incêndio, que era a utilização de 12 meios aéreos que estavam devidamente preparados e opostos, não foi possível, tendo em conta as condições de segurança que não permitiu que os meios aéreos fossem utilizados.
0: O comandante de operações explica também que a falta de visibilidade está a impedir os aviões de trabalhar no combate às chamas. No Conselho de Valpaços, o repórter Afonso de Sousa entrevistou há pouco alguns habitantes de uma aldeia onde a paisagem verde deu lugar ao negro.
10: Muito bom dia, estou aqui em Gorgoço, uma aldeia que era completamente verde e hoje está completamente negra. preta, está tudo preto. As árvores arderam todas, as chamas entraram a aldeia dentro completamente. Esta é uma anexa de Santa Valha, talvez das povoações mais afetadas pelo fogo. Tenho aqui comigo também uma senhora, Ana Maria, que era daqui e que aqui nasceu e que aqui brincou e que agora volta para cá, esteve nos Estados Unidos muito tempo. Muito bom dia. Ontem foi mesmo aqui uma coisa muito aflitiva.
11: Eu saí de manhã, fui para Vila Real e ouvi para trás às 3 da tarde. Tentei vir aqui para a minha aldeia. Eu soube de agora, eu, a minha esposa, mudamos aqui há 1 mês e meio, mudamos para aqui.
10: Sim.
11: E nós queríamos ver como é que estava a casa e não pudemos vir até hoje de manhã. E tenho que dar muita graças aos bombeiros que limparam certas coisas por trás, tiraram uma botija de gás que estava e já puseram-na num tanque de água.
10: As chamas chegaram mesmo aqui à sua porta?
11: Sim, e atrás também. Mas, graças a Deus, só foram umas árvores pequeninas, a figueira, aqui o meu alecrim, a casa está intacta.
10: Muito obrigado. É este o depoimento de mais uma pessoa que agora vai morar aqui e que espera fazer vida. Um renovar deste incêndio que destruiu tudo aqui à volta, menos as casas, felizmente, e pelo menos as pessoas, nenhuma pessoa ficou ferida nesta aldeia de Gorgoso, no concelho de Valpaços.
0: Afonso de Sousa, com habitantes desta aldeia no concelho de Valpaços, distrito de Vila Real. Numa altura em que vários países europeus, como Espanha ou França, vivem dias difíceis, com incêndios históricos e ondas de calor sucessivas, a dirigente da Associação Zero, Susana Fonseca, alerta para a dimensão e o aumento da frequência destes eventos extremos.
12: Os sinais estão aí, ao fim e ao cabo. Quando falamos de alterações climáticas, não podemos dizer agora temos estes fogos mais intensos porque temos alterações climáticas. Nós sabemos que a informação científica, não é? A ciência, o que nos diz é que fenómenos como este, portanto, as tais ondas de calor que falava há pouco, não é? As várias que nós temos, as tempestades que tivemos até no nosso país e que estão um pouco por todo o mundo, não é? Que as alterações climáticas podem fazer é que elas ocorram com maior regularidade, com maior intensidade, e é isso que nós estamos a ver.
0: Susana Fonseca da Zero, que assinala também que a partir de amanhã a humanidade vai viver a crédito, assinala-se o dia de sobrecarga da Terra, ou seja, estão esgotados todos os recursos biológicos que o planeta é capaz de regenerar num ano inteiro. A vice-presidente da Associação Ambientalista explica o que é viver em déficit ecológico quando faltam quase 5 meses para o fim do ano.
12: Nós usamos um cartão de crédito quando não temos, digamos, dinheiro suficiente para fazer uma aquisição que queremos realizar. Neste caso acontece a mesma coisa, ou seja, nós estamos a usar recursos, portanto, nós estamos a ir buscar ao ambiente recursos, seja para produzir aquilo que nós precisamos, os nossos alimentos, aquilo que nós vestimos, como nos movimentamos, seja depois para o ambiente ou a terra, não é? Ter a capacidade de absorver os resíduos, a poluição que resulta, não é, destas nossas atividades. O que estamos a fazer é a usar recursos que só deveríamos utilizar a partir de janeiro do ano seguinte.
0: A tendência desde a década de 70 é no sentido de antecipação do uso deste cartão de crédito ambiental. O som do piano invade hoje o mercado do bolhão. Quem vai às compras ou quem vai simplesmente visitar este local icónico da cidade do Porto vai deparar-se com um ambiente de música. É uma pré-apresentação do Festival Piano Fest que começa este sábado. O repórter Nuno Amaral levou o microfone esta manhã ao bolhão e foi isto que registou.
13: E é este o som dominante do mercado do bolhão no Porto esta manhã. Esta maratona de piano começou às 11, vai prolongar-se até às 2 da tarde. Estamos no piso superior e neste piano, onde agora é tocada uma obra de George Gershwin, Embraceable You, onde passar cerca de 20 pianistas nacionais, estrangeiros, como a pianista que está neste momento a tocar. Eu começo mesmo por perguntar a Nuno Marques, diretor do Festival Piano Fest, que arranca no sábado, é uma pré-apresentação hoje, esta maratona. Fale-nos desta pianista.
14: A Marielle Mays é a nossa vice-diretora do festival, cofundadora também, pianista e compositora norte-americana, com uma carreira muito forte, principalmente nos Estados Unidos, e que está aqui a fazer as delícias do público neste momento, a toda a gente que a escuta a tocar Gershwin.
13: À volta, muita gente de telemóvel na mão, Piano Fest até dia 11 de agosto, música por toda a cidade, hoje no Bolhão até às 2, uma maratona de piano. Eu agradeço a Nuno Marques, é o diretor do festival, e enquanto se houve Gershwin, há já dezenas de pessoas de telemóvel na mão a fotografar, a filmar, algumas paradas a ouvir este som.
0: Reportagem de Nuno Amaral no mercado do Bolhão, onde decorre uma maratona de piano, uma espécie de aquecimento para o festival Piano Fest, que começa no sábado.
1: Foi o Jornal do Meio-Dia, numa edição do jornalista Frederico Moreno, que está de regresso à 1 da tarde com um novo jornal e a informação em permanência em noticias.rtp.pt. Meio-dia, 16 minutos, vamos tirar um retrato ao trânsito. Mónica Amaral, ponto de situação.
15: Vamos começar com as boas notícias por Lisboa. No IC19 já foi reaberto o trânsito no sentido Lisboa-Sintra. Já se circula sem problemas. O acidente que tinha ocorrido e que tinha obrigado ao corte do trânsito já está resolvido. Neste momento já se circula sem preocupações nos dois sentidos. Já na segunda circular, sentido Benfica-Aeroporto, ainda se para entre a Escola Alemã e a Zona das Calvanas. Também se para para a Ponte 25 de Abril. Ligação à Almada-Lisboa, ainda com filas na subida do Paragão. E no sentido de Lisboa, Almada, há filas no acesso da A5 até ao início do tabuleiro. No Porto, na VCI, no sentido da Rábida Freixo, há filas entre as Devesas e a Boa Vista e ainda se para também na A28, na Avenida AEP e nos dois sentidos.
1: Está feito um retrato do trânsito. A Mónica Amaral vai regressar antes do Jornal do Desporto com uma atualização do trânsito. Entretanto, se tiver conhecimento de outras situações, de outras dificuldades, ligue para nós. A chamada é gratuita. O número verde é 821-0101. Cuidado técnico de emissão de João Carrasco e Filipe Pinto. Eu sou o Paulo Rocha.
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1: Daqui a pouco temos mais uma edição de Portugalex com Manuel Marques e António Machado. Para a edição de hoje, para ouvir daqui a pouco, o Inspetor Max, que investiga o gabinete do Chega, e os professores que vão ser pagos em rebuçados.

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0: O gabinete de André Ventura na Assembleia da República foi vandalizado e o líder do Chega diz que desapareceram documentos sobre o ministro Luís Neves e o primeiro-ministro.
1: Se isto fosse uma novela, entre os documentos estava um teste de ADN a provar que Luís Neves é pai de Montenegro, mas não é.
2: Eu posso adiantar, estava lá a prova de que Luís Neves e Luís Montenegro são gêmeos separados à nascença. Por isso é que o primeiro-ministro não deixa cair o ministro. Os pais tinham pouca imaginação e chamaram Luís aos dois. E mais, roubaram alguns objetos de valor sentimental, como um sapo de louça e uma madeixa de cabelo do Pedro Passos Coelho.
0: E malas com roupa havia? A suspeita de alguém, doutor Ventura?
2: Eu não quero levantar falsas suspeitas, mas vi o inspetor Max a ladrar a um deputado do PSD e a um grupo de ciganos que arrancaram no Mercedes estacionado à porta da Assembleia. Coincidência? Não parece.
0: André Ventura afirmou que havia fotografias do ministro Luís Neves em lingerie e outros documentos comprometedores guardados numa pen. O uso deste dispositivo parece indiciar que o consultor informático do Chega será Cavaco Silva.
3: Realmente, a pen e a disquete são formas novas de guardar documentos que ainda poucos conhecem. Eu guardo lá as minhas ações do BES e a receita dos carapaus alimados da minha mulher. Mas posso garantir que não partilhei esta informação com o Chega, só com o meu amigo Bill Gates.
1: No momento em que gravamos este Portugalex, foi noticiado que as câmaras de videovigilância registaram a entrada do deputado Francisco Gomes, do Chega, no Parlamento, no dia do incidente, às 7 da manhã, depois das empregadas de limpeza.
0: Mas este garante que só lá foi durante as férias parlamentares para gravar um vídeo para o TikTok.
4: Sim, fui ao Parlamento porque o vídeo tinha uma dancinha e eu quis um lugar discreto para o fazer. Mas posso adiantar que uma das senhoras da limpeza com quem me cruzei tinha barba e óculos. Seria o ministro Luís Neves? É a questão que fica no ar.
1: O Ministério da Educação anunciou que os professores vão receber 1 euro por cada resposta classificada e 12 euros por cada prova reavaliada. A FENPROF considerou este modelo de pagamentos uma afronta e o ministro tentou acalmar os ânimos.
5: Calma, se os professores preferirem, podemos pagar em cafés, em raspadinhas ou roçados do Dr. Baiano.
6: A FENPROF diz que isso ainda é pior, Sr. Ministro.
5: E mais, se os docentes quiserem levar as cartas do Ministério, recebem 5 euros por hora. E se beberem água engarrafada enquanto corrigem as provas e depois puserem as garrafas naqueles contentores do Volta, recebem 10 cêntimos por cada. Vão ganhar para cima de um dinheirão. E ainda se queixam. Eu sinceramente já não sei o que é que querem mais. Olhem, eu vou dormir descansado e é agora mesmo. Adeusinho.
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0: Uma viagem no tempo, visitámos o verão com Carlos Mendes. E agora, visitamos o trânsito com a Mónica Amaral.
1: A esta altura ainda se para por Lisboa no IC19, mas no sentido centro-Lisboa. Agora então a indicação de um acidente em Pinamanique que está a deixar o trânsito mais demorado a partir de Alfragide. Está também a afetar o acesso de Acril. Já na segunda circular, sentido Benfica Aeroporto, também se para entre a Escola Alemã e a Zona das Calvanas. Há cinco ainda com filas de Monsanto para as Amoreiras e para a Ponte 25 de Abril, ligação à Almada-Lisboa, também ainda há algumas paragens na subida do Pregal. Quanto ao Porto, a VCI, por esta altura, ainda com paragens no sentido da Rábida Freixo, à passagem pela Boa Vista, para-se também na A28, na Avenida AEP, nos dois sentidos.
0: Novas do trânsito depois do Jornal do Desporto com a Mónica Amaral. Até próximo da uma, continua disponível para si. A linha verde do trânsito é 821-0101.
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3: Mais um áudio comprometedor de Proença à solta. Para escutar, ex-árbitro Jorge Ferreira, presidente da Federação, não é de confiar. Dia de decisões para Benfica e Braga. Marco Silva vai dar a volta por cima frente ao St. Gallen, acredita Filipovic. Minhotos sem facilitismos frente ao Zelezničar. Futebol Clube do Porto e Torriense ensaiam tática para a Supertaça. Coimbra vai registar tsunami azul e branco. Quaresma renova pelo Sporting até 2031. Gustavo Sá oficializado no Olympiacos. Pedro e Manuel nos oitavos de final da Taça Sul-Americana, Abel amplia distâncias para Jardim no Brasileirão e as seleções sub-18 de handball.
0: Tudo para ouvir no Jornal do Desporto, numa edição de José Pedro Pinto.
3: Já depois de Pedro Proença ter quebrado o silêncio na última noite quanto ao polémico caso das opiniões que tem acerca dos árbitros, mais um áudio vazado nas redes sociais, desta feita com o pessimismo do presidente da Federação quanto à qualidade dos futuros árbitros. É apenas mais um episódio no folhetim que esquenta o arranque de temporada e que leva uma das vozes mais críticas quanto ao que considera serem vícios das cúpulas da arbitragem a concluir que Proença inspira zero confiança junto dos juízes. Na Antena 1, o ex-árbitro Jorge Ferreira, que chegou mesmo a acusar o Conselho de Arbitragem de corrupção e falsificação de documentos, o que se segue é para escutar com toda a atenção.
4: Essa decisão de ele se demitir do cargo já não é uma decisão que me compete a mim tomar, nem é isso que eu vinha pedir, não é? Isso é uma decisão dos órgãos próprios da Federação.
5: O árbitro ainda não ativo tinha confiança neste Presidente?
4: Obviamente, depois das palavras que foi sugerido, claro que não, não é? E a resposta foi dada agora ultimamente pelos próprios árbitros de não terem aceito a reunião com o Presidente. Portanto, acho que aqui que os árbitros foram todos unidos e que perceberam o porquê.
3: Os áudios vindos a público entristecem, mas não surpreendem de todo, Jorge Ferreira.
4: Sinceramente, não fiquei surpreendido. É triste dizer isto, mas quem está por dentro da arbitragem há anos já sabia o retrato que estava ali. O que me custa mais é pensar em quantos árbitros mais novos passarão por isto sem ter voz para o poder dizer. Isso é o que me preocupa mais do que um simples áudio.
3: Uma arbitragem sem voz. Uma arbitragem na qual reina há muito uma espécie de guerra fria e uma arbitragem que mais parece uma porta giratória para os seus quadros dirigentes.
4: É tal paz podre que existe no meio da arbitragem. Porque se nós vamos vendo as coisas, como eu disse, não falei nomes, mas sabemos quem é presidente da APAF, basicamente vai para o presidente do Conselho de Arbitragem, da Federação, e quer tenha ou não qualidades para tal. Recordar que o antigo presidente era árbitro de futsal, não é? O atual presidente do Conselho de Arbitragem não foi um árbitro que teve aquela experiência de internacional, ou Primeira Liga, ou seja o que for. Portanto, mas isso não invalida que não seja competente. Agora fica-se a perceber um bocado também como é que isto funciona.
3: E o estado de coisas não é de agora.
4: Eu já tinha dito isto há muitos anos e mantenho tudo o que disse. Não é uma opinião de agora motivada pelos simples áudios. É uma experiência de muitos anos dentro da arbitragem nacional. Já sentia no terreno. Portanto, já sabíamos basicamente o que é que isto ia gerar. Mas isso agora já é muito, há muitos anos a essa parte, portanto, e acho que agora que vai Tenho pena que a arbitragem esteja nesse ponto, mas há sempre margem para poder evoluir e para poder-se falar sobre isso.
3: O minhoto Jorge Ferreira, que há quase 10 anos pendurou o apito e que de lá para cá chegou a lutar pela sua carreira até às últimas consequências, recorda aqui na rádio os efeitos pessoais desse clima tóxico.
4: Eu, ao longo dos anos, vivi situações em que estava mais próximo de quem decidia, crescia mais depressa. Prefiro não estar aqui a apontar pessoas em concreto, como é óbvio, prefiro que se olhe para o próprio sistema que está montado. Isto acho que poderá transmitir mais confiança para o futuro. E dizer só mais o seguinte, isto nunca foi sobre um homem só, é sobre um sistema de arbitragem portuguesa que funciona há demasiado tempo. E isto vale maior do que qualquer áudio. E o que eu quero é que isto sirva para alguma coisa mudar a sério. Não guardar isto com prazer nenhum, guardo porque gosto da arbitragem e quero que ela seja sempre, sempre melhor.
3: Jorge Ferreira, entrevistado pelo jornalista Carlos Rui Abreu. Marco Silva vai dar a volta ao texto. Em dia de obrigatória remontada diante do St. Gallen para continuar a caminhada rumo à fase regular da Liga Europa, a convicção aqui na rádio vem da boca de Zoran Filipovic.
6: Marco já é um treinador muito experiente, sabe estar, sabe trabalhar com qualidade, não é? E é português e sabe muito bem como é Benfica trabalhando em Inglaterra. É diferente, claro que é diferente, a competição é diferente, os jogos são diferentes, mas ele vai se adaptar muito rápido, conhecendo bem o futebol português, e nesse sentido Benfica não vai ter dificuldade de adaptação do seu próprio treinador. É um treinador que eu prometo muito e eu queria desejar uma grande sorte para ele próprio, porque eu estou a acompanhar o trabalho dele na Inglaterra com muito grado, e tinha uns jogadores sérvios também no plantel e eu sei que ele trabalha muito bem.
3: A confiança do antigo jogador e treinador das Águias estende-se à dimensão de uma equipa que tem o fator casa do seu lado.
6: Tem tudo no seu favor de ganhar. Uma equipa que se portou muito bem contra o Benfica, uma motivação muito grande quando se joga contra uma grande equipa como é o Benfica, né? Mas estou jogando em casa e pronto, o Benfica teoricamente deve passar e vai passar, estou convencido, sim. Mas claro que hoje em dia não há jogos fáceis, há muitas equipas bem preparadas, mas perante sócios, no Estádio da Luz, penso que o Benfica vai ganhar.
3: Todavia, é natural que os jogadores sintam pressão mais logo.
6: A pressão é sempre sobre o Benfica, qualquer jogo seja for, não é? Amigável ou de competição europeia e no campeonato do português, não é? Mas enfim, são mais só os jogadores que jogam no Benfica, estão habituados a sentir e suportar esta pressão. Quando se joga num grande clube, isto é normal. E penso, pronto, há jogadores novos, ou equipa mais ou menos nova, que vai entrar nesta época, não é? E se calhar precisa mais um tempo, tempinho, para o treinador acertar todas as qualidades do seu próprio plantel, mas isto vai passar rápido e penso que o Benfica, que é o meu desejo, será no bom caminho, não é?
3: A última vitória em casa frente a equipas suíças foi há mais de 40 anos, em dezembro de 1982, Benfica 4, Zurique 0, para a Taça UEFA, e Filipovic marcou pelos encarnados.
6: É verdade, há bons tempos velhos, mas há um espaço muito rápido, mas eu lembro bem desta eliminatória, que não era fácil, não é? Sabe como é? Equipas suíças podem fazer surpresas, digamos assim, porque é um campeonato um bocadinho forte, não é? E a mentalidade e caráter das equipas é um bocadinho forte, não é? E mais qualidade da equipa naquela altura do Benfica e mesmo nesta altura hoje em dia do Benfica, não é? É diferente, é boa, é melhor do que a equipa do Sissi.
3: Nessa época a que referimos, o Benfica chegou à final da Taça UEFA, perdendo para o Anderlecht em duas mãos. Escutámos Zoran Filipovic, entrevistado pelo jornalista Walter Madureira, antes do Benfica, St. Gallen, para o qual Marco Silva conta com o regresso de Leandro Barreiro, bem como dos mundialistas.
7: Isso, certeza absoluta, todos irão estar envolvidos no jogo. Se não acontecer nada, entretanto, irão estar envolvidos no jogo e depois compete-me a mim decidir o 11 e, neste caso, quais serão as opções para o jogo.
3: E sobre a mais do que provável despedida de António Silva?
7: Se eu não contasse com o António para estar no Benfica neste momento, já o tinha comunicado à direção. Portanto, se ele está neste momento no Benfica, se tem chegado jogos pré-temporada, jogos oficiais pelo Benfica, é porque eu contava com o António, como é lógico.
3: Acima de tudo, Marco Silva não quer ouvir duas palavras, Liga e Conferência.
7: Não penso um segundo nisso, sinceramente. Não é que não perca tempo, é algo que eu não penso, não está no nosso pensamento, não está no meu pensamento enquanto treinador do Benfica, não gasto nenhuma energia pensando já que é algo que pode ser negativo.
3: Benfica Benfica, Saint-Gallen, 8 da noite, Estádio da Luz, arbitragem do alemão Florian Batstubner, relato de João Santos Correia aqui na rádio. Entretanto, e ainda do Benfica, por divergências com o agente de Tiago Gouveia, o Atlas do México cancelou a transferência do extremo que desta forma volta à luz, à espera que a SAD lhe encontre colocação para a nova temporada. À mesma hora do Benfica e para a mesma fase de qualificação, mas da Liga Conferência, o Braga recebe o Zelezny Charpanchevo na Pedreira. Principal dúvida, Hornacek na baliza ou não? O guarda-redes checo prepara-se para sair rumo ao Newcastle por 30 milhões e pode não ser utilizado. Arsenalistas em vantagem trazem vitória magra, mas preciosa da Sérvia, 1-0, com gol de penalti do inevitável Ricardo Horta.
8: Vai ser um jogo diferente, é um jogo em nossa casa, onde nós temos que nos assumir, queremos fazer um jogo com muita personalidade, mudar um bocadinho a imagem do jogo que tivemos lá.
3: A receita do capitão do Braga, com paralelo no discurso de antevisão do treinador Carlos Vicente.
9: Vamos ver um Braga com a ambição de disputar o seu primeiro
10: partido. Vamos ver um Braga com a ambição de disputar o seu primeiro jogo oficial em casa nesta temporada e fazer um jogo que se assemelha àquilo que temos sido nos últimos 9, 10, 11 meses. Tem sido uma equipa que vai procurar a vitória desde o primeiro minuto até ao último, uma equipa esforçada, uma equipa solidária em campo e que, através dos seus processos, vai à procura do jogo, sem ter muito em conta aquele golo ou aquela pequena vantagem que obtivemos no jogo da semana passada.
9: Pequena vantagem que obtivemos no partido da semana passada.
3: Niakate e Jonas Wind lesionados, Dorgueles, após castigo, regressa às opções. O Braga Zelezny Char terá a arbitragem do checo Dalibor Cherny e é para seguir aqui na rádio com todas as informações da Ariana Azevedo. Contrato renovado até 2031, cláusula inalterada, mantém-se nos 80 milhões para um Eduardo Quaresma que agradece ao Sporting toda a confiança.
11: É um sentimento de orgulho, é sinal que o Sporting confia no meu trabalho e tem vindo a confiar ao longo dos anos. Sinto-me em casa, sinto-me bem e feliz por esta renovação.
3: Quaresma à Sporting TV, ele que tem sido o capitão dos Leões na presente época, concretizando um sonho.
11: Principalmente pelos capitães que tive, como exemplo, o Seba e o Morten, foram dois capitães completamente diferentes, mas dois grandes exemplos que eu procuro seguir e ainda hoje falo muito com o Seba e agora com o Morten. E eu sei da responsabilidade que é usar a braçadeira aqui. Também era um sonho deste pequenino e sinto-me muito, muito orgulhoso.
3: A importância da braçadeira e a constatação de que a carreira de Quaresma deu uma volta de 180 graus.
11: O futebol, tanto estamos no topo como estamos lá em baixo, procurei sempre, mesmo nesses empréstimos, dar o melhor de mim. Foram dois anos muito difíceis, principalmente mentalmente, mas lá está. Acho que fui um guerreiro nesses dois anos e consegui dar a volta por cima.
3: Quaresma, Leão por mais 5 anos. O Sporting fecha amanhã a pré-temporada no Algarve, diante do Nottingham Forest, clube com o qual ainda negocia pormenores para a transferência de Diomande. Em sentido contrário, o dossiê Iran Kunda também está nessa fase decisiva, mas ainda sem fumo branco. Coimbra prepara-se para um autêntico mar azul. A última remessa de bilhetes excedentários enviada pela Federação voou das bilheteiras do Dragão em poucas horas, reforçando o campeão nacional esse estatuto maioritário no que diz respeito ao apoio na cidade dos estudantes. De resto, também o torriense, como é natural, esgotou as entradas de que dispunha. O vencedor da taça esconde o jogo, prepara a partida à porta fechada e trancada a 7 chaves, sabendo que, do outro lado, o Futebol Clube do Porto não conta agora com Cláudio Ramos devido à lesão muscular, forçando, em princípio, que Diogo Costa vá a jogo com 3 treinos apenas realizados. A Supertaça 2026 arranca às 8:15 de sábado e é para seguir aqui na rádio com o relato de Carlos Rui Abreu. Em relação ao mercado portista, e tal como a Antena 1 avançou ontem, em primeira mão, negociações em curso por Sousa junto do Tottenham. Nesta altura, ao que apuramos, o cenário mais forte passa por um empréstimo com opção de compra. Os Spurs pedem 15 milhões mais bónus por uma transferência definitiva. André Villas-Boas tenta contornar esse investimento avultado no imediato com proposta de cedência por uma temporada. De resto, oficializado Gustavo Sá no Olympiacos. O médio contratado pelo Nottingham Forest ao Famalicão por 20 milhões vai rodar no clube grego do grupo Marinakis.
12: É uma grande honra fazer parte deste clube. Eu conheço muito bem o clube em Portugal. Todos sabemos que o Olympiacos é o melhor na Grécia. É uma grande honra e uma grande responsabilidade. E estou cá para isso.
3: Mesmo que se trate de um campeonato periférico da Europa, Gustavo Sá está certo do passo que deu.
12: Penso que é o passo certo, aquilo de que preciso na minha carreira. Conheço a qualidade dos jogadores do Olympiacos e penso que vai ser o melhor para mim e também para o clube.
3: E por cá, pela segunda época consecutiva, o Braga empresta o lateral esquerdo Francisco Chissumba ao Alverca. O jogador já treina às ordens de Sérgio Ferreira, novo técnico dos ribatejanos. Do outro lado do Atlântico, a primeira vitória de Pedro Emanuel no Vasco da Gama deu apuramento para os oitavos de final da Taça Sul-Americana. Triunfo 1-0 sobre o Independiente Medellín na segunda mão dos players. play-off.
13: É importante para nós esta vitória, como é lógico. Já não ganhávamos há algum tempo, mas mais do que a vitória foi a competência que nós tivemos. Era mata-mata, empatámos fora, tínhamos que ganhar em casa, fizemos acima de tudo um jogo muito competente.
3: E na luta pelos quartos de final, o Gigante da Colina terá pela frente o Olímpia do Paraguai. Na última noite houve igualmente Brasileirão, jornada 21, na qual o Palmeiras de Abel Ferreira aproveitou a escorregadela do Flamengo para ser mais líder. O Verdão fez a sua parte e goleou vitória na Bahia por 4-0.
14: A palavra que me define a mim e que define o Palmeiras que eu dirijo é consistência. Logicamente que em função da qualidade que os jogadores que vais tendo de ano para ano, a qualidade de jogo vai-se vendo, acho que é notório isso dentro de campo.
3: Palmeiras com solvência e liderança cimentada, agora com 8 pontos de avanço, mas também mais um jogo do que o Flamengo, que somou o segundo empate seguido. Após o 1-1 em Porto Alegre diante do Inter, Leonardo Jardim admitiu que as coisas não andam bem.
15: Tudo o que não seja vitória nos preocupa, sabemos que será um campeonato extremamente competitivo e nós acreditamos que estamos sempre dentro do jogo, mas não podemos perder pontos para não criar distâncias para o nosso rival, porque o nosso objetivo é revalidar o título de campeão.
3: Jardim preocupado com o momento de forma do Mengão. Agora o handball, a seleção masculina de sub-18 defronta hoje a Croácia na segunda jornada do europeu que decorre na Sérvia, isto depois de os comandados de Nuno Santos terem ontem batido a Chequia por 27-25 na estreia.
16: Fomos ganhando confiança e isso levou-nos a que também no ataque as ideias surgissem de forma mais limpa e passo a passo, golo a golo, fomos conseguindo nos aproximar o resultado até a vitória final.
3: Esta quinta-feira, então, Portugal-Croácia às 4 da tarde. Antes, entra em cena a seleção feminina de sub-18, mas no Mundial que decorre na Roménia. Escutamos a treinadora Sandra Martins depois do robusto triunfo frente à Argentina por 18-34. Agora já olhar para o duelo com o Montenegro, marcado para as 14h15 da tarde.
17: O jogo será mais complicado. Vamos jogar contra um terceiro classificado do europeu. Outra dinâmica de equipa. Vamos ver. Queremos muito fazer um bom resultado.
3: Sandra Martins e Nuno Santos, escutados por Carlos Manuel Santos. De saída, vela volta a Portugal depois de encurtada a quarta etapa devido à ausência de vento. A quinta tirada reservou ontem regata costeira no Tejo entre a Baía de Cascais e a Doca de Belém. A vitória na tirada pertenceu à embarcação Mad Max, sendo que a liderança da classificação pertence nesta altura à Fanbel. Hoje, ligação entre Cascais e Sines.
0: Foi o Jornal de Desporto numa edição de José Pedro Pinto. Próxima edição às 16h30 da tarde. 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
0: A caminho da uma, vamos para a última intervenção de trânsito deste período da manhã. Mónica Amaral, ponto de situação.
1: Começamos então por Lisboa, ainda se para a ponte 25 de Abril, ligação à Almada-Lisboa. Agora há indicação de um acidente a meio do tabuleiro e por isso mesmo o trânsito está um pouco mais demorado a partir da Baixa de Almada. Já no sentido Lisboa-Almada também dá alguma intensidade do acesso da A5 até ao início do tabuleiro. Ainda também o IC19 no sentido Sintra-Lisboa, há indicação de um acidente em Pinamanique, o trânsito está mais mais demorado a partir de Alfragide e está a afetar o acesso da Cril. Na A5, sentido Cascais-Lisboa, há filas de Monsanto para as Amoreiras. E na segunda circular, sentido Benfica-Aeroporto, há agora indicação de um acidente na zona das Calvanas. O trânsito está também um pouco mais demorado nesta zona. No Porto, para-se na VCI, sentido Rábida-Freixo, há filas na zona da Boa Vista e também se para na A28, na Avenida AEP, nos dois sentidos.
0: Até amanhã, Mónica.
1: Até amanhã.
0: Mónica Amaral fecha por agora o serviço de trânsito. Voltamos a ter informações de trânsito a partir das 2 da tarde e já com a Sandra Pereira. A partir daí também disponível novamente para si a Linha Verde do Trânsito. Uma boa tarde e boa viagem.
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0: Antes da 1, vamos ter frugal como palavra do dia.

0: palavra do dia é frugal, de alguém que é moderado a comer, que é sóbrio, parco, simples ou ainda ligeiro, diz-se que é frugal. E também se chama frugal ao próprio de quem é moderado ou sóbrio. O adjetivo frugal tem origem no termo latino frugalis, que deriva de frux, que significa fruto ou valor em latim, e de frui, que significa desfrutar. Originalmente, o conceito estava ligado à alimentação leve à base de frutos. Com o passar do tempo, passou a descrever alguém que consome alimentos com moderação e, por extensão, uma pessoa que se contenta com pouco, que é sóbria, simples e evita o desperdício dos recursos.
1: Palavra do dia com a Mafalda Lopes da Costa. Estamos a poucos segundos da uma da tarde. Vêm as notícias numa edição do jornalista Frederico Moreno.
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1: Muito boa tarde, é uma hora. Meio-dia nos Açores. Vamos conhecer os grandes temas da atualidade que fazem os títulos desta edição da UMA.
3: É uma medida muito positiva. Os diretores das escolas elogiam a decisão do Ministério da Educação de estender a proibição de smartphones até ao nono ano. A Ordem dos Advogados defende a suspensão dos prazos de acesso ao ensino superior, isto para salvaguardar o princípio de igualdade entre os alunos, tendo em conta as falhas na correção dos exames nacionais. A Associação Portuguesa de Insuficientes Renais denuncia a falta de enfermeiros especializados em hemodiálise no Alentejo e no Algarve, um problema que está a impedir os doentes de marcarem férias no sul do país, caso contrário, ficam sem acesso aos tratamentos.
1: São temas para desenvolvermos agora no Jornal da UMA. A esta hora, no Porto, estão 23 graus, Coimbra com 26, Lisboa 27, Faro com 30 graus agora. Nas Ilhas, Funchal está com 24, em Ponta Delgada estão 23. Jornal da UMA. A edição é do jornalista Frederico Moreno.
3: A Associação Nacional de Diretores de Agrupamentos e Escolas Públicas aplaude a decisão do Ministro da Educação de proibir que os alunos do terceiro ciclo usem smartphones nas escolas. O presidente da Associação, Filinto Lima, diz à Antena 1 que muitas escolas já o faziam, mesmo não estando previsto na lei.
4: Nós achamos que a medida é bastante positiva e vai na sequência daquilo que atualmente muitas escolas com o segundo e terceiro ciclo já fazem. Em muitas escolas do segundo e terceiro ciclo, os smartphones, os telemóveis já são proibidos nas salas de aula. Portanto, isto de alguma forma vem legitimar aquilo que o ano passado era uma proibição só até ao sexto ano e que os diretores de muitas escolas, e bem na minha opinião, resolveram estender até ao nono ano.
3: No ano passado, a proibição do uso de telemóvel nas escolas aplicava-se até ao segundo ciclo. Ouvido pela jornalista Cláudia Martins, o presidente da Associação Nacional de Diretores de Agrupamentos e Escolas Públicas, não tem dados sobre a efetividade da medida, mas garante que correu bem.
4: Admito que em escolas tenha sido mais difícil implementar esta medida, com certeza. E nós, numa primeira fase, como vai acontecer no próximo ano, até dezembro, parece que as escolas vão ter que ver ali um modelo de transição para que esta legislação entre em vigor no dia 1 de janeiro.
5: Mas não há dados concretos de escolas que não tenham conseguido implementá-la no último ano letivo?
4: Não temos números, mas é evidente que nós cumprimos a lei e tudo fizemos, tudo fazemos para que a lei de facto seja observada. Agora, há sempre aqueles alunos, naturalmente, era assim na altura em que eu fui estudante, prevaricam e nós temos que aplicar o estatuto do aluno, com uma parcimónia. Também temos que nos adaptar, mas na maior parte das escolas, aquilo que eu percebi é que a situação correu bastante bem.
3: A avaliação feita por Filinto Lima perante o anúncio que foi feito hoje pelo Ministro da Educação de que a proibição do uso de telemóvel nas escolas vai passar a abranger os alunos do 7º, 8º e 9º ano. A medida aplicava-se até agora apenas ao 1º e ao 2º ciclo, mas Fernando Alexandre diz que os bons indicadores recolhidos nas escolas levam o Governo a alargar esta medida também ao terceiro ciclo. Em vez da proibição do uso de telemóveis, a Confederação Nacional das Associações de Pais defende antes a promoção de uma utilização responsável dos telemóveis, a partir da Mariana Carvalho, da CONFAP, diz que não concorda com esta, medida do Ministro da Educação de proibir por completo o uso dos telemóveis nas escolas até ao nono ano. A presidente da CONFAP teme que os exemplos do ano passado, em que houve sanções disciplinares aos alunos por simplesmente verem as horas nos telemóveis, se repitam. Daí a presidente da CONFAP tomar esta posição de discordância em relação àquilo que foi anunciado hoje pelo Ministro da Educação.
6: Todos concordamos que é importante a existência de regras. Existirem regras de utilização é fundamental. Contudo, a proibição por si só não é a medida mais adequada, porque estamos a proibir em vez de estarmos a ensinar uma utilização responsável. E, portanto, quanto mais esta medida alarga a alunos com idades mais velhas, é exatamente isso que não lhes estamos a ensinar. Estamos a privá-los também de uma aprendizagem importante. Para além disso, sabemos que os smartphones e mesmo as redes sociais e os jogos estão na vida dos nossos alunos e, portanto, estamos também a condicionar o tempo fora da escola e o tempo das famílias também, e é um dos receios que também temos.
3: Posição da CONFAP, Mariana Carvalho, a presidente, sublinha que a Confederação Nacional das Associações de Pais já deixou uma série de sugestões ao Ministério da Educação para que o digital esteja presente na vida dos alunos e exista um ensino responsável na utilização dos telemóveis, reconhecendo a importância de toda a comunidade escolar ser envolvida nesta consciencialização. Depois das falhas na correção digital dos exames nacionais do secundário, a Ordem dos Advogados defende a suspensão imediata dos prazos até que todos os alunos tenham acesso a uma classificação final. É o que indica um parecer emitido pelo Bastonário e pelo Conselho Geral da Ordem dos Advogados, um parecer pedido pelo movimento Missão Escola Pública. A Ordem dos Advogados considera que, perante o número significativo de pedidos de repreciação da prova, é preferível a suspensão imediata dos prazos em curso na primeira fase para salvaguardar o princípio da igualdade entre os alunos. Caso contrário, avisa a Ordem, serão apresentadas centenas de providências cautelares distribuídas por diferentes tribunais administrativos. Ouvida há instantes pela jornalista Teresa Correia, Cristina Mota, da Missão Escola Pública, considera que este parecer da Ordem dos Advogados dá razão aos professores.
7: O parecer vem ao encontro justamente de uma das primeiras propostas da Missão Escola Pública, que era o adiamento da segunda fase para setembro, não veio a ter lugar. Portanto, um dos motivos de nós termos entendido que seria uma medida que iria tentar salvaguardar alguma equidade no que diz respeito às avaliações da primeira fase seria justamente haver tempo para se resolverem os problemas detectados na primeira, não veio a acontecer. Portanto, neste momento o que nós entendemos é que efetivamente vamos ter um concurso de acesso ao ensino superior onde a equidade não vai estar efetivamente garantida. De algum modo, o parecer também vem tornar público, por outras vozes que não a dos professores, que efetivamente esta falta de equidade está em causa.
3: A Missão Escola Pública, agradada com este parecer emitido pelo Bastonário da Ordem dos Advogados e pelo Conselho Geral da Ordem, um parecer que recomenda a suspensão imediata dos prazos até que os alunos obtenham a classificação final dos exames nacionais. Em última hora, o Governo vai criar uma taxa sobre os lucros extraordinários das petrolíferas. O Conselho de Ministros aprovou hoje a criação de uma contribuição de solidariedade temporária sobre o setor petrolífero. Uma contribuição que vai ser aplicada às empresas dos setores do petróleo bruto e da refinação. É o que indica a agência Lusa Fonte Governamental. A contribuição será excepcional e temporária, vai incidir sobre a parte dos lucros das empresas que excedam em larga medida à média registada nos anos anteriores, numa altura em que as atividades de extração e refinação de produtos petrolíferos registaram ganhos extraordinários como resultado da subida do preço dos combustíveis. De acordo com esta fonte governamental, a receita da nova contribuição, aprovada hoje em Conselho de Ministros, vai financiar medidas de mitigação dos impactos do aumento dos combustíveis sobre as famílias e os agentes económicos mais vulneráveis, assim como investimentos para a redução da dependência dos combustíveis fósseis. É um tema que a Antena 1 vai naturalmente desenvolver nos próximos espaços informativos desta tarde. Um Estado de Direito não pode viver de informalidades. É assim que o antigo bastonário da Ordem dos Advogados, Menezes Leitão, avalia os esclarecimentos dados ontem por Luís Neves. Menezes Leitão considera que não ficou satisfeito com as explicações apresentadas pelo Ministro da Administração Interna.
8: E o que nós estamos a assistir neste quadro é uma situação de uma informalidade que me parece gravíssima num Estado de Direito, porque nós não podemos ter um Estado em que há uma instituição pública, portanto que é suportada pelos impostos de todos os portugueses, que pura e simplesmente está a dever favores a um particular. E quando essa instituição é a Polícia Judiciária, eu acho que a situação se torna de uma gravidade extrema.
3: Ouvido pela jornalista Cláudia Costa no programa Antena Aberta, o antigo bastonário da Ordem dos Advogados levanta a questão da informalidade assumida por Luís Neves. Menezes Leitão questiona até onde vai essa informalidade na atuação da Polícia Judiciária.
8: De facto, está a funcionar neste quadro a Polícia Judiciária, porque se isto aconteceu neste processo, e neste caso descobriu, devido à coincidência, que também é um caso estranho, ser contratado um mesmo empreiteiro que faz obras para a Judiciária, e deve-se dizer, fazer 8% das obras de judiciária não é coisa pouca, ao contrário do que o Sr. Ministro disse ontem, e é colocado o tal atrelado, e sabe-se por causa disto, onde é que estarão outros produtos apreendidos que estão à ordem do Estado e que, portanto, deviam estar a ser guardados de uma forma adequada com conhecimento do Ministério Público.
3: O antigo bastonário da Ordem dos Advogados, Menezes Leitão, pede que o Presidente da República quebre o silêncio sobre as suspeitas a envolver o atual Ministro da Administração Interna. Há falta de enfermeiros especializados em hemodiálise no Alentejo e no Algarve. A denúncia é feita pela Associação Portuguesa de Insuficientes Renais, que explica que a situação está a afetar a marcação de férias dos doentes. As pessoas com problemas renais ficam impedidas de marcar férias no sul do país porque não têm acesso aos tratamentos de que necessitam para sobreviver. O presidente da Associação, Paulo Urbano, explica que este problema já se registra há muito no Algarve e agora alastrou ao Alentejo.
9: As pessoas mentalizaram-se que no Algarve não conseguem, o Alentejo sempre tem conseguido. Este ano tem havido uma dificuldade crescente. Entramos em contacto com a ANADIAL para sabermos o que é que se passa.
10: A ANADIAL é a Associação...
9: Associação Nacional de Clínicas de Hemodiálise. Portanto, é a associação que representa as clínicas de hemodiálise. A ANADIAL diz-nos que realmente há camas, não há enfermeiros. E que poderá ser um problema estrutural que se poderá alastrar ao resto do território português.
3: Uma situação que preocupa a Associação Portuguesa de Insuficientes Renais, como disse o presidente à jornalista Sandra Henriques, até porque há cada vez mais dificuldades em recrutar e fixar no país médicos, enfermeiros, técnicos e outros profissionais especializados em diálise. António Costa condena os mais recentes ataques russos em território ucraniano. O presidente do Conselho Europeu escreveu nas redes sociais que os bombardeamentos massivos da última noite demonstram que a agressão da Rússia constitui uma ameaça à segurança de toda a Europa. Costa também denunciou que a Rússia violou o espaço aéreo da Polónia. Entretanto, o primeiro-ministro polaco Donald Tusk afirmou que tudo aponta para que o objeto que caiu numa zona de campo no leste do país seja um míssil russo. Aparenta ser um míssil balístico KH-101. Tusk acrescentou durante uma reunião de emergência que a Polónia quer ter 100% de certezas sobre o tipo de míssil e também sobre quem o disparou. A Presidente da Comissão Europeia também condena aquilo que diz ser mais uma violação inaceitável do espaço aéreo da União Europeia causada por ataques da Rússia. Numa mensagem na rede social X, Ursula von der Leyen afirma que é para pôr fim a estes ataques que a União Europeia está a ajudar a Ucrânia a vencer a guerra de todas as formas possíveis. A violência doméstica vai passar a ser um crime público em Angola, num país onde são registados em média 7 casos por dia. O Parlamento de Luanda aprova hoje a alteração à lei. O correspondente da Antena 1 na capital angolana, Pedro Sá Guerra, adianta que o objetivo é proteger as vítimas e reforçar o combate à violência doméstica.
11: Penas de prisão que podem ir até aos 15 anos é a principal novidade do projeto de lei que está a votação esta quinta-feira na Assembleia Nacional de Angola para crimes de violência doméstica. A proposta prevê que deixa de depender da vontade da vítima o perseguimento judicial. O governo, pela voz da ministra da Ação Social, Paula Sacramento, considera que é necessário que a sociedade angolana tenha a noção que é preciso agravar as penas, uma vez que as atuais são insuficientes para reduzir o número de casos. O documento que vai ser agora votado inclui ainda a criação do Observatório da Violência Doméstica para avaliação e implementação da lei, bem como seguir os casos desde o seu registro até à integração social das vítimas. A proposta também inclui situações de violência em relação a passados, casos de ex-companheiros, bem como episódios em lares, creches e infantários. Os números da violência doméstica são preocupantes. Em Angola, só até agora este ano, já foram registados oficialmente mais de 2.500 casos, incluindo violência contra crianças, mulheres, idosos e jovens, além de abuso sexual. 7 casos por dia é o registro. São casos alarmantes que muitas vezes não chegam a ser registados.
3: Pedro Sá Guerra, o correspondente da Antena 1 em Angola, a dar-nos conta de que o país vai transformar a violência doméstica num crime público, ou seja, os processos contra os agressores podem avançar sem necessidade de apresentação de queixa por parte das vítimas.
1: Foi o Jornal da Uma, numa edição de Frederico Moreno, que regressa às 14h com um novo jornal. E a informação segue também disponível em noticias.rtp.pt.

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2: Hoje no Converso com a entidade reguladora dos serviços energéticos, vamos responder ao ouvinte José Lopes, que refere que mudou a instalação para monofásica, mas que continua a pagar o mesmo pela potência. Isto é normal? É a pergunta que faço à Helena Almeida da ERSA. Helena, como respondemos ao nosso ouvinte?
3: Nós já aqui falámos em instalações trifásicas e em instalações monofásicas. Sim. Num caso, a eletricidade chega à nossa casa por um fio numa fase. No outro caso, trifásico, chega por três fios.
2: Mas, afinal, é melhor ter monofásico ou trifásico?
3: A clássica resposta...
2: Depende.
3: Exatamente. Se não, vejamos três situações. Há equipamentos que precisam das três fases para trabalhar. Por exemplo, há bombas de furos de água que são trifásicas. Se tivermos um equipamento destes, então temos de ter uma instalação trifásica. Outro exemplo, quando temos uma potência contratada mais alta, igual ou superior a 13,8 kVA, então temos de ter uma instalação trifásica. A lei obriga e há razões técnicas para essa obrigação. Nas restantes situações, habitualmente é melhor ter uma instalação monofásica.
2: Ora, vamos focar-nos na dúvida do nosso ouvinte. O preço da potência é o mesmo para instalações trifásicas e monofásicas?
3: Sim, o preço é o mesmo. Imaginemos que um cliente tem contratado a potência de 6,9 kVA. Se a instalação for trifásica, na verdade, o que tem disponível são 2,3 kVA em cada fase, ou seja, basta que numa das fases ligue equipamentos que ultrapassem esta potência e o quadro vai disparar. Hoje em dia é o próprio contador inteligente que vai cortar. Por exemplo,

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Os Chutos com Camané fecharem esta hora da uma aqui na Antena 1, vem o Jornal das Duas, numa edição de Frederico Moreno. Depois ficamos com Duas de Prosa com a Filomena Crespo.

0: 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Muito boa tarde, são 2 horas, 1 nos Açores. Uma sensação de déjà vu, o movimento Missão Escola Pública denuncia a repetição de erros na correção digital dos exames nacionais. Agora, na segunda fase, alguns professores corretores não têm acesso às folhas de continuação das provas, outros estão a receber exames de disciplinas trocadas. Vão ser taxados em Portugal os lucros extraordinários das empresas petrolíferas. O Governo aprovou hoje uma contribuição de solidariedade com caráter temporário, numa altura em que o preço dos combustíveis atinge valores muito elevados. Alerta máximo em Ceuta. Milhares de migrantes cruzaram esta manhã a fronteira que separa o enclave espanhol de Marrocos, invadiram Ceuta a pé e a nado, deixando as autoridades espanholas sem capacidade de reação.
1: São notícias que vão ter desenvolvimento já a seguir na edição das 2. A esta hora no Porto estão 24 graus, Coimbra está com 27, em Lisboa estão 28, em Faro 30 graus a esta hora, nas Ilhas Ponta Delgada está com 23, no Funchal estão 25. Jornal das 2, a edição é de Frederico Moreno.
0: Estão a ser repetidos os mesmos erros na correção dos exames nacionais. O movimento Missão Escola Pública denuncia a existência de problemas na segunda fase das provas, idênticos aos registados na primeira fase. O ministro da Educação admitiu na semana passada que, se a segunda fase de exames fosse novamente marcada pelas mesmas falhas, o processo de correção digital ficaria comprometido para o futuro. Ouvida esta tarde pela Antena 1, Cristina Mota, da Missão Escola Pública, adianta que os professores classificadores estão a reportar problemas iguais aos que enfrentaram na correção das provas na primeira fase.
2: Já não há forma de se dizer que está a correr bem. Os relatos continuam a chegar de professores que não têm as folhas de continuação. Também relatos do que diz respeito às reapreciações que decorrem em paralelo com as classificações da segunda fase, professores que estão a receber provas que não são da sua disciplina, portanto, o que também já tinha acontecido com provas trocadas na primeira fase. Um dos relatos que os professores referem e que está a trazer mais indignação aos professores é o facto de, ao contrário do que o ministro tinha dito, que iria ser conhecido o volume de trabalho logo no início da classificação, tal não está a acontecer. Portanto, estão mais uma vez a receber os professores que estão a classificar itens a meio do período de classificação sem conseguirem prever, portanto, o seu volume de trabalho.
0: Quanto à reapreciação das provas, 15 mil este ano, o dobro do ano passado, Cristina Mota diz que os professores só começaram a ser chamados ontem à tarde. A porta-voz do movimento Missão Escola Pública duvida que as classificações das reapreciações sejam afixadas terça-feira da próxima semana. E depois das falhas na correção dos exames nacionais, a Ordem dos Advogados defende a suspensão imediata dos prazos, até que todos os alunos tenham acesso à classificação final. É o que indica um parecer emitido pelo Bastonário e pelo Conselho Geral da Ordem dos Advogados. A Ordem considera que, perante este número significativo de pedidos de reapreciação, é preferível suspender os prazos em curso da primeira fase para salvaguardar o princípio da igualdade entre alunos. Caso contrário, serão apresentadas centenas de providências cautelares distribuídas por diferentes tribunais administrativos. Este parecer da Ordem dos Advogados foi pedido pelo movimento Missão Escola Pública. Cristina Mota considera que o parecer dá razão aos professores.
2: O parecer vem ao encontro justamente de uma das primeiras propostas da Missão Escola Pública, que era o adiamento da segunda fase para setembro, não veio a ter lugar. Portanto, um dos motivos de nós termos entendido que seria uma medida que iria tentar salvaguardar alguma equidade no que diz respeito às avaliações da primeira fase seria justamente haver tempo para se resolverem os problemas detectados na primeira, não veio a acontecer. Portanto, neste momento o que nós entendemos é que, efetivamente, vamos ter um concurso de acesso ao ensino superior onde a equidade não vai estar efetivamente garantida. De algum modo, o parecer também vem tornar público por outras vozes que não a dos professores, que efetivamente esta falta de equidade está em causa.
0: Cristina Mota, da Missão Escola Pública, a salientar a importância deste parecer emitido pela Ordem dos Advogados, que defende a suspensão imediata dos prazos relativos à correção dos exames nacionais do secundário. A Associação Nacional de Diretores de Agrupamentos e Escolas Públicas aplaude a decisão do Governo de proibir que os alunos do terceiro ciclo usem smartphones nas escolas. O presidente da Associação, Filinto Lima, diz que algumas escolas já tinham esta medida na prática, mesmo não estando prevista na lei. Por isso, elogia o anúncio feito hoje pelo ministro Fernando Alexandre.
3: Nós achamos que a medida é bastante positiva e vai na sequência daquilo que atualmente muitas escolas com o segundo e terceiro ciclo já fazem. Em muitas escolas do segundo e terceiro ciclo, os smartphones, os telemóveis já são proibidos nas salas de aula. Portanto, isto de alguma forma vem legitimar aquilo que o ano passado era uma proibição só até ao sexto ano e que os diretores de muitas escolas, e bem na minha opinião, resolveram estender até ao nono ano.
0: Os diretores de agrupamentos e escolas públicas concordam com esta decisão do Ministério da Educação de proibir smartphones nas escolas até ao nono ano, mas as confederações de pais não estão alinhadas com esta proibição. Mariana Carvalho, da CONFAP, discorda da medida e teme que exemplos do ano passado se repitam, no caso, sanções disciplinares a alunos que simplesmente pegaram no telemóvel para ver as horas.
4: Aquilo que temos visto é que quando há proibição total, há também sanções para os alunos. E há aqui, nós sabemos que do ponto de vista geral das escolas, há cansaço, há irritabilidade e há também uma espécie de... há sanções que não são proporcionais a, por exemplo, um aluno ir ver as horas ao smartphone, porque sabemos que hoje em dia os alunos não utilizam relógio, né? Porque vão ver as horas ao telemóvel, por exemplo. E se vão ver as horas ao telemóvel, já tem uma sanção que é completamente desproporcional àquilo que é a utilização que eventualmente seria indevida do uso do telemóvel.
5: Que tipo de sanções tem? Você está a falar de exemplos que imagino que venham do ano passado.
4: São sanções disciplinares ao aluno, como se fosse um comportamento muito grave, que fica depois para além do cadastro do aluno, que pode dar processos disciplinares e suspensões da escola, por exemplo.
0: Mariana Carvalho, da CONFAP, ouvida pela jornalista Cláudia Martins. A Confederação Nacional das Associações de Pais já deixou uma série de sugestões ao Ministério da Educação para que o digital esteja presente na vida dos alunos e para que exista um ensino responsável na utilização dos telemóveis. Vão ser taxados os lucros extraordinários das petrolíferas em Portugal. O Governo aprovou hoje em Conselho de Ministros uma contribuição de solidariedade temporária. Vai ser aplicada às empresas dos setores do petróleo bruto e da refinação. A contribuição terá um caráter excepcional e temporário, vai incidir sobre a parte dos lucros das empresas que ultrapassem em larga medida a média registada nos anos anteriores, isto numa altura em que a subida dos preços dos combustíveis está a permitir ganhos extraordinários ao nível da extração e refinação de produtos petrolíferos. Temos em direto neste jornal o comentador de Economia da Antena 1, Pedro Sousa Carvalho. Qual é a tua leitura, Pedro, a esta contribuição que vai ser exigida às empresas do setor petrolífero?
6: Viva, Frederico. Eu confesso que achava que o Governo já tinha desistido desta ideia. Ela foi pela primeira vez falada já no mês de abril pelo Ministro das Finanças, que na altura até chegou a enviar uma carta a Bruxelas com outros Ministros das Finanças europeus, precisamente a pedir autorização para avançar com esta taxa. Já se passaram 4 meses e o Governo nunca mais disse nada. Eu confesso que pensava que o Governo tinha desistido. Mas ainda bem que não desistiu. Eu confesso que é uma taxa, ou seja, a lógica desta taxa é uma lógica que me agrada, porque estamos a falar nesta altura, Frederico, de um evento anormal, que é a subida muito rápida do preço do petróleo. As petrolíferas com isto estão a ter lucros anormais, mas ao mesmo tempo, ou simultaneamente, tens outras pessoas e outras empresas que estão a ter prejuízos anormais, nomeadamente através do aumento da inflação.
0: E a ideia desta medida seria canalizar esta receita da nova contribuição para financiar medidas de mitigação do impacto nas famílias e nas empresas.
6: Exato, ou seja, a ideia é colocar estes lucros anormais, se quiseres, a ajudar as pessoas ou a mitigar o prejuízo das pessoas que estão a ter estes prejuízos anormais. Portanto, a lógica é esta. Eu confesso que acho que era importante olhar para aquilo que foi feito no passado. Em 2022, na altura do início da guerra na Ucrânia, em que também tivemos uma escalada muito rápida dos preços do petróleo, na altura também um outro governo de António Costa avançou com uma medida muito parecida com esta, em que na prática o governo taxava, cobrava uma taxa, creio que na altura era de 33% acima daquilo que era a média dos lucros dessas empresas nos últimos 4 anos. Portanto, era importante que se repetisse esta lógica, mas de forma que, ou seja, evitar que as empresas realmente fugissem a esse imposto.
0: E há aqui algum risco, Pedro, de haver um chumbo por parte do Tribunal Constitucional, sabendo que o Palácio Raton também já chumbou aplicações também de contribuições extraordinárias sobre o setor energético no passado a empresas do setor petrolífero?
6: Eu acho que não, a não ser que tu não respeites a própria palavra extraordinária. Ou seja, se nós avançarmos como em 2022, com um imposto que durou durante 2 anos, portanto, para uma situação extraordinária, do ponto de vista constitucional, acho que não levanta problemas. Levanta problemas, sim, quando avanças com essas taxas, por exemplo, como essa que estavas a dizer da taxa da banca, que supostamente era suposto ser uma taxa extraordinária, só que durou não sei quantos anos e, obviamente, a partir de um certo limite temporal deixa de ser extraordinário e, naturalmente, aí começa a ferir a Constituição. Neste caso eu creio que não, apesar de, na semana passada, quando esteve no Parlamento, Joaquim Miranda Sarmento disse que isso eventualmente é um dos riscos que se tem que acautelar, ou seja, desenhar isto de forma precisamente a não correr esse risco de violar a lei fundamental.
0: Obrigado, Pedro Sousa Carvalho, comentador de Economia da Antena 1, com esta análise à medida aprovada hoje em Conselho de Ministros. As empresas do setor petrolífero com lucros extraordinários devido à subida do preço dos combustíveis vão ser sujeitas a uma taxa com o nome de Contribuição de Solidariedade Temporária. Em Valpaços, no distrito de Vila Real, o incêndio já está a ser combatido por meios aéreos. Durante toda a manhã, a fraca visibilidade provocada pelo fumo e pelo nevoeiro impediu o recurso a aviões e helicópteros. Agora que o vento sopra com intensidade e o calor é muito, o combate às chamas já é possível com aeronaves. Foi o que relatou há instantes à Antena 1 o subcomandante da Proteção Civil, Luís Araújo, que está a coordenar os trabalhos de combate às chamas.
7: Estamos agora a reforçar o teatro de operações, a preparar-nos para novamente começar a defender aquilo que é, em primeiro lugar, a vida e as habitações, com todos os meios pré-posicionados no terreno, porque as condições que vão permitir a utilização dos meios aéreos agora a esta altura vão coincidir com a chegada de ventos com mais intensidade e temperaturas mais altas. Neste momento já conseguimos estar, não com a estratégia que tínhamos implementado, mas estamos a conseguir já ir pondo meios aéreos ligeiros de pequena dimensão para começar a perceber se conseguimos ir atuar. Vem também a caminho do helicóptero de coordenação que já consegue levantar.
0: Ponto de situação relativamente ao combate a este incêndio que já dura desde terça-feira à tarde no distrito de Vila Real, mais concretamente em Valpaços. Também atinge o concelho de Mirandela. É um incêndio que está a ser combatido por quase 800 operacionais, 260 viaturas e, nesta altura, 8 meios aéreos. É uma invasão massiva. A Guarda Civil Espanhola confirma que o número indeterminado de imigrantes entrou em Ceuta a partir da fronteira com Marrocos. A imprensa espanhola fala em milhares de imigrantes, Daniel Belo, que entraram a pé e a nado na cidade autónoma espanhola sem qualquer tipo de controlo.
8: Nas imagens registadas pelo telemóvel de quem assistia estupefacto, vêem-se centenas, se não milhares de pessoas a atravessarem o portão da fronteira terrestre, enquanto que ao fundo muitos outros estão ainda dentro de água, a contornar o pontão com o arame farpado que limita no mar o território de Ceuta. Esta multidão, composta sobretudo por jovens, corre pela avenida marginal enquanto festeja a entrada em território espanhol. Outros, exaustos ou feridos, seguem em direção ao centro de estadia temporária para imigrantes que já está completamente cheio, a transbordar de gente. A Guardia Civil e os serviços de emergência foram incapazes de travar esta entrada e concentram-se sobretudo no apoio aos feridos, no que já é descrito como uma grave emergência humanitária. A vaga migratória intensificou-se depois de vários dias de pressão sobre Ceuta e traz à memória a crise de 2021, quando cerca de 5 mil marroquinos atravessaram a fronteira num único dia. O presidente de Ceuta pediu ao governo espanhol que declare a emergência nacional e assuma o controle da resposta, mas o Ministério do Interior rejeitou a possibilidade, alegando que a imigração não está prevista como situação de emergência no sistema de proteção civil. O ministro Fernando Grande Marlaska deve deslocar-se amanhã a Ceuta. Entretanto, Marrocos, segundo Madrid, continua a colaborar com as autoridades espanholas, mas no centro de acolhimento os migrantes enfrentam falta de espaço, problemas de higiene e incerteza sobre o futuro.
9: Vamos, Espanha, vamos, por favor!
0: Ceuta tem estado sujeita a uma crescente pressão migratória. Agora, milhares de migrantes cruzaram esta manhã a fronteira que separa o enclave espanhol de Marrocos.
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10: Muito boa tarde, passam 15 minutos das 2, em Portugal Continental e também na Madeira, em menos uma hora nos Açores. Estamos a começar mais uma tarde da Rádio Comigo, João Pedro Bandeira.
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10: Bem-vindos, instalem-se confortavelmente, uma ótima quinta-feira para todos. Começamos esta hora musicalmente com Bárbara Bandeira e Vandro. 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

Uma vez mais, bem-vindos à emissão da RTP Antena Mundo. Daqui a pouco, nos dois dias de conversa, vamos voltar a falar-lhe de um evento que junta vinho e praia e mar e verão. Tudo isso para ouvir daqui a pouco, para já seguirmos com outra dupla, Ivan e Dino Santiago.

Mapé Afro Tropical com Ivan Idine de Santiago, nesta quinta-feira com tempo nublado, não por cá, porque cá está um dia bonito de sol, mas em New Bedford, no estado de Massachusetts, nos Estados Unidos, uma quinta-feira que vai trazer alguma chuva e máxima de 21 graus. Em Paris também não está grande coisa, apesar de temperatura elevada moderada, o aviso da meteorologia, 25 graus, máxima de 28, céu limpo por vezes, mas também alguma chuvinha neste dia. Já em Vancouver, no Canadá, ainda madrugada de quinta-feira, céu nublado.

0: 3h40 da tarde. Bem-vindos a Portugal.
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3: E por cá faltam, ou melhor, passam 23 minutos das
0: duas. Dias de conversa.
3: É isso mesmo, dois dias de conversa. Hoje volta a falar de vinhos, uma iniciativa que vai ter lugar no próximo sábado, já dia 1 de agosto, para começar logo assim bem o mês, na Figueira da Foz, a primeira edição de Wine Sunset by the Sea. Para nos falar um pouco sobre isto, tenho já em linhas o Ana Ferro, que é responsável por esta iniciativa e também pela Vinhos a Descobrir. Olá, Ana.
4: Olá, João Pedro.
3: Como
4: boa
3: está?
4: Tarde.
3: Tudo bem?
4: Obrigada.
3: É uma mulher de ferro, já percebi, uma mulher com muita capacidade de organizar muita coisa. Antes de falarmos um bocadinho sobre esta iniciativa, queria que nos explicasse assim, para quem não conhece, o que é esta Vinhos a Descobrir. O que é que faz? Qual é a sua função, etc. Enfim, isso aqui é uma história muito grande, mas vamos tentar explicar melhor.
4: Eu fui encurtá-la bastante.
3: Exato.
4: Então... O Vinhos a Descobrir começa em 2020, portanto, ou seja, começou até, na realidade, 2 anos antes, mas tem um nome bem português a partir de 2020. Destina-se a divulgar e promover pequenos produtores portugueses. De vez em quando temos assim um, agora, nos últimos 2 anos, temos assim um, numa ou noutra edição, alguns fora do mundo, mas também pequenos produtores de pequenos países do Oriente, do Oriente Levante. E nasce porque eu há uns anos atrás, portanto, eu sou hoteleira de formação e profissão, fui convidada para uma primeira iniciativa que houve numa cidade, portanto, ou seja, na parte junto ao Rio, de um evento de vinhos extremamente descontraído e que eu gostei imenso do conceito. Portanto, depois, anos depois, quando já não existia mais esse conceito, portanto, ou seja, a Câmara creio que deixou de apoiar, entrei em cena, tinha saído da empresa onde é que estava, entrei em cena e comecei a efetuar eventos de pequenos produtores. E desta vez estava a germinar já desde maio de 2021 que eu tinha a germinar esta ideia. Portanto, estava na altura de a concretizar, que era fazer um Wine Sunset, portanto, ou seja, ainda mais descontraído, levar os vinhos e a versatilidade que o vinho tem como bebida de verão para junto de um público que ainda desconhecia, quer o Vinhos a Descobrir, quer os pequenos produtores que estão connosco, que já são muitos. Estão,
3: vai ser assim junto
4: à volta de 350 que já têm estado connosco desde o início.
3: Portanto, junto ao mar, portanto, vai ser uma coisa assim.
4: Exatamente, junto ao mar. É a primeira linha de mar. É muito agradável.
3: Quer dizer, sabe bem um branquinho, um rosé, um vinho verde.
4: Exato, um vinho que nós temos que começar. Portanto, já temos produtores alentejanos que estão a fazer vinho tinto para ser vinho do fresco, e digo-lhe que é
3: ótimo,
4: fabuloso.
3: É, boa.
4: E encarar um pouco os vinhos tintos e começar a fazer, não é desprestígio nenhum para os bons vinhos, começar a fazer um pouco como o tinto de verano de Espanha, mas com ótimos vinhos, porque nota-se bem a diferença.
3: Pois, o tinto de verano é mais, enfim.
4: É, o tinto de verano é assim, tem assim. Portanto, nós vamos chamar um tinto, tinto tónico, é uma boa maneira de tónico, chamar tinto tónico. Isto começa, tem um produto, tem um vinho branco de 15 graus e ele, como é muito forte, ele de vez em quando ele próprio, portanto, junta água tónica, mas estamos a falar na proporção de um terço de água tónica para dois terços de vinho, mais
3: para
4: ou
3: não
4: menos
3: ficar
4: isso.
3: Tão doce, não é?
4: E o vinho fica fabuloso, portanto, ou seja, bebe-se descontraídamente.
3: É um refrescozinho, no fundo.
4: É um branco, ou seja, tira-lhe ali o grau alcoólico e torna...
3: Ok.
4: Digamos, torna mais acessível um pouco como o gin, portanto, ou seja, não tenho o grau do gin, mas o gin também é muito mais diluído.

0: Muito bem.
1: Acho que fica extremamente agradável. Portanto, há muitas maneiras de beber os nossos excelentes vinhos.
0: Em conta, peso e medida, atenção. Não queremos cá criar.
1: Sim, sempre com moderação. Nós temos a apoiar-nos. É verdade. Nós temos a apoiar-nos a Águas de Carvalheiros, a quem agradeço, tanto, ou seja, está connosco desde 2022, nas várias edições, a hidratar, tanto, ou seja, com água, com gás e sem gás. Já agora, água com gás é preferida por quem consome bebidas alcoólicas, porque limpa o palato e faz-se melhor a digestão. Tanto, ou seja, é para limpar de um vinho para o outro, é o ideal.
0: Muito bem.
1: E, portanto, para hidratar é excelente e sim, sempre com ponta, peso e medida, portanto, não se vai exagerar, nem nós permitimos. E não tem acontecido.
0: Portanto, 6 anos de atividade, de várias iniciativas que já foram tomadas pela Vinhos a Descobrir. Este ano, então, vão estrear este novo conceito, que é o
1: Wine Sunset
0: by the Sea. E vai daí, Ana Ferro, aposto eu, ou estou eu aqui a imaginar, bateu à porta do presidente Santana Lopes e vendeu-lhe a ideia, ou, ele não tem, ou
1: não.
0: A Câmara não tem apoio nenhum nisto.
1: Não, a Câmara não tem apoio nenhum, não. Era para bater à porta do Santana Lopes, que por cima, quer dizer, conheceu a minha mãe, e a minha mãe, uma das amigas dele, portanto, ou seja, há aqui uma parte familiar, mas no meio dos afazeres acabei por perder o tempo útil e, portanto, decorrendo bem, na próxima edição eu estarei a bater à porta da Câmara. Geralmente nunca se pede grande coisa, eu já só peço ajuda para divulgação, que é nem MUPIS e tudo isso, porque entendo que às vezes estão sobrecarregados.
0: Então a escolha da Figueira da Foz tem a ver com o quê? Não foi uma coisa ao calho?
1: Tem a ver com o facto de ter tido, já teria efetuado uma edição em Leiria, e depois quem esteve nessa edição, na altura eles tinham um pequeno wine bar em Mirandela, em Bragança, e depois encontrei-os lá em Leiria e disseram-me que tinham mudado para Leiria, portanto, ou seja, tinham vindo do norte para o sul e gostaram bastante de Figueira da Foz, e tinham lá o wine bar deles e ele falou-me bastante bem. Figueira da Foz, para mim, porque foi sempre um destino que eu achei interessante de fazer uma aposta, e era o local onde é que em miúda, e agora continua, ia com os meus pais, que eu e os meus irmãos íamos aos congressos. Portanto, gostávamos imenso de estar na Figueira da Foz, piscina, hotel, não fazíamos nada, sempre uma boa vida.
0: A praia é mais difícil, não é? Porque
1: a
0: água é um bocadinho fria.
1: Depende da visão, exato. Nossa visão como garotos era que era fantástico, que tinha um areal onde é que nos
0: Pois é, isso, é uma areia que nunca mais acaba, para mim é que se chega à água.
1: É ótimo.
0: Mas é um sítio de facto belíssimo.
1: É muito bonito. Tem fotografias lindíssimas que mostram. Era preciso alguém, de facto, foi excelente o trabalho que o Pedro Santana Lopes fez no primeiro mandato dele, a divulgar a Figueira da Foz, tanto a relembrar aos portugueses e estrangeiros. Está bastante cheia.
0: Ana, quem estiver a ouvir-nos e esteja interessado a aparecer lá nesta iniciativa, portanto, isto vai decorrer no Eurostars Oasis Plaza.
1: Correto.
0: E qual é o horário? Qual é o horário e o que é que em concreto acontece lá para quem lá for? O que é que te espera?
1: Vai ser, tanto das 5 da tarde às 10 da noite, portanto, das 17 às 22. Vão estar lá 12 produtores, portanto, vamos ter mais de 80. Na realidade, devemos ter à volta de 100 vinhos, aproximadamente, ou seja, 100 referências. Desde vinho branco, vinho verde rosé, tanto espumantes, espumante do Douro, espumante de vinhos verdes, um espumante de mirtilo que foi provado por mim, foi lançado em abril deste ano numa nossa edição, portanto tem várias bebidas que as pessoas estarão disponíveis. Os bilhetes podem adquiri-los na Ticketline e cada entrada dá o direito a 4 copos de 15 centilitros, portanto dá para fazer umas boas provas e depois podem comprar a vinho, que são valores, a copo, que são valores perfeitamente razoáveis.
0: Quanto é que custa essa entrada?
1: Isto com DJ, portanto, ou seja, eu esqueci-me de dizer, portanto, ou seja, vamos ter DJ mesmo, portanto, ou seja, vai ser mesmo um sunset para desfrutar em pleno. Desta vez o DJ está um bocadinho afastado, que é para poder puxar ali pela música.
0: Quanto é que custa essa entrada?
1: A entrada custa 20 euros. 20 portanto, euros. Agora ainda está a 16 euros, até às 11h40, 11h58 da manhã, mais ou menos.
0: Esses vinhos depois, como são assim produtores mais pequeninos, esses vinhos depois, se a pessoa gostar deles, consegue encontrá-los facilmente à venda ou são coisas mesmo muito... um nicho muito pequenininho, tem mesmo que ser quase diretamente ao...
1: O ideal é diretamente com o produtor. Muitos deles estão em... têm distribuidores, encontram em garrafeiras ou nos sites também dos produtores. Depois também é fácil, porque hoje em dia eles entregam uma caixa, uma parte deles, uma caixa não tem, se as garrafas não têm custo a nível de transporte. Depois é assim, se uma pessoa, um casal, ou namorados, ou amigos, dentro, ou seja, virem que um não encomenda tudo, dividem em dois ou três, portanto, colocam vinhos para o grupo e sai uma caixa, vai uma caixa, vão duas. Mas o ideal é sempre nestas iniciativas.
0: Claro. E é expectável
1: que temos é levarem muito mesmo.
0: E é expectável que estrangeiros, turistas também participem nesta iniciativa?
1: Sim, temos sempre uma adesão bastante forte.
0: Porque
1: a nível
0: o vinho português
1: estrangeiros
0: é uma coisa que tem, enfim, tem prestígio, não é?
1: Sim, tem prestígio, eles adoram.
0: Estão
1: a preço, nós temos preços muito acessíveis e baratos, tanto para a maior parte dos estrangeiros, porque eles encontram vinhos do que nós chamamos a nossa qualidade, já digamos, normal para o boa. Custa-lhes qualquer vinho melhor, portanto, ou seja francês, seja grego, seja italiano, custa-lhes 4, 5, 6 vezes mais. Portanto, e já não estou a ir para outros vinhos, portanto, ou seja, já não estou a meter bordéis ao barulho e outros, não é? Portanto, outras regiões.
0: E os nossos vinhos são bons.
1: Nós temos temos muita variedade, somos das poucas regiões do mundo que têm
0: muitas castas,
1: Sim, temos imensas castas. Nós temos 5 variedades diferentes. Portanto, nós temos o vinho do Porto. Temos o vinho de... temos o vinho da Madeira. Portanto, já vamos em 2.
0: Sim.
1: Temos o vinho verde. Vamos em 3. Depois temos, a nível de licorosos, temos também a nível de dos vinhos licorosos, portanto, da parte de Oeiras. E ainda temos mais um, que eu espero neste momento não estar a esquecer-me, mas estava a falhar, portanto, ainda temos o 4 ou 5. Eu acho que numa altura estive a verificar eram 5, agora está-me a falhar um qualquer. Já me vem à memória. Mas, portanto, não é muito normal, portanto, isso, ou seja, a quinta, vamos lá ver, a quinta são os vinhos tranquilos todos. Portanto, a maior parte dos países, por exemplo, Espanha, tem 3, ou seja, tem o Albarinho, tem os vinhos tranquilos e depois tem o Jerez. França tem os vinhos tranquilos, tem champanhe, e depois poderá ter licores, nós também temos variedíssimos licores.
0: Somos os maiores, Ana.
1: Somos.
0: Essa é que é a grande verdade.
1: Dividimos o mundo em 2 com a Espanha e, quer dizer, e temos que voltar outra vez a fazer o mesmo, porque de facto é fantástico o que nós temos para dar a conhecer.
0: É
1: um mundo, eu estou fascinada desde que entrei no mundo dos pequenos produtores, porque eu conhecia outro mundo, que era o dos, digamos, dos grandes produtores, de vinho de Porto e outros, mas é um fascínio, porque eles são medalhados cá dentro e lá fora, e com razão. Tem vinhos fantásticos.
0: Esta iniciativa nova é o Wine Sunset by the Sea. A ideia é continuar nos próximos anos, sempre na Figueira, fazer isto de uma coisa mais itinerária. Qual é a perspectiva? Ou primeiro vai ver como é que corre este ano para depois decidir?
1: Exatamente. Esta é a primeira iniciativa, vamos ver como decorre. Decorrendo bem, voltamos outra vez à Figueira. Iremos talvez a mais uma outra localidade e depois, entretanto, às tantas, começar a fazer um Wine Sunset by the Mountain, não é? Pronto. Este ficou o WSS, o outro fica o WSSM, pronto. Portanto, ou seja, fica by the Mountain ou near the Mountain. Portanto, ou seja, há sempre quem gosta, digamos, de divulgar e de apoiar. Portanto, ou seja, nós temos uma função. Nós, portanto, eu entendo que também temos uma função de ajudar a divulgar e divulguem bastante, portanto, os produtores, encontram-se portanto, a nível dos press releases que fizemos, portanto, ou seja, e captaram a vossa atenção, ainda bem, que foi ótimo. mas divulgamos para vários lados, portanto, e as pessoas já cada vez mais, portanto, vocês vão ouvindo falar de produtores e deste nome e daquele outro, portanto, ou seja, divulgamos sempre com muita força e em vários meios. E depois também temos a nível de site, temos o nosso site também com ligação direta aos produtores das últimas edições, através de link, e depois a listagem imensa dos outros todos que já têm estado connosco. Esse daí depois é só uma questão de procurarem.
0: vinhosadescobrir.pt. E também, se, e também tem as redes sociais, naturalmente, o Facebook, o Instagram, onde podem ver as vossas próximas iniciativas e estar a par de tudo o que está a acontecer.
1: É, LinkedIn, e esta semana começámos no X. Tem que ser um pouco, portanto, de todo lado, para assim podem nos encontrar em vários locais. Estamos também temos os vídeos das edições no YouTube, portanto também temos o canal no YouTube.
0: Muito bem.
1: Um bocadinho de divulgação por todo lado.
0: Seis, corra tudo muito bem. Não fazemos um brinde, porque além de não termos aqui nem copos, nem vinhos, e estarmos à distância, mas vai virtualmente um tchim-tchim para si.
1: Exato.
0: E corra tudo muitíssimo bem.
1: Exato.
0: Foi um prazer, um gosto. Tudo a correr bem.
1: Obrigada também. Foi um grande gosto.
0: Obrigado. Dois dedos de conversa hoje com Ana Ferro. Estivemos aqui a falar deste Wine Sunset by the Sea, a realizar neste sábado na Figueira da

0: Voltamos às canções com este Juro e a voz de Fernando Daniel. Tarde esta de quinta-feira, com Berlim a receber um aviso de calor por parte da meteorologia, porque o tempo está por lá quente. A máxima já atingida é de 37, ouviu bem, 37 graus, muito calor e muito sol para Berlim, mas amanhã vai ser um dia drasticamente diferente, nublado, alguma chuva e a máxima vai descer para os 29 graus, já é, enfim, uma temperatura mais razoável. Quanto a San José, na Califórnia, um choque atualizar, porque entretanto esta temperatura já está ultrapassada, agora sim 15 graus é a temperatura atual, sol, ainda é o dia a começar, a máxima esperada é de 28, vem aí vários dias assim, quentes, perto dos 30 graus centígrados. Quanto a Luxemburgo, viso de vento moderado, sol, também chuva fraca, tudo à mistura nesta quinta-feira, máxima de 31 graus, finalmente em Panjim. Na Goa Índia, chuva fraca, há um risco de inundação repentina, trovoadas, 29 graus de temperatura máxima. Já ultrapassada, claro.
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1: Fábio Rebordão e este Falem Agora. Mais uma canção para esta tarde. Por cá, bonita de quinta-feira. Tempo de verão. O mês de julho está a dar as últimas. Sábado já é agosto. Começam as férias para muitos, muitos portugueses e também regressam a casa muitos dos que vivem lá fora.

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1: Guardei-te um lugar, é assim que se chama esta canção da jovem Nena. Estamos já de olhos postos para os próximos minutos de emissão. Temos o Jornal das Comunidades daqui a pouco, às 3. Na próxima hora vamos falar-lhe de chocolate e vamos falar-lhe também de uma região no nosso país onde vale a pena ir passar os últimos suspiros do verão, segundo o jornal The Guardian. Vamos saber tudo na próxima hora de emissão. RTP Mundo.

Muito engraçada, é grande canção esta de António Zambuz. Lambreto, a caminho do Jornal das Comunidades, às 3 da tarde. Não esqueça que hoje também é dia de muito futebol, às 8. Jogam o Braga e joga também o Benfica. Dois jogos para as competições europeias. Vamos aqui acompanhar.

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1: São 3 horas, 2 nos Açores. Jornal das Comunidades, vamos para já saber os títulos em destaque na edição de hoje.
2: Rendeu um pouco mais de 200 mil euros a Lusovolta da Sociedade Luso-Canadiana de Caridade, um evento solidário que se destina a apoiar pessoas com alguma deficiência. A TAP suspendeu as ligações aéreas diretas entre o Luxemburgo e o Porto. A notícia é do Jornal Contacto.
1: Jornal das Comunidades de quinta-feira, edição da jornalista Isabel Gaspar Dias.
2: Rendeu mais de 300 mil dólares canadianos, um pouco mais de 200 mil euros e teve mais de 1 milhar de participantes. A Lusovolta deste ano no Canadá, uma marcha promovida nas cidades de Hamilton e Mississauga pela Sociedade Luso-Canadiana de Caridade. A marcha a pé, a correr, de bicicleta ou de moto realizou-se no último domingo. A receita reverte para os centros de dia da instituição que acolhem pessoas com alguma deficiência e também para os projetos de residências que estão a ser desenvolvidos. Jack Prazeres, presidente da Sociedade Luso-Canadiana de Caridade, está satisfeito com a Lusovolta deste ano.
3: Foi excelente este ano. Em termos de fundos, foi um bocadinho mais fraco que o ano passado, porque nós também não metemos tanto focus na Lusovolta, porque temos um evento muito grande no dia 10 de outubro com o Gypsy Kings.
2: No Canadá?
3: No Canadá, é. Yeah. E então não podemos ir às mesmas casas pedir patrocínio duas vezes. Dividimos um bocadinho os mapas aldeias para que o evento grande só vai ser um evento com 2 mil pessoas. Mas a volta foi excelente, a comunidade participou muito, tanto em Hamilton como em Mississauga. Tivemos enorme número de pessoas, para cima de 1000 pessoas participaram. Tivemos para cima de 600 a quase 700 resistadas, pré-resistadas, e depois tivemos talvez mais umas 500 que apareceram.
2: E em termos
3: de... Angariámos para cima de 330 mil dólares. Foi muito bom, muito bom. Muito bom, que é um evento de um dia, de pessoas andar a pé, de bicicleta e de moto, e foi excelente, foi fantástico.
2: Isso tem a ver com os patrocínios e também com o valor das inscrições, certo? E donativos.
3: O valor das inscrições, sim, donativos e os patrocínios.
2: Mais de 330 mil dólares angariados no domingo passado. Jack

0: Fazeres, da Sociedade Luso-Canadiana de Caridade, está agora muito empenhado em conseguir mais dinheiro com um grande concerto a 10 de outubro com os Gypsy Kings.
1: Estamos a tentar para angariar limpos à volta de $1 milhão o nosso objetivo.
0: Estas verbas destinam-se a financiar as atividades dos 3 centros de dia que a Sociedade Luso-Canadiana de Caridade tem em Hamilton, Mississauga, Toronto e também os 2 novos que estão em construção. Como é que estão as obras?
1: Um está em construção, o outro ainda não está. Em Hamilton estamos a sair do chão agora. Esperamos estar prontos lá para outubro de 27. Está tudo a correr muito bem. Temos tido boas ajudas também. O governo provincial também nos ajudou com 16 milhões. E vamos ver se conseguimos concluir a obra e com tudo pago. Estamos a fazer para isso, estamos a trabalhar para isso. Está tudo a correr bem.
0: Toronto está mais atrasado, a residência?
1: Toronto está mais um bocadinho atrasado porque não é dependente só de nós. É dependente de um construtor que está a fazer uma grande torre. E nós vamos ficar com 3 andares. Portanto, estamos um bocadinho dependentes deles. Agora, como as vendas de condomínios aqui também estão muito, muito fracas, vai-nos atrasar talvez mais um ano. Nós queríamos em 28 estar prontos, mas estou a ver que vai ser só talvez para 29.
0: Jack Prazeres, presidente da Sociedade Luso-Canadiana de Caridade. A instituição tem centros de dia 3 e está a construir outro em Hamilton, com residência, mais um ainda em projeto para Toronto. A habitação está em crise no Canadá, as vendas baixaram muito porque os preços tinham subido demasiado, agora estão a baixar. Na opinião do empresário do setor da construção civil, Jack Prazeres, o mesmo poderá vir a acontecer em Portugal. Faz a análise do que se passa no Canadá no mercado da compra e venda de casas.
1: Isto já vem do ano passado. Os condomínios estavam todos a venderem-se com uns preços muito altos, que não era razoável. E agora houve este grande ajustamento de preços, e alguns que já desceram 30% a 40% e continuam a descer, e as vendas continuam muito baixas. Teve a ver também com o juro. Já vem do ano passado, o princípio do ano passado. Vai haver este período de ajustamento, enquanto o mercado não estiver limpo destes existentes condomínios que não se vendeu, vai ser um bocadinho chato. Acontece a costa bem todo lado, quando sobe muito depressa, tem a tendência às vezes de descer um bocadinho também, ou um bocadão neste caso.
0: Acha que isso vai acontecer em Portugal? Porque em Portugal as casas têm estado sempre a subir.
1: Se eu acho, sim. Porque normalmente tudo o que se tem visto na história quando vem com este caso de imobiliário, quase 90% ou 100% das vezes acontece quando sobe muito rápido, depois chega uma saturação que as pessoas já não podem comprar e muitos construtores continuam a construir porque pensam que vão vender por aqueles preços altos e depois não conseguem vender preços altos, começa a haver saturação do mercado e então os preços começam a descer. Foi exatamente o que aconteceu aqui na grande área de Toronto. Havia falta de sítios para arrendar, havia pessoas que compravam por qualquer preço. Isso levou que os preços subissem muito e agora levou que os preços descessem muito. Porquê? Porque o juro aumentou. Então isso fez que as pessoas já não podiam atingir aqueles números altos. E agora, um condomínio, por exemplo, que se comprava por $900 mil, que há ano e meio, agora está por 600, se tiverem sorte.
0: Jack Prazeres refere-se a um apartamento cada vez que fala em condomínio. É empresário da construção civil na Grande Toronto, no Canadá, onde está também à frente da Sociedade Luso-Canadiana de Caridade. A crise na habitação é um problema em vários países, Portugal incluído. Daqui a pouco ouvimos também falar nos custos demasiado altos no Luxemburgo. Na Venezuela são agora 10 os portugueses e luso-descendentes dados como desaparecidos na sequência do duplo sismo do mês passado. Estão confirmadas neste momento 135 vítimas mortais, de acordo com os últimos dados divulgados pelo Ministério dos Negócios Estrangeiros. A maioria tinha dupla nacionalidade, 28 eram menores de idade. Em termos globais, são mais de 5.500 as vítimas mortais do duplo terremoto de 24 de julho na região de La Guaira e de Caracas, na Venezuela. A TAP cancelou os voos diretos entre o Luxemburgo e o Porto. A partir de agora, quem quiser viajar entre o Grão-Ducado e a Invicta terá de fazer escala em Lisboa, se for na Companhia Aérea Nacional. Isto vai tornar as viagens muito mais demoradas. A notícia foi avançada pelo jornal Contacto, publicado no Luxemburgo. A jornalista e chefe de redação, Filipa Matias Pereira, deu voz à notícia esta manhã aqui na Rádio Pública.
2: fomos apanhados um bocadinho de surpresa, portanto nós ontem avançamos com essa notícia que a TAP cancelou os voos diretos entre o Porto e o Luxemburgo, portanto a partir de agora têm todos de fazer escala em Lisboa. A companhia aérea ainda não nos respondeu, portanto ainda não podemos dizer oficialmente que se trata de um fim da rota definitivo, mas tudo indica que sim. Aquilo que nós fizemos foi uma análise profunda de todos os voos disponíveis entre estas duas cidades até dezembro deste ano, portanto, e não encontramos qualquer ligação direta entre Luxemburgo e o Porto. Portanto, as opções disponíveis passam agora por ir à capital portuguesa e uma viagem que costumava durar 2 horas e meia agora poderá demorar entre 5 a 6 horas e há casos em que poderá chegar inclusive a 10 horas, portanto, dependendo aqui daquelas que são as ligações. Esta é uma decisão que tem um impacto muito significativo na comunidade portuguesa aqui no Luxemburgo, porque devemos lembrar que este é um país onde vivem cerca de 90 mil cidadãos, portanto, de nacionalidade portuguesa, uma das maiores comunidades portuguesas no estrangeiro e um país muito importante da diáspora. Nós não temos dados oficiais sobre aquilo que é a taxa de ocupação destes voos, mas aquilo que lhe posso dizer é que pela experiência também da nossa equipa, portanto, que esta é uma viagem que nós fazemos com muita regularidade e daquilo que também vamos ouvindo dos nossos leitores, é que estes voos estavam completamente repletos.
0: Filipa Matias Pereira, do jornal português Contacto, produzido e publicado no Luxemburgo. Ela dá conta também de que há um debate no país sobre se faz ou não sentido manter as tradicionais férias coletivas na construção civil, férias que começam amanhã, trazem muitos milhares de portugueses de volta para férias em Portugal.
2: A partir de amanhã, dia 31 de julho, os estaleiros das obras no Luxemburgo param quase completamente e são cerca de 50 mil trabalhadores da construção e da engenharia que, portanto, iniciam as suas férias coletivas. Isto é uma pausa obrigatória de 3 semanas, portanto, ela vai durar até dia 23 de agosto. Durante esta altura, o Luxemburgo fica muito silencioso. Estas férias coletivas estão previstas na Convenção de Trabalho da Construção Civil já desde os anos 70, mas isto na prática começou um bocadinho antes e deve-se muito também à imigração. Portanto, isto foi adaptado na altura porque o Luxemburgo tinha muitos imigrantes portugueses e italianos e esta era a altura em que as pessoas tinham a oportunidade de ir a casa, de visitar as suas famílias e isso permitia-lhes regressar a casa no verão. Hoje em dia este tema vai gerando aqui algum debate, se faz sentido ou não manter estas férias coletivas. Há quem defenda que é muito importante para o descanso dos trabalhadores e também para a organização do setor, mas há outras pessoas também que se questionam se isto faz sentido numa altura em que, por exemplo, há uma crise da construção e uma crise da habitação. É um dos principais entraves à imigração atualmente, portanto, é a habitação. Temos muitos portugueses e acredito que outras nacionalidades também, que não conseguem encontrar casa aqui em Luxemburgo e optam por viver nas fronteiras porque acaba por haver mais oferta e ser também muito mais acessível. Isto tem sido um tema muito debatido e muito estudado aqui no Luxemburgo.
0: Filipa Matias Pereira, jornalista e chefe de redação do jornal Contacto no Luxemburgo, ouvida esta manhã na Antena 1. A norte do continente português, à beira da Ria de Aveiro, a Mortosa enche-se de gente por esta altura, muita gente de férias, muitos emigrantes que voltam para um período de descanso e a Câmara organiza a festa do emigrante até ao dia 9. A semana passada já houve folclore e esta quinta-feira, mais logo, vai atuar o Coro Santa Maria da Mortosa na Oficina de Artes. No fim de semana, a festa rija vai ser no Cais dos Bicos, com tasquinhas e a tradicional corrida de bateiras à vela, mais a regata de barcos moliceiros e, de novo, folclore. No fim de semana seguinte, dia 9 de agosto, realiza-se o passeio cicloturístico dos emigrantes. A diáspora da Mortosa é muito grande, está especialmente concentrada em Newark, nos Estados Unidos e na Venezuela.
3: Fecho o Jornal das Comunidades da quinta-feira com a Isabel Gaspar Dias. Pode voltar a ouvir estas e outras notícias em permanência no nosso site, na RTP Mundo. Estamos a começar mais uma hora na rádio com 12 minutos depois das 3, em Lisboa, em 2016.
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3: Boa quinta-feira, bom fim de semana, se por acaso disse boas férias.

falar em comida, em boca, como falou e cantou Samuel Uria e Maria do Campelo, vamos até ao jantar com João Couto.

0: Um jantar com João Couto, também uma das canções que escolhemos e trouxemos para este início de hora na RTP Mundo. Daqui a pouco, dentro de alguns instantes, o José Guerreiro traz-nos mais uma edição do que os outros dizem de nós, para, segundo o jornal The Guardian, ficarmos a saber uma região em Portugal onde vale a pena vir passar os últimos suspiros do verão.
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5: O único, o próprio, aqui em estúdio connosco. Bom dia, José Guerreiro.
6: Bom dia, João. Bom dia, ouvintes. Entretanto, já começou o outono.
5: É verdade. Estou um bocadinho triste com isso.
6: Pois é.
5: O verão é a minha época.
6: O verão terminou. Enfim. Mas atenção, João, porque o jornal britânico, Guardian, apresenta escapadelas de fim de verão no sul da Europa e em Marrocos.
5: Sim. E acredito para os britânicos vir para estas localizações sabe a verão durante mais dois ou três meses.
6: Durante mais de dois meses, não é?
5: Sim.
6: Portanto, escapadelas na Grécia, em Espanha, Itália, Córcega, Marrocos e, claro, Portugal. No nosso país, a reportagem do Guardian destaca o Alentejo, constatando o jornal que não há uma maneira rápida de chegar ao destino no Alentejo, porque quando se chega ao destino, o tempo parece passar um pouco mais devagar, tem tudo a ver com o Alentejo. E o primeiro destino a ser apresentado é Odeceixe. O nome Odeceixe deve ser uma dor de cabeça para um inglês ou alguém que fala língua inglesa, porque deve ser difícil de pronunciar o vocábulo Odeceixe, não é? E então, o jornal tem à frente da palavra, em português, o modo como o inglês deve pronunciar Odeceixe, que é Odeixaxe.
5: Odeixaxe.
6: Odeixaxe. Estou a interpretar ipsis verbis e estou a perder algum tempo com isto, porque para além da graça que isto tem, na verdade, isto também é muito importante. E aqui a minha vénia, porque só mesmo os grandes jornais do mundo, como é o caso do Guardian, que tem milhões de leitores em todo o mundo, só mesmo os grandes jornais se preocupam com estes detalhes, que é dar num artigo o máximo de conforto aos seus leitores, que é tentar traduzir para inglês tudo e mais alguma
5: coisa. Exatamente. A mim faz muita confusão quando estou a ler um artigo ou um livro e depois tem um nome muito complicado.

0: especiais que celebram um estilo de vida mais simples, mais longe das grandes cidades e do turismo de massa. Entre esses lugares, diz o jornal, estão as praias, aquelas praias quase privadas, não é?
1: Uhum.
0: Que são de difícil acesso, mas são muito bonitas. Basta procurar. Como? Falando com os moradores e com os pescadores. Eles sabem e levam-nos lá.
1: Maravilha. É isso
0: e pronto,
1: mesmo.
0: Vou deixar o link no podcast do programa. Até para a semana.
1: É isso mesmo. E se ouviu esta edição, não conta o segredo a ninguém, guarde só para si, porque senão as praias deixam de ser privadas e passam a ser praias muito, muito frequentadas. João Altena, até para a semana, Zé Carreiro.
2: E para quem ouviu e ficou surpreendido, claro, esta é uma edição já com algum tempo do que os outros dizem a nós, que trouxemos agora em repetição, em reposição a esta emissão da RTP Mundo. Estamos com 24 graus agora na manhã de quinta-feira no Rio de Janeiro, um dia de tempo normalmente e maioritariamente de céu limpo. Há um aviso de temperatura elevada moderada para Bruxelas, a capital belga, apesar da chuva fraca que hoje por lá se sente, máxima de 26, agora 23. 25 graus é a máxima para Caracas, na Venezuela, amanhã de quinta-feira. Céu limpo é o estado do tempo por agora, ao que parece, mas o dia vai trazer chuva fraca. Finalmente, em Londres, céu parcialmente nublado, 27 graus, máxima já atingida exatamente nesta altura. Por falar em tempo, o tempo vai esperar, dizemos, 4 e cantam, e tocam, e muito bem. Os 4:30 para ouvir agora na Rádio.

Já esperámos muito tempo por um novo disco dos 4 e meio. Vai acontecer, sim senhor, vai acontecer já este ano, com muitas das canções, aliás, já conhecidas. Os vários singles foram saídos ao longo deste tempo, vão estar reunidos neste novo álbum dos 4 e meio. A receita agora tem sal, tem lima e tem o grupo Garajão para nos fazer companhia.

Os Garajal com sal e lima. E daqui a pouco vamos ter chocolate no Café das Três. A chefe Andréia Moutinho explica-nos como se faz a temperagem de chocolate e como trabalhá-la em ambientes quentes, como por exemplo no Dubai. Às vezes é um vício, não é, o chocolate? Vício difícil. É o nome desta canção, Marisa Lês.

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2: Em Portugal, com o Dinheiral, faltam 24 minutos para as 4 da tarde, mas chega agora o Café das 3 com
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0: Vamos lá então à edição de hoje.
1: Olha, eu hoje trago aqui uma questão que tem havido muito, que é a temperagem do chocolate. Obviamente que nós vamos aqui falar da temperagem do chocolate de maneira muito superficial, porque depois cada chocolate tem a sua maneira de trabalhar e normalmente as instruções estão no saco. Mas achei importante porque já nos fizeram esta pergunta várias vezes e então decidi trazer este tema para falarmos sobre ele um bocadinho.
2: Uhum.
1: Olha bem, então vamos lá. Dependendo do chocolate branco, negro ou de leite, ok, vamos aqui ter temperaturas diferentes. Eu aqui, para falarmos um bocadinho, vou pegar no chocolate negro, porque é o chocolate mais prático de trabalhar.
2: Sim.
1: Ok? E também um chocolate mais saudável, por assim dizer. E então vamos começar por aqui e trabalhar. Acho que é uma atividade que, se vocês tiverem tempo no verão para fazerem com os vossos meninos, é importante. Preparem-se também para a frustração de estar muito calor e não o conseguirem efetivamente temperar. Mas que é uma atividade engraçada para fazer com os miúdos e ter chocolate por todo o lado, acho que sim.
2: Sim.
1: Vamos aqui então começar por cerca de 200 gramas de chocolate, mas pode ser meio quilo, pode ser. É sempre o mesmo procedimento, independentemente da quantidade de chocolate que nós tenhamos. Vamos começar sempre por derreter em banho-maria, porque em banho-maria, mas eu posso derreter no micro-ondas, pode derreter no micro-ondas, mas eu quero aqui controlar o quê? A temperatura. Por isso, eu vou precisar de derreter o chocolate na sua totalidade aos 55 graus, ou seja, é obrigatoriamente tem que aquecer até aos 55, ok? Atenção para não aquecer demasiado também, porque senão vai queimar. Quando o chocolate já estiver aos 55, é que nós vamos começar a trabalhar. Atenção, que eu não vou colocar, imaginem, das 200 gramas, vou apenas colocar 100 a derreter, ou 100 até aos 55 graus, ok? Vou deixar a outra parte, os outros 100 gramas de chocolate de parte. Vou deixar de parte e vou cortar muito fininho, ou seja, o mais fininho, picar mesmo, ralar o mais fininho que eu conseguir, está bem?
2: Sim.
1: Depois, quando o chocolate atingir os 55, vou colocar esse chocolatezinho que eu deixei de lado, bem picadinho. E vou deixar ali, vou derreter. Se eu quiser, ao mesmo tempo, até posso fazer um banho-maria frio e colocar com água e gelo. Ok? Sim. E aqui o importante é que ele baixe a temperatura até aos 27 graus.
2: Uhum.
1: Ok? Então, aqui, 55, metade do chocolate, junto o restante de chocolate, 27 graus.
2: Para já temos que ter um termómetro que faça essa...
1: Sem dúvida. Isso tem que ser...
2: Impossível fazer isto
1: impossível.
2: Sem termómetro. Sim.
1: Impossível, ok? Sim. Depois dos 27... vou aquecer novamente aos 33 e aí é que ele vai estar pronto para nós podermos utilizar.
2: Sim.
1: Ok?
2: Sim.
1: Entre os 30 e 33, não passe mais dos 33. Obviamente que estas temperaturas depois podem variar dependendo do que diz o vosso chocolate da parte de trás. Agora vocês dizem assim, ah André, mas eu fui ao supermercado, muitos desses chocolates não são chocolates, são o que nós chamamos sucedâneo, ou seja, que não é 100% chocolate e tem sempre mistura de alguma coisa. Nomeadamente aqueles óleos de palma, essas coisas todas. A partir do momento que tem óleo, o chocolate, já não vou conseguir fazer temperagem. Okay.
2: Okay? Já está temperado.
1: Sim, é melhor o 100% de cacau, os de cacau, aqueles. Hoje em dia nós conseguimos encontrar chocolate negro muito bom.
2: Sim.
1: Nas grandes superfícies. Para temperar, é mais fácil temperar esse.
2: Sim.
1: Está bem?
2: Deixa-me dizer-te, a fazer só uma parte, outro dia comprei, mas não tinha ideia. Em vez de comprar chocolate para pôr no leite, decidi comprar cacau. E Andreia, é horrível o sabor.
1: É
2: intragável, não é? Aquilo para meter no leite e mais, do ponto de vista químico, não se consegue misturar, não é? Estou ali horas e horas a mexer e é impossível, não se consegue ligar o leite com o cacau, não é?
1: É, eu por acaso também nos bolos e às vezes a mistura também é um bocadinho difícil, mas acaba por ser.
2: Sim.
1: Mas é o que é.
2: Sim.
1: Mas é verdade que o cacau 100% é duríssimo.
2: Muito
1: duro.
2: Sim, eu agora tento fazer, faço de manhã, tomo granola, ponho numa colher de cacau de verdade, não é? E,
1: uhum.
2: e iogurte zero. E aquilo consegue-se mais ou menos comer, mas não é uma coisa agradável ao paladar, na minha opinião. Não é?
1: Mesmo.
2: Olha,
1: mesmo.
2: Vamos só aqui até ao Dubai. Porque é um ouvinte chamado Raul Martins que diz que o calor é muito intenso.
1: Uhum.
2: Como é que evita que o chocolate talhado derreta enquanto o trabalha?
1: Ai, olha, temperatura. Tem que trabalhar no ar-condicionado.
2: Uhum.
1: E lá está, não está bem temperado. Porque se estivesse bem temperado também aguentava mais, mas também não aguenta sempre. Não é? Se a temperatura for muito grande, tu viste aqui, eu falei em 55, 27, 33. Sim. Aos 33 ele já está a derreter. 33 graus no Dubai, acredito que seja uma coisa muito comum.
0: Sim, sim.
1: Ou seja, não há milagres. Sim. Tenho mesmo que arranjar um ar-condicionado.
2: Deve ter com toda a certeza, não é? Mas se calhar não
1: pois
2: na cozinha,
1: que
2: não é?
1: Acreditar, mas tem que ter.
2: Tu achas que estas cozinhas profissionais no Dubai têm ar-condicionado?
1: Epá, eu quero acreditar que sim. Não é? Não é assim uma coisa tão extraordinária. Já viste? Imagina, se tiver 50 graus lá fora, ou num deserto, não é? Numa cozinha, rapidamente também tens essa temperatura que é alcançada, se tiveres os bicos todos ligados e isso tudo.
0: Sim.
1: Epá, é impossível trabalhar chocolate nesse ambiente.
2: Sim. Muito bem. Pois estamos conversados. Um beijo grande até para a semana, Andréia.
1: Obrigada, até para a semana.
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0: Anjinho da Guarda, uma canção de António Variações que foi recuperada já há alguns anos num disco de homenagem. Aqui com Três Tristes Tigres e a voz de Ana Deus. A caminho das 4 da tarde, estamos a 9 minutos do fecho desta hora, está à altura dos 90 segundos de ciência hoje com Ana Luísa Silva.
1: Olá, eu sou a Ana Luísa Silva, sou investigadora principal no Departamento de Química da Universidade de Aveiro e no CICECO, Instituto de Materiais de Aveiro. Este trabalho, que foi desenvolvido numa parceria com o IBMED, o nosso objetivo foi desenvolver novas formas de detecção da inflamação, utilizando a saliva como alternativa ao sangue, que é utilizado nas análises convencionais. Portanto, a recolha de sangue muitas vezes é um processo que não é cómodo e, portanto, queríamos desenvolver alternativas que fossem mais simples e mais cómodas para os pacientes e também menos dispendiosas. Mais concretamente, com este trabalho de investigação, nós desenvolvemos uma tecnologia que permite detectar a proteína C-reativa, conhecida como CRP, que é um marcador importante da inflamação. O CICECO, sendo um laboratório que se dedica mais à investigação de materiais, portanto, esteve responsável ou deu um grande contributo na parte do desenvolvimento dos materiais, porque a tecnologia em si envolve nanopartículas magnéticas e, portanto, há todo o trabalho de investigação e de desenho e desenvolvimento dessas nanopartículas. Os resultados obtidos foram bastante promissores e inclusivamente deram origem a um artigo e mais recentemente conseguimos uma patente nacional sobre este método.
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À toa, Luís Trigacheiro e Bubas Pinho. Estamos quase a fechar esta emissão de tarde da RTP Mundo. Comigo João Pedro Bandeira desde as duas. Agora com um pezinho de dança e Miguel Araújo.

0: Talvez se avançasse de Miguel Araújo a fechar esta emissão de quinta-feira na RTP Mundo, numa altura em que estão 36 graus, muito quente, o tempo em Zurique, na Suíça, com um aviso de temperatura elevada severa. Em Macau, já à noite de quinta-feira, o dia hoje foi marcado por algumas trovoadas, o mês vai ser assim durante todo o final da semana. Já em Joanesburgo, na África do Sul, são dias de sol, tal como hoje, 18 graus, a máxima foi de 19, finalmente. Digo-lhe que em Montreal, no Canadá, manhã de quinta-feira, muitas nuvens, hoje também alguns aguaceiros, máxima de 25 graus. Um abraço, voltamos aqui amanhã, depois das duas. A emissão é com a Karina Jorge.
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2: Olá, boa tarde. São 4 horas no continente e na Madeira, 3 nos Açores. É o programa da tarde que começa agora. Eu sou a Karina Jorge. Seja bem-vindo. Também tenho ao meu lado o Nuno Rodrigues. Nuno, olá, boa tarde.
3: Olá, Karina, viva.
2: Vamos primeiro às temperaturas atuais. Nesta altura, o Porto está com 22 graus, 24 em Ponta Delgada, 25 em Coimbra e também no Funchal, 28 em Lisboa e Faro. Principais títulos a esta hora, Nuno.
3: As populações das aldeias de São Pedro Velho e da Irvideira, em Mirandela, foram retiradas de casa ao início da tarde e confinadas em pontos de encontro por causa de um incêndio que começou na terça-feira em Valpaços. O fogo segue descontrolado. Já chegou ao concelho de Mirandela, onde estas duas aldeias foram hoje evacuadas. Os professores denunciam novas falhas na segunda fase dos exames nacionais. E as empresas petrolíferas vão voltar a pagar uma taxa temporária por causa do aumento do preço dos combustíveis. A receita será canalizada para medidas de apoio a empresas e famílias. A Associação das Empresas Petrolíferas em Portugal contesta esta medida hoje anunciada pelo Governo.
2: Informação Antena 1 no programa da tarde, edição de Nuno Rodrigues.
3: Ao início da tarde foi necessário evacuar duas aldeias no concelho de Mirandela, São Pedro Velho e Irvideira. O incêndio que começou na terça-feira em Valpaços, no distrito de Vila Real, atravessou o rio Rabassal e chegou ontem ao concelho de Mirandela. Ao início desta tarde foi preciso retirar cerca de uma centena de pessoas de casa nestas duas aldeias ameaçadas pelo fogo, como explica o autarca de Valpaços, Jorge Pires.
4: Nós já evacuámos neste momento duas aldeias, uma delas tem 60 pessoas, outro aglomerado tem cerca de 20, temos aldeias com 150 pessoas, uma delas está confinada e outra com 250 pessoas também que está confinada. Estou em casa, estou naquele local de encontro, na aldeia, portanto, para estarem protegidas e a GNR está, a Guarda Nacional Republicana está a acompanhar todo esse processo e as pessoas foram retiradas temporariamente para as aldeias vizinhas que estão fora de perigo.
3: Os moradores das aldeias de São Pedro Velho e Irvideira, em Mirandela, foram retirados de casa. No terreno estão cerca de 800 operacionais e 7 aeronaves, num combate muito dificultado pelo vento.
4: A situação está muito complicada, temos muito vento, estamos com duas frentes com cerca de 1.500 metros cada uma. As condições climatéricas que estão neste momento a acontecer, portanto, permita-me a expressão, são desfavoráveis, portanto, e a progressão do incêndio é muito grande, é muito grande. A progressão do incêndio, portanto, nunca vi uma coisa assim.
3: Muitas dificuldades no combate a este incêndio que segue descontrolado a esta hora, dificuldades testemunhadas no terreno pelo jornalista da Rádio e Televisão de Portugal, Francisco Graça, em Casario, uma aldeia de Mirandela.
5: A frente ativa do incêndio de Mirandela descontrolou-se na última hora. Uma aldeia, São Pedro Velho, houve ordem de evacuação. Outras duas aldeias, Casario e também Irvideira, existem focos de incêndio muito próximos. Neste momento, na aldeia de Casario, já está a Guarda Nacional Republicana a fazer um pedido para que os moradores se preparem para sair assim que a ordem for dada. A ordem ainda não foi dada, mas as pessoas já estão a pegar nos seus pertences, nos seus carros e a preparar-se para sair, caso seja necessário necessário. Entretanto, este foi um incêndio que teve 80% da sua área de fogo dominada esta manhã, mas que, entretanto, por causa da fraca visibilidade, os meios aéreos não conseguiram fazer descargas, havia apenas helicópteros a operar. Ao início da hora do almoço, chegou-se a sentir 36 graus na zona de Mirandela e agora o vento levanta-se e isso prejudica todo o trabalho dos bombeiros. Ainda não há pessoas em risco, houve 21 edifícios que já ficaram danificados. Para já é tentar perceber como é que vai ser o trabalho. As próximas horas vão ser de preocupação, não só para a população, mas também para a Proteção Civil e para os bombeiros que trabalham nas duas frentes do incêndio de Valpaços e também de Mirandela.
3: Está muito difícil a situação no combate a este incêndio, que começou na terça-feira no concelho de Valpaços, no distrito de Vila Real, e que ainda ontem chegou ao concelho de Mirandela, já no distrito de Bragança. No terreno estão cerca de 800 operacionais. A GNR revela também esta tarde que esta Estrada Municipal 532, com ligação a São Pedro Velho, está nesta altura fechada ao trânsito. Além deste incêndio, que começou em Valpaços, há a esta hora dois outros incêndios de dimensão significativa assinalados na página da Autoridade Nacional de Proteção Civil, na internet. Em Penafiel, um desses incêndios está a ser combatido por mais de uma centena de operacionais, com a ajuda de 5 aeronaves. Também em Chaves, há um incêndio que mobiliza nesta altura mais de uma centena de bombeiros com 10 aeronaves a ajudarem nas operações de combate ao fogo. Ao longo da tarde vamos estar particularmente atentos ao mapa dos incêndios no país. As empresas petrolíferas contestam a contribuição temporária hoje anunciada pelo Governo. É uma contribuição excepcional e temporária que vai financiar medidas que possam responder ao aumento do preço dos combustíveis para famílias e empresas. António Comprido, da EPCOL, a Associação de Empresas Portuguesas de Combustíveis e Lubrificantes, ouvido há momentos pela Antena 1, alerta para os impactos desta contribuição que não agrada ao setor.
6: Porque nós estamos no mercado, este setor, assumindo os riscos que esse mercado tem e também os benefícios quando eles acontecem. Portanto, coisas, iniciativas desse tipo prejudicam fortemente algo que é muito prezado pelas empresas e que todos os analistas dizem que é a previsibilidade e a estabilidade fiscal. Portanto, impostos a vulso que são criados em situações como esta não ajudam nada, vão alterar os cash flows das empresas, vão, neste caso, reduzir a sua capacidade financeira para suportar os projetos de investimento na própria transição energética.
3: As empresas sublinham ainda que esta medida do governo português não está alinhada com a estratégia de Bruxelas.
6: Aparentemente, tanto quanto conseguimos saber, é o primeiro país da União Europeia a aplicar uma taxa destas em 2026. É verdade que houve um conjunto de 5 países, salvo entre os quais estava Portugal, que propôs à União Europeia a criação de uma taxa extraordinária europeia. Não foi aceita, digamos, essa proposta e foi deixada ao critério dos Estados-membros desenvolver essas iniciativas. É que Portugal, enfim, gostamos de ser primeiro em muitas coisas, desta vez também fomos os primeiros, aparentemente, a criar essa taxa.
3: As críticas das empresas petrolíferas em Portugal à contribuição hoje aprovada pelo Governo em Conselho de Ministros, uma fonte do Executivo explica à agência Lusa que esta contribuição de solidariedade temporária vai ser aplicada às empresas que tenham lucros bastante acima da média dos anos anteriores, numa altura em que os preços dos combustíveis atingiram valores muito elevados. O comentador da Economia da Antena 1, Pedro Sousa Carvalho, explica que as receitas desta contribuição vão ser usadas para financiar medidas de mitigação dos impactos da subida do custo do gasóleo e da gasolina.
7: As petrolíferas com isto estão a ter lucros anormais, mas ao mesmo tempo, ou simultaneamente, tens outras pessoas e outras empresas que estão a ter prejuízos anormais, nomeadamente através do aumento da inflação. A ideia é colocar estes lucros anormais a ajudar as pessoas ou a mitigar o prejuízo das pessoas que estão a ter estes prejuízos anormais. Portanto, a lógica é esta.
3: Pedro Sousa Carvalho acrescenta que o Governo deve precaver-se em relação ao Tribunal Constitucional, que no passado já chumbou medidas deste tipo.
7: Se nós avançarmos como em 2022, com um imposto que durou durante 2 anos, portanto, para uma situação extraordinária, do ponto de vista constitucional, acho que não levanta problemas. Apesar de, na semana passada, quando teve no Parlamento, Joaquim Miranda Sarmento disse que isso eventualmente é um dos riscos que se tem que acautelar, ou seja, desenhar isto de forma precisamente a não correr esse risco de violar a lei fundamental.
3: Análise do comentador da Economia da Antena 1 a uma medida hoje aprovada em Conselho de Ministros e que o Governo deverá ainda explicar na conferência de imprensa habitual depois das reuniões do Executivo, conferência de imprensa que está já a decorrer a esta hora. Os líderes dos partidos no Parlamento vão sentar-se à mesa amanhã de manhã para analisar o pedido do Chega para ouvir o Ministro da Administração Interna na Assembleia. O Grupo Parlamentar do Chega pediu hoje ao Presidente da Assembleia a convocação de uma reunião da Comissão Permanente na próxima semana para ouvir Luís Neves e Rita Alarcão Júdice, a Ministra da Justiça. Um pedido para ouvir o Ministro da Administração Interna feito pela Iniciativa Liberal já foi recusado há dias por José Pedro Aguiar Branco devido à falta de consenso entre os partidos. Agora, Aguiar Branco convocou para amanhã, às 11h30, a conferência de líderes para analisar o pedido do partido de André Ventura. Eduardo Cabrita, antigo ministro da Administração Interna, não tem dúvidas de que o atual ministro está numa situação fragilizada. Eduardo Cabrita sublinha que a conferência de imprensa de ontem à tarde não afastou as suspeitas que envolvem, nesta altura, Luís Neves.
8: Neves, por responsabilidade própria ou por responsabilidade do Primeiro-Ministro e da coordenação do Governo, foi envolveu-se numa estratégia que visou, primeiro, ver se a questão passava, em segundo lugar, esperar que a Assembleia da República fechasse o seu período normal de trabalho. E, portanto, foi assim que o PSD inviabilizou já esta semana uma ida à Assembleia da República. Isto não resolve em nada, não melhora, aliás, a situação de alguém que foi um bom diretor nacional da Polícia Judiciária e que acho que tem condições melhores do que as duas antecessoras para ser um bom ministro da Administração Interna.
3: Eduardo Cabrita considera também que o ministro deve dar explicações no Parlamento ainda antes das férias de verão.
8: Isto não dispensa o ministro de ter de prestar esclarecimentos e no tempo mais adequado e no local próprio. E aí há formas de audição na Assembleia da República, porque senão o que está a ser posto em causa é a autoridade do Estado numa área de soberania. Isso é que é fundamental. E está a ser fragilizada a própria possibilidade do ministro exercer adequadamente as suas funções sempre e, sobretudo, num momento difícil como é, e sei bem, o verão para um ministro da Administração Interna.
3: Leitura do antigo ministro da Administração Interna, Eduardo Cabrita, no dia em que o presidente da Assembleia da República decidiu convocar para amanhã um encontro dos líderes parlamentares na Assembleia. Vão sentar-se à mesa amanhã de manhã para analisar o pedido do Chega para ouvir o atual ministro da Administração Interna, Luís Neves. Estão a repetir-se os erros. O movimento Missão Escola Pública denuncia a repetição de falhas na correção digital dos exames nacionais, agora na segunda fase. Alguns professores não têm acesso às folhas de continuação das provas, outros estão a receber exames de disciplinas trocadas. É isso que adianta a porta-voz do movimento Missão Escola Pública, Cristina Mota.
9: Já não há forma de se dizer que está a correr bem. Os relatos continuam a chegar de professores que não têm as folhas de continuação. Também relatos do que diz respeito às reapreciações que decorrem em paralelo com as classificações da segunda fase, professores que estão a receber provas que não são da sua disciplina, portanto, o que também já tinha acontecido com provas trocadas na primeira fase. Um dos relatos que os professores disserem e que está a trazer mais indignação aos professores é o facto de, ao contrário do que o ministro tinha dito, que iria ser conhecido o volume de trabalho logo no início da classificação, tal não está a acontecer. Portanto, estão mais uma vez a receber os professores que estão a classificar incêndios a meio do período de classificação sem conseguirem prever, portanto, o seu volume de trabalho.
3: Falhas identificadas pelo movimento Missão Escola Pública. Antena 1 pediu já esclarecimentos ao Ministério da Educação e também ao Instituto Educa a propósito destas denúncias. A partir de amanhã e todos os anos, Portugal vai passar a assinalar o Dia Nacional da Vinha e do Vinho. 31 de julho será, a partir de agora, um dia de comemoração para este setor. Num despacho hoje publicado em Diário da República, o Governo defende que o vinho é um dos pilares da mesa portuguesa, com dimensão social, económica, cultural e também ambiental e paisagística. No diploma assinado pelo Ministro da Agricultura, o Governo defende que o vinho é importante, um símbolo da mesa nacional, também da dieta mediterrânica. Esta iniciativa quer reconhecer a importância do setor e valorizar o património vitivinícola, a diversificação das castas e também das várias regiões produtoras em Portugal.
2: Nuno Rodrigues, nesta edição das 4, no programa da tarde, em simultâneo com a RTP Mundo e em permanência em noticias.rtp.pt. Quinze minutos depois das 4, seguimos viagem com o programa da tarde, mas também com Sandra Pereira, aos comandos da Informação de Trânsito. Olá.
10: Olá, olá Carina Jorge.
2: Bem-vinda. O que vês, por onde queres começar?
10: Olha, neste momento, atenção, segunda circular no sentido Benfica-Aeroporto. Há um acidente junto à Escola Superior de Comunicação. As filas já estão na zona de Pinamanique e também a segunda circular no sentido Aeroporto-Benfica. Há também um acidente antes da saída para Acril e que também já está a provocar alguma demora e, sobretudo, a afetar a radial de Benfica. Ainda no sentido Benfica-Aeroporto, depois também se para a partir das Torres de Lisboa e até às Calvanas, e no sentido Aeroporto-Benfica para-se entre a Zona do Relógio e o Campo Grande. Para a ponte 25 de Abril, de Lisboa para Almada, as filas estão ainda a partir do aqueduto das Águas Livres, os acessos da A5, das Amoreiras e o acesso de Alcântara estão preenchidos. No sentido Almada-Lisboa para a ponte, há filas na subida do Pragal, em direção à Praça das Portagens. Muita atenção, Porto, no sentido Freixo Arrábida da VCI, com um acidente que envolve um caminhão antes da saída para as Antas. Há muita demora a partir do Freixo, praticamente a chegar à ponte do Freixo, e ainda no mesmo sentido, Freixo Arrábida, mais à frente, para-se do Nó de Francos até à saída para a Ponte Arrábida. A Arrábida Freixo, há filas das Devesas até à saída para o Boa Vista, na A3, Braga-Porto, da Circunvalação até à VCI, A28, Viana do Castelo-Porto. O trânsito está igualmente demorado a partir da zona da A4 e até à Avenida AEP, e no sentido Porto-Viana do Castelo, as filas estão antes da saída para a A4.
2: É o cenário às 4 da tarde no trânsito. Pode contar com a linha verde nacional e gratuita 800-21-0101. Boa viagem com o programa da tarde.
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0: 20 minutos depois das 4, ao som de Dive, de Olivia Dean, está na hora de percebermos se é possível ou não dar um novo fôlego à economia portuguesa. Já a seguir no programa da tarde.
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0: Há muito que se estudam medidas e propostas para tentar dar um novo fôlego à economia portuguesa e desta forma também proporcionar melhores condições de vida para todos nós, e foi isso que fizeram dois portugueses, Nuno, que vivem fora do país, e estas propostas são apresentadas em livro.
4: Chama-se Valor Acrescentado Brando, é esse o novo livro destes portugueses que vivem no estrangeiro e que decidiram questionar, refletir sobre os motivos que levam Portugal a não conseguir criar riqueza suficiente. Paulo Morgado, a partir de Espanha, e David Pereira de Castro, da Dinamarca, olharam para a economia nacional, fizeram comparações com outros países, falaram com especialistas e, no final, apontam caminhos. A jornalista Isabel Gaspar Dias conversa agora com os autores. Paulo Morgado começa por apresentar, em linhas gerais, o objetivo deste livro, que foi dado a conhecer há poucos dias em Lisboa.
5: Achamos que é um livro que vai, esperamos nós, revolucionar o diagnóstico sobre qual é o problema de Portugal em termos económicos, designadamente ao nível da geração de valor.
6: Paulo Morgado, um dos autores da obra Valor Acrescentado Brando, um trabalho desenvolvido com outro conselheiro da diáspora portuguesa, David Pereira de Castro. Vive na Dinamarca, é investigador na Escola de Negócios de Copenhaga. Começamos pelo diagnóstico que os autores fizeram à economia portuguesa. Passo a bola outra vez a Paulo Morgado.
5: Sendo Portugal uma economia pequena, se aquilo que produz não tiver um alto valor, vamos ter um problema, não é? Porque não vamos conseguir estar a gerar um VAB per capita suficiente para deixarmos ter uma carga fiscal relativa como hoje temos. E estamos num círculo vicioso, que é empresas a gerar um VAB pequeno implica uma fiscalidade com taxas muito altas para financiar um país que continua com altos níveis de pobreza e com um Estado aparentemente sobredimensionado.
6: Portugal não gera VAB suficiente, valor acrescentado bruto. O outro autor, David Pereira de Castro, acrescenta um dado que considera importante. O que dá mais não é nosso e não fica em Portugal.
7: Nós temos um gráfico no livro que divide os vários setores exportadores por categoria de valor acrescentado. Nos setores mais altos,

0: impedir exatamente essa ausência de criação ou apropriação de valor ao longo das várias cadeias de produção que existem.
1: Brandos são também os costumes, lá diz o ditado. Agora o livro Valor Acrescentado Brando, sobre a economia portuguesa, analisada por dois autores que vivem no estrangeiro, um gestor, pensador e outro investigador. Professor, concluíram que Portugal está demasiado centrado nos serviços e no turismo, áreas que acrescentam pouco valor. A imagem é de Paulo Morgado.
0: Se meterem o melhor piloto do mundo, ou meterem o melhor gestor do mundo, ou meterem o melhor governante do mundo dentro de um carro que não dá mais de 50 horas, por muito bom piloto que essa pessoa seja, o carro não vai dar mais de 50 horas. Nós estamos cheios de setores que pesam na nossa economia, não dão mais de 50 horas, faça-se aquilo que se fizer.
1: Por isso, Portugal deveria apostar mais em indústria, menos em serviços e no turismo. Deveria diversificar os setores de atividade e investir em setores-chave. Para isso, analisa David Pereira de Castro, é necessária uma política económica bem definida.
2: Tem que haver uma política económica definida. Portanto, que a ausência de definição de política económica impede que se consiga ter uma estratégia, uma solução de diversificação. E a solução começa exatamente por esse aspecto. Durante o livro nós fazemos uma comparação estrutural com vários países da OCDE, onde mostramos que aqueles que têm características semelhantes à nossa deparam-se com uma questão. Foi uma estratégia de diversificação e de subida naquilo que é a rede de valor e a cadeia de valor, portanto, que detém poder económico, que detém a marca, que são especialistas em determinados setores chave da economia mundial e que apostaram e se distinguiram nesses setores. E esse é o caminho que Portugal também deve seguir. Deve ter uma capacidade, a capacidade de perceber e de decidir estrategicamente quais são os setores-chave, quais são as atividades-chave em que Portugal se quer destacar do resto do mundo, para além daquelas que hoje em dia tem, mas que não geram o valor necessário para que a economia seja efetivamente produtiva.
1: Pronto, os autores apontam o caminho para a economia em Portugal crescer. É preciso apostar em setores-chave e não são os atuais. Paulo Morgado resume as sugestões.
0: Mais indústria, mais temas de IT, mas sempre numa parte da cadeia de valor que dê para nos apropriarmos desse valor.
1: Paulo Morgado, gestor, vive em Madrid, é conselheiro da diáspora portuguesa, tal como David Pereira de Castro. Vive na Dinamarca, é investigador na Escola de Negócios de Copenhaga. São ambos autores do livro Valor Acrescentado Brando.
3: Já conhecíamos o valor acrescentado bruto, agora temos o valor acrescentado brando, não é um novo indicador económico. Trata-se do título deste novo livro de dois portugueses que vivem no estrangeiro e que questionam a forma como Portugal cria valor.
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4: Voltamos ao trânsito com Sandra Pereira. As estradas como estão a esta hora, Sandra?
7: Estão com alguma complicação neste momento. Muita atenção ainda à VCI, no sentido Freixo Rábida, ainda com um acidente por resolver que envolveu um caminhão antes da saída para as Antas. Há demora a partir da zona de Bonjoia e depois mais à frente para-se a partir de Francos e à ponte da Rábida. Já no sentido da Rábida Freixo, há filas de Canidelo até à saída para a Boa Vista e há também um acidente junto ao nó da A3, que está a provocar já a demora muito próximo do Amial e está a afetar também a A3 a partir da circunvalação. Demora-se nos dois sentidos da Avenida AEP. Quanto a Lisboa, atenção à segunda circular, há vários acidentes. No sentido Benfica-Aeroporto, há um acidente junto à Escola Superior de Comunicação Social e depois temos também indicação de um outro acidente na zona do Campo Grande. Já no sentido Aeroporto Benfica, para-se entre a zona do Relógio e a saída para o Campo Grande e também há filas depois a partir da zona da Radial de Benfica até à saída para Acril e está a afetar também a Radial de Benfica. Para a Ponte 25 de Abril de Lisboa para Almada, para-se junto ao Aqueduto das Águas Livres. Os acessos das Amoreiras, o acesso da A5 e também de Alcântara estão completamente preenchidos.
4: Linha Verde, 800 21 0101, até às 8 da noite para dar e receber informações.

0: Sobre o trânsito. E agora o tempo para o final de julho. Amanhã, sexta-feira, com céu pouco nublado, mais nublado no litoral norte e centro do país e vento mais forte também durante a tarde, junto à costa. Porto e Aveiro, amanhã 24 graus de máxima, Viana do Castelo 25, Leiria 27, Guarda e Coimbra 29, Braga, Vila Real, Viseu e Lisboa 30, Santarém e Setúbal 32, Bragança e Porto Alegre 33, Faro 34, Castelo Branco, Évora e Beja mais quentes amanhã, com 36 graus de máxima.
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0: 4:30 na rádio, hora de regressarmos à informação com uma breve síntese com Susana Barros.
2: Situação complicada no concelho de Mirandela. Os habitantes de duas aldeias tiveram de ser retirados de casa devido ao incêndio que começou em Valpaços e ontem alastrou a Mirandela. As populações de São Pedro Velho e de Ervideira estão confinadas devido ao fogo que está, nesta altura, a ser combatido por quase 800 bombeiros e 6 aeronaves. O Ministério Público abriu um inquérito ao que se passou no gabinete do Chega na Assembleia da República. O partido de André Ventura queixou-se de vandalismo há 2 dias. A Polícia Judiciária esteve no local. Agora, em resposta à Antena 1, a Procuradoria-Geral da República confirma a instauração de um inquérito dirigido pelo DIAP Regional de Lisboa, uma investigação em que o Ministério Público é coadjuvado pela Polícia Judiciária. Reúnem-se amanhã no Parlamento os líderes das bancadas para analisar o pedido do Chega para ouvir o Ministro da Administração Interna na Assembleia da República. A bancada do Chega pediu hoje ao Presidente da Assembleia a convocação de uma reunião da Comissão Permanente na próxima semana para ouvir Luís Neves e também a Ministra da Justiça, Rita Alarcão Júdice. Aguiar Branco, o Presidente, convocou para amanhã às 11:30 da manhã a Conferência de Líderes para analisar este pedido. O Ministro da Educação anunciou há pouco que 70% dos exames nacionais realizados na segunda fase estão já classificados e que o processo está a decorrer sem problemas a registar. Palavras de Fernando Alexandre há pouco, no final da reunião do Conselho de Ministros. Esta manhã, a Missão Escola Pública tinha denunciado alguns problemas, a repetição de resto de problemas nesta segunda fase, tal como tinham ocorrido na primeira. As empresas petrolíferas contestam a contribuição temporária hoje anunciada pelo Governo. É uma contribuição excepcional que vai financiar medidas que possam responder ao aumento do preço dos combustíveis para famílias e empresas. O presidente da EPCOL, a Associação de Empresas Portuguesas de Combustíveis e Lubrificantes, já alertou para os impactos desta contribuição extraordinária.
0: Espreitamos o desporto agora. João Gomes Dias, começas com uma decisão que pode mudar o futebol mundial.
3: Em última hora, as 55 federações que integram a UEFA decidiram boicotar todas as competições que são organizadas pela FIFA, incluindo os mundiais tanto no masculino como no feminino. É a primeira resposta do futebol europeu à proposta de Gianni Infantino, presidente da FIFA, que visa a venda de participações do Mundial de Futebol a investidores privados. Em comunicado, a UEFA diz, entre outras coisas, e passo a citar, a posição é clara, nunca daremos legitimidade a este modelo, ninguém tem autoridade moral para vender aquilo de que é meramente fiel depositário para a próxima geração. Esta é obviamente uma notícia que vamos continuar a desenvolver nos futuros passos noticiosos aqui na Antena 1. O Benfica joga hoje o tudo ou nada na Liga Europa. Os encarnados estão obrigados a vencer o St. Gallen depois de terem perdido na Suíça por 2-1 e em causa está o apuramento para a terceira pré-eliminatória. É preciso recuar 44 anos para encontrarmos a última vitória do Benfica em casa frente a uma equipa suíça. Foi em 1982, frente ao Zurique, num conjunto encarnado que tinha, entre outros, Zoran Filipovic. O antigo avançado sérvio esteve à conversa com a Antena 1 e acredita que este hiato temporal, sem triunfos encarnados contra helvéticos, vai chegar finalmente ao fim.
4: Jogando em casa, e teoricamente deve passar e vai passar, estou convencido, sim. Mas claro que hoje em dia não há jogos fáceis, há muitas equipas bem preparadas, mas perante sócios, no Estádio da Luz, penso que o Benfica vai ganhar.
3: O Benfica St. Gallen joga-se a partir das 8 da noite para seguir aqui na rádio com o relato de João Santos Correia. À mesma hora arrancou Braga Zelenichar Pančevo, mas aqui para a segunda mão da segunda pré-eliminatória de acesso à Liga Conferência, os arsenalistas estão na frente depois da vitória por 1-0 na Sérvia, o que abre boas perspectivas de apuramento. Um encontro este também para seguir aqui na rádio com informações da jornalista Ariana Azevedo. Para sábado, agendada a Supertaça Cândido de Oliveira com o Futebol Clube do Porto Torriense, jogo marcado para as 8:15 da noite no Estádio Municipal de Coimbra. Nos Dragões, boas notícias para Farioli, vindas do treino desta manhã. Recuperações de Piatoszewski e Martim Fernandes, que podem ir a jogo. Já Cláudio Ramos, Vasco Sousa, André Miranda e Samu serão baixas por lesão. Igualmente no futebol português, continua na ordem do dia a polémica em torno dos áudios de Pedro Proença. O presidente da Federação Portuguesa de Futebol teceu várias críticas em relação aos árbitros, que naturalmente não têm caído bem junto da classe. Um desses exemplos é Jorge Ferreira, o antigo juiz que falou esta manhã à Antena 1 para confessar que já esperava escutar Proença com todas estas considerações negativas.
5: Sinceramente, não fiquei surpreendido. É triste dizer isto, mas quem está por dentro da arbitragem há anos já sabia o retrato que estava ali. O que me custa mais é pensar em quantos árbitros mais novos passarão por isto sem ter voz para o poder dizer. Isso é o que me preocupa mais do que um simples áudio.
3: Jorge Ferreira, entrevistado pelo jornalista Carlos Rui Abreu. Fechamos com o handball. Depois da vitória na jornada inaugural do Campeonato do Mundo de Sub-18, a seleção feminina portuguesa perdeu hoje com Montenegro por 28-31.
0: Os principais do desporto a esta hora com João Gomes Dias na RTP Antena 1 e na RTP Mundo, em permanência em desporto.rtp.pt. Nova síntese às 5h30 no programa da tarde. E já daqui a pouco abrimos também as portas do nosso anfiteatro para irmos ao cinema, pelo menos para espreitar um pouquinho do filme Playback, que retrata a vida de Carlos Paião, com o realizador Sérgio Graciano. Mas antes, escolhemos a dedo com Inês Apenas.
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0: Inês Apenas, que é cantora, compositora e também pianista, e é justamente por isso que o desafio de hoje no Escolhidas a Dedo é uma canção pianinha.
7: Uma canção pianinha, podia dizer qualquer uma das baladas do Pedro Brunhosa, Tudo o que eu te dou, por exemplo, ou então também uma canção que é muito especial, que eu ouço muitas vezes quando estou um bocadinho mais triste ou melancólica, ouço muito a Gravity de Sara Bareilles, que é uma compositora que eu também admiro muito e que é uma referência para mim, também a nível pianístico.

0: Tão bom. Sarah Bareilles nesta Escolhidas a Dedo de hoje de Inês Apenas para uma canção pianinha. Amanhã fechamos a semana.
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0: Estamos preparados? Vamos fazer todos playback já a seguir com Sérgio Graciano.
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0: Cinderela, pó de arroz, vinho do Porto, souvenir de Portugal e playback. Na verdade, basta dizer tudo isto só para sabermos de quem estamos a falar. O filme inspirado na vida e obra de Carlos Paião chega finalmente às salas de cinema, já no próximo dia 6 de agosto, e tem o apoio da RTP. Ora, claro, no anfiteatro de hoje tínhamos de falar com o realizador deste filme, Sérgio Graciano. Bem-vindo.
1: Muito obrigado pelo convite.
0: O que é que te levou a fazer este filme sobre Carlos Paião? Tu tinhas 13 anos quando ele desapareceu, certo?
1: Sim,
0: eu fiz
1: certo,
0: as contas.
1: É verdade, é verdade.
0: Portanto, tu ainda tens memória do Carlos Paião.
1: Tenho, perfeitamente. Uhum. Sim, o filme chegou-me pelas mãos do argumentista, que foi o Mário Sinicante, que falou com o meu sócio na produtora, que foi o José Amaral, e o Zé falou comigo. Eu falei com o Mário, começámos a marcar encontros assíduos com a viúva do Carlos Paião, uhum, a Zaida, durante 3 anos. E fomos namorando com ela, acertando as coisas com ela, com o marido dela, com a, uhum, prima dela, que também deu uns inputs incríveis. E fomos construindo um Carlos Paião que não conhecíamos. Uma coisa é aquilo que nós conhecemos, as músicas, e já nem sequer há muitos registros de entrevistas, uhum, por exemplo. Outra coisa é um Carlos Paião aos olhos da mulher dele, que da viúva dele, não é? Foi um processo muito, muito engraçado. Eu confesso que não era a pessoa mais próxima do Carlos Paião, conhecia as músicas, mas entretanto fui-me aproximando e achei aquilo tudo fantástico. Comecei mesmo a gostar muito do Carlos Paião e hoje acho que é um artista incrível, que foi um artista incrível.
0: Sim, eu falo por mim também, eu tinha 2 anos quando ele morreu, só, portanto eu não tenho memória do Carlos Paião, mas tenho a memória dos meus pais, não é? Contarem, falarem sobre ele e falavam sempre dele com muito carinho. Essa coisa que ele deixou nas pessoas de falta, mas também de carinho. Ele é muito acarinhado ainda.
1: Ela era uma pessoa muito consensual, muito bem disposta, muito, uhum, alegre. Eu acho que aquilo acabava por contagiar. E na verdade não há uma má ideia, não há ninguém que diga nada negativo sobre o Carlos Paião. E então isso também fomos apercebendo disso e também até dificultou um bocadinho a história do filme, não é? Porque normalmente nós queremos conflito no filme, não é? Ou alguém, uhum, que não seja tão, tão positivo.
0: Sim.
1: E ele era exatamente o oposto. E foi muito difícil construir esta personagem nestes termos, porque ele de facto era uma figura incrível, consensual, o amigo do amigo, amigo da mulher, era incrível. E então pronto, isso tudo dificultou.
0: Vocês vão buscar ali, lá está, como disseste, algumas coisas que o público não conhece sobre ele. Nós sabemos que ele era médico, compositor, escrevia canções como ninguém, absolutamente genial, tinha uma graça infinita e não só, também uma sensibilidade. O que é que vocês foram buscar mais? Claro, sem revelar muito, até porque nós queremos que as pessoas vão ao cinema ver o filme, mas que partes é que vocês conseguiram ir e vasculhar então também?
1: Ou seja, eu acho que ele até é um autor melancólico. Eu acho que por trás daquela alegria das letras e do ritmo das músicas há um homem melancólico também. E a construção do filme, eu acho que até o filme nem é tanto biográfico, é inspirado nele, mas é muito mais sobre aquilo que está na cabeça dele. Há ali uma interpretação quase onírica desta personagem e o filme foi desenhado nesse sentido, exatamente até pela ausência de conflito, não é? Então houve necessidade de construir este Paião que as pessoas não conhecem definitivamente e eu acho que, vão continuar sem conhecer, porque o caminho, sim, é um caminho tão misterioso que quase que quisemos preservar esta imagem do Carlos, não lhe tocando, e as pessoas têm a imagem desta pessoa alegre, bem disposta, e é, mas também ao outro lado. E eu acho que é esse lado que nós desvendamos um bocadinho, mas não adensamos completamente.
0: Em relação à música, temos aqueles temas que todos nós conhecemos bem, mas eu sei que há também aqui uma parte de música inédita. Como é que isso aconteceu e como é que vocês descobriram que havia essa música?
1: Já descobrimos logo no início das conversas com a Zaida, fomos falando com ela e às tantas falámos que podia ser interessante fazer uma versão ou descobrir uma versão antiga do Carlos Paião. E a Zaida enviou-nos 5 músicas. Eu falei com o Paulo Furtado, que é o Legendary Tigerman, que fez a banda sonora. E eu e o Paulo, disse assim, sério, esta música aqui que se chama Lisboa, Lisboa, é incrível, bora fazer esta. Pronto. E então fizemos essa música, que era um inédito, uma maquete que ele tinha da década de 80. Gravada num gravador típico da altura, com a voz dele ao fundo, a tocar um sintetizador, e eu achei isso tão curioso que decidi pôr essa parte da música mesmo assim no filme. E depois fazer uma transição para a mistura para a versão do Paulo Furtado.
0: Sim.
1: E foi muito giro com o Paulo Furtado, já com a banda sonora toda, com os arranjos das músicas do Carlos. ele conseguiu uma homenagem e conseguiu manter muito grande ao Carlos e conseguiu manter um romantismo do Carlos Peão que eu acho que é muito difícil. E isso é só possível com um artista como o Tigerman, que respeitou a 100% o Carlos e deu-lhe um Carlos Peão versão 2026, se calhar.
0: Há até uma parte no trailer em que ele diz mesmo que tenho mais de 200 canções escritas,
1: não é? É verdade, até tem mais do que isso, sim.
0: Aquela cabeça devia ser um...
1: Sim, devia fervilhar. A mulher, a Viva de Lazaida, diz que ele estava constantemente com ideias na cabeça.
0: Até aqueles trocadilhos todos que ele às vezes fazia, não é? Aliás, ele escrevia também para o Herman.
1: Sim, para a Amália.
0: Exatamente, o Senhor Extraterrestre
1: exato.
0: Muito mais. E realmente ele ligava aquelas ideias com um humor delicioso, mas também com uma mestria.
1: Certo.
0: Ele perdia
1: simples.
0: Muito tempo a fazer isto.
1: Eu acho que ele
0: rápido.
1: Perdia, mas também devia ser rápido. Eu acho que ele era simples, mas era nada simplista, não é? Eu acho que ele era um homem muito inteligente e tinha uma métrica muito própria na composição, na letra. Há uma música dele que é Eu Sou Gago, ou Gagago, que é inexplicável como é que alguém consegue cantar aquela música. A letra, como ele a canta, é inacreditável. Eu já tentei, não sou um cantor, mas já tentei reproduzir, não consigo.
0: Eu acho rapidez que tudo, também que ele
1: sim,
0: tinha.
1: Muito,
0: né?
1: Eu acho que foi tudo aquela um brilhantismo inacreditável. E as pessoas não conhecem bem esse Carlos Peão.
0: Fala-me do elenco deste filme, que também foi escolhido a dedo.
1: Foi. Então fizemos um casting muito grande, um casting nacional para descobrir quem cantava bem. E depois recebemos uma série de self-tapes. Chegámos a acho que de 15 ou 14 e chamámos para vê-los a representar. Mas primeiro foi vamos cantar bem, porque eu não queria usar a voz do Carlos Peão.
0: Sim.
1: E depois chegámos ao Rafael Ferreira, que é um ator inacreditável e que faz um trabalho tremendo. É mesmo muito, muito bom ator e é um miúdo super disponível. É uma luz o Rafael. E depois, com o
0: ia-te
1: Rafael...
0: Ia-te fugindo também a boca para a verdade. É uma luz o Carlos, foi engraçado falhar.
1: E é verdade.
0: Sim.
1: E depois, a Laura Dutra, que também é uma atriz incrível e que faz... É um complemento incrível para o Rafael. Ela faz aquilo tão bem, super generosa, que é muito difícil fazer aquela personagem porque existe uma memória viva, não é? Porque está a reproduzir alguém.
0: Sim.
1: O Carlos estava muito mais defendido, o Rafael, porque o Carlos não existe, não é? De qualquer maneira. E depois temos o Albano, a Anabela Moreira, a Mariana Duó, a Sebastião Varano, o Guilherme Moura, a Beatriz Brás, o Romeu Val, o Diogo Mesquita, enfim.
0: Há alguma história que tenhas descoberto sobre o Carlos que te tenha marcado particularmente?
1: Não, há uma história. Não. Mas houve uma história que aconteceu no sábado, que eu não posso adiantar muito. Sábado houve um antestreio em Ilhavo. E a dada altura do filme, um dado momento do filme, muito importante do filme, a luz do auditório apagou. E ele era de Ilhavo.
0: Sim.
1: E eu sou zero esotérico, mas só o que apagou foi o quarteirão do Centro Cultural de Ilhavo. E tudo o resto continuou aceso. E as pessoas ficaram dentro da sala, faltava muito pouco para acabar o filme, faltava 4 minutos, e as pessoas ficaram dentro da sala, congeladas à espera que a luz voltasse, a luz não voltou, e depois acabaram, o Rafael ia cantar 4 músicas em playback, como o filme, e as pessoas tiveram a bater palmas sem parar, e o Rafael acabou por cantar a música à capela. Foi assim um momento inacreditável. É a história mais engraçada que eu levo desta rodagem, que já não é na rodagem, mas é aqui quase na estreia.
0: Maravilha. Olha, até fica...
1: Sim, foi incrível,
0: fantástico.
1: Foi incrível.
0: Este playback estreia dia 6 de agosto, não é? Já na próxima semana. Tem o apoio da RTP. Sérgio, deixa-me só agradecer-te também por trazeres, por fazeres este trabalho sobre o Carlos Peão, que ainda não existia e que era tão necessário. E obrigada por teres vindo ao Anfiteatro.
1: Obrigado, muito obrigado.
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0: Sandra Pereira, já colocaste o teu pó de arroz?
3: Coloco todos os dias.
0: Conta-nos como está o trânsito.
3: Olha, neste momento, atenção ao Porto. Na vê sair no sentido de Rábida Freixo, há filas a partir da zona de Canidelo até à saída para a Boa Vista. Tivemos agora a indicação de um acidente antes da Boa Vista, por isso mesmo o trânsito mais demorado, e mais à frente vai parar outra vez a partir da zona de Francos até à saída para a A3. No sentido Freixo a Rábida, há filas a partir de Bom Joia até à zona das Antas, até porque um pouco antes das Antas houve um acidente que ocorreu com um caminhão que, entretanto, já foi desviado para a Berma, ainda assim ficou este trânsito acumulado. Mais à frente, para-se a partir da Perlada e até à Ponte da Arrábida. A3 Braga-Porto, do Noda A4 até à VCI, A28 nos dois sentidos, entre o Noda A4 e a Avenida AEP. Por Lisboa, segunda circular, Benfica Aeroporto, há filas entre as Torres de Lisboa e as Calvanas e depois está muito demorado a partir da zona dos Olivais até ao Campo Grande. Há indicação de um acidente nessa zona e também com um carro avariado antes da saída para Acreu e o trânsito está demorado a partir da Escola Superior de Comunicação e está a afetar também a zona da Radial de Benfica. Quanto à Acreu Algés que vem, para-se da zona comercial de Odivelas até à saída para a Calçada de Carris e há um Alverca Lisboa com paragens na zona do Rio Trancão em direção a Sacavém.
0: A linha verde continua disponível até às 8 da noite, já sabe, 821-0101. E agora fazemos uma outra viagem, desta feita ao largo com o Mário Antunes, que chega depois das notícias das 5. Mário, hoje há magia no ar.
4: Gostas de ver cinema sob um céu estrelado e à mercê do abraço de uma brisa morna?
0: Muito.
4: Esta prosa, Karina, também serve para ti. Vou contar o que andam associações, autarquias, cineclubes a promover país fora numa vastíssima oferta de cinema ao ar livre. Vamos abrir o largo, muitos largos, aos lençóis brancos esticados, telas improvisadas neste próximo mês de agosto.
0: Cinema em jeito de poesia. No À Volta do Largo de hoje é já daqui a pouco. Antes disso, a entrada direta para a Liga dos Quarentões de hoje. Aos 20 anos ela deixou de ser a irmã de e assumiu o controlo da própria história.
5: Junho 1986.
6: Momentos na vida em que tudo muda, não por acaso, mas por decisão. Ela crescera numa família com um dos apelidos mais famosos da música no mundo. Tal abria portas, mas criava sombras. Cada passo que dava era comparado, medido e analisado. Até ao dia em que, com 20 anos, fez a ruptura. Decidiu que estava pronta, não para continuar o legado, mas para o redefinir, para dizer agora é a minha história. Dois produtores, que foram quase psicólogos também, guiaram-na nessa hora. Jimmy e Terry deram-lhe a confiança para libertar a voz que tinha, mas tratando-a como uma pérola. Serviram-lhe em estúdio refeições caseiras e colocaram-na em apartamentos tranquilos para substituir a frieza dos hotéis por algo mais humano. Durante semanas, construíram um espaço seguro em torno dela e quando finalmente foram para estúdio, a coisa fluiu de modo extraordinário, com uma linha muito clara. Independência, atitude, afirmação. Canções que dizem não, exigem respeito e impõem limites. O registro daquele disco foi quase todo assim. Quase, porque lá no meio havia uma canção que apontava a um ângulo diferente. Leve, como se no meio da armadura se deixasse escapar um sorriso. Uma canção que não exigia nem confrontava, apenas sentia. Celebrando o instante em que pensar em alguém muda o estado de espírito. E foi uma leveza que a levou ao topo. Foi o terceiro single do álbum daquele ano que a colocou no mapa da pop. Número 1 do top americano, confirmando que aquela jovem não era só promessa, seria referência. Já entrou na liga com What Have You Done For Me Lately, que foi a sua estreia a solo e obteve o número 4 da chart americana. Agora regressa com aquele que viria a ser o seu primeiro número 1 a solo. Saiu há 40 anos como single. When I Think of You, Janet Jackson.

0: E foi assim, caríssimos ouvintes, que Janet Jackson se tornou numa estrela pop em 1986. Entra hoje diretamente para a Liga dos Quarentões com When I Think of You. Amanhã fechamos a semana com mais uma edição com Jorge Alexandre Lopes. Amanhã também chegamos ao final da semana com céu pouco nublado, mais nublado no litoral norte e centro e também com vento mais forte durante a tarde junto à costa. Porto e Aveiro, amanhã 24 graus de máxima. Viana do Castelo 25, Leiria 27, Guarda e Coimbra 29, Braga, Vila Real, Viseu e Lisboa 30, Santarém e Setúbal 32, Bragança e Porto Alegre 33, Faro 34 e por fim, os distritos mais quentes amanhã, Castelo Branco, Évora e Beja, com 36 graus. Às 5 em ponto, atualizamos as notícias na Antena 1.
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0: Cinco horas no continente e na Madeira, 4 nos Açores. Voltamos à informação, não tarda nada com Nuno Rodrigues. Antes disso, olhamos para as temperaturas atuais. Porto com 22 graus nesta altura, Ponta Delgada 24, Coimbra e Funchal 25, Lisboa e Faro 28. Nuno, principais títulos a esta hora.
2: Centenas de pessoas foram retiradas de casa em Mirandela e Valpaços. O incêndio que começou na terça-feira continua descontrolada. A situação agravou-se ao início da tarde. Os partidos vão sentar-se à mesa amanhã de manhã no Parlamento para decidir se Luís Neves é ou não ouvido na próxima semana. É essa a intenção do Chega, que quer esclarecimentos do Ministro da Administração Interna. Está confirmado, as aulas do ensino secundário vão começar uma semana mais tarde, 21 do próximo mês de setembro. Foi essa a informação revelada há pouco pelo Ministro da Educação.
0: Notícias às 5 da tarde com Nuno Rodrigues.
2: Nas últimas horas, centenas de pessoas foram retiradas de casa em Valpaços e Mirandela. O incêndio que começou na última terça-feira no distrito de Vila Real voltou a complicar-se. Ontem chegou ao concelho de Mirandela, já no distrito de Bragança. Neste concelho, os moradores das aldeias de São Pedro Velho e Ervideira foram retirados de casa por precaução ao início da tarde, como confirma o autarca de Mirandela, Vítor Correia.
3: Nós estamos aí com problemas aqui na zona da freguesia de São Pedro Velho, na localidade de São Pedro Velho, de Vilar Douro. Portanto, já também aqui a população está aqui confinada, está aqui incêndio aqui à volta da população, das aldeias. Não está a ser aconselhado as pessoas a saírem daqui da aldeia, então se concentrar aqui junto à junta de freguesia, para poderem ter garantias de assistência e de apoio de vários níveis, psicológicos e alimentares e consumo de vida de água. E é isso que é o ponto da situação neste momento. Piorou durante a tarde com o aparecimento do calor e de algum vento. E pronto, estamos aqui neste momento a apoiar a população.
2: Neste caso de Mirandela, os moradores estão confinados nas associações de cada aldeia, São Pedro Velho e Ervideira. Já em Valpaços também foi preciso retirar pessoas de casa, como explica o autarca Jorge Pires. Ele fala em pelo menos duas localidades evacuadas.
4: Nós já evacuámos neste momento duas aldeias, uma delas tem 60 pessoas, outro aglomerado tem cerca de 20, temos aldeias com 150 pessoas, uma delas está confinada e outra com 250 pessoas também que está confinada. Estou em casa, estou naquele local de encontro, na aldeia, portanto, para estarem protegidas e a GNR está, a Guarda Nacional Republicana está a acompanhar todo esse processo e as pessoas foram retiradas temporariamente para as aldeias vizinhas que estão fora de perigo.
2: O presidente da Câmara de Mirandela, no distrito de Bragança, o incêndio que começou na terça-feira em Valpaços, no distrito de Vila Real, chegou a ter 80% do perímetro controlado na manhã de hoje, mas o fogo descontrolou-se. Está a ser combatido por cerca de 800 operacionais e pelo menos 8 aeronaves. Para além destes incêndios, há mais dois que merecem destaque a esta hora na página da Autoridade Nacional de Proteção Civil, na internet. Um incêndio em em Penafiel. É um reacendimento do fogo que começou no início desta semana. E um outro incêndio em Chaves, que está a ser combatido nesta altura por mais de 100 operacionais e 7 aeronaves. As aulas do ensino secundário vão começar uma semana mais tarde, a 21 de setembro, estando ainda a ser estudada uma eventual alteração das aulas dos alunos do terceiro ciclo. Foram essas as informações reveladas há pouco pelo Ministro da Educação. Fernando Alexandre adiantou que as aulas dos alunos do secundário já não vão começar entre a semana de 11 e 15 de setembro, como definia o calendário, apenas no dia 21 do próximo mês. O Ministro explicou que o objetivo do adiamento está relacionado com a sobrecarga dos professores classificadores por causa de um processo de correção em formato digital que não correu bem. Na conferência de imprensa, no final da reunião do Conselho de Ministros, Fernando Alexandre anunciou também que 70% dos exames nacionais realizados na segunda fase estão classificados. O ministro garante que o processo está a decorrer sem problemas. Não é esse o entendimento do movimento Missão Escola Pública. Este movimento denuncia a repetição de erros na correção digital dos exames, agora na segunda fase. É isso que adianta a porta-voz, Cristina Mota.
1: Já não há forma de se dizer que está a correr bem. Os relatos continuam-nos a chegar de professores que não têm as folhas de continuação. Também relatos do que diz respeito às reapreciações que decorrem em paralelo com as classificações da segunda fase, professores que estão a receber provas que não são da sua disciplina, portanto, o que também já tinha acontecido com provas trocadas na primeira fase. Um dos relatos que os professores referem e que está a trazer mais indignação aos professores é o facto de, ao contrário do que o ministro tinha dito, que iria ser conhecido o volume de trabalho logo no início da classificação, tal não está a acontecer. Portanto, estão mais uma vez a receber os professores que estão a classificar incêndios a meio do período de classificação, sem conseguirem prever, portanto, o seu volume de trabalho.
2: Os alertas da porta-voz do movimento Missão Escola Pública. Já o Ministro da Educação garante que não tem conhecimento destas falhas e pede ao movimento para reportar esses problemas que está agora a denunciar.
5: Nós agradecemos a todas as entidades que comuniquem falhas, por exemplo, de folhas de continuação. Até ontem não tinha sido identificada nenhuma e por isso, se foram, porque pode acontecer, nós agradecemos que nos comuniquem e porque nós não identificamos. E todos os professores que estão a identificar aquilo que pensam que é a falha de uma folha de continuação, estão a ter resposta de que, de facto, não é. É só o professor pensa que a resposta ficou a meio, mas, de facto, não há mais nada. O aluno acabou ali a resposta. E, por isso, se houver qualquer entidade, como a que referiu, se tiver casos concretos, nós agradecemos, porque, desde o início, a minha postura foi todos os erros que forem detectados, que nos sejam comunicados, que nós identificamos, são públicos, são corrigidos da forma mais transparente. Não há outra forma.
2: O Ministro da Educação, Fernando Alexandre, há pouco no final da reunião do Conselho de Ministros, que hoje aprovou também uma contribuição especial para as empresas do setor petrolífero. É uma contribuição excepcional e temporária que vai financiar medidas que possam responder ao aumento do preço dos combustíveis para famílias e empresas. As petrolíferas contestam esta medida. António Comprido, da EPCOL, a Associação de Empresas Portuguesas de Combustíveis e Lubrificantes, alerta para os impactos desta contribuição no setor.
6: Porque nós estamos no mercado, este setor, assumindo os riscos que esse mercado tem e também os benefícios quando eles acontecem. Portanto, as iniciativas deste tipo prejudicam fortemente algo que é muito prezado pelas empresas e que todos os analistas dizem que é a previsibilidade e a estabilidade fiscal. Portanto, impostos a vulso, que são criados em situações como esta, não ajudam nada. Vão alterar os cash flows das empresas, vão, neste caso, reduzir a sua capacidade financeira para suportar os projetos de investimento na própria transição energética.
2: As empresas petrolíferas em Portugal sublinham também que esta medida não está alinhada com a estratégia de Bruxelas.
6: Aparentemente, tanto quanto conseguimos saber, é o primeiro país da União Europeia a aplicar uma taxa destas em 2026. É verdade que houve um conjunto de 5 países, salvo entre os quais estava Portugal, que propôs à União Europeia a criação de uma taxa extraordinária europeia, não foi aceite, digamos, essa proposta e foi deixado ao critério dos Estados-membros desenvolver essas iniciativas. É que Portugal, enfim, gostamos de ser primeiro em muitas coisas, desta vez também fomos os primeiros, aparentemente, a criar essa taxa.
2: Contestação das empresas petrolíferas em relação à contribuição especial hoje aprovada pelo Governo em Conselho de Ministros. Uma fonte do Executivo explica à Agência Lusa que esta contribuição de solidariedade temporária vai ser aplicada às empresas que tenham lucros bastante acima da média dos anos anteriores, numa altura em que os preços dos combustíveis atingem valores elevados nos postos de abastecimento, com o litro de gasolina e de gasóleo já acima dos 2 euros. Os líderes dos partidos no Parlamento vão sentar-se amanhã de manhã à mesa para analisar o pedido do Chega para ouvir o Ministro da Administração Interna na Assembleia. O grupo parlamentar do Chega pediu ao Presidente do Parlamento a convocação de uma reunião da Comissão Permanente na próxima semana para ouvir Luís Neves e Rita Alarcão Júdice, a Ministra da Justiça. Um pedido para ouvir o Ministro feito pela Iniciativa Liberal já tinha sido recusado há dias por José Pedro Aguiar Branco, devido à falta de consenso entre os partidos. Agora, Aguiar Branco convocou para amanhã às 11h30 a conferência de líderes para analisar o pedido do partido de André Ventura. Do lado do PS, há já a garantia de que este partido não se vai opor à realização da comissão permanente com os ministros da Administração Interna e da Justiça proposta pelo Chega. Foi isso que adiantou já hoje à Agência Lusa o líder parlamentar socialista Eurico Brilhante Dias. Já Eduardo Cabrita, antigo ministro da Administração Internas, não tem dúvidas de que Luís Neves deve ir ao Parlamento, até porque ontem, na conferência de imprensa, não conseguiu afastar as suspeitas que o envolvem.
7: Luís Neves, por responsabilidade própria ou por responsabilidade do primeiro-ministro e da coordenação do governo, envolveu-se numa estratégia, visou primeiro ver se a questão passava. Em segundo lugar, esperar que a Assembleia da República fechasse o seu período normal de trabalho. E, portanto, foi assim que o PSD inviabilizou já esta semana uma ida à Assembleia da República. Isto não resolve em nada, não melhora, aliás, a situação de alguém que foi um bom diretor nacional da Polícia Judiciária e que acho que tem condições melhores do que as duas antecessoras para ser um bom ministro da Administração Interna.
2: O antigo ministro da Administração Interna considera que o atual Luís Neves está numa situação fragilizada.
7: Isto não dispensa o ministro de ter de prestar esclarecimentos e no tempo mais adequado e no local próprio. E aí há formas de audição na Assembleia da República, porque senão o que está a ser posto em causa é a autoridade do Estado numa área de soberania. Isso é que é fundamental. E está a ser fragilizada a própria possibilidade do ministro exercer adequadamente as suas funções sempre e, sobretudo, num momento difícil como é, e sei bem, o verão para um ministro da Administração Interna.
2: O ministro que está fragilizado, é esse o entendimento de Eduardo Cabrita, antigo ministro da Administração Interna nos governos de António Costa. A Caixa Geral de Depósitos, o Banco Público, teve lucros de mais de 900 milhões de euros nos primeiros 6 meses deste ano. Contas feitas são mais cerca de 2% em comparação com o mesmo período do ano passado. Os resultados da Caixa foram divulgados esta tarde na conferência de imprensa de apresentação destes números. O Presidente Executivo Paulo Macedo já explicou há pouco que o volume de negócios da instituição registou um aumento de 11.500 milhões de euros em relação ao mesmo período do ano anterior. A subida é impulsionada por um crescimento do crédito. As 55 federações que integram a UEFA decidiram boicotar todas as competições organizadas pela FIFA, incluindo mundiais, tanto no masculino como no feminino. Esta é a primeira resposta do futebol europeu à proposta de Gianni Infantino, que quer vender participações do Mundial de Futebol a investidores privados. Em comunicado, a UEFA diz que tem uma posição clara sobre esta matéria. Nunca vai dar legitimidade a este modelo, até porque ninguém tem autoridade moral de vender aquilo de que é meramente fiel depositário para a próxima geração.
0: Nuno Rodrigues, na edição das 5 no programa da tarde, também em simultâneo com a RTP Antena 1 Madeira e RTP Mundo e em permanência em noticias.rtp.pt. Está na hora de fazermos mais uma ronda pelo trânsito. Queres começar por onde, Sandra?
8: Vamos começar por Lisboa. Neste momento, para a ponte 25 de Abril, de Lisboa para Almada, as filas estão a partir do aqueduto das Águas Livres. Os acessos da A5, Amoreiras e Alcântara estão preenchidos. Quanto ao sentido Almada-Lisboa, demora-se no Feijó. Os acessos do IC20 e Centro-Sul estão também preenchidos. E depois, na parte final do tabuleiro da ponte 25 de Abril, até à saída para as Amoreiras, o trânsito também está um pouco mais demorado. Na A5, de Lisboa para Cascais, para-se a partir das Amoreiras até ao Alto de Monsanto e no sentido Cascais-Lisboa, as filas estão a partir do Alto de Monsanto em direção às Amoreiras. Quanto à segunda circular Benfica-Aeroporto, para-se a partir das Torres de Lisboa e até às Calvanas, Aeroporto Benfica do Relógio até à Escola Alemã e depois na zona do Eixo Norte-Sul até à saída para a Estrada da Luz. Mais à frente vai encontrar também abrandamentos à chegada ao IC19, mais propriamente na saída para Acril e afeta sobretudo o acesso da Radial de Benfica. Entretanto, há também paragens a partir do nó da Amadora até à reta dos comandos. Quanto à Acril no sentido Algés-Sacavém, o trânsito está também com paragens entre a zona comercial de Odivelas até à saída para a calçada de Carris e no sentido Sacavém-Algés. Há filas da Póvoa de Santo Adrião, também até à saída para a Calçada de Carris. No Porto, VCI Rábida Freixo de Canidelo até à saída para a Boa Vista e depois do Amial até ao Noda A3. No sentido Freixo Rábida de Bom Joia até à saída para as Antas e ainda da Perlada até à Ponte da Rábida. Demora-se nos dois sentidos da A28 entre o Noda A4 e a Avenida AEP e há acidente na A3 no sentido Braga-Porto, junto à Circunvalação e as filas estão a partir do Noda A4.
0: Sandra Pereira, sempre atenta aos caminhos de Portugal. Pode ajudá-la também através da linha verde, é o 821 0101.
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0: Disponível até às 8 da noite.

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1: Ligue também à rádio que liga Portugal. É a Antena 1 consigo neste programa da tarde. Seja bem-vindo. Se vai a caminho, boa viagem.
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1: Moedinha na máquina do tempo. Vamos recordar o programa da manhã de hoje.
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1: E amanhã, sexta-feira, começa tudo de novo. E, de facto, há algo de belo e poético também no entrelaçar da paisagem com a sétima arte, e é a beleza do cinema ao ar livre que vai encher largos e praças neste mês de agosto. Mário Antunes vai levar-nos nesta viagem pelo cinema ao ar livre no À Volta do Largo de hoje.
8: Se gosta de ver filmes sob um céu estrelado, saiba que há por aí uma vastíssima oferta de cinema ao ar livre. Abrimos por isso o largo, os muitos largos, aos lençóis brancos esticados e às telas que nos hão de maravilhar com histórias de amor e terror, comédias e tragédias. Lembra-se de La La Land, Melodia do Amor, de Zeman Chazelle, esse mesmo que arrebatou 7 Globos de Ouro? É o musical que a Cinemateca em Lisboa exibe esta noite na esplanada do restaurante, no número 29 da Rua Brata Salgueiro. Mais bucólico, o Parque do Areinho, em Meinedo, em Lousada, voltou a transformar-se numa sala de cinema ao ar livre. No sábado à noite passa, na tela, Tom e Jerry e a Bússola Perdida. Gargalhada garantida a noite inteira, porque logo a seguir há comédia com o Corral de Moenas, Os Banqueiros do Povo. A organização quer que a experiência seja ainda mais memorável e desafia as famílias a levarem uma manta e, por que não, um farnel. Detenho nesta imagem antes de prosseguir viagem por outros cenários e outros ecrãs de verão. Esqueçamos por uns instantes que o cinema hoje cabe na palma da mão, é uma experiência vivida quase de forma individual e tem nome de plataforma digital. Mas nem sempre foi assim. O cinema já foi paraíso para quem antes do filme já arregalava os olhos de espanto ao simples erguer de uma tela branca num largo de aldeia. Só consigo imaginar o sorriso de expectativa dos muitos na Serra do Caldeirão a quem a Associação Figolampo em Loulé vai proporcionar uma mão cheia de filmes num ciclo chamado Cinema Lençol e que regressa em agosto. São 7 sessões gratuitas entre 7 e 29 de agosto em Crença, Benafim, Salir e Tor. Há em comum nestas sessões o sentimento de, por um par de horas, voltarmos ao convívio e à partilha. Deixarmos o filme que cabe na palma da mão, enfiado no bolso, e regressarmos à simplicidade de uma coisa tão comovente como um largo iluminado, um céu cheio de estrelas, um feixe de luz. É tudo o que basta para pôr uns e outros a sonhar juntos.
1: O quadro do cinema ao ar livre, muito bem pintado por Mário Antunes no À Volta do Largo de hoje. 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
1: Os incêndios no norte do país, já a seguir no programa da tarde.
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1: Mais à frente, no programa da tarde, há tempo para ouvirmos Rui Alves de Sousa a mostrar-nos tudo aquilo que há para fazer fora de casa, no Mortinhos por Sair de Casa. A viagem vai ser feita entre Santa Maria da Feira, também Almada, no Guião, Albufeira e Barcelos. Há muito para descobrir na edição de hoje do Mortinhos por Sair de Casa. Logo a seguir, há síntese de notícias e também há síntese do desporto. Informação sempre em permanência aqui na Rádio que Liga Portugal.
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0: Chama-se Meu Norte, a música de Matilda, na Rádio que Liga Portugal, Antena 1. Este é o programa da tarde.
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1: Ligamos também ao mapa dos incêndios que estão a causar dificuldades esta tarde, Nuno, em particular no norte do país.
2: Onde centenas de pessoas foram retiradas de casa nas últimas horas, em Valpaços e Mirandela, tanto em confinamentos como em evacuações de localidades ameaçadas pelo fogo. São consequências do incêndio que começou na última terça-feira em Valpaços, no distrito de Vila Real, e que ontem chegou ao concelho de Mirandela, já no distrito de Bragança. Vítor Correia, o presidente da Câmara Municipal de Mirandela, está agora em direto no programa da tarde. Obrigado, Sr. Presidente, pela disponibilidade para estar connosco. Como é que está a situação a esta hora aí no concelho, depois de termos noticiado já que os moradores das aldeias de São Pedro Velho e Ervideira foram retirados de casa por precaução?
3: Sim, efetivamente eles foram retirados de casa por precaução. Havia aqui o incêndio que estava nas ameações, já ameaçar as casas. Então eles foram concentrados em locais já organizados para esse efeito. Lhes foi dado todo o apoio necessário. Neste momento só já se nota a ação de fumo, ainda há muito fumo e o vento também transporta esse fumo num relativo constante, mas o incêndio aqui nesta zona está praticamente controlado. Aliás, neste momento estou a fazer precisamente aqui a circundar aqui a freguesia de São Pedro Velho, que tem as anexas de Vilar Douro, que dá também um pouco de problemático e de Ervideira. Mas neste momento, em termos de privacidade para as habitações, é muito reduzida, portanto está controladíssimo. Agora temos é que efetivamente tratar de muitas pessoas que estamos aqui, que é para que as pessoas ao fim deste tempo todo, ao fim de estarem a respirar muito ar deste incêndio, que elas possam estar em condições para depois regressar às suas casas tranquilamente.
2: Já se sabe quando é que as pessoas poderão voltar a casa, os moradores destas duas aldeias?
3: Neste momento elas já estão em algumas condições, mas nós, por uma questão de precaução, ainda as mantemos juntas. As equipas também de apoio, quer médico, quer psicológico, também estão a coordenar e a qualquer momento elas podem regressar a casa. Eu diria que são, neste momento são 5h30, mas mais uma hora, por aí, que as coisas, se não houverem outras complicações em função do que está a acontecer agora, poderão regressar às suas casas.
2: Ainda pode ser necessário aplicar este tipo de medida noutras aldeias, em função do evoluir deste incêndio?
3: O incêndio é sempre uma incógnita. Portanto, ele ontem entrou no Conselho de Mirandela por outras freguesias, que também estiveram em perigo. Fizemos o mesmo trabalho que foi feito hoje. Hoje temos mais operacionais instalados no terreno, também ajuda e também facilita. Agora, durante a noite, há sempre uma... Se o vento ajudar, se não houver mais vento e a temperatura diminui, vai haver aqui uma diminuição, mas depois, durante o dia da manhã, pode, com o calor e com os ventos, pode voltar a haver aqui situações de reacendimento. Portanto, temos de estar sempre a controlar. Temos de estar sempre no apoio, sempre muito atentos, e as equipas de sapadores, de bombeiros, de civis, bombeiros, voluntários, portanto, todas as regiões que estão aqui a ajudar-nos, eu penso que têm todas as condições para o problema. Mas já não se registra nenhum problema de danos pessoais, o que nos apraz, nos satisfaz. Os perigos que há são perigos. São

0: de agrícolas, das plantações, das culturas, da oliveira, da amendoeira, enfim, e da vinha e de outras hortícolas, não assistimos a nada de termos edificados. Aquilo que tem aconteceu foi ontem duas situações de dois prédios de lutos, mas nada a considerar do ponto de vista de danos pessoais. É bom.
1: Sobretudo essa mensagem positiva de que não há vítimas. Sr. Presidente Vítor Correia, autarca de Mirandela, deixe-me agradecer-lhe pelos esclarecimentos e pelas informações que aqui deixou. Vamos atualizando também com a sua ajuda informação a partir desse ponto do país afetado pelos incêndios e em particular pelo incêndio que começou na última terça-feira e que tem causado grandes dificuldades nas últimas horas.
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3: Sandra, uma ronda rápida pelo trânsito.
4: Temos muita demora na segunda circular nos dois sentidos. Para a Ponte 25 de Abril há demora a partir do aqueduto das Águas Livres. Demora-se também no IC19 em direção à Amadora. Quanto ao Porto, demora-se nos dois sentidos da VCI. Filas também na A3 e na A28 nos dois sentidos.
3: Linha Verde 800-21-0101. Boa viagem.
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5: Vai mesmo ser adiado o início das aulas do ensino secundário. As aulas vão começar a 21 de setembro, uma semana depois do previsto, anúncio feito esta tarde pelo Ministro da Educação, que admitiu ainda uma alteração do calendário do terceiro ciclo. Fernando Alexandre justificou o adiamento com a sobrecarga dos professores classificadores por causa de um processo de correção de exames que, segundo ele, não correu bem. O movimento Missão Escola Pública denunciou hoje a repetição de erros na correção digital na segunda fase dos exames, professores sem acesso às folhas de continuação das provas, outros estarão a receber exames de disciplinas trocadas. O ministro diz não ter conhecimento de problemas e que 70% dos exames estão classificados. No final do Conselho de Ministros, Fernando Alexandre anunciou ainda que foi aprovado um novo concurso de professores que vai funcionar de modo contínuo para garantir a colocação mais rápida e eficaz dos docentes. O governo decidiu ainda limitar às regiões com falta de professores a atribuição de um subsídio de 750 euros aos professores que aceitem adiar a reforma e continuem a dar aulas. Populações confinadas em duas aldeias de Mirandela e outras tantas em Valpaços. Neste concelho, duas aldeias foram também evacuadas. O fogo, que começou há dois dias, não dá tréguas aos bombeiros. São perto de 800 no combate às chamas. Hoje, a Autoridade Nacional de Emergência e Proteção Civil marcou uma conferência de imprensa habitual em momentos complicados para as 7:30 da tarde. Reúnem-se já amanhã os líderes parlamentares para analisar o pedido Chega para ouvir o Ministro da Administração Interna na Assembleia da República. A bancada do Chega pediu hoje ao Presidente da Assembleia a convocação de uma reunião da Comissão Permanente na próxima semana. Aguiar Branco convocou para amanhã às 11:30 a Conferência de Líderes para analisar o pedido do partido de André Ventura.
3: 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E no desporto, João Gomes Dias, a UEFA responde a Infantino.
6: É uma notícia que está a marcar esta tarde. As 55 federações que integram a UEFA decidiram boicotar todas as competições que são organizadas pela FIFA, incluindo os mundiais, tanto no masculino como no feminino. É a primeira resposta do futebol europeu à proposta de Gianni Infantino, presidente da FIFA, que visa a venda de participações do Mundial de Futebol a investidores privados. Há instantes, em entrevista à Antena 1, Luís Paulo Relógio, jurista que trabalhou precisamente com Infantino na UEFA, diz que não reconhece a pessoa com quem trabalhou.
7: Eu conheci o Gianni Infantino quando ele era diretor jurídico da UEFA, lidei com ele, mas hoje não o conheço. Não o conheço, conheço como homem de mão do Sr. Trump e, portanto, vejo-o mais interessado na ostentação dos êxitos pessoais, agora até parece que o Trump quer transformá-lo em secretário-geral da ONU, do que propriamente no dirigente máximo do futebol.
6: Mais para ouvir de Luís Paulo Relógio, entrevista a Walter Madureira no Jornal de Desporto às 6:30 da tarde. O Benfica joga hoje o Tudo ou Nada na Liga Europa. Os encarnados estão obrigados a vencer o St. Gallen, depois de terem perdido na Suíça por 2-1. Em causa está o apuramento para a terceira pré-eliminatória de acesso à fase de grupos. É preciso recuar 44 anos para encontrarmos a última vitória do Benfica em casa, frente a um adversário helvético. Foi em 1982, frente ao Zurique, num conjunto encarnado que, entre outros, tinha Zoran Filipovic. O antigo avançado sérvio esteve à conversa com a Antena 1 e acredita que este hiato temporal sem triunfos encarnados diante de suíços vai hoje chegar ao fim.
8: Jogando em casa, e teoricamente deve passar e vai passar, estou convencido, sim. Mas claro que hoje em dia não há jogos fáceis, há muitas equipas bem preparadas, mas perante sócios, no Estádio da Luz, penso que o Benfica vai ganhar.
6: Benfica St. Gallen joga-se hoje a partir das 8 da noite e é para seguir aqui na rádio com o relato de João Santos Correia. À mesma hora, arranca no Minho Braga Zelenichar Panchevo, aqui para a segunda mão da segunda pré-eliminatória de acesso à Liga Conferência. Arsenalistas na frente após vitória por 1-0 na Sérvia, que abre assim boas perspectivas de apuramento. Este é também um encontro para acompanhar aqui na rádio, mas com informações da jornalista Ariana Azevedo. Recordo que para sábado está agendada a Supertaça Cândido de Oliveira com o Porto Torriense. Jogo marcado para as 8:15 da noite no Municipal de Coimbra. Dragões que hoje tiveram boas notícias, vindas do treino, as recuperações de Pietuszewski e também de Martim Fernandes. Já Cláudio Ramos, Vasco Sousa, André Miranda e Samu continuam a ser baixas para Francesco Farioli. No handball e depois da vitória na jornada inaugural, no Campeonato do Mundo Sub-18 Feminino, a seleção portuguesa perdeu hoje com Montenegro por 28-31, mas a selecionadora Sandra Martins já olha de forma positiva para uma resposta que pode ser dada no sábado.
9: No fundo, dizer a estas jovens atletas que este terá que ser o caminho para conseguirmos sonhar em alcançar no futuro algumas coisas. Voltamos a ter que pensar num jogo importante, que é no sábado, e vamos trabalhar para nos apresentarmos da melhor forma. Agora é tempo de descanso.
6: E esse jogo será diante dos Países Baixos, fecho com outra seleção de sub-18, no caso a masculina, que está a jogar o europeu. Ontem venceu, hoje está mais complicado, está a perder a 2 minutos do final diante da Croácia. O encontro neste momento tem o resultado Portugal 24, Croácia 26.
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0: Não é uma chuva de amor, mas é uma chuva de boas propostas para fazer coisas fora de casa, em todo o país. Vamos viajar por Santa Maria da Feira, também por Almada, Albufeira e Barcelos, no Mortinhos por Sair de Casa. Rui Alves de Sousa chega já a seguir.
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0: Olá, olá. Hoje começo a cavalgar na Idade Média. Bravely bolts a Robin brought forth from Camelot. 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Oh, brave Sir Robin. Um dos meus momentos preferidos do Monty Python e o Cálice Sagrado, esse filme incrível, porque começou ontem e vai até 9 de agosto em Santa Maria da Feira. Não uma viagem aos tempos do Cálice Sagrado ou ao sítio do Cálice Sagrado, mas uma viagem medieval em terra de Santa Maria. É a 29ª edição, nova roupagem, novos protagonistas e novos conteúdos da programação para celebrar 30 anos de vida nesta edição especial, marcada pelo regresso ao Condado Portugalense. Dona Teresa e Dom Afonso Henriques vão estar em destaque no Condado Portugalense nas Vésperas de Portugal, uma viagem medieval que tem acesso ao castelo, à torneio medieval, há muitos espetáculos ao longo do dia, são 96 espetáculos diários a acontecer nesta 29ª viagem medieval em terras de Santa Maria, viagem ao final do século XI e a todas as intrigas que levaram à criação do Condado Portugalense e à relação mãe e filho mais tóxica da história, pelo menos da história de Portugal. Podem saber mais em viagemmedieval.com. Vai até 9 de agosto a viagem medieval em terra de Santa Maria. E continua a 20ª Mostra de Cinema Brasileiro em Almada, no Auditório Fernando Lopes Graça. Acaba amanhã esta programação que tem cruzado memória, contemporaneidade e diversidade artística, com uma viagem por diferentes olhares sobre o Brasil, a sociedade, a cultura e o imaginário cinematográfico. O filme para hoje, às 21 horas, é este.
1: O que a gente faz agora?
2: Eu tenho um plano. Eu quero vender a minha parte do bicho. Eu estou cansado desse tipo de serviço.
0: Chama-se Os Enforcados, é de Fernando Coimbra. Tem um casal que lida com uma situação inesperada. Há mortes, há violência pelo meio. Só querem escapar de um final mais trágico. Os Enforcados, hoje às 21 horas. É amanhã também à mesma hora, 5 da tarde, filme de 2023 de Eduardo Nunes, sobre duas jovens que se aproximam e revelam sentimentos escondidos e semelhanças improváveis. Ambos os filmes com entrada livre nesta reta final da 20ª Mostra de Cinema Brasileiro em Almada, no Auditório Fernando Lopes Graça. Em Albufeira, há aulas de iniciação à cerâmica. Amanhã é a última, das 10 às 12, no Centro de Artes e Ofícios Carlos Silva e Sousa. Quem vai dar aula é Conceição Guerreiro, para aprender a trabalhar as várias técnicas de modelação cerâmica, rolinho, bola, lastra-placa, ocagem, moldes, o acabamento das peças, técnicas decorativas, reciclar o barro, vidrar e enfornar. Tudo para aprender nestas aulas, que têm acontecido sempre nas sextas-feiras de julho. Amanhã é a última, então, das 10 às 12. Saibam mais em cm-albufeira.pt. E termino em Barcelos, porque sempre que falo à frente de muitas pessoas, parece-me que errei na porta. Parece que não, mas este é o título enorme de uma visita guiada ao Teatro Gil Vicente, que vai acontecer amanhã, em vários horários, às 10h30, às 14h30 e às 19h. O público é guiado por duas figuras que habitam o teatro desde o seu início, fiéis depositários das memórias daquele espaço. É uma oportunidade para conhecer a história, a oficial, mas também a memória do público, as histórias de quem por lá passou, trabalhou ou de quem assistiu a espetáculos. Sempre que falo à frente de muitas pessoas, parece-me que errei na porta. Visita guiada ao Teatro Gil Vicente em Barcelos, às 10h30, 14h30 e 19h amanhã. Podem saber mais ou reservar o vosso lugar em tgv.cm-barcelos.pt. A sessão das 19 tem língua gestual portuguesa. E é tudo por hoje. Amanhã há mais ideias. Conto convosco. Até lá.
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3: Sandra Pereira, sei que também tens uma visão alargada de norte a sul do país à tua frente, portanto, conta-nos o que vês a esta hora.
5: Ora, neste momento, muita atenção ao Porto. Há três, no sentido Porto-Braga, há um acidente junto ao nó da circunvalação que está a afetar a VCI, com filas no sentido Freixo Rábida, a partir da zona de Bonjoia. Um pouco antes, há filas de Oliveira do Douro até à saída para Bonjoia. Depois, ainda na A3, no sentido Braga-Porto, as filas estão a partir do nó da A4 e até à saída saída para a circunvalação e também à chegada à VCI. Ainda no sentido Freixo e Rábida da VCI, há filas da Perlada até à zona da Ponte da Rábida. Rábida Freixo para-se a partir do Campo Alegre até à saída para a Boa Vista e entre o Amial e a zona de Paranhos. Depois, muita atenção porque há 28 no sentido Viana do Castelo Porto, tivemos indicação de um acidente que ocorreu antes da circunvalação e que está a provocar bastante demora a partir da Ponte Lessa. Já no sentido Porto Viana do Castelo, as filas estão entre o nó da VCI e a saída para a A4. Quanto a Lisboa, para a Ponte 25 de Abril de Lisboa para Almada, as filas estão a anteceder o aqueduto das Águas Livres, os acessos da A5, Moreiras e Alcântara estão preenchidos. Depois, no sentido Almada-Lisboa, há filas no Feijó, os acessos do IC20 e Centro-Sul estão também preenchidos. Na A5 de Cascais para Lisboa, para-se no Alto de Monsanto para as Amoreiras e Lisboa-Cascais, a partir da zona das Amoreiras até ao Alto de Monsanto. Quanto à segunda circular, Benfica-Aeroporto, das Torres de Lisboa até às Calvanas e ainda entre a Encarnação e a saída para Sacavém, no sentido Aeroporto-Benfica, dos Olivais até à Escola Alemã e também entre o Eixo Norte-Sul e a saída para a Estrada de Luz. Há também abrandamentos à chegada à Pinamanique, sobretudo a afetar a Radial de Benfica, depois na saída para Acril. O IC19 de Lisboa para Sintra, há filas a partir de Alfragide até à Reta dos Comandos da Amadora. Quanto à Acril, Algés-Sacavém, há filas da Zona Comercial de Odivelas até à Calçada de Carris e no sentido Sacavém-Algés, de Sacavém até ao Túnel do Grilo e depois filas que seguem também na saída para a Calçada de Carris. Há um Alverca-Lisboa, também se para entre São João da Talha e o nó de Sacavém.
3: Ora, muito bem, nacional e gratuita. É também a linha verde que pode utilizar até às 8 da noite. Isto, se está no trânsito, se está no para-arranca, se está prestes a arrancar, é o 821-0101. Faça boa viagem.
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0: Inesquecível pó de arroz de Carlos Paião. Aproveito também para lhe dizer que hoje estive também à conversa aqui no programa da tarde com o realizador do filme Playback, que retrata a vida de Carlos Paião. Estará nos cinemas a partir de dia 6 de agosto. 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
0: 6 minutos até às 6 da tarde. É o programa da tarde da Rádio que Liga Portugal. Consigo até às 7. Eu sou a Karina Jorge. Conto também com Nuno Rodrigues, ele que chega já daqui a pouco às 6 para atualizar toda a informação. Boa tarde.

0: E num instantinho, viajamos no tempo até ao início dos anos 90. Os incríveis Harry M com Losing My Religion em recordação no programa da tarde. Estamos já em contagem decrescente para as 6. É o regresso a casa da rádio que liga Portugal.
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0: Amanhã é dia 31 de julho, chegamos ao final deste mês de verão com céu pouco nublado, vai estar mais nublado no litoral norte e centro e podemos contar também com vento mais forte, principalmente durante o período da tarde e principalmente também junto à costa. As temperaturas vão estar um pouco mais amenas. Porto e Aveiro chegam amanhã aos 24 graus de máxima, Viana do Castelo 25, Leiria 27. Em Guarda e em Coimbra pode contar com 29 graus, por Braga, Vila Real, Viseu e Lisboa 30 nos termómetros, Santarém e Setúbal 32, Bragança e Porto Alegre 33, Faro 34 e os distritos mais quentes amanhã, sexta-feira, serão então Castelo Branco, Évora e Beja, que chegam aos 36 graus de máxima. Chegamos às 6, não tarda nada, vem aí as notícias.

0: E já são 6 horas no continente e na Madeira, 5 nos Açores. Voltando às temperaturas, desta feita atuais, estão 21 graus no Porto, 22 em Ponta Delgada, 23 em Coimbra e também no Funchal e 27 em Lisboa e Faro. No topo da atualidade, Nuno, é esta hora?
1: Uma tarde de sobressalto para os moradores de várias aldeias de Valpaços e Mirandela. Centenas de pessoas foram obrigadas a sair de casa por causa do fogo, por precaução. Estão no terreno cerca de 800 operacionais no combate a este incêndio que começou na terça-feira e que continua ainda ativo a esta hora. O ano letivo começa mais tarde para os alunos do secundário, 21 de setembro, o próximo mês. O Ministro da Educação confirma o adiamento relacionado com as falhas na primeira fase dos exames nacionais. 268 euros será este o valor de referência da nova prestação social única. A Ministra do Trabalho diz que está em causa um aumento superior a 8% face ao atual valor de referência do rendimento social de inserção.
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1: Começamos de olhos postos no mapa dos incêndios. Centenas de pessoas foram obrigadas a sair de casa nas últimas horas em Valpaços e Mirandela. O incêndio que começou na terça-feira no distrito de Vila Real voltou a complicar-se. Ontem chegou ao concelho de Mirandela, já no distrito de Bragança. Neste concelho, os moradores das aldeias de São Pedro Velho e Ervideira foram retirados de casa por precaução. O autarca de Mirandela, Vítor Correia, confirmou há pouco no programa da tarde que a situação está mais calma e que em breve estas pessoas vão poder regressar a casa.
2: O incêndio aqui nesta zona está praticamente controlado, aliás, neste momento estou a fazer precisamente aqui a circundar aqui a freguesia de São Pedro Velho, que tem as anexas de Pilar Douro, que está também ali um pouco problemático e de Ervideira. Mas neste momento, em termos de perigosidade para as habitações, é muito reduzida.
1: Já se sabe quando é que as pessoas poderão voltar a casa, os moradores destas duas aldeias?
2: Nós, por uma questão de precaução, ainda as mantemos juntas. As equipas também de apoio, quer médico, quer psicológico, também estão a coordenar e a qualquer momento elas podem regressar a casa. Porque as coisas, se não houverem outras complicações em função do que está a acontecer agora, poderão regressar às suas casas.
1: O autarca de Mirandela, entrevistado há cerca de meia hora no programa da tarde, em Valpaços, também foi preciso retirar pessoas de casa, como confirma o presidente da autarquia, Jorge Pires.
3: Nós já evacuámos, neste momento, duas aldeias. Uma delas tem 60 pessoas, outro aglomerado tem cerca de 20. Temos aldeias com 150 pessoas, uma delas está confinada e outra com 250 pessoas também que está confinada. Estou em casa ou estou naquele local de encontro, na aldeia, portanto, para estarem protegidas e a GNR está, a Guarda Nacional Republicana está a acompanhar todo esse processo e as pessoas foram retiradas temporariamente para as aldeias vizinhas que estão fora de perigo.
1: O incêndio que começou na terça-feira em Ervões, no concelho de Valpaços, continua a mobilizar, nesta altura, cerca de 800 operacionais. Já obrigou ao corte da Estrada Nacional 213-1, que liga Santa Valha a Boçoães. O incêndio causou, entretanto, danos em pelo menos 21 casas, num armazém agrícola, em duas indústrias. 5 pessoas ficaram também feridas. São essas as informações divulgadas por uma fonte da Guarda Nacional Republicana. Para além destes incêndios, há outros dois ativos a esta hora a causar alguma preocupação. Em Penafiel, um reacendimento do incêndio que começou na segunda-feira tem, nesta altura, cerca de 100 operacionais mobilizados e duas aeronaves. Há também um outro incêndio em Chaves que está a ser combatido por mais de 100 bombeiros e 7 aeronaves, situações que merecem particular destaque na página da Autoridade Nacional de Emergência e Proteção Civil na internet. As aulas do ensino secundário vão mesmo começar uma semana mais tarde, a 21 do próximo mês de setembro. A informação foi confirmada há pouco pelo Ministro da Educação. O adiamento está relacionado com a sobrecarga dos professores classificadores por causa das falhas na correção dos exames nacionais. Fernando Alexandre adianta que está ainda a ser estudada uma eventual alteração das aulas dos alunos do terceiro ciclo.

0: Em relação ao secundário, haverá um adiamento para dia 21. Em relação ao terceiro ciclo, nós temos ainda que avaliar, ou seja, temos também professores. Qual é que é o objetivo do adiamento? O objetivo do adiamento é proteger-nos dos professores que estiveram, de facto, em sobrecarga nas últimas semanas, por aquilo que não correu bem na primeira fase, em que, de facto, num processo que é mais simples, acabaram por ter, na primeira fase, mais trabalho, mas, e se calhar fazendo já, ou seja, em relação ao terceiro ciclo, vamos tomar a decisão, ou seja, os professores classificadores do terceiro ciclo, obviamente, também têm que ter aqui uns dias, tem que ver com os diretores a melhor forma de o fazer. O adiamento ao terceiro ciclo ficará, talvez para amanhã, porque também a decisão tem que ser tomada rapidamente.
1: Por agora sabe-se que as aulas dos alunos do secundário já não vão começar entre a semana de 11 e 15 de setembro, como definia o calendário, mas apenas no dia 21 do próximo mês. O ministro da Educação diz também que 70% dos exames nacionais realizados na segunda fase estão classificados e que o processo está a decorrer sem problemas. Quanto aos erros que foram denunciados nas últimas horas pela Missão Escola Pública, Fernando Alexandre diz que essas falhas devem ser reportadas.
0: Nós agradecemos a todas as entidades que comuniquem falhas, por exemplo, de folhas de continuação. Até ontem não tinha sido identificada nenhuma e por isso, se foram, porque pode acontecer, nós agradecemos que nos comuniquem, porque nós não identificamos. E todos os professores que estão a identificar aquilo que pensam que é a falha de uma folha de continuação, estão a ter resposta de que, de facto, não é. É só o professor pensa que a resposta ficou a meio, mas de facto não há mais nada. O aluno acabou ali a resposta. E por isso, se houver qualquer entidade, como a que referiu, se tiver casos concretos, nós agradecemos, porque desde o início a minha postura foi: todos os erros que forem detectados, que nos sejam comunicados, que nós identificamos, são públicos, são corrigidos da forma mais transparente. Não há outra forma de.
1: Os erros devem ser reportados, sublinhou o ministro da Educação. Hoje mesmo, a Missão Escola Pública denunciou a repetição de alguns erros já registados na primeira fase dos exames nacionais. A porta-voz, Cristina Mota, diz que alguns professores não têm acesso às folhas de continuação das provas.
2: Já não há forma de se dizer que está a correr bem. Os relatos continuam a chegar de professores que não têm as folhas de continuação. Também relatos do que diz respeito às reapreciações que decorrem em paralelo com as classificações da segunda fase, professores que estão a receber provas que não são da sua disciplina, portanto, o que também já tinha acontecido com provas trocadas na primeira fase. Um dos relatos que os professores referem e que está a trazer mais indignação aos professores é o facto de, ao contrário do que o ministro tinha dito, que iria ser conhecido o volume de trabalho logo no início da classificação, tal não está a acontecer. Portanto, estão mais uma vez a receber os professores que estão a classificar itens a meio do período de classificação, sem conseguirem prever, portanto, o seu volume de trabalho.
1: Algumas das falhas identificadas pela Missão Escola Pública, o Ministro da Educação quer que esses erros sejam reportados. Foi isso que disse Fernando Alexandre no final da reunião do Conselho de Ministros de hoje. O Governo aprovou nesse encontro um novo concurso de professores que vai funcionar em contínuo para conseguir colocar de forma mais eficaz os professores em falta nas escolas. Este novo concurso de professores faz parte do processo de revisão do novo Estatuto da Carreira Docente, que começou a ser negociado no ano passado com os sindicatos. No Conselho de Ministros foi também aprovado o valor de referência da nova prestação social única, será de 268 euros, correspondente a 50% do IAS. A Ministra do Trabalho, no final da reunião do Conselho de Ministros, anunciou que este valor prevê uma majoração de 30% para prestações relacionadas com a parentalidade e o subsídio social de desemprego, cujo valor de referência corresponde a 80% deste indexante. Contas feitas, segundo a ministra, isto representa um aumento de mais de 8% face ao atual valor de referência do rendimento social de inserção. Há também um aumento em relação a outras prestações do regime atual. Nesta conferência de imprensa, no final do Conselho de Ministros, a Ministra do Trabalho revelou também que todos os apoios sociais à habitação, entre atribuição de habitação ou subsidiação de renda, entram para o cálculo da prestação social única. A Caixa Geral de Depósitos já emprestou aos jovens até 35 anos cerca de 2.500 milhões de euros através da Garantia do Estado, que está operacional desde janeiro do ano passado. Foi esse o valor revelado pelo Presidente do Banco Público, Paulo Macedo, esta tarde, na apresentação dos resultados da Caixa. O banco registrou um lucro superior a 900 milhões de euros nos primeiros 6 meses deste ano. Os líderes dos partidos no Parlamento vão sentar-se à mesa amanhã para analisar o pedido do Chega, que pretende ouvir o Ministro da Administração Interna na Assembleia da República. O grupo parlamentar do Chega pediu hoje ao Presidente da Assembleia a convocação de uma reunião da Comissão Permanente na próxima semana para ouvir Luís Neves e também a Ministra da Justiça, Rita Alarcão Júdice. Um pedido para ouvir o Ministro, feito pela Iniciativa Liberal, já tinha sido recusado há dias por José Pedro Aguiar Branco devido à falta de consenso entre os partidos. Agora, Aguiar Branco convocou para amanhã, às 11h30, a Conferência de Líderes para analisar o pedido do partido liderado por André Ventura. O PS já disse que não se vai opor à realização da Comissão Permanente com os Ministros da Administração Interna e da Justiça. Em declarações hoje à agência Lusa, Eurico Brilhante Dias deixou essa ideia. Questionado sobre a proposta do partido Chega, conhecida esta manhã, para uma reunião da Comissão Permanente na próxima semana. Luís Neves deve ir ao Parlamento, é esse o entendimento do antigo Ministro da Administração Interna, Eduardo Cabrita. Ele sublinha que a conferência de imprensa de ontem acabou por não afastar as suspeitas que envolvem, nesta altura, Luís Neves.
3: Luís Neves, por responsabilidade própria ou por responsabilidade do Primeiro-Ministro e da coordenação do Governo, foi envolveu-se numa estratégia, visou primeiro ver se a questão passava, em segundo lugar, esperar que a Assembleia da República fechasse o seu período normal de trabalho. E, portanto, foi assim que o PSD inviabilizou já esta semana uma ida à Assembleia da República. Isto não resolve em nada, não melhora, aliás, a situação de alguém que foi um bom diretor nacional da Polícia Judiciária e que acho que tem condições melhores do que as duas antecessoras para ser um bom ministro da Administração Interna.
1: Eduardo Cabrita, nestas declarações, defende que Luís Neves deve ir ao Parlamento a dar esclarecimentos ainda antes das férias de verão. As 55 federações que integram a UEFA decidiram boicotar todas as competições organizadas pela FIFA, incluindo mundiais. Esta é a primeira resposta do futebol europeu à proposta de Gianni Infantino, que pretende vender participações do Mundial de Futebol a investidores privados. Em comunicado, a UEFA diz que tem uma posição clara sobre esta matéria, nunca dará legitimidade a este modelo.
4: Nuno Rodrigues, nesta edição das 6, no programa da tarde, um simultâneo com a RTP Antena 1 Açores, também com a RTP Mundo e online em noticias.rtp.pt. Está na hora de fazermos uma nova ronda pelo trânsito com a nossa Sandra Pereira. Sandra, conta tudo.
5: Olha, neste momento a segunda circular está bastante demorada, sobretudo no sentido aeroporto Benfica. As filas estão a partir da Encarnação até à saída para o eixo norte-sul e também já está a afetar a Avenida Marechal Gomes da Costa em direção ao eixo norte-sul. Depois, no sentido Benfica aeroporto, para-se da Escola Alemã e até à zona das Calvanas. O eixo norte-sul, Camarada Campolide, há filas entre Telheiras e a saída para o eixo, ou melhor, na saída para a segunda circular, assim é que é, e depois mais à frente para a ponte 25 de Abril, as filas estão na zona de Campolide, os acessos da A5 das Amoreiras e o acesso de Alcântara estão completamente preenchidos. A A5 de Cascais para Lisboa para-se no Alto de Monsanto em direção às Amoreiras e também para a ponte 25 de Abril. De Lisboa para Cascais há demora das Amoreiras até ao Alto de Monsanto e depois há passagem pela área de serviço de Oeiras. Quanto ao sentido Almada-Lisboa para a ponte 25 de Abril, 25 de Abril, as filas estão junto ao segundo viaduto do Feijó. O acesso do IC20 e do Centro-Sul estão também com bastante demora. O IC19 de Lisboa para Sintra para-se do nó da Amadora até à Reta dos Comandos e está a afetar a Estrada Nacional 117. De Sintra para Lisboa há demora entre Alfragide e a Segunda Circular. A Cril, no sentido Sacavém-Algés, há filas entre Sacavém e o Túnel do Grilo e depois da Póvoa de Santo Adrião até ao Senhor Roubado, ainda da Zona Comercial de Odivelas até ao nó da Pontinha. Quanto ao Porto, na VCI, no sentido a Rábida Freixo, há filas entre Canidele e a saída para a Boa Vista, depois do Amial até ao nó da A3, Freixo Rábida de Bom Joia até às Antas e ainda da Perlada até à Ponte da Rábida. Tivemos indicação de um acidente nessa zona, portanto o trânsito aqui mais acumulado. A A3, Braga-Porto, demora-se do nó da A4 até à VCI. A A28, Viana do Castelo-Porto, as filas entre Leça da Palmeira e a Avenida Sidónio Paes. No sentido Porto-Viana do Castelo, há demora entre a VCI e a saída para a A4. A A20, no sentido Carvalhos-Freixo, há demora entre Oliveira do Douro e a Ponte do Freixo e está a afetar também a A44. E atenção, norte do país, em Bragança, na zona de Mirandela, o trânsito está cortado devido a incêndio florestal na Estrada Nacional 206, entre Vila Nova da Rainha e a Ponte da Pedra do Rio Tuela.
6: Voltamos ao trânsito daqui por 15 minutos. Linha verde 821-0101, disponível até às 8. Faça boa viagem.
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0: música do Sim, para começar esta hora com os Maroon 5, chama-se Sugar. Vamos voltar às 7 da manhã de hoje, recordando o programa da manhã da Antena 1.
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0: E por aqui, no programa da tarde de hoje, olhamos para o que fica das notícias e os incêndios estão também na ordem do dia. Vamos até a Mirandela.
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0: Neste momento, Nuno, há aldeias em Mirandela que estão a sofrer com os incêndios por esta altura.
2: Foram muitas as pessoas que foram obrigadas a sair de casa nas últimas horas, em Valpaços e também em Mirandela. O incêndio que começou na última terça-feira em Valpaços, no distrito de Vila Real, e que ontem chegou ao concelho de Mirandela, já no distrito de Bragança, voltou a complicar-se. Chegou a ter 80% do perímetro controlado na manhã de hoje, mas acabou por ficar descontrolado de novo. Em Mirandela, os moradores das aldeias de São Pedro Velho e Ervideira foram retirados por precaução ao início da tarde. Essas informações foram atualizadas ao longo da tarde de hoje pelo Presidente da Câmara. O repórter Afonso de Sousa, que tem acompanhado a evolução destes incêndios desde manhã cedo, está a esta hora já próximo de uma destas aldeias, São Pedro Velho. Afonso, agora em direto, pelo que consegues perceber, a situação já está mais tranquila lá a esta hora?
16: Não, de todo. Eu fiz o percurso de Bragança para cá. De manhã realmente havia muito fumo nestes quase 80 km até o local onde estive logo pela fresca, bem cedo, e com alguns problemas do outro lado do concelho, do outro lado do concelho de Valpaços, porque estou precisamente em Mirandela, do lado cá de Mirandela. Entretanto, passa um rio, que é o rio Rabassal, que ontem à tarde, precisamente um pouco antes desta hora, passou para Val de Telhas. E é em Val de Telhas, porque fiz esta estrada, que é uma estrada também nacional, que vem de Mirandela para Rebordelo, já no concelho de Vinhais. Val de Telhas fica aí junto a essa estrada, e é aí que hoje, há pouco, quando passei, havia mais três focos, pequenos focos, junto à aldeia, onde me parece que devem ter sido reacendimentos ao final da tarde. É verdade que há um vento que não havia de manhã, e isso pode complicar bastante o trabalho dos bombeiros. Já por cima de mim já passaram dois grandes aviões e um helicóptero que se dirigem para um outro lado, em direção a em direção à direita da aldeia, se assim se pode dizer, nem sei se esta imagem é uma boa imagem para quem nos está a ouvir, mas que se dirigem para cerca de 2, 3 quilómetros da aldeia de São Pedro Velho, onde há uma coluna de fumo intensa, nesta altura, numa direção que se pode dizer de mato em direção a uma outra terra chamada Torre Dona Chama, uma vila que também é ainda do concelho de Mirandela. Do outro lado de Valpaços, vem também outra coluna.

0: sejam vários incêndios espalhados por, sei lá, uma linha de frente grande de vários quilómetros.
1: Pelo que conheces dessa região, Afonso, é natural que nas próximas horas possa ser necessário continuar a tirar pessoas de casa, a retirá-las das habitações por precaução para as proteger?
0: Esta zona das Agueiras, aqui que entre Mirandela e Rebordelo, tem muitas aldeias, umas atrás das outras, são várias, pequenas, mas são muitas, são várias pequenas aldeias. É possível que isso já tenha sido posto em... ou já tenha sido pensado pelas autoridades. Tem havido vários reacendimentos e o facto de estar muito calor, estão 33 graus e meio, ainda há pouco via no termómetro do automóvel, e é uma temperatura que com este vento não ajuda nada. E estes reacendimentos que parece que estão a acontecer nesta parte desta zona aqui, deve-se talvez muito a isso, e é possível que isso ainda possa acontecer. É tudo muito imprevisível, os incêndios são assim, toda a gente sabe que há uma imprevisibilidade tremenda. Neste momento há muitos focos de incêndio, é isso que eu posso dizer.
1: Temos indicação, através dos dados disponibilizados pela Autoridade Nacional de Emergência e Proteção Civil, de que estão mobilizados para este incêndio 800 operacionais, cerca de 800 operacionais, várias aeronaves. Os aviões e helicópteros estão a conseguir fazer descargas nesta altura, depois das dificuldades sentidas esta manhã?
0: Sim, estão, porque o vento leva, estas colunas de fumo são fortes, mas o vento vai levando o fumo para nordeste, o que lhes dá esta possibilidade de poder atacar os incêndios pela parte sul, se assim se pode dizer, e dá para perceber onde estão os focos de incêndio. Dá para perceber melhor do que de manhã, porque de manhã estava tudo a pressão muito baixa e o fumo não subia, estava tudo, agora sobe, e bem, e vai em direção ao Conselho de Vinhais. É isto que está a acontecer agora.
1: Afonso de Sousa, o repórter da Antena 1, que tem testemunhado nas últimas horas a evolução deste incêndio de grandes dimensões, que começou na última terça-feira em Valpaços, no distrito de Vila Real, e que passou, entretanto, para o Conselho de Mirandela, já no distrito de Bragança. O avanço do fogo levou as autoridades a retirar de casa, nas últimas horas, centenas de pessoas, tanto em Valpaços como em Mirandela.
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4: Estamos a caminho das 18h30, em dia de jogo no Estádio da Luz. Sandra, o que é que podemos esperar? Pelo menos aqui na zona de Lisboa.
5: Acabei de acompanhar o percurso em direto do autocarro do Benfica até ao Estádio da Luz, portanto... privilégio. Vamos lá então. Então, segunda circular, no sentido Benfica-Aeroporto, para-se a partir da Escola Alemã e até às Calvanas, Aeroporto Benfica, a partir da Encarnação e até à saída para o Eixo Norte-Sul, e mais à frente também se para na zona do Eixo Norte-Sul, até à saída para a Estrada da Luz. Na segunda circular, ainda no sentido Aeroporto Benfica, o trânsito bastante demorado. O IC19 de Lisboa para Sintra para-se na reta dos comandos da Amadora, e no sentido Sintra-Lisboa há agora um acidente junto ao nó de Queluz e que está a provocar demora a partir de Terceira. Mais à frente, para-se de Alfragide até à segunda circular e depois também na saída para a zona de Benfica. Quanto ao A5 de Cascais para Lisboa, as filas estão a partir da zona do Estádio Nacional até a Linda Velha. Há agora um acidente também na zona de Caselas, a provocar demora a partir de Miraflores. Entretanto, no Alto de Monsanto, para-se na saída para a Ponte 25 de Abril e também na saída para as Amoreiras. No sentido Lisboa-Cascais, há filas das Amoreiras até ao Alto de Monsanto. Ponto 25 de Abril, de Lisboa para Almada, há demora no aqueduto das Águas Livres, o acesso da A5, Amoreiras e Alcântara preenchidos, e no sentido Almada-Lisboa, demora-se no segundo viaduto do Feijó, os acessos do IC20 e Centro-Sul estão igualmente preenchidos. Quanto ao Porto, na VCI, no sentido Rábida-Freixo, há filas a partir do Amial até à zona de Paranhos, Freixo-Rábida, de Monjoia até às Antas, e ainda ainda da Perlada até à zona da Ponte da Rábida. A28, Viana do Castelo Porto, entre a Leste da Palmeira e a Avenida Sidónio Paes. Porto, Viana do Castelo, há demora entre a VCI e a saída para a A4. A3, Braga Porto, nó da A4 até à VCI. Também a A20, no sentido Carvalhos Freixo, demora-se na zona da Oliveira do Douro até à Ponte do Freixo e a afetar o acesso.

0: acesso da A44. E o trânsito cortado em Bragança, na zona de Mirandela, devido a incêndio florestal na Estrada Nacional 206, entre Vila Nova da Rainha e a Ponte da Pedra do Rio Tuela.
1: Boa tarde, boa viagem.
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1: De regresso à informação com síntese de notícias com Susana Barros.
3: Perto de 800 bombeiros continuam a combater o incêndio em Mirandela e Valpaços. O fogo obrigou esta tarde ao confinamento das populações de duas aldeias de Mirandela, outras tantas em Valpaços, onde duas aldeias foram evacuadas. O fogo, que começou há dois dias, parece não dar tréguas. O Ministério Público abriu um inquérito ao que se passou no gabinete do Chega, na Assembleia da República, na última terça-feira. O partido de André Ventura queixou-se de vandalismo e desaparecimento de documentos. A Polícia Judiciária esteve no local. Agora, em resposta à Antena 1, a Procuradoria-Geral da República confirma a instauração de um inquérito dirigido pelo DIAP de Lisboa e adianta que na investigação o Ministério Público é coadjuvante pela PJ. No Parlamento, os líderes das bancadas reúnem-se amanhã de manhã para analisar o pedido do Chega, para ouvir com urgência na Assembleia o Ministro da Administração Interna e a Ministra da Justiça. O Chega não ficou, diz não ter ficado esclarecido com as explicações de ontem do Ministro Luís Neves. Vai mesmo ser adiado o início das aulas do ensino secundário. Elas vão começar a 21 de setembro, uma semana depois do previsto, anúncio feito esta tarde pelo Ministro da Educação, que admitiu ainda uma alteração do calendário do terceiro ciclo. Fernando Alexandre justificou o adiamento com a sobrecarga dos professores classificadores por causa de um processo de correção de exames que, segundo ele, não correu bem. O movimento Missão Escola Pública denunciou hoje a repetição de erros na correção digital na segunda fase dos exames, professores sem acesso às folhas de continuação das provas, outros que estão a receber exames de disciplinas trocadas. O ministro afirma não ter conhecimento de problemas e que 70% dos exames já estão classificados. Já é conhecido o valor de referência da nova prestação social única, será de 268 euros. A nova prestação foi aprovada hoje em Conselho de Ministros, representa um aumento de 8,5% face ao rendimento social de inserção, mas menos do que outras prestações em que o valor desce, reconheceu a Ministra do Trabalho quando confrontada, por exemplo, com o valor do subsídio social de desemprego.
1: E às 7, a informação regressa à rádio.
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5: A UEFA vai boicotar as provas organizadas pela FIFA. Esta é a primeira resposta às pretensões de Gianni Infantino neste jornal para escutar um jurista que trabalhou precisamente com o Infantino. Já a seguir vamos em direto à Luz e ao Municipal de Braga. Pietuszewski e Martim Fernandes recuperaram para a Supertaça. No Sporting, Costa Rachevili sai para os espanhóis do Retafe. Portugal perdeu para os Mundiais Europeus de Sub-18 Handball. E Novak Djokovic, que vai regressar aos cortes para jogar em Cincinnati.
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5: É uma decisão desta tarde que está a marcar o futebol mundial e que pode trazer repercussões verdadeiramente imprevisíveis. A UEFA, através das 55 federações, incluindo a portuguesa, que a compõem, decidiu hoje boicotar todas as competições organizadas pela FIFA, incluindo os mundiais, tanto no masculino como no feminino. É a primeira resposta do futebol europeu à proposta de Gianni Infantino, o presidente da FIFA, que pretende a venda de participações do Mundial de Futebol a investidores estrangeiros. Ora, sobre esta matéria, ontem não esteve esta tarde à conversa com Luís Paulo Relógio, um jurista que trabalhou na UEFA durante 16 anos, alguns dos quais ao lado de Infantino. Escutado pelo jornalista Walter Madureira, o advogado português começa por escolher uma palavra para ilustrar aquilo que está em causa.
6: Eu utilizaria a expressão ciclone. A FIFA surpreendeu, ou talvez não, com esta abertura à entrada de financeiros, portanto, vender ações, emitir ações da FIFA. Isto significa converter a FIFA, Federação Internacional das Federações de Futebol, das Associações de Futebol, numa empresa.
5: E tornar a FIFA numa empresa não fugindo às palavras, matar o futebol.
6: Independentemente da opção que em cada país, clubes são associações, e associações, não podemos esquecer este conceito, são agregações de pessoas que se associam para organizarem a prática do desporto, neste caso do futebol. E ao longo dos anos, das décadas, tem sido esta a forma como se estruturou o futebol. Em alguns países haveria sociedades, mas em coabitação, em coexistência com os clubes. Tornar a FIFA num conglomerado empresarial é matar o desporto. Eu diria que no dia em que a FIFA se torne numa empresa, eu pelo menos deixo de assistir a futebol.
5: O futebol está em risco e o Mundial 2030, que será organizado, entre outros, por Portugal, também.
6: O Campeonato do Mundo está em risco na medida em que, se transforme num conglomerado de empresas. Eu lembro que aqui há uns anos se discutiu muito, não sei se está recordado, quando da final do Campeonato do Mundo em Los Angeles, Brasil e Itália eram duas seleções que tinham o mesmo patrocinador. Muitas pessoas, não só jornalistas, mas também dirigentes esportivos, levantaram o problema onde é que está a verdade esportiva. Porque se a empresa patrocinadora de ambos determinar que o vencedor da Copa do Mundo deverá ser Itália ou deverá ser Brasil, onde é que está a verdade esportiva? E é isto que está em causa.
5: Finalmente, a Luís Paulo Relógio, nesta entrevista à Antena 1, diz que não reconhece o Gianni Infantino com quem trabalhou no seio da UEFA.
6: Eu conheci o Gianni Infantino quando ele era diretor jurídico da UEFA, lidei com ele, mas hoje não o conheço. Não o conheço, conheço-o como um homem de mão do Sr. Trump e, portanto, vejo-o mais interessado na ostentação dos êxitos pessoais. Agora até parece que o Trump quer transformá-lo em secretário-geral da ONU, do que propriamente no dirigente máximo do futebol.
5: O braço de ferro da UEFA com o presidente da FIFA, em comunicado, o órgão que gera o futebol europeu, escreve, entre outras coisas, e estou a citar, não daremos legitimidade a este modelo. Ninguém tem autoridade moral para vender aquilo que é meramente fiel depositário para a próxima geração. Quanto à Federação Portuguesa de Futebol, contactada também pela Antena 1, não quer tecer qualquer comentário remetendo a posição precisamente para este comunicado da UEFA. Estamos já a menos de hora e meia do início do Benfica Sant Gallen, na segunda mão da segunda pré-eliminatória de acesso à Liga Europa. Encarnados obrigados a vencer depois da derrota por 2-1 no encontro da primeira mão. Avançamos desde já para o Estádio da Luz, onde já está a equipa da Antena 1, que vai levar até si o relato desta partida. Direto com o jornalista Walter Madureira. Walter, muito boa tarde. Há pouco, através das imagens televisivas, foi possível ver que o autocarro do Benfica tinha acabado de chegar à Luz. Qual o ambiente que nos podes traçar desse que será o primeiro encontro oficial da temporada para os adeptos benfiquistas?
7: Apesar da derrota da semana passada na Suíça, há um ambiente de grande entusiasmo, de confiança, de festa, antes da bola começar a rolar. Ou não fosse este o primeiro jogo de Marco Silva na Luz, o primeiro jogo oficial da nova temporada em casa, com a possibilidade também de alguns mundialistas já se mostrarem neste novo Benfica, onde é obrigatório recuperar da derrota de 2-1 na Suíça para depois, na próxima fase desta competição, ter pela frente o Arts. Sendo que este pode também, por outro lado, ser o último jogo de António Silva no Benfica. Ainda assim, apesar do contexto não ser o mais favorável, porque o Benfica perdeu na Suíça na semana passada, estão milhares e milhares de pessoas já nas imediações do Estádio da Luz, com a presença também de muitos imigrantes, acreditando que é possível virar esta eliminatória.
5: Obrigado, Walter Madureira. Estará na reportagem, jogo com relato de João Santos Correia, a partir das 8 da noite, tudo para seguir aqui na rádio. À mesma hora, o Braga vai defrontar o Zelenichar Panchevo, mas aqui para a segunda mão da segunda pré-eliminatória de acesso à Liga Conferência. Arsenalistas na frente da eliminatória após vitória 1-0 na Sérvia, que abre boas perspectivas de apuramento. Vamos até ao Minho, contacto em direto com a Ariana Azevedo, que vai trazer informações desta partida. Ariana, muito se tem falado da possibilidade de Ornicek jogar ou não esta partida, por isso pergunto muito diretamente: já é conhecido o 11 oficial do Braga?
8: Ainda não, o 11 não foi divulgado. A principal incógnita é mesmo essa entre Lucas Ornicek e Bernardo Fontes. Não há qualquer novidade oficial em relação ao que já se sabia quanto ao dossiê Ornicek. O Newcastle ainda não comunicou ao Braga a intenção de avançar pelo guarda-redes ou de pagar os 30 milhões de euros da cláusula de rescisão. Há respostas muito medidas, alguns subterfúgios sempre que o tema é colocado. O que se sabe é o que se viu. Ornicek cumpriu a última sessão de trabalho, oficialmente continua disponível para Carlos Vicens. não significa, porém, que seja líquido que vá ser titular esta noite. É a grande dúvida no 11, o grande tabu que será desfeito certamente dentro de pouco tempo. Uma novidade garantida é o relvado. O Braga estreia oficialmente esta noite o novo tapete híbrido do Estádio Municipal, que combina aqui relva natural com fibras sintéticas. Assim, à primeira vista, apresenta-se em boas condições. Um dia quente em Braga, mas posso dizer-te que a pedreira está bastante fria e despida de gente, mesmo à volta, decorrem os últimos preparativos. O ambiente deve aquecer à medida que se aproxima o início do encontro, que será dirigido pelo chequio Dalibor Černý.
5: E que traz informações da Ariana Azevedo aqui na Antena 1. Para sábado, agendada a Supertaça Cândido de Oliveira com o Porto Torriense, marcado para as 8:15 da noite em Coimbra. Nos Dragões, boas notícias vindas do treino desta manhã, com as recuperações de Piatuszewski e também de Martim Fernandes. Já Cláudio Ramos, Vasco Sousa, André Miranda e Samu continuam a ser baixas para Francesco Farioli. No Sporting, mais um treino esta manhã na Academia de Alcochete, com o plantel já a preparar aquela que será a última partida de pré-temporada, marcada para amanhã no Algarve, diante do Nottingham Forest, às 7:45 da tarde. Rui Borges não vai contar com os lesionados De Bast, João Simões e Nuno Santos, e também já não vai contar com Kostorashvili. O médio georgiano segue para a Espanha para jogar no Retafe a título de empréstimo. Ora, ainda no futebol português, continua na ordem do dia a polémica em torno dos áudios de Pedro Proença. O presidente da Federação Portuguesa de Futebol deu várias críticas em relação aos árbitros, que naturalmente não têm caído bem junto da classe. Um desses exemplos é Jorge Ferreira, o antigo árbitro que falou esta manhã à Antena 1, para confessar que já esperava escutar Proença com todas estas considerações negativas.
9: Sinceramente, não fiquei surpreendido. É triste dizer isto, mas quem está por dentro da arbitragem há anos já sabia o retrato que estava ali. O que me custa mais é pensar em quantos árbitros mais novos passarão por isto sem ter voz para o poder dizer. Isso é o que me preocupa mais do que um simples áudio.
5: Jorge Ferreira, entrevistado pelo jornalista Carlos Rui Abreu. Depois da vitória na jornada inaugural do Campeonato do Mundo de Handball Sub-18, a seleção feminina de Portugal perdeu hoje com Montenegro por 28-31. Apesar deste desaire, a selecionadora Sandra Martins acredita numa resposta positiva no encontro do próximo sábado.
10: No fundo, dizer a estas jovens atletas que este terá que ser o caminho para conseguirmos sonhar em alcançar no futuro algumas coisas. Voltamos a ter que pensar num jogo importante, que é no sábado, e vamos trabalhar para nos apresentarmos da melhor forma. Agora é tempo de descanso.
5: E esse jogo será diante dos Países Baixos. Quanto à seleção masculina, também de sub-18, mas a jogar o europeu, saiu derrotada do compromisso frente à Croácia por 26-24. Depois de ontem ter vencido no arranque da competição, Portugal volta a jogar no sábado frente a Israel. No basquetebol, o Benfica tem novo treinador. Após a saída de Norberto Alves, que conquistou 4 campeonatos na Luz, as Águias escolheram Einars Bagatsis, da Letónia, para o comando da equipa. No ténis, Novak Djokovic vai regressar aos cortes no Masters 1000 de Cincinnati, nos Estados Unidos. Um mês após a derrota nas meias-finais de Wimbledon aos pés de Jannik Sinner, o jogador de 39 anos avança para aquele que será apenas o 6º torneio em 2026. E fechamos com o rugby, porque há um título europeu conquistado esta tarde por uma equipa portuguesa. A Associação Académica de Coimbra é a nova campeã europeia universitária de rugby de Sevens, após ter vencido na final a Universidade de Rennes, de França, por 12-5.
1: João Gomes Dias, nesta edição do Jornal de Desporto, simultâneo com a RTP Antena 1 Açores, RTP África e RTP Mundo, e online em desporto.rtp.pt. Uma coisa eu sei, não vai querer perder o último post de vigia, último antes das férias de verão, atenção.

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2: Está na hora do posto de vigia desta quinta-feira. Andréia Rocha, muito bem-vinda, Sejas.
3: Olá.
2: Hoje temos um especial posto de vigia, porque depois a rubrica entra de férias, não é? E entramos também em detox digital.
3: Um mês? Conseguíamos?
2: Eu consigo.
3: Eu sei que sim, mas, bom, pode ser uma boa opção aproveitar para ver documentários. Tens visto?
2: Ah, eu vejo muitos documentários.
3: Na Netflix?
2: Na Netflix vejo imensos.
3: Pronto. Então prepara-te, porque, ao que parece, o catálogo pode aumentar. Estou a brincar. Isto vem de uma trend, uma tendência que tem vindo a ser muito utilizada nas redes sociais, com esta música de fundo. Reconheces?
2: Reconheço.
3: Reconheço, sim. Sim, pronto.
2: É quando as pessoas envolvidas ou o protagonista principal se senta na cadeirinha, não é?
3: Para contar.
2: Para contar.
3: Então é isso que temos nos vídeos das redes sociais. Uma cadeira, um protagonista que se prepara para contar histórias de vida ou situações inusitadas. E seguindo então este modelo que é utilizado nas produções de documentários pela empresa de streaming, ao que parece virou um volume tal e foram tantas as publicações que até a Netflix Global teve que notar e publicou uma singela foto, uma cadeira, lá está, com um texto em cima que diz: "Prestes a sentar-me a assistir todos estes documentários", não é? Porque de repente todos os criadores de conteúdo e utilizadores de redes sociais tinham um documentário para partilhar. Na legenda, vocês superaram-se. Acho que é uma tendência engraçada. Outro conteúdo que tem dado pano para mangas e que acho que não vais achar tanta piada, mas tenho que partilhar, e tem sido muito falado no digital, é a compra de livros antigos e raros por empresas de IA para treinar modelos generativos. A aquisição em grande escala foi partilhada com uma imagem primeiro de um armazém supostamente da empresa Anthropic, que é conhecida pela ferramenta Claude, e chamou ainda mais a atenção quando se descobriu que estariam a desmembrar os livros para a digitalização. Não viste nada disto?
2: Vi. Infelizmente vi.
3: Ou seja, e acho que um dos vídeos mais partilhados vê-se mesmo, cortam a lombada para escanear em máquinas de alta velocidade, mas não se ficam por aqui. Depois da digitalização, ao que parece, destroem os livros, triturando o que sobra. Fahrenheit 451, tornado realidade? Bom, a resposta chegou com imensas publicações a criticar isto e também com o partilhar de um vídeo que eu acho muito interessante. É uma máquina chamada Triventus Scan Robot, que mostra como a destruição de livros para a digitalização não é obrigatória, pode ser contornada com o uso desta máquina que digitaliza livros frágeis a 2.500 páginas por hora sem danificá-los. Mas pronto, triturar parece que sai mais barato. Último destaque neste post de vigia especial: o estalar do verniz entre a ganância das grandes empresas e a cultura popular. E o que é que vamos falar?
2: De quê?
3: De uma das modalidades mais populares do desporto, o futebol, e depois da música. Do futebol, ouvimos aqui há pouco no Jornal de Desporto, portanto, muito se tinha publicado sobre esta possível ação do atual presidente da FIFA em vender os direitos das competições mundiais a privados. Para ajudar à polémica nas redes sociais, uma onda de indignação em torno dos principais investidores para esta ação, a UEFA, com vários comunicados lançados nas redes sociais e agora com este boicotar da participação das federações e associações então europeias nas competições da FIFA. No mundo da música, Karina?
2: Então, isto são aqueles moços.
3: Aliens é o nome da música, são os moços, sim. Aliens está de volta aos tops. A canção que fala sobre um sentimento de deslocado, de incompreensão ou de estranheza que membros dos BTS terão passado por serem de outra cultura e país, alcança hoje o primeiro lugar do iTunes global e europeu e está também entre as mais ouvidas em mais de 60 países, depois de uma mobilização online dos fãs, conhecidos como ARMY. Esta foi a forma que eles arranjaram de prestar apoio aos 7 membros da banda pop BTS, que decidiram anunciar que não vão submeter as canções do novo disco Arirang aos Grammys. E porquê que isto importa, Karina?
2: Importa porque está a causar alguma polémica também, não é?
3: Uma grande polémica. Primeiro, os BTS são uma das bandas pop mais populares deste momento. O novo disco tem superado não só números de escuta digital, como levou a uma tour mundial esgotada. E este anúncio de não submissão, ou boicote, é mesmo assim, de um dos maiores nomes do K-pop, surge depois da Recording Academy, que organiza o Grammy, o prémio Grammy, ter apresentado uma nova categoria para performance de música pop asiática. Uma segmentação por região que muitos já tinham questionado nas redes sociais, Moraes aqui a dizer que talvez não fizesse muito sentido estar a dividir as categorias por região, mas sim por género musical. E a existir essa separação, porquê não fazê-lo em todas as regiões geográficas e porquê só acontecer isto a artistas latinos de ascendência africana ou asiática? Certo. Lembrando, e falámos aqui no Posto Vigia, que tivemos pela primeira vez um álbum em língua não inglesa, Debi Tirar Mais Fotos, de Bad Bunny, a levar o prémio maior da cerimónia, melhor álbum do ano, que foi algo inédito em 68 anos de Grammy. Nas redes, há quem diga que a organização, sabendo do potencial do pop produzido na Ásia, resolveu agir antes que voltasse a acontecer uma situação desta, em que a música americana ou a língua inglesa fosse ultrapassada.
2: Estão com medo?
3: Muita gente comentou precisamente essa frase.
2: Olha, não...
3: precisamente dos comentários que eu mais vi em inglês. Are you afraid of BTS? Foi uma das coisas que eu mais vi. Só que pronto, no meio desta polémica, Harvey Mason Jr., o CEO dos prémios, publicou há pouco um comunicado nos perfis oficiais dos Grammy, onde diz que a nova categoria não afasta os artistas das categorias gerais, mas aumenta a possibilidade de aumentar a visibilidade do trabalho dos artistas, deixando então esclarecido que a submissão de qualquer artista pode ser feita nas várias categorias e que não é preciso fazerem só uma. Não restringe então a apreciação a uma só categoria dos Grammys. Ainda assim, os fãs e utilizadores correram aos comentários para apontar que a organização tem utilizado o alcance dos BTS para atrair espectadores e manter a premiação relevante nos dias atuais. Saiu até um artigo da Forbes que pergunta quem precisa de quem? Um artigo em que dizem que os BTS, assim como outros artistas populares, acrescento aqui esta parte, não dependem da validação dos Grammy e que o grupo, como uma potência global, dá mais visibilidade aos prémios do que aquela que recebe. É uma quebra de ciclos que estamos a ter aqui, não é?
2: Sim, futebol, muito.
3: Música, portanto, o povo a tomar de volta aquilo que sempre foi estes movimentos coletivos,
2: eu,
3: não é?
2: Cá para mim, e isto é coisas também das redes sociais, é coisas não, são coisas das redes sociais, são os astros, minha amiga, são os astros.
3: Será que é do Júpiter?
2: Eu acho
3: o Mercúrio,
2: que sim.
3: O Mercúrio retrógrado já foi. Não, isso eu tinha que andar outra vez nos perfis de astrologia e não ando muito. Tenho que voltar.
2: Tens de voltar. Os astros revelam também que o Posto de Vigia vai de férias, regressa em setembro, não é? Portanto,
3: sim.
2: Vamos lá a este detox digital. Obrigada.
3: Não sei se vou conseguir largar as redes.
2: Boas férias.
3: Beijo.
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2: A Sandra Pereira não vai de férias, pelo menos hoje, nem amanhã.
4: Não.
2: Portanto, o que é que vês a esta hora?
4: Olha, neste momento vejo bastante trânsito ainda na segunda circular no sentido Benfica-Aeroporto. Há passagem pelo Campo Grande, mas mais parado está no sentido Aeroporto-Benfica, porque há muita demora a partir da zona da Encarnação até à saída para a Estrada da Luz. Também o eixo Norte-Sul, com muita demora entre o Lumiar e a saída para a segunda circular. Também para Acril temos muita demora no sentido Algersa, que vem sobretudo até Pinamanique e depois em direção à segunda circular. O IC19 de Sintra para Lisboa para-se a partir de Damaia até Pinamanique. A A5 de Cascais para Lisboa para-se na zona do Estádio Nacional e depois de Carnaxide até à zona de Caselas e ainda do Alto de Monsanto em direção às Amoreiras. Quanto ao sentido Lisboa-Cascais, há muita demora entre o Marquês de Pombal e o Alto de Monsanto. Ponto 25 de Abril, Lisboa-Almada, filas que estão a partir do acesso da Avenida de Ceuta em direção a sul, os acessos da A5, das Amoreiras e o acesso de Alcântara, se bem que é o melhor, estão com bastante trânsito. Ainda para a Ponte 25 de Abril, mas no sentido Almada-Lisboa, há demora no segundo viaduto do Feijó, os acessos do IC20 Centro Sul estão preenchidos, há um Alverca-Lisboa com filas na descida do Rio Trancão em direção a Sacavém, na Cril, Sacavém-Algés, há demora entre Sacavém e o túnel do Grilo, mais à frente com a indicação de um acidente na zona de Olival de Basto e está a afetar o acesso da A8. Ainda temos também um acidente a seguir ao Nó da Pontinha, que está a afetar também o acesso do IC16 e o trânsito aqui bastante demorado. Quanto ao Porto, na VCI, Rábida Freixo entre o Campo Alegre e a saída para a Boa Vista e depois da Perlada até ao Nó da A3, ou melhor, porque há um acidente entre o Nó da A3 e as Antas e aqui a situação está bastante complicada. complicada no sentido Freixo a Rábida. Também se para entre Bom Joia e a saída para as Antas e depois do Amial até à Ponte da Rábida. Muito demorado também está a A28 entre a Ponte Lessa e a Avenida Sidónio Paes nos dois sentidos. A A3 Braga-Porto de Pedrossos até à VCI e depois a Via Norte com filas entre a Circunvalação e a VCI. Quanto à Bragança, atenção à zona de Mirandela, mantém-se cortado devido a incêndio florestal na Estrada Nacional 206, entre Vila Nova da Rainha e a Ponte da Pedra do Rio Tuela.
2: 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Boa viagem com a rádio que liga Portugal. Aproveite também a viagem para ouvir o Postal do Dia, já de seguida, que é dedicado aos pinga-amores desta vida.
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1: E ligamos agora também a todos os Pinga Amor que estiverem a ouvir o programa da tarde. Este postal do dia de hoje é para quem se apaixona todos os dias. Luís Osório, o que é que tens para nós hoje?
2: Há pessoas que estão sempre a apaixonar. Curiosamente, sofrem mais do que aquelas que raramente ou nunca se apaixonam. Os Pinga Amor têm mais graça. Os seus olhos estão constantemente despertos, animados e disponíveis. Cada saída, mesmo para ir ao pão ou comprar meias, é uma oportunidade para serem despertos e arrebatados. Mas depois, entre paixões que raramente dão em alguma coisa, batem com a cabeça nas paredes pela dificuldade de compreenderem a razão para nunca terem sorte. Não é uma crítica à paixão. É melhor tê-la em demasia do que viver como um burocrata dos afetos. Um amante ou uma amante só o são quando perdem literalmente a cabeça, quando arriscam e se expõem. Se tal não acontece, não são amantes, têm apenas uma relação que para os dois, ou para um dos dois, é apenas de superfície, de corpo sem compromisso. Carne. Para um verdadeiro amante, cada encontro tem de ser apaixonado e nunca existe prudência na paixão. Esta é imprevidente, demencial e caótica. Quando se tem muito cuidadinho, não é paixão, é um rio de águas paradas. Mas desviei-me dos pinga-amor, dos viciados em dopamina, dos que correm em perpétua fuga da solidão, dos que precisam de estar sempre a conquistar, a ser validados, amados, encantados, dos que se desiludem rapidamente com a primeira dúvida, a primeira desilusão ou na próxima oportunidade que lhes aparece de conhecer a próxima pessoa. Acumulam hipóteses como os amantes de viagem juntam milhas de voo. É triste e muito bonito. É desamparo, mas também esperança. É loucura, mas também a única hipótese de continuarem a levantar-se todos os dias. É amor, mas também absoluta impossibilidade de amar. O meu abraço forte a todos os que estão na luta, numa caça que não acaba por a fome ser perpétua e as noites demasiado longas no seu feroz e tenebroso silêncio.
1: 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Amanhã, sexta-feira, 31 de julho, com céu pouco nublado, mais nublado no litoral norte e centro do país, também com vento mais forte, principalmente durante a tarde de amanhã junto à costa. E quanto às temperaturas máximas, vamos poder contar com 24 graus no Porto e também em Aveiro, 25 em Viana do Castelo, 27 em Leiria, 29 na Guarda e também em Coimbra. Se estiver por Braga, Vila Real, Viseu e Lisboa, 30 graus, Santarém e Setúbal, 32, Bragança e Porto Alegre, 33, Faro, 34. Amanhã, os distritos mais quentes chegam aos 36 graus e são Castelo Branco, Évora e Beja. Estamos quase a chegar às 7 da tarde. Há notícias para ouvir na Antena 1.
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1: Sete horas no continente e na Madeira, 6 nos Açores. Estamos de volta à atualidade, Nuno, principais títulos a esta hora.
3: O ano letivo começa mais tarde para os alunos do secundário, 21 do próximo mês de setembro. O Ministro da Educação confirma o adiamento relacionado com as falhas na primeira fase dos exames nacionais. Depois da conferência de imprensa de ontem, Luís Neves, o Ministro da Administração Interna, retomou esta tarde a agenda política. Está na abertura da Feira do Pinhel, em Oleiros, onde não quis acrescentar nada ao que disse nas últimas horas. Temos a reportagem mais adiante neste jornal. Já começaram a voltar a casa alguns moradores de aldeias de Valpaços e Mirandela. Centenas de pessoas foram obrigadas a sair das habitações ao início da tarde por causa do fogo.
1: A esta hora estão 20 graus no Porto, 22 em Ponta Delgada, 23 em Coimbra e também no Funchal, 27 em Lisboa e também em Faro. Edição das 7 no programa da tarde com Nuno Rodrigues.
3: As aulas do ensino secundário vão começar uma semana mais tarde, a 21 de setembro. A informação foi confirmada esta tarde pelo Ministro da Educação. O adiamento está relacionado com a sobrecarga dos professores classificadores por causa das falhas na correção dos exames nacionais. Fernando Alexandre adianta que está ainda a ser estudada uma eventual alteração das aulas dos alunos do terceiro ciclo.
4: Em relação ao secundário, haverá um adiamento para dia 21. Em relação ao terceiro ciclo, nós temos ainda que avaliar, ou seja, temos também professores. Qual é que é o objetivo do adiamento? O objetivo do adiamento é proteger-nos dos professores que estiveram, de facto, em sobrecarga nas últimas semanas, por aquilo que não correu bem na primeira fase, em que, de facto, num processo que é mais simples, acabaram por ter, na primeira fase, mais trabalho, mas, e se calhar fazendo já, ou seja, em relação ao terceiro ciclo, vamos tomar a decisão, ou seja, os professores classificadores do terceiro ciclo, obviamente, também têm que ter aqui uns dias, tem que ver com os diretores a melhor forma de o fazer. O adiamento ou não do terceiro ciclo ficará talvez para amanhã, porque também a decisão tem que ser tomada rapidamente.
3: As aulas dos alunos do secundário já não começam entre a semana de 11 e 15 de setembro, como definia o calendário, apenas a 21 do próximo mês. O Ministro da Educação anunciou ainda que 70% dos exames nacionais realizados na segunda fase estão classificados e que o processo está a decorrer sem problemas. Quanto aos erros que foram denunciados nas últimas horas pela Missão Escola Pública, Fernando Alexandre diz que essas falhas devem ser reportadas.
4: Nós agradecemos a todas as entidades que comuniquem falhas, por exemplo, de folhas de continuação. Até ontem não tinha sido identificada nenhuma e por isso, se foram, porque pode acontecer, nós agradecemos que nos comuniquem, porque nós não a identificamos. E todos os professores que estão a identificar aquilo que pensam que é a falha de uma folha de continuação, estão a ter resposta de que, de facto, não é. É só o professor pensa que a resposta ficou a meio, mas de facto não há mais nada. O aluno acabou ali a resposta. E por isso, se houver qualquer entidade, como a que referiu, se tiver casos concretos, nós agradecemos, porque desde o início a minha postura foi todos os erros que forem detectados, que nos sejam comunicados, que nós identificamos, são públicos, são corrigidos da forma mais transparente. Não há outra forma.
3: Fernando Alexandre, em conferência de imprensa esta tarde, depois da reunião do Conselho de Ministros, neste encontro, o Governo aprovou um novo concurso de professores que vai funcionar em contínuo para conseguir colocar de forma mais célere e eficaz os professores em falta nas escolas. O novo concurso faz parte do processo de revisão do novo Estatuto da Carreira Docente, que começou a ser negociado no ano passado com os sindicatos. O Conselho de Ministros de hoje também aprovou o valor de referência da nova prestação social única será de 268 euros, Madalena Salema.
5: Com a nova prestação social única, a Ministra do Trabalho prevê um aumento de 10% da despesa com prestações sociais. Pela primeira vez, é fixado um valor da PSU.
6: O valor da referência da PSU passa a corresponder a 50% do valor do IAS, que neste momento é, portanto, 268 euros. Além disso, prevemos a majoração sobre este valor de 50% em mais 30% das prestações relativas à parentalidade e subsídio social de desemprego. Portanto, nós verdadeiramente temos um aumento consistente do valor de referência.
5: A unificação das 13 prestações vai entrar em vigor em janeiro de 2027. Cada elemento da família passa a ter um plano individual de inserção se estiver em condições de trabalhar. Mas há exceções para quem for cuidador informal, receber uma pensão de velhice ou tiver incapacidade para o trabalho entre 60% e 79%. Esta é uma nova prestação e não a soma de todas as outras anteriores, pelo que as rendas sociais estão incluídas.
6: As rendas sociais e quaisquer apoios à habitação, que passem pela atribuição de habitação ou pela subsidiação de renda, ou por ambas, são naturalmente tidos em conta.
5: A Ministra do Trabalho insiste que globalmente este sistema é mais favorável.
3: Foi essa a ideia que Rosário Palma Ramalho voltou a deixar hoje no final da reunião do Conselho de Ministros. O Governo estima que a entrada em vigor da prestação social única representa um acréscimo anual da despesa pública na ordem dos 50 milhões de euros. A Ministra esclareceu ainda que todos os apoios sociais à habitação vão entrar para o cálculo da prestação social única. A Caixa Geral de Depósitos já emprestou aos jovens até 35 anos cerca de 2 2.500 milhões de euros através da garantia do Estado, que está operacional desde janeiro de 2025. Foi esse o valor revelado esta tarde pelo presidente executivo do Banco Público. Paulo Macedo diz que a Caixa financiou cerca de uma habitação a cada 3 jovens que contrataram crédito com o apoio da linha, com a garantia do Estado. Paulo Macedo deu também conta dos resultados da Caixa no primeiro semestre deste ano. O banco teve lucros de mais de 900 milhões de euros nos primeiros 6 meses, mais 2% em comparação com o mesmo período do ano passado. Os líderes parlamentares vão sentar-se à mesa amanhã de manhã para analisar o pedido do Chega, que pretende ouvir o Ministro da Administração Interna na Assembleia da República. O grupo parlamentar do Chega pediu ao Presidente da Assembleia a convocação de uma reunião da Comissão Permanente na próxima semana para ouvir Luís Neves e Rita Alarcão Júdice, a Ministra da Justiça. Aguiar Branco convocou para amanhã, às 11h30, a Conferência de Líderes para analisar o pedido do Chega. Depois da Conferência de Imprensa de ontem, Luís Neves, o Ministro da Administração Interna, retomou a agenda política. Está nesta altura na abertura oficial da Feira do Pinhel, em Oleiros, e não quis acrescentar nada, Paulo Brás, ao que disse nas últimas horas.
7: O Ministro Luís Neves chegou há cerca de uma hora aqui à Feira do Pinhel, em Oleiros, para inaugurar este certame relacionado com a economia local. Abordado pelos jornalistas, não quis prestar qualquer declaração. Ainda cheguei à fala com ele para lhe dizer que os portugueses não terão ficado muito convencidos com aquilo que ouviram ontem, mas o Ministro da Administração Interna, Luís Neves, foi perentório em dizer-nos que não iria mais falar sobre este assunto, pelo menos por enquanto. Nesta altura, usa da palavra também aqui durante esta cerimónia de inauguração, tem estado a falar das situações relacionadas com os trabalhos que o Ministério tem estado a fazer para a proteção do território, nomeadamente em relação aos incêndios florestais e as medidas que têm vindo a ser tomadas, mas sobre o assunto certamente que não irá falar aqui neste momento. Aguardamos, no entanto, que durante o resto da tarde possa haver mais alguma possibilidade de o interpelar, mas já nos foi dito que será certamente escusado porque o Ministro não irá para já falar mais sobre o assunto de ontem, sobre as explicações que deu durante o dia de ontem, apesar de haver ainda muitas dúvidas dos portugueses que não ficaram bem elucidados com as explicações que o Ministro deu ontem à tarde. Mas, no entanto, tentaremos acompanhar o tempo que falta e durante a sua visita para saber se sim ou não irá ainda falar com os jornalistas sobre essa situação.
3: Luís Neves continua por agora em Oleiros. Um dia depois da conferência de imprensa do Ministro da Administração Interna, o Chega pediu hoje a marcação urgente de uma reunião da Comissão Permanente, o órgão que substitui o plenário da Assembleia no verão, propondo como datas a terça ou quarta-feira da próxima semana. Algumas das pessoas que foram obrigadas a sair de casa nas últimas horas em Valpaços e Mirandela já começaram a regressar, com cerca de 70% do incêndio controlado. O regresso às habitações já foi possível, pelo menos no caso de Valpaços. É essa a informação que foi confirmada há pouco à Antena 1 pelo autarca Jorge Pires. Sim.
8: Já foi possível regressar em Sunim, já foi possível regressar em Real Covo, em Boçoais, algumas. Portanto, estamos à medida que a frente vai avançando, ou que, pelas condições atmosféricas, se fazem sentir que o fogo desvia de direção, naturalmente que as pessoas depois regressam com naturalidade às suas habitações. Nós, neste momento, temos 90% do perímetro de trabalhos de rescaldo, e 30% de combate, que estão a ceder aos meios. Temos neste momento mais de 9 mil hectares de área ardida e temos naturalmente máquinas de rasto em trabalhos.
3: O incêndio ainda continua ativo, como percebemos. Começou na terça-feira no distrito de Vila Real. Ontem chegou ao concelho de Mirandela, já no distrito de Bragança. Afonso de Sousa, repórter da Antena 1, que tem acompanhado a evolução deste incêndio desde manhã cedo. Estás a esta hora, Afonso, na aldeia de Pádua Freixo, no concelho de Mirandela. Como é que está a situação?
9: A situação é aquela que se vê em praticamente todas as aldeias por onde está a passar o fogo. Pádua Freixo deve ter sido das últimas. Eu tenho comigo o Sr. Leonardo, que tem umas ovelhas ali do outro lado, que da parte de tarde teve que lhe abrir, não foi?
10: Teve que lhe abrir para elas se não morriam lá.
9: E elas fugiram.
10: E a corriça ardeu, pronto. Não ardeu bem, mas de volta ardeu tudo. E tinha ali um carrinho, ardeu também.
9: As ovelhas fugiram e depois voltaram mais tarde?
10: Não, eu abri a porta e elas foram lá para as oliveiras. Mas depois já vi, abri a porta e elas lá vieram.
9: Olha, e aqui temos também tem aqui um armazém que está com muita palha e outras coisas para comer.
10: Tem uma carrinha ali dentro.
9: Os animais.
10: É.
9: Tem uma carrinha aqui?
10: É.
9: E aqui de lado, andou com o trator a lavrar isto?
10: Por causa do fogo, eu já estava a imaginar isso.
9: Olha, e se olharmos aqui à volta, só vemos um fumo intenso, que o fogo parece já estar a chegar ali ao Conselho de Vinhais, não é? A passar lá embaixo naquela ponte que há pouco identificámos.
10: É a ponte de Baltelha.
9: Ponte de Baltelhas.
10: E ali a da pedra da torre.
9: E para o lado de Vila Nova da
10: Rainha.
9: Também, não é?
10: É.
9: Isto tudo deve-se ao quê? O que é que acha?
10: Que é quê?
9: Porquê é que isto acontece?
10: Eu sei porque acontece, porque não há muita limpeza também nos terrenos, não é? Não é essa.
9: Portanto, choveu muito.
10: Perto dos povos. E depois a pessoa escolhe-se um bocadinho. A erva cresce, quando vai dar por conta, pronto. Só se lembra quando acontece isto.
9: Aqui ao lado temos tudo preto. Acha que o fogo vai ser controlado ainda antes da noite hoje?
10: Não creio muito. Não conseguem controlar, porque o vento não deixa.
9: É isso mesmo, o vento que já falávamos há bocado começou a levantar-se.
10: O vento não deixa controlar.
9: Exatamente. Os aviões também já não os vejo. É possível que também já não andem com muito fumo. Exatamente. Fumo muito fechado e que não dará visibilidade para andarem também a combater este incêndio, que tem várias frentes do Conselho de Vinhais nessas povoações que vêm a seguir como rebolo.
11: Algumas dificuldades na ligação do repórter da Antena 1, Afonso de Sousa, com essa informação que o Afonso estava a deixar. Este incêndio que começou na terça-feira em Valpaços, no distrito de Vila Real, e que chegou, entretanto, a Mirandela, no distrito de Bragança, já entrou também no Conselho de Vinhais. Essa informação foi, de resto, também confirmada há momentos à Antena 1 pelo autarca de Vinhais. Vamos ao futebol, é jogo de tudo ou nada. O Benfica recebe daqui a pouco no Estádio da Luz o St. Gallen, na segunda mão da segunda pré-eliminatória de acesso à Liga Europa. O Benfica está obrigado a vencer depois da derrota por 2-1 na primeira mão. João Santos Correia, agora em direto, além do regresso do Leandro Barreiro, não há grandes mudanças no 11 de Marco Silva para o jogo desta noite.
12: Troca o treinador do Benfica ao duplo pivô de meio campo para receber o St. Gallen e tentar operar a reviravolta na eliminatória que coloca o Benfica na terceira pré-eliminatória desta Liga Europa, onde o Hearts da Escócia está à espera. Benfica com Anatoly Trubin na baliza, a defesa para Samuel Dal, Lenglet, António Silva e Alexander Pá. Até aqui tudo igual ao que alinhou na Suíça. As alterações do meio campo com Leandro Barreiro ao lado de Enzo Barrenechea, Miguel Figueiredo e Manu Silva saem do 11 do treinador encarnado, que daqui para a frente mantém as mesmas peças. Jakub Kaminski à esquerda, Rafa Silva à direita, Sudakov como número 10 e na frente joga Vangelis Pavlidis, o internacional grego que lidera o ataque encarnado para tentar então operar essa reviravolta na eliminatória. Recordo que o Benfica no Sitter Stadium na Suíça, em St. Gallen, perdeu por 2-1.
11: Jogo com início marcado para as 8 da noite. À mesma hora, o Braga recebe o Zelezny Karpancevo na Pedreira. Jogo também para acompanhar na Antena 1. Ariana Azevedo, agora em direto, no caso do Braga, tarefa aparentemente mais fácil, até porque a equipa portuguesa venceu na Sérvia no jogo da primeira mão.
13: Mas a grande novidade é mesmo a ausência de Lucas Ordicek da baliza arsenalista, ele que estará na porta de saída para o Newcastle. O clube justifica a decisão como opção técnica. Será rendido pelo guarda-redes Bernardo Fontes na baliza. De resto, a aposta de Carlos Vicente no 3-5-2 com Sérgio Bárcia, Vítor Carvalho e Bright Arrembi no eixo defensivo. Víctor Gomes, João Montinho, Gorbi, Denis Uzembazic e Gabriel Silva no meio campo. Pô Víctor e Ricardo Horta na frente. Minhotos, como dizias, Nuno, em vantagem eliminatória. Ricardo Horta marcou o único tento na Sérvia nessa vitória por 1-0.
11: Hoje, Hornacek não vai à baliza no Braga. O guarda-redes checo prepara-se para sair para o Newcastle. O Braga e o Benfica jogam esta noite com relatos em direto, claro, Carina na Antena. Uma emissão especial começa já daqui a pouco.
1: Às 7h30 em ponto. Nuno, voltamos amanhã?
11: Até amanhã.
1: Às 4h, a hora de sempre. Edição das 7 na Antena 1 com Nuno Rodrigues, simultâneo com a RTP Antena 1 Madeira, também com a RTP Mundo, em permanência online em noticias.rtp.pt. Vamos a mais uma ronda pelo trânsito com a Sandra Pereira, que vê tudo a esta hora.
14: Ora, então neste momento no Porto, muita atenção na AVCI, sobretudo no sentido da Rábida Freixo, com um acidente antes da saída para as Antas. Neste momento só se circula pela via direita, o trânsito está bastante complicado, com filas que antecedem o nó da Boa Vista e está a afetar também a A3 e também quem sai da A28. Já no sentido Freixo e Rábida, há filas no Mercado Abastecedor até às Antas e depois da zona do Amial até à Ponte da Rábida. Demora-se nos dois sentidos da A28 e neste momento no sentido Porto, Viana do Castelo, há filas entre a VCI e a saída para a A4 e depois há um acidente junto ao nó da A41 com muita demora neste momento já a partir da zona do Mar Shopping. No sentido Viana do Castelo Porto também se para entre a Circunvalação e a VCI. A A3 Braga Porto, as filas estão a partir do nó da A4. Quanto a Lisboa, a segunda circular está bastante complicada. A Aeroporto Benfica, com filas na zona da Encarnação até à saída para a Estrada da Luz, está a afetar também o acesso do eixo Norte-Sul, com filas a partir de Telheiras, e depois mais à frente ainda se para na saída para Acril. O IC19 de Sintra para Lisboa, há filas a partir de Alfragide até à segunda circular, neste caso até à saída para o Estádio da Luz, e também há paragens à passagem pela zona das Calvanas. Ponto 25 de Abril, de Lisboa para Almada, há filas neste momento já na Avenida da Ponta, em direção a Sul, no sentido Almada-Lisboa, no primeiro viaduto do Feijó, os acessos do IC20 Centro-Sul estão também ainda com bastante demora. Na A5 de Cascais para Lisboa, há filas entre o Estádio Nacional e a zona de Carnaxide e depois no Alto de Monsanto, em direção às Amoreiras. Lisboa-Cascais, há filas das Amoreiras até ao Alto de Monsanto.
1: Não saias daí,
14: não.
1: Porque antes da emissão especial de desporto, ainda voltamos a espreitar o trânsito. Até já. Linha Verde, 800-21-0101. Boa viagem com a rádio que liga Portugal. Seja bem-vindo. Venha daí, porque vale a pena. Vale sempre a pena.
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0: Ele vem direitinho de Amarante para a rádio. Chama-se Noble com Call You Again. Boa tarde.
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0: A Miquete a dar o mote nesta tarde na Antena 1, na rádio que liga Portugal, e por isso aproveito também para te perguntar, Sandra Pereira, para a gente que nos ouve a esta hora, por onde pode, deve ir, ou por onde não pode ir também, não é?
1: Sim. Olha, posso começar pelo Porto?
0: Podes, pois.
1: Vamos lá então, porque está aqui um acidente na VCI, no sentido Rábida Freixo, bastante complicado. Praticamente só circula pela via direita e é entre o Nó da A3 e a saída para as Antas. Portanto, o trânsito neste momento está bastante complicado a partir do Nó de Francos. Já no sentido Freixo Rábida, para-se de Bonjoia até às Antas e depois da Perlada até à Ponta Rábida. A A3 no sentido Braga-Porto, do Nó da A4 até à VCI. Também na A28, no sentido Porto Viana do Castelo, há filas a partir da VCI até à saída para a A4 e há um acidente junto ao Nó da A41 que está a provocar demora a partir de Leça da Palmeira. Temos também no sentido Viana do Castelo-Porto demora entre o Nó da A4 e a Avenida Sidónio Pais. Já por Lisboa, a segunda circular neste momento está bastante complicada. Há filas a partir da Encarnação até ao Estádio da Luz e está a afetar a parte final do acesso do eixo Norte-Sul. Já no sentido Benfica-Aeroporto, as filas antecedem o IC19, neste momento estão na zona de Alfragide e que seguem também até ao Estádio da Luz. Quanto à Acril, no sentido Sacavém-Algés, há dois acidentes. Um na zona de Camarate, está a afetar também os acessos de Sacavém, portanto da Ponte Vasco da Gama, da A1 e também do IC2, e mais à frente também com um outro acidente logo a seguir ao acesso da A8 na zona do Olival Basto e que afeta precisamente o acesso da A8. Temos também na A5 de Cascais para Lisboa filas na descida de Monsanto para as Amoreiras, Lisboa-Cascais das Amoreiras até ao Alto de Monsanto, para a Ponte 25 de Abril apenas intensidade na Avenida da Ponte em direção a Sul, no sentido Almada Lisboa, há filas na Baixa de Almada em direção à Praça das Portagens.
0: Sandra, até amanhã.
1: Até amanhã.
0: Boa
1: até amanhã.
0: Viagem, beijinhos. Bom regresso a casa. Emissão especial de desporto para acompanhar já a seguir.
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0: Muito boa tarde, sejam bem-vindos a mais uma emissão de Desporto na RTP Antena 1. A partir de agora estamos em simultâneo com a RTP Mundo, RTP África, RTP Antena 1, Açores e Madeira. Isto para além de dezenas de rádios que em todo o mundo se ligam ao som da Rádio Pública Portuguesa. Chegamos agora e vamos ficar pelo menos até às 11 da noite. Vamos ficar até às 11 da noite. Estão as primeiras grandes decisões da temporada para o Benfica e para o Sporting Clube de Braga. É crucial seguirem em frente para manterem as ambições europeias. Os encarnados na Liga Europa, os minhotos na Liga Conferência. O Benfica recebe o St. Gallen da Suíça, perdeu a primeira mão por 2-1. Precisa de ganhar por mais de um golo de diferença para seguir em frente e para evitar um eventual prolongamento. Vamos conhecer os 11 iniciais, bem como o ambiente que se vive no estádio. Estádio da Luz, contacto com a equipa da Antena 1, João Santos Correia, Walter Madureira. João, boa tarde. Quais são as escolhas de Marco Silva para o jogo desta noite?
1: Boa tarde, Paulo Sérgio, com o treinador do Benfica a dar a volta ao texto no meio-campo da equipa encarnada. Miguel Figueiredo e Mano Silva para o banco de suplentes. Barreiro, recuperado da doença que o afastou do jogo na primeira mão, é titular ao lado de Enzo Barrenechea. Marco Silva, de resto, a manter as peças. Trubin na baliza, Alexander Ba, António Silva, Lenglet e Samuel Dal num quarteto defensivo, tal duplo pivô com Barreiro e Barrenechea. Dakov joga um pouco mais à frente, Kaminski, Rafa Silva nas alas, Pavlidis é o ponta de lança titular numa equipa encarnada que já conta no banco de suplentes com os mundialistas Luca Bacchio, Sheldrup e Richard Rios, também Tomás Araújo e Dedit estão no banco, só Frederick Auschmann não é opção para Marco Silva neste encontro frente ao St. Gallen. Equipa suíça que faz duas alterações em relação ao jogo do fim de semana, onde bateu os por 2-1, Vatkoviak é o guarda-redes, Atizig está lesionado e de fora deste encontro na Luz. Okorodji, Stanic e Gal são a tripla de centrais com Stevanovic e Banda Remes no corredor direito. Bukalfa está de regresso à titularidade ao lado de Lucas Gortler, o capitão da equipa. Dastner joga mais à frente. Witzig e Baldé são a dupla de pontas de lança da formação do St. Gallen, que à Luz chega em vantagem depois dessa vitória na Suíça. Hoje não tem adeptos, estão castigados os adeptos do St. Gallen. E os adeptos do Benfica, Walter Madureira, vão chegando à Luz, a conta-gotas, e há muitas galeras vazias.
2: Ainda há muitos lugares por preencher no Estádio da Luz, ainda assim foi anunciada uma lotação praticamente esgotada, ou não fosse este o primeiro jogo oficial na nova temporada, tentando aqui arranjar um alento para o novo ano desportivo, após o ano passado ter ficado muito aquém daquilo que era expectável. O Benfica que tenta, para além desse jogo primeiro oficial de Marco Silva na nova casa, virar uma eliminatória que está desfavorável ao clube encarnado, e também há outros dados importantes. Este pode ser, por exemplo, o último jogo de António Silva com a camisola do Benfica. Ele que é titular no jogo de hoje terá também essa dupla responsabilidade de liderar a equipa dentro de campo com a braçadeira de capitão. Uma vez mais, o público lá fora está muita gente, milhares e milhares de pessoas, por isso eu acho que à hora do apito inicial deste encontro, já não falta muito tempo, faltam 25 minutos, teremos as cadeiras muito mais preenchidas do que agora.
1: Arbitragem alemã, Florian Batstubner, às 8 da noite dá o apito inicial.
0: Está combinado, já aí regressamos.
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0: Benfica St. Gallen, segunda pré-eliminatória de acesso à fase regular da Liga Europa. Os encarnados que já têm adversário definido para o caso de seguirem em frente, como se espera, e para o caso de ficarem pelo caminho, como não se espera. Se seguirem em frente, vão jogar à Escócia com o Arts. Se passarem para a Liga Conferência, vão à Moldávia para defrontar o Sheriff de Tiraspol. Os jogos desta terceira eliminatória, primeira mão, estão marcados para 6 de agosto. Na Pedreira, o Sporting de Braga vai receber o Zeleznikar Pančevo da Sérvia. Os minhotos venceram a primeira mão por 1-0, estão por isso em vantagem na eliminatória. Avançamos para a cidade dos arcebispos, ao encontro da repórter Ariana Azevedo. Boa tarde, Ariana. Vamos lá conhecer os ambientes no estádio, mas primeiro as equipas iniciais de ambos os conjuntos.
4: Muito boa tarde. A grande novidade está mesmo na baliza do Sporting Clube de Braga. Isto porque Lucas Hornacek foi convocado, mas não figura na ficha de jogo. O clube informou que se trata de opção técnica de Carlos Vicente, mas sabe a Antena 1, no entanto, que o internacional checo está muito perto de arrumar ao Newcastle. É um negócio com os Magpies que ainda não está formalmente fechado, mas que pode conhecer desenvolvimentos decisivos nos próximos dias ou até mesmo nas próximas horas, uma transferência que deverá abater a cláusula de rescisão de 30 milhões de euros. É por isso, Bernardo Fontes, quem assume a titularidade neste momento, está já no relvado a cumprir o aquecimento, acompanhado de Tiago Sá e de João Carvalho, que o ajudam nesse trabalho de preparação sob a orientação dos treinadores de guarda-redes Eduardo Carvalho e Orlando Silva. Bernardo Fontes regressou ao Braga depois de duas épocas no Tondela, fez 68 jogos oficiais, 34 em cada temporada no clube Beirão, mas antes disso todo o percurso foi realizado na estrutura arsenalista. Foi utilizado nas equipas de sub-19, sub 23, equipa B, em 23-24, por exemplo, fez 31 encontros pelos B arsenalistas. De resto, além dessa novidade grande na baliza, Carlos Vicente mantém o 3-5-2, Sérgio Bárcia, Vítor Carvalho e Bright RMB no eixo defensivo, Victor Gomes, João Moutinho, Gorbi, Denis, Usain Basits e Gabriel Silva no meio-campo, depois no ataque Paul Victor e Ricardo Horta. São três alterações em relação à primeira mão. Bernardo Fontes, claro, está no lugar de Hornacek, Usain Basits substitui e Diego Rodrigues e Gabriel Silva é titular, tal como já ontem tínhamos adiantado no lugar de Gabri Martínez. Do outro lado, Radomir Kokovic apresenta o Zelenjar Pančevo com o Zoran Popovic na baliza, depois na defesa Nikola Duricic, Nemanja Vidovezic, Mirko Milicic e Uros Tegeltija, depois mais à frente Janko Jevremovic, Amadou Sabo e Christian Selularak no meio-campo, frente de ataque com Simon Pedro, David Ankai e Nikola Jokanovic. Resta falar do árbitro do encontro, o checo Dalibor Černý. O Braga que parte em vantagem depois desse triunfo por 1-0. O estádio municipal ainda bastante despido, com os espectadores a chegarem em conta-gotas. Alguns sérvios já no lugar que lhes está destinado na bancada poente. Relvado bem povoado com as três equipas em exercícios de aquecimento.
0: Ora bem, na Pedreira, o Sporting de Braga, se passar em eliminatória, vai jogar na terceira pré-eliminatória desta Liga Conferência. O vencedor do NETFI do Azerbaijão, frente ao Dinamo de uma equipa da Bielorrússia, Dinamo de Minsk. Nesta altura, a equipa do Azerbaijão está a vencer por 1-0 a formação do Dinamo de Minsk, mas não é suficiente para conseguir ultrapassar. Estamos a 9 minutos de chegarmos aos 90 e, portanto, vamos seguindo estes últimos instantes desta partida. Na Liga Conferência há dois treinadores portugueses em ação. No Chipre, o Pafo está a bater o Hajduk Split por 1-0. Ricardo Sapinto e a Armada Portuguesa precisa de mais um golo para empatar a eliminatória. Estamos com a meia hora da segunda parte. Começou há instantes, 10 minutos em Bruxelas. O Anderlecht de Vítor Bruno está a jogar frente aos suecos do Hammarby. Na primeira mão registou-se uma igualdade a um golo. Nesta altura estamos com 0. Olha, não, o Hammarby já está na frente do marcador. Está a bater a equipa do Anderlecht por 1-0. O golo foi marcado há instantes por Paulus Abram. É outro jogo que também vamos seguir. Sem mais demoras, avançamos em definitivo para o Estádio da Luz em Lisboa. Cuidados técnicos de Gonçalo Lopes, Walter Madureira na reportagem volante, Matilde Fidalgo nos comentários. João Santos Correia vai trazer-nos o relato deste Benfica Santegalen.
1: Ora então, o primeiro jogo oficial no Estádio da Luz, temporada 2026-2027. Marco Silva em frente aos seus adeptos pela primeira vez de forma oficial nesta temporada. Recordo que o Benfica, logo a seguir ao jogo frente ao Santegalen, defrontou aqui o Belenenses, venceu em jogo de preparação por 5-1 com golos de Dionísio, de Ivanovic, um bis de Prestiani, que ainda está suspenso pela UEFA para jogos jogos das competições europeias e um golo de Duran. Duran, Ivanovic e Anísio Cabral, os três no banco de suplentes da equipa do Benfica, que tem de dar a volta ao resultado da Suíça. Derrota amarga por 2-1 frente ao St. Gallen. St. Gallen que vai à luz com o objetivo de ferir a equipa encarnada, e por isso Walter Madureira, imagem do centro do terreno. Os jogadores do St. Gallen, antes de terminarem exercícios de aquecimento, todos juntos num grito de guerra antes de voltarem aos balneários.
2: E neste lote dos jogadores incluem-se não só aqueles que são titulares na partida de hoje, como também aqueles que vão estar sentados no banco de suplentes. A equipa sente que já fez história ao conseguir vencer na semana passada o Benfica, e que está a pelo menos 90 minutos de conseguir afastar aquilo que é, para esta dimensão do St. Gallen, um colosso do futebol europeu. Portanto, esta equipa está ciente das dificuldades, mas quer alimentar esse sonho de poder afastar a equipa encarnada e, por outro lado, também desfrutar de estar num palco destes. O estádio, e tu estiveste lá a semana passada, sublinhou-se isso, o facto da equipa ter sistematicamente assistências lutadas, mesmo nos jogos de campeonato, estamos a falar de 20 mil espectadores por aí, hoje têm a possibilidade de jogar num palco desta dimensão, podendo estar nas bancadas hoje mais de 60 mil para assistir a este jogo. E por isso mesmo se percebe que do lado da formação suíça há esse ambiente de noite especial que pode ainda ter um final mais feliz. Do lado do Benfica, os jogadores e as escolhas de Marco Silva há algum tempo que já estavam nos balneários. O speaker bem puxou por alguns jogadores. Penso que do lado da equipa do Benfica, Sheldrup terá sido, apesar de não jogar de início, daqueles que recebeu uma maior ovação, se calhar também por aquilo que foi o seu desempenho no Campeonato do Mundo de Futebol. Mas também no caso do speaker, puxou pelo treinador Marco Silva, mas aí eu acho que foi um bocadinho dividido, até porque o ambiente no estádio está ainda mordo, porque, João, há muitas cadeiras por preencher.
1: Vamos ver qual será a assistência deste primeiro jogo oficial do Sport Lisboa-Benfica no Estádio da Luz. Benfica que, para ultrapassar esta eliminatória, tem apenas de dar continuidade à história, porque em eliminatórias frente a equipas suíças o Benfica passou sempre. Taça dos Clubes Campeões Europeus 64-65, frente ao Show de Fonte, o Benfica empatou na Suíça 1-1, venceu na Luz por 5-0. Taça UEFA, terceira ronda, 82-83, o Benfica empatou em Zurique frente à equipa local, 1-1 também, venceu por 4-0 no Estádio da Luz. Portanto, se na Suíça o Benfica a eliminar não sorri, na Luz tem sido sempre de goleada. Vamos ver se é assim hoje ou não para o Benfica seguir para a terceira pré-eliminatória da Liga Europa. Recordamos 11 iniciais da equipa do Benfica, com Anatoly Trubin na baliza, da defesa para Alexander Ba, António Silva, Lenglet e Samuel Dal, meio campo para Barreiro, Baranetche, Sudakov com Kaminski e Rafa Silva nas alas. O ponta de lança é Pavlidis. Marco Silva no banco com Samuel Soares, Ivanovic, Luka Bacchio, Manu Silva, Dedic, Rios, Sheldrup, Duran, Tomás Araújo, José Neto, Anísio Cabral e ainda Miguel Figueiredo, que foi titular no jogo da Suíça. Equipa do St. Gallen, muito se falou das lesões desta equipa suíça na antecâmara desta viagem até Lisboa, depois do jogo frente ao Zurique, porque o St. Gallen já começou o campeonato e começou a vencer. Venceu por 2-1 a equipa do Zurique em casa. Faz duas alterações em relação a esse encontro. Vatkoviak é hoje o guarda-redes titular no lugar de Atizigi. Vatkoviak, guarda-redes que está há 7 temporadas no clube suíço, e nessas 7 temporadas fez apenas 26 partidas. Daqui para a frente, em relação ao jogo da primeira mão, é tudo igual. Stanic, Gal e Okorodji como tripla de centrais. Stevanovic joga à esquerda, Van der Mesch joga à direita. Bukalfa, Daschner e Gortler, que marcou frente ao Zurique, são a tripla do meio-campo. Witzig e Aldio Baldé na frente, eles que mostraram muito perigo em contra-ataque no jogo do Citerstadion. Banco de suplentes para Domrat, Bujard, Unzinker, Flocas, Fazli, Bézio, Ovuzu, Konietzke, Eidare e ainda Ruiz. Equipa de arbitragem com Florian Batstubner, alemão de 35 anos. Christian Dinkert é o responsável pelo vídeo-árbitro. Lançamos a comentadora da RTP Antenão para esta partida, Matilde Fidalgo, do Benfica. E é a principal nota de Marco Silva para este encontro. Primeiro, António Silva é titular. Marco Silva disse que não prepara jogos a pensar em despedidas. Mantém o capitão e, claro, a troca no duplo pivô.
5: Boa tarde a todos. Parece-me que não há grande surpresa naquilo que é o 11. Eu acredito que durante a pré-temporada, na maior parte dos jogos, Barreiro jogou com o Barreneche, e parece-me que se Barreiro tivesse estado em condições na primeira mão, esta seria a dupla. Marcos Silva acabou por mexer na primeira mão e é natural que regresse a este 11. Parece-me, acima de tudo, que o Benfica hoje tem que ser uma equipa bastante diferente. Em relação àquilo que é a utilização do António, não estranho que se mantenha ele na titularidade. Fez um jogo tão competente como os seus colegas na primeira mão. Não foi um jogo bem conseguido para o Benfica de uma forma geral, mas por aquilo que é também o pouco tempo que o Tomás teve para trabalhar com o Marco Silva, até o histórico de lesões que o Tomás tem tido nos últimos dois anos, faz algum sentido manter António Silva. E a verdade é que Marco Silva acaba por ser inteligente, parece-me. O Benfica está numa posição de risco, mas porque se colocou nessa posição. Mas assumindo essa posição, Marco Silva não tem nenhum motivo para neste momento não contar com António Silva enquanto é um ativo do clube, e portanto falo, e parece-me que o António também terá todo o profissionalismo de encarar este jogo com a mesma seriedade que encararia caso a sua perspectiva fosse manter-se na Luz.
1: E tinha dito Marco Silva que, enquanto o António Silva fosse comprometido no treino e mostrasse que estava comprometido com o Benfica, seria sempre a opção. Também disse Marco Silva, é certo, estava a contar com o António Silva para a temporada. E, portanto, parece-me que o treinador lisboeta é aqui, Matilde, apanhado na curva com a saída do central.
5: Como eu disse, o Benfica parece-me que geriu mal o dossiê António Silva nos últimos anos. O António passou de ser um jogador super valorizado para ir perdendo valor, e o Benfica nunca se conseguiu posicionar de forma a valorizar este ativo. E a temporada passada o António acabou por perder protagonismo, ganhou o Tomás, e portanto parece-me que é natural esta vontade do António sair, que o Benfica se calhar não se protegeu da melhor forma, mas parece-me que era inevitável que isto viesse a acontecer. Como eu disse, o Benfica poderia ter gerido muito melhor, e mesmo que viesse a vender o António, podia tê-lo feito de uma forma muito mais valorizada. Mas percebeu-se, por aquilo que foi também o final da temporada passada, o início desta temporada, que havia esta possibilidade do António sair. Parece-me que em condições normais, mesmo que o António se mantivesse, Tomás Araújo seria o titular e não obrigatoriamente em dupla com o António. Portanto, não estranha assim tanto que ele saia, mas para Marco Silva é mais um constrangimento, embora tenha recebido já a Lenglet e o Índio também já tenha assinado pelo Benfica.
1: Walter Madureira voa águia no Estádio da Luz, e uma lotação a apontar talvez para os 35, 40 mil.
2: Pois, havia expectativa de muita gente, até porque este é o primeiro jogo oficial aqui no estádio. Estamos a falar de férias, há também muitos imigrantes em Portugal, portanto havia essa expectativa, mas estamos relativamente perto da hora do jogo. Faltam 10 minutos apenas para as 8 da noite e há muitas, muitas cadeiras por preencher. Algumas novidades para esta temporada no que diz respeito ao entretenimento, a este pré-match e esta animação que existe no relvado, também nas bancadas, mas mantém-se este voo da Águia Vitória, que terminou agora para entusiasmo dos vários milhares que estão nas bancadas. O relvado é novo, já foi aqui ensaiado no jogo frente ao Belenenses, nesse jogo de caráter particular que o Benfica venceu por claros 5-1. Está em bom estado aparente também, e daqui a pouco estarão, João, os protagonistas de regresso.
1: Benfica, que nos últimos três jogos frente a conjuntos suíços tem 3 derrotas, perdeu os 2 jogos frente ao Basileia e este jogo frente ao St. Gallen. Animação musical não falta no Estádio da Luz antes do início da partida. A equipa do Benfica tenta chegar à terceira pré-eliminatória da Liga Europa, onde vai defrontar o Arts, que foi eliminado do caminho para a Liga dos Campeões pela equipa equipa austríaca do Sturm Graz pode, em caso de não conseguir dar a volta a esta eliminatória, cair para a terceira pré-eliminatória da Conference League, onde aí vai defrontar o Xerife da Moldávia, que foi eliminado pelo Maccabi Tel Aviv de Israel, mas a jogar as suas partidas na Geórgia. Abre-se o pano com o emblema do Sport Lisboa e Benfica no centro do relvado. Toda a gente à espera desta primeira amostra do Benfica oficial no Estádio da Luz para esta temporada 2026-2027, onde Matheus Fidalgo, depois do terceiro lugar do campeonato, os quartos de final da Taça de Portugal, a meia final da Taça da Liga e o play-off da Liga dos Campeões, é obrigatório para o Benfica fazer melhor.
5: Sem dúvida nenhuma, o Benfica fez uma temporada pouco feliz. Esta temporada não começou com o pé direito naquilo que a resultado e exibição dizem respeito. Acho que Marco Silva é uma aposta inteligente do Rui Costa, um bom treinador que regressa a Portugal a querer mostrar trabalho, e fez um trabalho muito, muito considerável na Premier League. A verdade é que o Benfica volta para uma temporada numa situação muito semelhante àquela que teve nos últimos anos. Desta vez o treinador sabia que ia começar de início, mas com pouca margem de manobra, para aquilo foi a reduzida a janela de preparação que o Benfica teve, e novamente aqui a preparar algumas revoluções. Ainda assim, o Benfica este ano, e para se continuar a assumir como um dos grandes de Portugal e sempre candidato ao título, tem que mostrar mais e tem que começar a ganhar títulos, porque a verdade é que foi um ano muito pobre nesse quesito na temporada passada, e mesmo em termos de exibições foi uma equipa capaz de bons jogos, mas também capaz de jogos muito fraquinhos.
1: Há no banco de suplentes Matilde Jean Duran, já mostrou serviço no jogo frente ao Bolonenses e é uma opção para Marco Silva. É um reforço, é um jogador que sabemos que com a idade que tem já passou por muitos clubes. Feitio complicado, não é, Jean Duran?
5: Às vezes é um bocadinho isso que justifica jogadores nos quais se vê muita qualidade, esta dificuldade em afirmar-se num clube e a manter-se num clube muito, muito tempo. A verdade também é que o Benfica terá, provavelmente, que abrir janela, e fala-se muito da possível saída de Ivanovic, porque neste momento, se olharmos para o banco suplente do Benfica, tem três avançados no banco: Ivanovic, Jean Duran e o Anísio Cabral. O Anísio é um jogador da formação e, portanto, aquilo acredita-se que será uma aposta que o Benfica queira ver valorizar. Jean Duran foi buscar este ano, o próprio Ivanovic o ano passado não teve a margem que provavelmente imaginou ter, e eu acredito que o Jean Duran será um jogador para manter, e Ivanovic para sair. Faz uma boa partida frente ao Valencia, mas também num jogo com cariz amigável, e portanto é difícil retirar daí muito, teve parado algum tempo, precisará de tempo com certeza para vir a render o seu melhor, mas é um jogador com qualidade. E que, se Marco Silva conseguir trabalhar bem, poderá ser muito valioso para o Benfica.
1: Preparam-se as equipas para entrar no relvado, mas ainda há um momento demorado. Nesta altura, Walter Madureira, o speaker, dá a conhecer a quem só agora entra o 11 inicial da equipa do Benfica. Aos poucos e poucos, e reforço o conta-gotas, as bancadas vão ficando mais preenchidas.
6: Sim, há mais cadeiras, muito mais cadeiras preenchidas, ainda assim, e já vimos de tudo, mas lotação esgotada parece-me que não vamos ter no jogo de hoje, porque há mesmo muitas, muitas cadeiras que ainda estão vazias. Mas em comparação com aquilo que aconteceu há pouco, há mais gente. E atenção, porque há aqui um dado novo, tu já fizeste há pouco referência a isso, é que hoje todo o estádio podia ser ocupado. Não há aqui que deixar a margem para os adeptos da equipa visitante. Nem sequer há aqui uma zona vazia, porque os adeptos do St. Gallen não podiam estar aqui hoje. E portanto, hoje todo o estádio era vendável, não é?
1: Atenção, Walter Madureira, a um dos topos do Estádio da Luz, porque estão ali um grupo de rapazes, ainda numeroso, de camisolas, t-shirts brancas e cascóis
6: do St. Gallen, não é?
1: Pois.
6: Não sei se aqueles não conseguiram furar essa imposição. Serão, se calhar, 100, e até estamos aqui, se calhar, a contar por cima, mas lá estão eles, todos vestidos da mesma maneira e exibindo as cores do St. Gallen nesse verde e branco.
1: É, entraram a civil, passa a expressão, não é? O hino do Sport Lisboa e Benfica, vão entrar as equipas no relvado, o som no Estádio da Luz, é cuidado pelo Gonçalo Lopes.
7: mas é o som do Estádio da Luz nesta tarde, fim de tarde, ventoso, jogo da segunda pré-eliminatória da Liga Europa. As equipas vão perfilar para a tribuna presidencial do estádio. Adeptos do St. Gallen marcam presença, eles que estão castigados pela UEFA depois de pirotecnia na Conference League num jogo na Alemanha frente ao Heidenheim. Corria a temporada 2024-2025, mesmo assim é especial, é o St. Gallen a jogar pela primeira vez em Portugal e logo no Estádio da Luz, e por isso eles quiseram marcar presença, acabam aqui por furar esse castigo da UEFA. E vamos ver, Walter Madureira, se o furar o castigo não vai depois ampliá-lo, não é?
6: Pois é, que a UEFA também tem aqui gente que vê o mesmo que nós estamos a ver e que pode constar esse dado no relatório. Deixa-me dar conta, até com a ajuda do João Gomes Dias, que está no trânsito a sair da capital portuguesa, ainda muita gente no exterior do estádio, na zona envolvente ao estádio, e está também essa nota de muito trânsito, portanto há gente que pode ter ingresso para vir para este Benfica St. Gallen e que está ainda retido no trânsito, nos arredores do Estádio da Luz.
0: Olha, atenção, o Sporting de Braga já tem adversário para a eliminatória seguinte, caso passe esta noite a equipa sérvia. O Dinamo de Minsk perdeu em casa por 1-0 com o Nefti, mas não foi suficiente para dar a volta aos acontecimentos. A Dinamo de Minsk será o próximo adversário do Sporting Clube de Braga. Deixa-me dar um pulo à pedreira, porque Ariana Azevedo recorda-me 11 iniciais numa altura em que as equipas já estão no relvado. Ariana Azevedo.
4: Com discoteca ao ar livre, como é perfeitamente audível através do microfone da Antena 1, equipa já no relvado, Braga com o habitual traje de galas, ela nichar em dois tons de azul, azul escuro na frente das camisolas e um azul mais claro na dorsal. Carlos Vicente apresenta a equipa arsenalista no 3-5-2, Bernardo Fontes é a grande novidade, rende Lucas Ornicek na baliza, depois Sérgio Bárcia, Vítor Carvalho e Breita Rambi no eixo, Victor Gomes, João Moutinho, Gorbi, Denis, Zé Macic e Gabriel Silva no meio-campo, Paul Victor e Ricardo Horta na frente de ataque. Do outro lado, Radomir Kokovic apresenta o Zelenicar com Zoran Popovic na baliza, Turicic, Vidojevic, Milicic e Uroš na defesa, depois Janko Jevremovic, Amadou Sabo e Christian Sekularak no meio-campo, Simon Pedro, David Ankai e Nikolai Jokanovic na frente de ataque. O árbitro é o checo Dalibor Černý, equipas alinhadas já a dispor-se no centro do relvado, tudo a postos com o hino do Sporting Clube Braga e cascóis bem estendidos pelos já milhares de adeptos que estão neste primeiro encontro oficial na pedreira.
0: Sporting de Braga, Zelenicar da Sérvia, vai ser acompanhado pela Ariana Azevedo, via aberta para a pedreira. No entretanto, no Chipre, o Paphos consegue igualar a eliminatória mesmo nos instantes finais. Paphos 2, Hajduk Split 0, Ricardo Sapinto e a Armada Portuguesa vão agora jogar o prolongamento. Avançamos para o Estádio da Luz em Lisboa. Cuidados técnicos de Gonçalo Lopes, Walter Madureira na reportagem volante, Matilde Filal nos comentários, João Santos Correia aos comandos da máquina a partir de agora.
7: Com as peças dispostas no tapete verde da Luz, a bola está colocada ao centro, vai sair a equipa do St. Gallen e a partir de agora está a contar o Benfica St. Gallen. É a segunda pré-eliminatória da Liga Europa, jogo da segunda mão, joga a equipa suíça já no meio campo ofensivo, passa a banda remessa do primeiro adversário, vai recuperar Kaminski, ainda o St. Gallen no meio campo do Benfica a conseguir reter posse de bola, entra com o Balde, faz o toque de calcanhar, é bem jogado, o toque da Vítzik vai para a grande área, corta, António Silva dá lançamento para o St. Gallen.
6: Foi o central a fazer a dobra, sem hesitação a atirar pela linha lateral a equipa do St. Gallen, que se tenta aproximar da baliza, Turbino.
7: Entra atrevida a equipa suíça, lançou a banda remesta, a bola para Tom Galo, o homem que fez o 2-1 no jogo no Center Stadium, a jogar ao centro com Stanic, nesse encontro saiu lesionado Stanic, a bola para Stevanovic, vai jogar atrás com Simo Karadžić, vem até meio do seu meio campo defensivo na meia esquerda, atrasar para o guarda-redes Vatko. Kovniak. Bate do pé direito, a bola meia altura, cortada por Sudakov, vai cair nos pés de Rafa, já colocou de novo no ucraniano, afasta a equipa do St. Gallen. Recupera o Benfica ainda em zona subida com Alexander Bá, a tentar descongestionar, colocando a bola em Rafa Silva, não chega a tempo, a bola sai pela linha lateral, o lançamento é para a equipa do St. Gallen, para o alemão Shima Okorodji, vai colocar a bola atrás da nuca, lança agora na frente para Bukalfa. Bukalfa penteou, António Silva cortou, a bola sobe, vai para o radiação de Pavlidis, tentava colocar, recupera Dastner, um pontapé na frente, a bola para junto da linha divisória, tenta sair em contra-ataque a equipa do St. Gallen, com perigo, situação de contra-ataque, Bukalfa já tocou, Vitzik ajeitou, atirou, corta! Para o St. Gallen.
6: Mas atenção, porque a equipa conseguiu desenvolver um contra-ataque rápido com remate em zona frontal. A bola bateu em Langlais. Dá canto para a equipa suíça.
7: Canto à esquerda para Lucas Dastner, o número 10, para levantar do lado canhoto, da forma como ataca a equipa de Enrico Massa, neste alemão de 42 anos, que hoje, dia especial, cumpre o jogo 100 ao serviço do St. Gallen. Pontapé de canto para os suíços, hoje com equipamento alternativo, bola batida, pé direito, Rubin largou a garra, segunda, não se livrou de provocar um calafrio aos adeptos do Benfica, tenta já provocar contra-ataque para Pavlidis, desarmado, recupera o St. Gallen em meio campo ofensivo, a bola na meia esquerda, abertura de Bukalfa, sai cruzamento, largo em demasia, vai recuperar Samuel Dão do lado esquerdo da grandeira do Benfica, acorda ao Estádio da Luz, sobe Samuel Dão, lá vai em velocidade do lado canhoto, já colocou na zona mais central para o Sudá. A recepção não é melhor, mas consegue mesmo assim caminhar para Kaminski. Recepção sai mal ao polaco, é lançamento para o St. Gallen.
6: Parece que este Benfica entrou demasiado nervoso, ansioso, está com muitas dificuldades nestes primeiros minutos.
7: Bola para a equipa do St. Gallen, tenta Dastner sair da pressão de Leandro Barreiro, comete falta ao luxemburguês, o árbitro deixa jogar, a bola chega até aos pés de Baldé, lá vai ele para a área, ajeitou, pé direito, não tem espaço para o remate, faz a rotunda, vai ajeitando, pé de apoio, ainda Baldé, joga, mete gelo, atrás, sai cruzamento, venenoso, corta Alexander Bá, a bola salpica para a entrada grandeira do Benfica, Sudakov tenta sair em contra-ataque, combina com Pavlidis, lá vai o ucraniano em velocidade, a bola é redonda, adiantou de Mazia, é desarmado, lançamento para o Benfica.
6: O Isola 26, Tom Gallen, a não deixar Sudakov progredir, a cortar esta intenção do Benfica.
7: Lançamento da Samuel Dalla atrás para o francês Clément Lenglet, joga na meia esquerda, varia de central em central, a bola entra agora em António Silva, António Silva a abrir na direita para Alexander Bá, ajeita atrás, devolvendo António Silva, joga a saída da sua grande área, braçadeira no braço esquerdo, é capitão, mas está em vias de saída, Lenglet força o jogo interior com Pavlidis, vai para a relva, a falta é livre para o Benfica. Fica no interior do grande círculo, a abertura rapidamente feita por Pavlidis, o árbitro não deixa, Walter vai conversar desde já com Jozo Stanic.
6: Stanic, o croata de 27 anos, não só fez uma falta por trás em Pavlidis, como depois não se afastou, não deixando o grego progredir de forma rápida, como pretendia, e o árbitro a repreendê-lo.
7: Joga Enzo Barrenet, a bola está colocada em cima da linha, deu para Lenglet atrás, agora na meia-direita para António Silva, vá baixa para dar uma linha de passe, recebe o dinamarquês, procura, é para Barrenet, o Benfica no lado direito a tentar o seu corte de costura, entra no, na grande área, na sua grande área com a Nathalie Trobin, a Nathalie Trobin vai pezinho em pezinho, saindo a passo, vai andando, a Nathalie Trobin nos veste todo de cinzento, alguma demora de Trobin, pé de apoio, vem Sudakov, baixar do terreno a receber, entre linhas do St. Gallen, ainda Sudakov no meio campo defensivo, atrasa de novo para Anatoly Trubin, Trubin sai da grande área, levanta a cabeça à procura de Rafa, tenta colocar na profundidade para o velocista português, aparece o corte de Jozo Stanic, recuperação do St. Gallen com Baldé, a recepção não é melhor, mas consegue mesmo assim manter a posse de bola, abertura no corredor direito para Vandermeer, não passa no duelo com Dal, fica de novo com a posse de bola, o jogador francês do St. Gallen vai para o chão, a falta é livre para o St. Gallen em meio campo ofensivo.
6: Uma falta cometida por Barrenet Cheia, mesmo em frente ao banco onde está Marco Silva, no limite da área técnica, ainda não parou um segundo, sempre a fazer ajustes na equipa.
7: Vai jogar então Lucas Dastner, o alemão de 27 anos. Toca curto com Van der Mesch, deixa atrás para Tom Gall, e Tom Gall a deixar no guarda-redes, à saída da grande área, Vatkoviak, bate do pé canhoto, a bola sobe, entra no meio-campo do Benfica, António Silva ganha de cabeça e deixa de imediato para Alexander Bá, cola a bola na relva e atrasa para António Silva, o Benfica tenta chamar a pressão da equipa do St. Gallen, dá para Anatoly Trobin, na saída da pequena área, deixa na meia esquerda para Lenglet, Lenglet procura apoio, não há ninguém, é preciso ligar o GPS, transporta de pé canhoto para uma zona mais central, atrasa para Anatoly Trubin. Joga junto à marca de penalti, na grande área do Benfica. Ainda Anatoly Trubin. Vão-se escutando os primeiros a subir-os no Estádio da Luz. Bola para Barrenechea. Barrenechea para António Silva. António Silva, dois toques para colocar de novo em Anatoly Trubin. Trubin a movimentar para Lenglet de primeira. Lenglet ajeitou o pé esquerdo, mais um toquinho. Dá agora na frente, é para Pavlidis. Tenta dominar de costas para o jogo. É desarmado, aparece Barrenechea em pronto-socorro. A bola para António Silva. António Silva a movimentar para Alexander Ba. O Benfica tenta sair do seu meio campo defensivo. Esticado o jogo direto para a velocidade de Jakub Kaminski. Situação de 1 para 1. Tenta tirar Tom Galo do caminho. Vem para dentro. Zona central. Já colocou para Rafa. Rafa ajeitou. Barreiro cruzou. Que o corta de Stanic. Ainda mais para a equipa do Benfica com Barrenechea. Dá na meia esquerda. Estica agora para a zona de cruzamento. Da Cova. Ajeitou a pé direito. Levantou para Pavlidis. Fora! Fora de jogo tirado para Pavlidis. É bola para a equipa do St. Gallen. Fica o primeiro aviso do Benfica.
6: Cruzamento na esquerda com o pé direito, é certo, de Dal para o coração da área. Aparecia Leandro Barreiro, mas um pouco mais à frente Pavlidis. É ele que toca na bola de cabeça. A bola passa por cima, mas depois o árbitro assistente a levantar a bandeirola e a assinalar fora de jogo ao Grêmio.
7: Matilde Fidalgo disse Marco Silva na antevisão que queria um Benfica forte desde o primeiro minuto para puxar pelo Estádio da Luz. Ora, foram precisos 7 minutos para o Benfica chegar ao meio-campo contrário com perigo.
5: E apenas um minuto para que o St. Gallen chegasse com perigo à área do Benfica. O St. Gallen voltou a entrar como fez na primeira mão, uma equipa a pressionar a campo inteiro com referências individuais. O único jogador que está sempre livre é Trubin. O Benfica muito ansioso, a querer repor a bola muito rápido e com dificuldade. Agora uma jogada um bocadinho mais bem conseguida, com um movimento de Kaminski que partiu do corredor esquerdo para dar profundidade à direita. Ainda assim uma jogada mais direta do Benfica, mas conseguiu essa aproximação. Importante o Benfica pausar o jogo e evitar demasiado os duelos individuais, porque esse é o jogo preferencial do St. Gallen.
7: Lançamento para o St. Gallen, Van der Mecha colocar a bola no meio campo do Benfica, ganha Barrenechea de cabeça, Sudakov não chega, Dastan fica com ela, vai Leandro Barreiro, grande confusão, agora consegue sair, a bola é da equipa do St. Gallen, Gortler a levantar para Baldé, linha de fundo, dominou, lá à direita grande área, cruzou, atrasado, corta! António Silva, mas a bola já tinha saído, volta!
6: Mas atenção, porque Trubin ficou ali a meio caminho, é certo que o Baldé tinha pouco ângulo, mas o ucraniano não interpretou bem este lance.
7: António Silva a transportar já a meio do meio campo do Benfica, tenta projetar a bola na frente para a velocidade do Pavlidis, pode ficar isolado, primeiro Vatkalviak variou a bússola ao ponto de lança do Benfica, por caso contrário ficava isolado para faturar. Tenta sair a formação do St. Gallen, lado esquerdo, vai ao Karadji em velocidade, já entrou no meio campo do Benfica, deixou para ali o Baldé, está a 40 metros, ainda pensou arriscar, prefere variar o centro ao jogo, deixa na direita zona de cruzamento, Van der Mecha a atrasar para Dashner receber à vontade, vai ali bailando com Sudakov nas costas, atrasa a bola para o meio campo defensivo para Tom Gal e vai tocando a música ao som que o St. Gallen gosta, porque estamos a chegar ao fim dos primeiros 10 minutos e ainda 0-0. St. Gallen com bola, com Tom Gal a tentar o jogo direto, oferece a bola à equipa do Benfica, volta.
6: Um passe longo a tentar desmarcar ou camisola 7 ou também o próprio Baldé, mas a bola saiu para uma zona de ninguém e morreu nos pés de Trubin.
7: Bola para a equipa do Benfica, joga com Lenglet do lado esquerdo da grande área, ajeita no movimento ofensivo para Sudakov, da primeira deu para Pavlidis, Pavlidis recebe, deixou correr para Sudakov e Sudakov a deixar na meia direita para Leandro Barreiro, ainda no meio campo defensivo, estica agora o jogo para o meio campo contrário com Alexander Ba, dois toques na bola, o primeiro meio atrapalhado, a bola vai chegar até António Silva na meia direita, meio campo defensivo, atrasa para Anatoly Trubin e Matilde Fidalgo, é palpável o nervosismo no Estádio da Luz.
5: Quer dos jogadores, quer dos adeptos, sempre muito descontentes quando o Benfica não tem bola. O Sudakov a descair mais pela direita, mas sempre com Dashner, que normalmente é o jogador mais avançado da linha média. Neste caso até está um bocadinho mais baixo, a acompanhar sempre a movimentação de Sudakov e é o Gortner que acompanha.
7: Acelera Rafa, ofereceu para Pavlidis, atua!

0: assiste o Pavlidis, que no cara a cara não perdoou. Eliminatória empatada, volta.
1: Conseguiu arrancar pela primeira vez no jogo. Rafa desequilibra na velocidade. Serve Pavlidis, que depois remata. O guarda-redes hoje titular ainda toca na bola, mas a bola só parou no fundo da baliza. Está, como dizes, empatada a eliminatória. O Benfica em vantagem na Luz.
0: 11 minutos no primeiro jogo oficial em casa do Benfica. Agora com o golo do Pavlidis, Benfica 1, St. Gallen 0.
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0: Bola para a equipa do St. Gallen, tenta reagir agora com a eliminatória empatada. Van der Mesch a jogar numa zona central, não passa 25 na marcação da Lenglet. Bola chega até António Silva, joga para Rafa, tenta ganhar, confiança ao Benfica, já deixou o primeiro na saudade. Ainda Rafa, puxa o travão de mão, rodou, tocou, Pavlidis não consegue devolver ao Internacional Português. Recupera a equipa do Benfica, mas é só de boca dura. O St. Gallen vai sempre pela esquerda com o Stevanovic a entrar no meio campo contrário. Vai procurar soluções, aproveita a escorregadela de Sudakov e Matilde Fidalgo. O St. Gallen joga agora em meio campo defensivo, aproveitamos o Benfica no lance do costume de Rafa Silva, chega à vantagem no marcador, já lá vamos ver por quanto tempo. Malde na grande área, vai Lopes, esquerdo, remate, defende a Anatoly Trubin, ainda mexe para a equipa do St. Gallen, no canal de bateu, fora ao lado do posto direito da baliza do Benfica. Cá está a resposta suíça, Matilde.
3: Sim, instantes antes do golo eu falava sobre o encaixe defensivo que este St. Gallen procura fazer. E normalmente quando existe pressão individual, ou seja, marcação individual, o que permite é que, sendo batido um jogador, normalmente tem poucas coberturas. Rafa é um jogador muito veloz e conseguiu esse equilíbrio pelo corredor, depois apareceu o Pavlidis para finalizar. O problema deste tipo de jogo é que o Benfica está exposto também. É verdade que se colocou na frente do marcador, era importante ser a primeira equipa a marcar, mas rapidamente conseguiu ter uma resposta, porque o Benfica efetivamente continua a ser uma equipa pouco tranquila com bola, pouco tranquila neste jogo, e portanto vai permitir um jogo de algumas transições que pode tornar-se perigoso.
0: Lançamento para o Benfica, Dalla a colocar para junto da divisória, Gal no corte, a bola vai sobrar de novo para a equipa encarnada, lançamento para o sueco do lado esquerdo, já junto ao banco de Marco Silva, lançou para Pavlidis e do peito colocou em Kaminski, corta a defensiva do St. Gallen, vai aparecer Lenglet, deixando a bola para Alexander Ba, vai esticar na frente para Pavlidis, não há fora de jogo do grego, recebe de cabeça, colocando a bola em Rafa Silva, devolução para Pavlidis, procura espaço, vai tirar cruzamento, a bola é boa, Sudakov não chega! Para cabecear o ucraniano, é ponta, vai de baliza, braça de gala.
1: Mas uma vez mais o Benfica a conseguir criar um lance de muito perigo, desta feita com o avançado Pavlidis a ser ele a servir, e Sudakov, os papéis inverteram-se, perto o ucraniano também de marcar.
0: Ponta, pé de baliza então para a equipa do St. Gallen, vai movimentar o central croata Jozo Stanic, deixa para o guarda-redes Vatkoviak, bateu na frente, bola para o meio campo contrário, ganha Lenglet de cabeça, oferece a bola à Bocalfa, que tenta movimentar para o corredor direito, a bola sai com muita força, é lançamento para Samuel Dal à esquerda, junto ao banco, onde está Marco Silva a dar indicações, lançamento para Kaminski, a receber no pé direito, deixou a bola espirrar, sobrou para o pé de Carlo Bocalfa, é a pontapiar na frente, António Silva no corte, consegue reter a posse de bola e abrir para Samuel Dal, ainda junto à grande era do Benfica, deu para Sudakov, derrota, mas feliz porque chegou até Pavlidis. Pavlidis de pé direito a variar da esquerda ao lado destro, onde está Bá, mata no peito, cola na relva e atrasa para António Silva. António Silva para Kaminski, Kaminski para Rafa, é feliz, Rafa deixou a bola passar por cima do adversário e vai ganhar lançamento em meio campo ofensivo.
1: Lançamento para Bá no corredor direito.
0: Já tem a bola nas mãos, Alexander Ba vai colocar atrás da nuca para efetuar o arremesso, Kaminski desmarca-se, a bola para Rafa, ajeitou, colocou para Barreiro, bem jogado, Pavlidis, Barreiro, de novo Pavlidis, o tiro por cima da baliza de Lucas Vatkoviak.
1: O remate de Pavlidis com o pé esquerdo, mas a bola a sair muito por cima. O treinador do St. Gallen, até Balde, manda recuar no terreno, quer a equipa com tração atrás.
0: É uma equipa do St. Gallen que, apesar de estar em desvantagem, Matilde, para já não muda a forma de jogar.
3: Não, até porque é o seu ADN, é uma equipa que joga assim por natureza, não me parece que tenha demasiados recursos para fazer diferente. E se é verdade que chega à luz com vantagem e ainda assim decide abordar o jogo de uma forma audaz e a querer pressionar a campo inteiro e a querer chegar à frente do marcador, não me parece que seja agora que está em desvantagem neste jogo e com a eliminatória empatada que vá de certa forma refriar-se no momento ofensivo e na forma como pressiona.
0: Posse de bola para a equipa do Benfica, vai jogar Alexander Bá, coloca a saída da sua grande área para António Silva, e este para Lenglet, na meia esquerda, movimentou na frente para Sudakov, tentou bonito calcanhar, saiu bem, combina com Kaminski, acelera Sudakov, procura Rafa na variação, passe, fica ao meio caminho, recupera Gortler, pontapé para a velocidade de Baldé, Trovino saiu, ficou a ver, passou Baldé, faz a simulação, tem pouco ângulo, rematou, corta! Lenglet no caminho da bola, ainda mais para a equipa do St. Gallen, com Gortler perto da grande área, vai aguentando a carga de Barrenetxe, deixou para Baldé, Baldé ajeitou, deu atrás e mete gelo no passo para Tom Gal. Gal no cruzamento, bola venenosa, o cabeceamento fora! Por cima da baliza de Anatoly Trubin, é ponta, pé de baliza para o Benfica.
1: Mas em dois momentos o Benfica a apanhar aqui um grande susto. O Benfica que, apesar de estar em vantagem, parece ainda um bocadinho nervoso. E Trubin já tinha manifestado alguma insegurança quando há pouco ficou a meio caminho. Agora aconteceu o mesmo e Baldé podia ter conseguido marcar. Na sequência ainda dessa jogada surge um cruzamento para o segundo posto. Cabeceamento, porque Dal não conseguiu fazer o corte e atenção porque a bola vai em balão, mas parece-me ser intencional o cabeceamento para o lado esquerdo do Turbin. A bola ia um bocadinho alta, mas a intenção era colocar o mais distante possível do guarda-redes ucraniano.
4: Tem muito jogo na luz.
0: Vamos com 18 minutos, Benfica com a eliminatória empatada em vantagem no jogo, Benfica 1, St. Gallen 0.
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4: Liga Conferência em Braga, está o Sporting de Braga a defrontar o Zelenikar da Sérvia. Como vai o jogo, Ariana Azevedo?
5: Agora com dois pontapés de canto consecutivos para serem movimentados por Victor Gomes. No primeiro estava ali a dançar Sérgio Bárcia, tentou o remate, houve um corte da defensiva do Zelenikar e por isso há a repetição do pontapé de canto, novamente à direita para Victor Gomes, dar apenas conta deste lance que pode levar perigo à baliza sérvia. E já resumimos também aquilo que foram os primeiros 15 minutos do encontro. O árbitro está aqui a dar conta de alguma desorganização naquilo que é a defensiva sérvia. Falo então dos primeiros 15 minutos, o Braga a procurar sobretudo o corredor esquerdo com combinações entre João Moutinho e Gabriel Silva. O Zelenikar respondeu em lances de bola parada, mas que acabaram por não levar perigo. A melhor oportunidade surgiu numa recepção de Paul Victor pelo corredor central. Ele descobriu Ricardo Horta, que rematou de pé direito, mas ao lado. Aos 12 minutos pediu-se penalti, nova combinação entre Moutinho e Gabriel Silva pela esquerda, bola colocada no coração da área. Paul Victor caiu numa disputa com Milikic. Dalibor Černý, o árbitro do encontro, mandou seguir. Recordo que nesta fase da Liga Conferência não há vídeo-árbitro e por isso nada se assinalou. Vamos agora com 18 minutos. Nesta altura, Braga 0, Zelenikar Pančevo também 0.
4: No Chipre, o Paphos consegue dar a cambalhota completa na eliminatória, entrou a perder por 2-0 frente ao Hajduk Split, agora está a vencer a equipa da Croácia por 3-0. O golos marcados por Biel, um brasileiro que passou pelo futebol português, David Goldar, que jogou em Espanha, é de resto espanhol, e Guga, outro dos portugueses desta equipa que é treinada por Ricardo Sapinto. Regressamos ao Estádio da Luz, 20 minutos, primeira parte, Benfica precisa de mais um gol para passar para a frente da eliminatória.
0: E é o Benfica, Matilde, a tentar assentar a reais neste encontro, tendo agora mais momentos de posse de bola prolongada. No entanto, Anatoly Trubin, se há coisa que não transmite, é confiança.
3: É verdade, e normalmente o guarda-redes é o primeiro jogador a ter de transmitir confiança. O Benfica, agora com uma posse um bocadinho mais continuada, embora normalmente não o consiga fazer no último terço. Muitas vezes Pavlidis é o apoio frontal e falta-lhe um apoio frontal para que ele possa jogar. Ele que está de costas para a baliza.
0: E atenção agora porque Josef Stanets apita falta, mas Walter Madureira, Kaminski ficava isolado no ataque encarnado.
1: Sim, ainda que numa zona distante da baliza, mas a falta é fainha, é reincidente. Ele já há bocadinho tinha tido um comportamento que o árbitro não gostou, portanto, duas vezes no lance que podia ser perigoso, amarelo.
0: Matilde, conclui.
3: dizia que é importante que Pavlidis, que muitas vezes baixa, sempre acompanhado por Stanidis, portanto não consegue virar para ser o apoio frontal, tenha também ele um apoio frontal, muitas vezes dado ou por Barreiro. O Sudakov normalmente está mais ou menos na sua linha, não é tão fácil de conseguir dar esse apoio, ou o próprio Barreiro Cheia tem que se movimentar para poder ser opção depois de frente para o jogo, para conseguir aí sim despoletar quer o Sudakov, quer o Kaminski, quer o próprio Rafa.
0: Bola para a equipa do Benfica, para Anatoly Trubin no interior da grande área. Deixa para António Silva. Vai transportando António Silva à procura de opções de passe. Atrasa a bola para Anatoly Trubin. Trubin vai tocando do pé esquerdo para o pé direito. Dá de pé canhoto para o capitão do Benfica. E agora Enzo Barrenetxea, zona central, junto à grande área. Pisa a bola, devolve para António Silva. António Silva procura, vai tentando tirar o adversário do caminho. Tem Christian Witzig à frente. De trás agora para António Silva. António Silva receber de Anatoly Trubin. E a deixar para Leandro Barreiro, do lado direito. A bola volta ao interior da grande área do Benfica. É devagar, devagarinho. Christian Lecleman, Lenglet, receber do lado esquerdo. Agora tal, contra o adversário, é lançamento de Walter para o Benfica.
1: Lançamento em meio campo defensivo para a equipa do Benfica, que tenta colocar algum gelo no jogo, tentar ter um jogo mais pensado nesta fase.
0: 9 jogos, 3 vitórias, 3 empates, 3 derrotas a este registro do Benfica, frente à equipa suíça. Zé Livre para os encarnados. Na meia esquerda, meio campo defensivo, vai bater Lenglet, pé canhoto. A bola fora até o lado contrário, onde está Rafa, do lado direito. Recebeu Colona Relva junto à linha, dá para Bá. Já perto da grande área contrária, Bá está com a marcha atrás engatada, mas é desarmado. Ganhando o lançamento para o Benfica, já efetuado, bola longa para Pavlidis na área. De peito não consegue dominar, vai ficar com a segunda bola depois do duelo com Gal. Controla a saída, a bola sai pela linha de fundo, é ponta, pé de canto para o Benfica.
1: Mais um canto para o Benfica no corredor direito. Prepara-se Dal para fazer este batimento do pontapé de canto. Os treinadores têm tido uma imagem muito semelhante no limite das áreas técnicas. Eles que até estão praticamente vestidos de igual. Ténis brancos, calças e polo preto.
0: Canto para o Benfica, é o primeiro no jogo para a turma de Marco Silva. Para bater está Samuel Dal, o sueco. Já colocou a bola no quarto de círculo, olha para os companheiros, Benfica com 6 jogadores na área. Barreiro movimenta-se, Dal joga curto com Rafa, devolveu, passe não sai bem, obriga Dal a trabalhar ali com o pé destro, ajeitou para o canhoto, deu para Barreiro, entra na grande área, o remate contra o adversário. A bola é afastada por parte da equipa do St. Gallen, vai chegar até Alexander Bá, de cabeça, empurra a bola para a relva, desarmado a seguir, recupera Baldé, procura Witzig, já está em posição de fora de jogo, a bola voa, Barreiro consegue o corte, aparece Dal no apoio, mas levantada a bandeirola.
1: Esta até nós vimos, mas nunca é de fiar, até porque nesta fase da competição não há VAR. Há pouco até surgiu um lance na área do St. Gallen, onde Barreiro cai depois de um toque nas costas de Bocalfa. Num primeiro momento parece que há realmente um toque, mas depois vendo aqui uma repetição na transmissão televisiva, já tenho mais dúvidas.
0: Bola para a equipa do St. Gallen, Witzig, a falhar redondamente a recepção, a bola sobra para António Silva, meio campo defensivo, junto à linha, dá a bola para Barrenetxea, Barrenetxea a abrir no corredor direito para Alexander Bá, a recepção não é a melhor, mas consegue entregar a bola de novo a um companheiro, é António Silva, joga no meio campo defensivo, zona central, já perto do grande círculo, entrou agora, deu para Rafa, Rafa ajeitou de pé direito, vai para o chão, há falta, não há, diz o árbitro, depois vai Pavlidis e agora sim, falta de Pavlidis, é livre para o St. Gallen.
1: Pelo menos o árbitro nos dois lances estava muito bem colocado, a poucos metros do lance, não viu uma falta de Rafa, que agora me parece no corredor esquerdo, aparecendo Kaminski no corredor direito. Acho que em termos táticos há essa alteração processada por Marco Silva.
0: Bola para a equipa do St. Gallen, segundo classificado do Campeonato Suíço na última temporada. Entrou a ganhar nesta edição 26-27 no domingo. Venceu o Zurique por 2-1. Bola para a equipa suíça, bateu o Galo para junto da grande área do Benfica. Corta Barreiro, tenta Dastner reter posse de bola, consegue, é feliz. O jogador que está no St. Gallen desde fevereiro de 2025, chegado do Barham. A bola para o guarda-redes, que bate na frente a Vatkoviak, para uma zona onde não está ninguém vestido de preto, porque hoje o St. Gallen está com equipamento alternativo. A bola para Lenglet, à saída da grande área do Benfica na meia esquerda. Estamos com 25 minutos. Benfica a vencer desde os 11 com o golo de Pavlidis. O primeiro golo de Pavlidis nesta temporada 2026-2027. Bola para António Silva, à saída da grande área, a deixar no corredor direito para Bá, na frente para Pavlidis, de cabeça penteou, era para Sudakov, no duelo do número 10, Lucas Daschner leva a melhor, a bola salpica no meio campo encarnado, Barreira ao duelo, é desarmado por Bucalfa, aparece depois o corte Barreira, Tchena ajuda e Bá organiza, atrasando a bola para Anatoly Trubin, está dentro da sua pequena área, movimenta para Lenglet, de pé esquerdo, mete ao meio, da bola, bem, isto sai com uma felicidade enorme para Lenglet, porque o francês nem olhou. A bola para a equipa do St. Gallen. Lado direito, o meio campo ofensivo. Procura Baldé, Pavlidis no apoio defensivo. Recupera e deixou já para Rafa. Tentou bonito, não saiu bem. Recupera a equipa suíça, colocando bola no meio campo do Benfica, mas o arco é por fora. Lançamento para as Águias.
1: E lançamento para Dal na esquerda.
0: Bola para a Barrena.
5: Deixem-me aproveitar o momento para dar conta da grande penalidade assinalada a favor do Sporting Clube de Braga. Um lance que...

0: capitão possa bater essa grande penalidade. Continua o compasso de espera, aguarda-se a autorização do cheque e o guarda-redes entre os postes. Nicola Popovic, agora sim, apita o árbitro, faz o sprint. Ricardo Horta, pé direito, golo! Marca Ricardo Horta, punho cerrado, penalti muitíssimo bem batido de pé direito, tenso, vai parar ao fundo das redes e por isso o Braga dilata a vantagem na eliminatória 1-0. Nesta altura marcou o suspeito do costume, o capitão da equipa, Ricardo Horta.
1: Ora, 1-0 para a equipa do Sporting de Braga. Recordo que o Sporting de Braga já tem adversário definido. Vai jogar, se passar este eliminatório, e está muito bem encaminhado com o Dinamo de Minsk da Bielorrússia. O jogo, em princípio, será em Batumi, na Geórgia, que é uma bela estância de praia. Regresso ao Estádio da Luz, Benfica a vencer o St. Gallen por 1-0.
2: Atenção, St. Gallen corta Kaminski no cruzamento, é lançamento para os suíços.
3: Foi Kaminski que apareceu em zona defensiva ao segundo poste, depois de um cruzamento preparava-se o jogador do St. Gallen para encostar, não aparecesse ali o corte do polaco ex-colónia contratado esta temporada ao Benfica, para o Benfica.
2: Já vamos à análise da Matilde Fidalgo aos primeiros 30 minutos, estamos com 29, lançamento efetuado por Van der Remessa, o corte da Pavlidis, mas há uma ação faltosa de Tom Gala, é livre para o Benfica.
3: Tom Gala a empurrar nas costas da ala, cair para o relvado e o árbitro a assinalar falta favorável aos encarnados. Lenglet vai bater.
2: Matilde Fidalgo, é um Benfica em que tudo é feito muito devagarinho nesta fase inicial da temporada. Um St. Gallen que agora está mais na expectativa.
4: Sim, o Benfica a acalmar um bocadinho nesse sentido o jogo. Parece-me que não obrigatoriamente de uma forma propositada. Acho que o Benfica...
2: Olha que bela combinação agora, Pavlidis acelerou já perto da grande área, olhou, pediu apoio, encontrou em Rafa, faz a assistência, a bola sobra, Pavlidis, Leandro, remate contra! Bucalfa que deu literalmente o corpo às balas. A bola sobra para a equipa do Benfica, já em meio campo recuado. Vamos lá então, Matilde, mas o Benfica depois tem disto. Já há pouco no lance do gol foi igual, 3-4 toques e é um jogador isolado.
4: Exatamente. Pela forma como este St. Gallen joga, por jogar com marcação individual, conseguindo um jogador desbloquear-se, é um efeito dominó que permite algum espaço. Além disso, o St. Gallen procura pressionar o Benfica logo na saída de bola, o que quer dizer que há espaço nas costas e o Benfica tem jogadores com velocidade para aproveitar. A verdade é que tem sido lento naquilo que é a sua posse e por isso acalmou um bocadinho o jogo, mas também é verdade que não tem posses muito prolongadas e que não consegue desequilibrar com frequência este adversário. Se conseguir aproveitar estes lances que vai criando, é meio caminho andado para dilatar a vantagem.
2: Corte e costura da equipa do Benfica, 30 minutos corridos no Estádio da Luz. Benfica a vencer por 1-0 e Walter Madureira, as bancadas acabaram por ficar muito, muito, muito bem compostas.
3: Sim, não está a lotação esgotada, há alguns lugares que estão vazios, mas mesmo assim houve as tais pessoas que estavam no trânsito, muito provavelmente já estacionaram e já aqui estão.
2: António Silva movimenta para Pavlidis de pé direito, abriu para Rafa. Rafa a receber ainda no meio campo defensivo, atrasou para Leandro Barreiro. Leandro Barreiro a colocar em António Silva. Joga a meio do seu meio campo defensivo e coloca no interior da área para Anatoly Trobin. De pé direito, movimentou de primeira à procura de Clément Lenglet. Bateu na frente para a velocidade da Sudakova. Bola bate na relva, ganha velocidade. Obriga o Karadzic a atrasar e de qualquer maneira Vatkoviak a despachar para o meio campo do Benfica. A falta sobre Pai.
3: A bola vinha alta, Barreneche ganhou a posição e foi ali tocado. Tem sido um jogo com tantas, tantas paragens e há um problema físico num jogador do St. Gallen e eu acho que será de tal forma impeditivo que há movimentações no banco. De resto, este jogador, que ainda não consegui perceber...
2: É Tom Gall.
3: Tom Gall, ele que joga com a camisola 26, ele tinha também uma coxa elástica na perna direita e foi aí que se agarrou há pouco. Portanto, já trazia ali uma maleita que não terá conseguido dar para continuar, por isso mesmo vamos ter essa primeira alteração na partida e para a equipa suíça.
2: Estava em dúvida para este encontro, recebe agora assistência médica por parte dos responsáveis do St. Gallen. Aproveitamos, olhamos para o cronómetro, 32 minutos no Estádio da Luz, Benfica 1, St. Gallen 0.
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1: É, retifico, a equipa do Braga se passar, como tudo indica, não vai jogar a Batumi na Geórgia, mas sim a Staras agora na Bulgária. Enfim...

0: Não é bem um destino de praia, porque é mesmo no centro deste país do leste europeu. Mantemos-nos no Estádio da Luz. O Paphos já está a ganhar por 4-0 ao Hajduk Split.
1: E Walter Madureira tem mesmo de sair, Tom Gal.
2: Não dá para continuar, Tom Gal sai e entra Joel Ruiz, um espanhol de 23 anos. É ele que é chamado para entrar, ele que está na primeira temporada no clube. É de resto este apenas o segundo jogo no St. Gallen.
1: E o primeiro foi no Citer Stadium, frente ao Benfica. Entrou já na parte final do encontro a bola para Anatoly Trobin. Trobin a ajeitar ali com o pé direito e de pé esquerdo movimentou para António Silva. Joel Ruiz então a entrar, a bola para a equipa do Benfica. Leandro Barreiro a fazer ali a ponte entre central e lateral para que Alexander Bá esteja bem aberto no corredor direito junto à linha. A bola para Lenglet, Lenglet para Dal, o Benfica em marcha atrás, mata Dal na frente, Mavlidis de peito para Kaminski, devolve ao grego, bateu, é para a velocidade de Rafa Silva, não consegue passar para o Karadzic, lançamento para o Benfica.
2: E tenho a ideia que o Benfica voltou à formação, ao formato inicial, Kaminski do lado esquerdo, Rafa no lado direito.
1: Lançamento para Samuel Dalla, traçou para Lenglet, recebe no meio campo defensivo e a dois toques coloca a bola em António Silva, vira-se para o sentido da progressão e coloca em Alexander Bá, ainda no meio campo defensivo, tenta o Benfica ao jogo direto, o Karadzic leva a melhor, mas coloca em Barreiro, Barreiro para Pavlidis, pé esquerdo, rodou no meio de três jogadores, atrasa para Marrenetje, ui, cabeça na almofada, o hábito do argentino, de bola para António Silva, abrir na direita para Alexander Bá, Bá meta à frente para Pavlidis, de costas tem a Karadzic, dá agora para Leandro Barreiro, ainda Leandro Barreiro com a marcha atrás, deixou para António Silva no meio campo defensivo do Benfica, no lado direito, bola encostada à linha para Leandro, Leandro para António, António vai transportando da direita ao centro, procura soluções, lá vai ele sozinho, passa no meio de dois, está armado em Beckenbauer, tenta combinar com Pavlidis, António Silva quase isolado, é para ele que vai a bola, grande corte, porque se António Silva fez de ponta de lança, Áulio Baldé fez do central, que recuperação do jogador do St. Gallen, é canto para o Benfica.
2: Eles já se cruzaram várias vezes nestes 30 minutos, mas do outro lado, perto da baliza de Turbine, agora foi exatamente do lado oposto, arrancada impressionante de António Silva, passou por vários adversários, combinou e quase que finalizou, aparecia ele pronto depois de uma assistência de Pavlidis, preparava-se para rematar, não fosse esse corte de Baldé, é canto para a equipa do Benfica.
1: Canto à direita, da forma como ataca a equipa de Marco Silva, Dal levanta os dois braços, joga curto com Rafa, a devolução volta a sair mal, mas Dal consegue dar a volta ao texto, o cruzamento corta ao primeiro posto, o jogador do St. Gallen Ruiz, é canto para o Benfica.
2: Lá está, não foi boa a combinação, ainda assim Dal consegue depois fazer à segunda um cruzamento com o pé direito em força, mas esse corte de Ruiz, jogador espanhol recém-entrado, sete mais um canto para o Benfica, sempre do lado direito.
1: E novamente Samuel Dal, sueca de 23 anos, 53 jogos da última época, desta vez vai direto, primeiro posto, corta! E os Ostanitz, é lançamento para a equipa do Benfica, lado direito, no enfiamento da grande área, e há Walter um compasso de espera, porque Alexander Bá tem muitos metros para correr.
2: Sim, ele tem que se reposicionar, e o Dal também, portanto há aqui uma inversão de papéis, o Dal tinha lei de bater o canto ao lado direito, e o Dal estava a compensá-lo, e agora há que voltar à formação inicial.
1: E o lançamento vai para trás com o António Silva, agora a colocar a bola na grande área, vai em grande velocidade, tira o cruzamento, Pavlidis, grande corte de Ostanić, é canto para o Benfica.
2: Ele bateu várias vezes no peito a puxar assim os méritos deste lance, deste corte, e tem todo, porque nas suas costas estava pronto para finalizar no cara a cara com o guarda-redes o Pavlidis.
1: Vamos então a este pontapé de canto para a equipa do Benfica, lado direito, muda o artista, é Sudakov, a bola batida, primeiro posto, cabeceamento, defende! Ainda mexe, o remate contra a muralha, António Silva assistiu, a bola no interior da grande área do St. Gallen no Benfica, estica a rola, carrega Sudakov, cruzamento, fora! E é ponta, pé de canto para as Águias, que oportunidade, que defesa de Vatkoviak!
2: De novo, António Silva como protagonista, ele quer dizer adeus à luz com um gol. Ele que muito provavelmente amanhã viaja para Inglaterra a querer, e é agora ovacionado António Silva com o público de pé a puxar pelo capitão do Benfica.
1: Vamos ter então este pontapé de canto, Sudakov, primeiro posto, não chega, Lenglet, gol! gol! Bancada, pontapé de baliza para o Santo Gallen.
2: Bola desviada para a entrada à área, com tempo e espaço para muito melhor do que fez agora Dal. Inclinou o tronco para trás, a bola saiu muito, muito por alto.
1: Vamos ter então pontapé de baliza para a equipa do Santo Gallen. Pronto, a bola no interior da pequena área. Vai bater o guarda-redes ao longo de 30 anos, 8 jogos na última época. É o suplente de Laurence Atizigi, o internacional ganês que esteve no Campeonato do Mundo. Voltou, fez o jogo com o Benfica, o jogo com o Zurique, está lesionado. E por isso joga o guarda-redes alemão de 30 anos, que já fez uma bela intervenção ao cabeceamento de António Silva, negando o 2-0 para o Benfica. Eliminatória empatada com o Benfica a vencer 1-0. E o Santo Gallen a tentar reagir. Há muito espaço agora. Stevanovic já aperta a grande área do Benfica, lado esquerdo, toca curto para Witzig. Balde devolveu. Pode tirar cruzamento. Bola levantada. Sofre um desvio pelo caminho e corta. Barrenetchen vende a bola aos céus de Lisboa. Ganha depois Pavlidis na sua trajetória descendente. A bola sobe de novo para junto da grande área do Benfica. O corte é de António Silva, a bola para Sudakov, Pavlidis, a falta anterior é livre para a equipa do Benfica em meio campo defensivo.
2: Houve um toque no pé esquerdo, na perna esquerda de Barrenete Cheia. O árbitro a assinalar a falta que o próprio camisola 5 parecia que ia bater, mas deixa para Langley.
1: Matilde Fidalgo, o Benfica voltou a estar perto do golo, já há muito tempo que não acontecia.
3: Sim, o Benfica nesta fase do jogo muito mais perigoso. O Santo Gallen tem tido mais dificuldade em aproximar-se do reduto benfiquista. O Benfica com duas ou três oportunidades ou aproximações perigosas que de certa forma também tornaram a equipa mais confiante depois daquele lance de António Silva e a carregar a procurar o 2-0 antes do apito do intervalo.
1: Bola para a equipa do Benfica, vai jogar Barrenetxé a pisar de pé direito. Joga longe da grande área do Santo Gallen, mas ao meio campo ofensivo. A bola para Alexander Ba, pede o apoio dos seus companheiros. Joga atrás para António Silva. António Silva a movimentar para Lenglet, no interior do grande círculo. Dois toques com o seu pé esquerdo para deixar para António. António a bater à procura da velocidade de Leandro Barreiro. Está um jogador pelo caminho e deixou-se dormir. Leandro ganha na área, pode assistir o corte. Pela linha final... Ui. Pontapé de baliza, diz o árbitro, fico Walter com muitas, muitas dúvidas.
2: Também, até porque, como dizias, o jogador do Santo Gallen adormeceu, a bola foi roubada pelo Leandro Barreiro, que depois, pelo menos, parecia ter ganho o pontapé de canto.
1: É, fica essa ideia, o árbitro entendeu que seria pontapé de baliza. A bola para Valdé, acelera, deixa a na saudade, entra na grande área, mais um baile, o pé esquerdo, tirou no ferro! Ainda recarga um pontapé na atmosfera. O Benfica tenta sair para contra-ataque, com Leandro Barreira a projetar a velocidade de Jakub Kaminski. É nisto que ele é bom, é nisto que ele é bom! Lá vai o polaco, custou 17 milhões de euros, encara o adversário, convida para dançar, leva para a linha de fundo, calibrou, chutou! Pontapé de baliza! Grande corte, grande ação defensiva de Abel Reis.
2: Mas ficamos à espera de um bocadinho mais de Kaminski, que teve tempo e espaço para encaminhar-se e entrar pela baliza adentro, rematar, assistir um companheiro, acaba por, de um lance que podia ser muito perigoso, não fazer grande coisa, a não ser perder a bola pela linha de fundo, porque foi ultrapassado no momento defensivo por um jogador que fica caído agora no relvado.
1: E Matilde Fidalgo, Kaminski vai ter que mostrar muito mais do que isto.
3: Sim, ele acelera e depois encontra-se num contra um, volta a puxar a bola para a linha, ganha algum espaço, tinha espaço para poder utilizar o pé esquerdo, para poder servir na área, mas trava o movimento para tentar rematar de pé direito com a bola a fazer o efeito de arco e permite que o defesa reajuste e consiga cortar. O Benfica a tentar responder contra-ataque depois de um lance de perigo do Santo Gallen que termina com a bola no ferro. Concordo contigo que Kaminski ainda não mostrou que vale os 17 milhões e terá que fazer melhor para convencer o público da Luz.
1: 36 jogos, 7 golos, 3 assistências foram os números de Jakub Kaminski na última temporada na Alemanha ao serviço da Colónia. Estamos a chegar a perto do intervalo, aproveitamos para colocar um carimbo. 42 minutos na Luz, eliminatória empatada, Benfica 1, Santo Gallen 0.
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0: Bafo chega para a eliminatória seguinte da Liga Europa. Ganhou por 4-0 ao Hajduk Split. O PAOK de Salónica também segue em frente. Eliminou o Dinamo de Kiev por 2-0. 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
1: Bola para a equipa do St. Gallen, vai ter direito a um lançamento e parece que Josu Stanić está a Walter Madureira recuperado, ele que saiu lesionado do jogo da primeira mão.
2: E que saiu lesionado também do lance há pouco com Kaminski, ele esteve fora, foi novamente assistido, a defesa até está um bocadinho descompensada, está apenas com dois elementos, mas ele está recuperado já na linha lateral.
1: Posse de bola para o Benfica com António Silva, meio campo defensivo, vai acelerar de novo, já entrou no meio campo contrário, abriu no corredor direito, a bola para Alexander Ma, tem a chegada de um adversário, estava na 20, tenta combinar com Rafa, contemporizou, já deixou, Bá cruzou, desviou fora! Leandro Barreiro ao primeiro posto, grande oportunidade para o Benfica.
2: A aparecer ao primeiro posto o jogador do Benfica, ainda desviou, mas a bola a passar um pouco por cima, mas uma jogada bem construída sempre no corredor direito, o cruzamento é de Bá e muito perto do Benfica de passar para uma vantagem mais tranquila de 2 a 0.
1: Matilde Fidalgo, dá a ideia que o Benfica, quando pensa efetivamente no jogo e tenta acelerar, o St. Gallen é fácil de desmontar.
3: E é importante este movimento do António, acho que o António ficou confiante no momento em que teve aquele lance ao estilo Beckenbauer, porque percebeu que a partir daí consegue desmontar de certa forma também esta equipa adversária e libertar um bocadinho os seus colegas. O Benfica estava a jogar demasiadas vezes os centrais diretamente em Pavlidis, com depois Rafa, o próprio Bá, o Sudakov e o Kaminski todos na mesma linha, mas sem conseguir abrir espaço para que eles tivessem essa oportunidade de receber a bola. Agora com um jogo um bocadinho mais tricotado, com tabela, jogo fácil de tabela direta, o Benfica tem conseguido desmontar aqui e ali este St. Gallen e chegado com perigo à baliza adversária.
1: Posse de bola para o Benfica, está a vencer por 1-0 na Luz, perdeu por 2-1 na Suíça, 2-2 na eliminatória, a bola para António Silva, a deixar do lado direito para Alexander Bá, Benfica junto à sua grande área, vai na frente para Rafa, deixa correr para Kaminski a ajeitar, toca para Leandro Barreiro, já viu a desmarcação de Rafa, tenta colocar a bola no camisola 27, a bola fica a meio caminho em Kaminski, é tocado em falta, é livre para o Benfica.
2: Ali um jogo perigoso sobre Kaminski e a ser atingido na perna esquerda, o Benfica já bateu rápido.
1: Acelera com o Alexander Bala ao diretório, tira o cruzamento para Pavlidis, falha! O cabeceamento por
3: centímetros! Golaço de Gabriel Silva! O Braga amplia a vantagem, estreia-se a marcar o ex-Santa Clara pela equipa arsenalista. Uma bola que veio da direita, encheu o pé direito, Gabriel Silva ainda fora da área e atira uma bomba rumo à baliza de Nikola Popovic. Melhor estreia a titular na formação de Carlos Vicente, não podia ter. 2-0 nesta altura, marcou a Gabriel Silva em cima do tempo de intervalo.
0: Estádio da Luz até ao final da primeira parte.
1: Lançamento do Walter para a equipa do Benfica, 3 minutos para jogar.
2: Lançamento para Rafa, que está novamente na esquerda. Foi levantada a placa, 3 minutos apenas para jogar tempo extra.
1: Dalo a tentar combinar com Sudakov, vai ganhar lançamento a equipa do Benfica, lado esquerdo junto da grande área do St. Gallen. Mas joga atrás, a bola para o Lenglet, no seu meio-campo defensivo, a rodar de central em central. A bola entra no pé de António Silva. E António Silva para Alexander Baba, mais ao centro para Kaminski. Recebe, faz a rotunda, entrega a Leandro Barreiro. O Benfica a meio do meio-campo do St. Gallen, agora no seu meio campo com António para Pavlidis, primeira para Sudakov, aparece o corte da Astor, mas a bola chega até ao grego de novo, bola para Leandro Barreiro para Bá tentava colocar em Pavlidis, a bola sofre um desvio ao meio caminho, é lançamento para o Benfica.
2: Para Bá fazer o lançamento no corredor direito.
1: Coloca a bola atrás da nuca, Alexander Bá vê Pavlidis chegar, prefere jogar com António Silva. O árbitro deu 3 minutos, o primeiro já está, a bola para Lenglet da pé esquerdo, ex-Atlético Madrid para Dal ajeitou, recessão orientada, tabela com Rafa, dois adversários na saudade, Dal arranca e é ali tocado na velocidade do árbitro, diz sem falta. Rafa vai recuperar a bola, entra na grande área, calibrou, chutou por cima!
2: Mas pleno de intenção, Rafa a fazer um movimento na diagonal à procura do centro, a apostar no remate cruzado para tentar a bola colocar, no ângulo superior esquerdo do guarda-redes da equipa do St. Gallen e não ficou muito longe do objetivo.
1: Era um golaço, bola para o St. Gallen, ponta pé na frente por parte da Joel Reis, vai nas alturas, Dal não consegue cortar a bola, chega até Lenglet e Lenglet para António Silva está a ganhar confiança. Lá vai o capitão do Benfica, para agora agora a marcha, procura, deu para Barrenetzea, baixou entre os dois centrais, Lenglet na meia esquerda, colocado no corredor estadual, Dal na frente para Kaminski, junto à linha divisória, consegue reter posse de bola e devolver para Dal. O Benfica de novo com o seu canto de embalar, a bola vai trocando pela linha defensiva, bastica agora o jogo para Pavlidis, Pavlidis recepção orientada, já libertou, é para a velocidade de Kaminski, fora de jogo, bandeira levantada, o árbitro deixa correr, o pontapé para fora! Fora de jogo de Kaminski, o auxiliar parou de imediato, o árbitro principal deixou o lance prosseguir, mesmo assim Walter Kaminski não acertou nos 7,20 metros de largura que tem a baliza.
2: Não conseguiu acertar, a bola passou um bocadinho ao lado do posto esquerdo, o guarda-redes fez a mancha, cortou-lhe o ângulo, mas como dizias, estava em posição irregular, eu acho que esta nem precisa de repetição, claramente adiantado.
1: Bola para a equipa do St. Gallen, vai chegar ao guarda-redes, Vatkoviak, pressionado por Pavlidis, a bater na frente e diretamente para fora, é lançamento de Walter para a equipa do Benfica.
2: Mas merece aplauso à ação de Pavlidis a pressionar o guarda-redes. Marco Silva levantou os dois braços, aplaudiu o grego.
1: O tempo está a chegar ao fim, aliás, já chegou ao fim, o árbitro Florian Badstubner coloca o apito na boca e envia toda a gente para os balneários. Tempo de intervalo no Lousa, o Benfica em vantagem para 1-0, Walter Madureira.
2: É uma vantagem do Benfica, mas muito magra, que não permite ainda à equipa encarnada festejar o apuramento para a próxima fase. É preciso mais para o segundo tempo e atenção que a equipa do Benfica apanhou vários sustos e até uma bola no ferro. Portanto, o Benfica que se cuide para este segundo tempo. Para trás ficava António Silva a trocar algumas impressões com a equipa de arbitragem. Repito essa ideia, este pode muito bem ser o último jogo de António Silva com a camisola do Benfica. Ele que tentou, pelo menos por duas vezes, também marcar.
1: Matilde Fidalgo, o futebol é mesmo isto. O Benfica poderia estar com a eliminatória quase resolvida, mas poderia estar numa situação muito, muito pior nesta altura.
3: Sim, é aquilo que dá os jogos abertos que eu falava, as transições, não ter um jogo completamente controlado, acaba por permitir que o Benfica se aproximasse com perigo da baliza adversária, normalmente em jogadas rápidas, mas também sofrer alguns calafrios quando o adversário teve a capacidade de fazer o mesmo. Parece-me justa esta vantagem que o Benfica leva no intervalo, mas curta, para trazer tranquilidade à equipa, que, como eu dizia, muitas vezes a colocar gente na frente é verdade, mas nem sempre a conseguir ter mobilidade. Quando conseguiu fazê-lo, e muitas vezes Kaminski a procurar sair do corredor esquerdo num movimento quase perpendicular, paralelo à baliza, perpendicular ao sentido do jogo, depois a procurar espaço pela direita, o Rafa muitas vezes a entrar um bocadinho para ser o Bá, a dar essa largura pela direita, mas o Benfica nem sempre conseguiu aproveitar o facto de ter muita gente na frente. Quando conseguiu bater um primeiro adversário, aproveitar também o facto do adversário se dispor sempre numa organização defensiva de cariz individual, quando o Benfica conseguiu bater o primeiro homem, a partir daí conseguiu desbloquear a equipa adversária e criar algum perigo, mas como eu disse, ainda está longe de ter este jogo resolvido e de poder ir tranquilo para a segunda parte.
1: Cai o pano, fim do primeiro ato no Estádio do Luz. O gol de Pavlidis faz a diferença. Benfica 1, St. Gallen 0.
0: Não é suficiente para o Benfica de imediato estar já na fase seguinte. Precisa de mais um gol para já. A eliminatória está numa igualdade. Vamos a Braga, também está a terminar a primeira parte, mas aqui o Sporting Clube de Braga, Ariana Azevedo, muito mais tranquilo frente ao Zeleznikar da Sérvia.
5: E que tem recorrido muito à falta a equipa sérvia, porque de facto está difícil travar este Braga. Tem mais de 80% de posse de bola. O árbitro do encontro deu mais 5 minutos que estarão prestes a terminar e podemos resumir rapidamente esta primeira parte. A equipa de Carlos Vicente entrou com muita dinâmica pelo corredor esquerdo, sobretudo com Gabriel Silva, o extremo brasileiro, em destaque, numa altura em que o árbitro manda toda a gente para o balneário, mas dizia eu que aos 12 minutos a equipa do Braga já reclamava uma grande penalidade. Paulo Victor caiu na área numa disputa com Milikic, Dalibor Cherny, o árbitro mandou seguir. Recordo que nesta fase da Liga Conferência não há vídeo-árbitro. O penalti veio a surgir ao minuto 25, o Gabriel Silva a aparecer nas costas da defesa, Zoran Popovic, o guarda-redes sérvio, saiu fora de tempo e derrubou o jogador bracarense. Viu cartão amarelo, Ricardo Horta chamado à marca dos 11 metros, não falhou, penalti claro. clássico, bola para o lado, guarda-redes para o outro, uma bola tensa que só parou no fundo das redes, golo 161 no Braga para Ricardo Horta. O Zelenichar conseguiu ter mais bola durante alguns minutos, procurou alguma capacidade física de David Ancaia como referência no ataque, mas não houve uma verdadeira ocasião para bater Bernardo Fontes. O 2-0 apareceu já ao minuto 44 e com o protagonista, diria eu, desta primeira parte, Gabriel Silva, fez o primeiro golo ao serviço no Braga, naquela que é também a sua estreia titular, e ainda antes do intervalo, Ricardo Horta teve duas oportunidades para aumentar o score. Mas vale a pena ver e rever esse golo de Gabriel Silva, é o que fica na retina, uma bomba rumo à baliza de Popovic depois de um passe da direita para o meio de Hussein Basic. Acrescentar aqui também uma nota importante, isto porque na tribuna presidencial estão duas figuras proeminentes do futebol português. Falo do selecionador nacional Jorge Jesus e do presidente da Federação Portuguesa de Futebol, Pedro Proença. O selecionador que regressa a uma casa que conhece bem, treinou o Braga em 2008-2009, conquistou a taça Intertoto ao serviço do clube arsenalista e surge ao lado do presidente da Federação, que, como sabemos, está no centro da polémica depois dos áudios divulgados. Ao intervalo, Braga 2, Zelenichar 0.
0: Tudo bem encaminhado em Braga, que já trazia uma vantagem por 1-0 do jogo da primeira mão. Vence agora no agregado por 3-0. Já o Benfica precisa de mais um golo para seguir em frente. O Benfica, se passar esta eliminatória, e enfim tem a situação, eu diria que mais ou menos bem encaminhada, apesar de lhe faltar esse golo, vai jogar com o Hearts da Escócia. Já a equipa do Sporting Clube de Braga vai jogar com o Dinamo de Minsk, que esta tarde perdeu, jogo marcado para 7 horas agora na Bulgária, já que não são possíveis jogos na Rússia, na Bielorrússia e também em Israel. Estamos nesta altura a 4 minutos das 9 da noite. Vamos atualizar o resto da atualidade, edição da jornalista Cláudia Almeida.
6: O incêndio que começou na terça-feira no concelho de Valpaços e se estendeu aos de Mirandela e Vinhais tem hoje à noite três frentes ativas, tendo sido feito um reforço de meios e operacionais, referiu a Proteção Civil em conferência de imprensa da Autoridade Nacional. Por precaução, centenas de pessoas foram obrigadas a sair de casa nas últimas horas em Valpaços e Mirandela por causa desse incêndio. O de Vinhais é o concelho mais recente, onde entrou por duas frentes, como confirmou já à Antena 1, autarca Luís Fernandes.
7: Em duas localidades, ali na zona de perto de Val das Fontes, de uma aldeia e também de Rebordelo. Portanto, digamos, por dois lados, entrou por dois lados aqui do concelho.
8: Alguma aldeia confinada, pessoas retiradas de casa?
7: Como prevenção, portanto, as pessoas já estão a ser informadas. Neste momento, as duas aldeias ali mais perto, que são Val das Fontes e Rebordelo, digamos, neste momento ainda não está, não há risco, digamos assim. O que não quer dizer que não aconteça em breves minutos ou tempo, tendo em atenção a evolução rapidíssima que o incêndio está a atingir.
6: O autarca de Vinhais, Luís Fernandes, entrevistado pela jornalista Rita Fernandes. Ontem este incêndio chegou a ter 80% do perímetro controlado, mas descontrolou-se pela manhã. Continua com três frentes ativas. Face ao risco de incêndio, a Proteção Civil ativou o estado de prontidão especial para se garantir operacionais de prevenção, sobretudo na região do Alto Tâmega e Barroso, por causa do incêndio de Valpaços, que também, como ouvimos, entrou em Mirandela, onde se ativou o plano municipal de emergência de proteção civil. Estado de prontidão especial do nível 2 para o litoral, nível 3 para o interior. A situação é ainda muito delicada em Valpaços, com as chamas quase sempre fora de controle. Nesta altura estão no combate a estas chamas 960 operacionais, com cerca de 320 meios terrestres. Na última meia hora ainda operavam 4 meios aéreos. Em Penafiel, 3 dias depois, reacendeu o fogo na localidade de duas igrejas, quando já estava em fase de conclusão. Ao final da manhã deu-se o reforço de meios, chegaram a mobilizar-se 5 meios aéreos. Muito perto deste incêndio há um outro, com início na mesma freguesia de Penafiel, a Bragão, começou ontem à tarde, continua por dominar, 60 operacionais combatem este incêndio. Os líderes parlamentares reúnem-se amanhã de manhã para analisar o pedido do Chega para ouvir o Ministro da Administração Interna na Assembleia da República e também a Ministra da Justiça. No início da da semana, pedido idêntico da Iniciativa Liberal, acabou rejeitado pelo Presidente da Assembleia da República por falta de consenso entre os partidos políticos com assento parlamentar. Pelo menos 9 migrantes morreram ao tentar nadar até Ceuta. O Governo de Espanha mobilizou, entretanto, o Exército para apoiar a Guarda Civil, que está sobrecarregada com os milhares de jovens que atravessaram a nado a fronteira de Tarajal, entre Marrocos e Espanha. Pedro Sánchez, presidente do governo espanhol, viaja amanhã até Ceuta com o ministro do Interior. Bruxelas já sugeriu o apoio da Agência Europeia da Guarda de Fronteiras e Costeira, a Frontex, e o governo italiano estuda a possibilidade de suspender o acordo de Schengen de livre circulação com Espanha. Entretanto, milhares de pessoas, a maioria jovens, estão em fila ao longo de 5 quilómetros para alcançar a fronteira do lado espanhol em Ceuta, refere o jornal El País.
0: O resto da atualidade, trazido pela edição da jornalista Cláudia Almeida, deixou-nos praticamente a 9:02.
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0: Estamos numa noite de Liga Europa, Liga Conferência. Estamos na segunda mão da segunda pré-eliminatória. O Benfica está a ganhar ao Sandgallen por 1-0. Precisa de um golo para passar para a frente da eliminatória. Muito mais tranquila a equipa do Sporting Clube de Braga. Está a bater o Zeleznikar por 2-0. Já tinha ganho a primeira mão por... Está a bater o Zeleznikar por 2-0. Já tinha ganho a primeira mão por 1-0 e, portanto, cada vez mais próximo o jogo da terceira pré-eliminatória à frente à equipa do Dinamo de Minsk. Vão ser 9 da noite. São 21 horas em Portugal Continental e na Madeira. São 20 horas nos Açores. 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
0: A Associação Académica de Coimbra sagrou-se campeã europeia universitária de rugby de Sevens. Venceu na final realizada hoje a Universidade de Rennes por 12-5. Sérgio Franco é o treinador.
2: Foi uma prova de esforço inacreditável destes jogadores. Nós começámos o nosso percurso com o Campeonato Nacional onde não éramos de todo favoritos a vencer. O grupo juntou-se e conseguiu uma vitória muito importante. Chegámos ao europeu com uma equipa, a equipa underdog, a equipa com menos probabilidades de chegar a uma final e contra essas expectativas conseguimos crescer a cada jogo. Tivemos 12 guerreiros incansáveis durante 6 jogos e 3 dias de torneio. O título é 100% dos jogadores que com muita pouca experiência no rugby de Sevens conseguiram chegar aqui e fazer um jogo defensivo que pasmou toda a gente e que impressionou toda a gente, e foi graças à nossa defesa, ao nosso coletivo, que conseguimos conquistar este título. Muito orgulhoso e que venham mais.
0: Muitos parabéns à Associação Académica de Coimbra, sagrou-se campeã europeia universitária de rugby de Sevens ao bater a Universidade de Rennes por 12-5. Sérgio Franco, treinador da formação dos estudantes. No futebol mundial há uma decisão absolutamente fantástica. É uma decisão que pode trazer proporções de facto muito complicadas para o futebol, mesmo catastróficas. Porquê? Porque as 55 federações que entregam a UEFA, a União Europeia de Futebol, decidiram por unanimidade boicotar todas as competições.

0: da FIFA, incluindo Mundial Feminino, que começa no ano que vem, o Mundial Masculino, marcado para 2030 em Portugal, jogos de clubes, do Mundial de Clubes, em protesto contra este plano de Gianni Infantino para vender participações do Mundial de Futebol em investidores privados, num total de 20%. É um autêntico ciclone, já avisou na Antena 1 o advogado Luís Paulo Relógio, um jurista ligado ao mundo do futebol.
1: Eu utilizaria a expressão ciclone. A FIFA surpreendeu, ou talvez não, com esta abertura à entrada de financeiros, portanto, vender ações, emitir ações da FIFA. Isto significa converter a FIFA, Federação Internacional das Federações de Futebol, das Associações de Futebol, numa empresa.
0: Uma empresa que para já se prepara para vender 20% do seu capital social a interessados, sobretudo nos Estados Unidos da América. E, por exemplo, há um irmão de um genro de Donald Trump que está preparado para entrar neste negócio. Uma coisa é certa, explica Luís Paulo Relógio, o Campeonato do Mundo, que vai ser realizado em Portugal, Espanha e Marrocos, daqui por 4 anos, está, nesta altura, em risco.
1: O Campeonato do Mundo está em risco na medida em que se transforme num conglomerado de empresas. Eu lembro que aqui há uns anos se discutiu muito, não sei se está recordado, quando, da final do Campeonato do Mundo em Los Angeles, Brasil e Itália...
0: Luís Paulo Relógio, o advogado ouvido esta tarde pela Antena 1, entretanto já recomeçou há instantes no Estádio da Luz o Benfica Sant'Gallen segunda parte. Meu caro João Santos Correia, estava aqui distraído porque a transmissão da SIC passou num instante da publicidade para o Estádio da Luz. Peço desculpa.
2: Há que valorizar todos os segundinhos nos dias que correm. Ora, 30 segundos corridos na Luz. Walter Madureira, as equipas mantêm o desenho.
3: Com o mesmo desenho, com os mesmos protagonistas que tivemos no final dessa primeira parte, lembrando que do lado do Sant'Gallen, Tom Gall teve que sair para a entrada de Joel Ruiz.
2: E por isso a equipa do Sant'Gallen está a jogar com Vatkoviak na baliza, ao contrário, Vatkoviak na baliza, Karodzic, Stanic e Ruiz. Já vamos ao resto, lançamento para o Sant'Gallen, a bola a passear na área do Benfica, corta a barra na Chea, ainda Stanic a levantar, atenção, bola de isolado, de cabeça ajeitou, saiu, agarrou Trabin e passa o perigo para a baliza do Benfica, havia Walter, fora de jogo, tirado ao Internacional pela Guiné-Conakry.
3: Ainda assim ficou mais um alerta para a equipa do Benfica, ele já protagonizou vários lances, já tirou uma bola ao ferro, é sempre um perigo constante aquele camisola 14.
2: Agora concluindo a equipa do Sant'Gallen, Stevanovic à esquerda, Van der Mesch à direita, Bucal, Feigortler no meio campo com Daschner, também Balde 25 na frente, pressiona o Sant'Gallen, mais afeito agora com Lenglet, pontapier contra Balde, lançamento para a equipa do Benfica, Benfica contra Bin, já percebeu na baliza, Lenglet, António Silva, Alexander Badal, Barreiro, Barreiro, Jair Sudakov, Rafa Silva, Kaminski e Pavlidis. Benfica que Matilde Fidalgo termina bem a primeira parte, no entanto este resultado ainda não chega para o Benfica seguir em frente, neste momento só força o prolongamento.
4: Exatamente, e um resultado perigoso com o Sant'Gallen que volta a entrar na segunda parte da mesma forma que entrou na primeira, portanto com ocasião de perigo, com fome de conseguir fazer um golo, e um Benfica que não permitiu uma vantagem mais sólida na primeira parte, que lhe permitisse alguma tranquilidade, nem em termos daquilo que foi as oportunidades parte a parte. Portanto, o Benfica tem que fazer melhor na segunda parte para levar de vencido este Sant'Gallen ainda em tempo regulamentar.
2: Bola para a equipa do Benfica, para Pavlidis, de cabeça não consegue ganhar, é desarmado. Stevanovic também do meio campo contrário, lado esquerdo, vai para o relvado, a falta de Leandro Barreiro, é livre para o Sant'Gallen, lado canhoto. Vamos ver se ensaia já chuveirinho, a indicação é essa, a bola vai ser colocada no interior da grande área do Benfica, Walter.
3: Livre para ser batido no corredor esquerdo e atenção porque sobem vários jogadores do Sant'Gallen, 2, 4, 6, mais 7, há muita gente ali próximo. A equipa está à procura de chegar perto da baliza, Turbin.
2: Okorodji, Daschner para levantar, Daschner simula, Okorodji pontapeou, bola larga para o segundo posto, ao primeiro cabeceamento, a bola salpica, tira! Sudakov, mas há uma falta anterior sobre Alexander Bach.
3: Bá apareceu caído no relvado, o árbitro também assinalou uma carga sobre o lateral esquerdo, sobre o lateral direito da equipa do Benfica, o jogador dinamarquês de 26 anos. Ele aparecia, era do outro lado, porque em momento defensivo foi para o corredor esquerdo e dá um sinal para o banco que está tudo bem, mas eu acho que ele está a pedir pelo menos uma garrafa de água.
2: Joga a equipa do Benfica. Benfica que vai ter uma semana para descansar até aos jogos da terceira pré-eliminatória da Liga Europa, da Conference League. O Santa Gala não tem a mesma sorte. Domingo há jogo frente ao Vaduz do Liechtenstein. Jogo a contar para o Campeonato Suíço. Bola para o Benfica. Joga António Silva, abriu na direita para Alexander Bá no meio campo defensivo. Tenta descobrir Pavlidis, Leandro Barreira no segundo momento consegue ficar com a bola. Rafa tenta sair para o ataque, não consegue, mas há uma falta anterior. Sai, cartão amarelo, volta.
3: O Corogi a puxar o Leandro Barreiro e o árbitro estava em cima do lance a mostrar de imediato o cartão amarelo. O Bá, mesmo sem sair, foi assistido ali na linha lateral. Ele até tinha ali um pouco, parece-me, de sangue no rosto. Foi rapidamente resolvido esse problema e o Benfica com 11 e também só em vantagem nesta altura está a equipa do Santa Gala nos cartões amarelos, tem 2 já.
2: Bola para a equipa do Benfica, vai jogar António Silva. Benfica que em 2017-2018, na Liga dos Campeões, frente a equipas suíças, perdeu os 2 jogos, 5-0 na Suíça, 2-0 aqui na Luz. A última vitória em outubro de 2011, venceu na Suíça o Basileia por 2-0, golos de Bruno Cortes, o chuta-chuta, Bruno César, o chuta-chuta e Oscar Cardoso. Bola para o Benfica, Sudakov, Bailó, entrada na área, pé direito, com o Pavlidis, cruzou Barreiro, não chega, a bola salpica, vai chegar a Rafa primeiro, Gortler. Tira depois Stevanovic, de qualquer maneira a bola sobe, Lengle encolheu-se, mas ganhou, deu para Bá, para Bá, Bá para Rafa Silva, devolveu o dinamarquês lá direita à área, vai para a finta, não passa para o Karoci, mas ganha ponta pé de canto.
3: Ele tentava passar a bola por um lado e ir receber mais à frente pelo outro, mas o Karoci a fazer o corte, é canto para o Benfica, agora no corredor direito bate Sudakov.
2: Será o quarto canto para o Benfica e todos do mesmo lado, Walter.
3: É verdade, já na primeira parte foi assim, o Benfica a atacar muito mais pelo corredor direito e isso a ser também premiado com este lance de bola parada.
2: Tenta o Benfica dar a volta eliminatória, neste momento empatada graças ao gol de Pavlidis aos 11 minutos aqui no Estádio da Luz. Canto à direita, Sudakov bateu o primeiro posto, o cabeceamento, a bola vai ainda sobrevoando a área do St. Gallen, Stevanovic tenta cortar primeiro dol, está no lado esquerdo, pode tirar cruzamento, Stevanovic acompanha, dá-lhe simula, pé canhoto, vem atrás, deu para Kaminski, a meio do meio campo contrário, faz a variação da meia esquerda à meia direita, Sudakov ajeitou, bateu a bola para Barreiro, no duelo aéreo não é mais alto que Vandermeer, mas ganha lançamento para o Benfica.
3: Lançamento para Leandro Barreiro já executado.
2: Com Barrenet já a receber na meia esquerda junto à linha divisória, abriu para o lado direito onde está Alexander Bá, mais encostado à linha está ainda Sudakov, pede a desmarcação de Rafa, não dá, deu atrás para Bá e Bá em cima da divisória a bater para Barreiro, entre os centrais, tenta dominar, não consegue, é desarmado, a bola sobra para Barrenet, acelerou, deu para Pavlidis, calibrou, fez a finta, desarmado, ainda mexe, cruzamento, não há ninguém de vermelho, corta, Vandermeer, é lançamento para o Benfica.
3: Abre os braços Marco Silva, eu penso que ele está incrédulo porque ficou à espera de uma finalização para a baliza de Pavlidis.
2: Aceleradão, deu para Rafa na área, faz ali o bonito, abriu para Kaminski, lado canhoto, cruzamento, Pavlidis cabeceou, a bola sobra ainda no raio de ação do Barreiro, Gortler de cabeça amortece para o guarda-reda.
3: O Benfica perto da baliza adversária, mas sem conseguir criar lances de muito perigo.
2: Agora António Silva com Valdé, leva a melhor António Silva à primeira, à segunda é desarmado, estão os papéis, consegue recuperar António Silva, acorda a Luz com um momento, leva a bola para a frente, abriu no corredor direito, a bola é boa para Rafa Silva, cola na relva, procura para Pavlidis, encara o adversário, convidou para dançar, em velocidade entrou, cruzou, Kaminski não chega! Lançamento para o Santa Gala, não se parou o Benfica com o Rafa Silva.
3: Rafa Silva mais rápido que toda a gente, até no cruzamento, depois a passar por toda a área sem que aparecesse Pavlidis no primeiro posto, Kaminski no segundo, ninguém conseguiu desviar. Está a ser novamente assistido o Bá junto ao banco do Benfica. Eu não sei, até não sei se ele não usa lentes de contacto.
4: Eu acho que é isso.
3: Eu também,
4: é isso,
3: agora vi o...
4: pôr a lente de contacto.
3: Eu agora também o vi, eu uso lentes, portanto, e ele puxou ali a parte da sobrancelha para cima. Naquele lance de há pouco, muito provavelmente terá foi perdido a lente. E agora a precisar de a colocar no olho esquerdo. Parecia-me ser esse o gesto que estava a fazer o dinamarquês.
2: Bola para a equipa do Benfica, joga-se da cova, meio campo ofensivo. Barrenechea dá atrás para Lenglet, está a projetar na frente, era para a velocidade do Sudakov, tenta surpreender, mas primeiro está Jozo Stanic, o croata, a bater do pé direito, bola para o meio campo encarnado. Lenglet tapa a meio caminho, dá para Kaminski, não consegue dominar Kaminski, recupera a formação do St. Gallen, com Van der Mesch a projetar na frente, novo Lenglet, o duelo deu para Dahl, Dahl já entrou no meio campo contrário, o acelera dá para Sudakov, Sudakov com espaço, serviu o barreiro, calibrou, chutou, defende! Vodkovjak, grande intervenção do alemão, volta!
3: Gigante na baliza, este guarda-redes a fazer a mancha e com a perna direita, no cara a cara com Leandro Barreiro, a bola ia rasteira, perna direita a evitar o segundo gol do Benfica.
2: Bola para Rafa Silva do lado direito ao meio do meio campo ofensivo. O Benfica está bem, está à procura do segundo golo. António colocou, Kaminski deixou passar para Pavlidis, devolveu ao polaco, ainda Kaminski, Pavlidis, pé esquerdo, remate, golo, golo!

0: na frente, Walter.
1: E agora já coloca um pé na próxima ronda. Boa combinação, extraordinária a combinação entre Pavlidis e Kaminski, com a finalização de Pavlidis já no interior da área, com o pé esquerdo a rematar fora do alcance do guarda-redes do St. Gallen. 2-0, dois golos de Pavlidis nesta noite europeia.
0: Marca aos 11, Pavlidis, marca o bis aos 55. O Benfica está na frente do jogo e agora da eliminatória no Estádio da Luz. Benfica 2, St. Gallen 0.
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3: E em Braga, Ariana Azevedo, já se joga a segunda parte, na novidades de ambas as equipas.
4: Estamos com 51 minutos, há uma alteração que vem do tempo de intervalo, saída de Nikolaj Jokanović, entrada de Alexa Kulianin na formação do Zelenichar Pančevo. Há pouco uma investida de João Moutinho pelo corredor direito, a bola ainda sobrou para Ricardo Horta, que tentou o remate, saiu ao lado de Popovic. Parece-me que não tardarão muito as alterações na equipa do Braga, há vários jogadores em exercícios de aquecimento. Estamos com 52 minutos, recordo a marcha do marcador, Ricardo Horta aos 26 de grande penalidade e depois Gabriel Silva aos 44 com um grande golo a vencer por 2-0.
3: Com estes resultados, o Sporting de Braga joga a terceira na pré-eliminatória de acesso à fase regular da Liga Conferência com o Dinamo de Minsk da Bielorrússia. O jogo será em princípio na Bulgária. Já a formação do Benfica vai à Escócia para jogar com a equipa do Arts, mas ainda não está, ainda não, nada disto está resolvido, se bem que João Correia, ao João Santos Correia, a equipa do St. Gallen passa a jogar com 10, não é?
0: Walter Madureira, Stanitz era a única maneira de travar Sudakov.
5: Sim, é uma falta, é quase ali na linha de meio campo, mas o Benfica estava a correr rápido para o ataque. O Stanitz teve que o derrubar, senão o lance era muito perigoso, quase que ficava isolado o Sudakov. O Stanitz já tinha cartão amarelo, ele percebeu imediatamente que ia ser expulso, despediu-se do árbitro, dos companheiros de equipa e a equipa do St. Gallen fica reduzida a 10 unidades. Fico com a ideia que agora passa a ser o camisola 10 que vai jogar em posição mais recuada.
0: Vamos ter pontapé de canto para a equipa do Benfica e isto tudo ainda fica pior e já vamos à leitura da Matilde Fidalgo, porque o St. Gallen tinha acabado de fazer duas substituições em vista a chegar ao empate na eliminatória. Entrou na equipa suíça Frocacho, número 20, e entrou Unzicaro, ponta de lança, saiu Witzig e saiu Bucalfa. Agora é canto para o Benfica, lado esquerdo, bola chegada à baliza, sai soco, Vatkoviak. A bola vai salpicar ainda junto à grande área, tenta afastar o conjunto do St. Gallen. Dá lançamento para o Benfica. Vamos lá, Matilde, à tua leitura, porque o St. Gallen tinha feito alterações para ir para a frente, para tentar procurar o 2-1 e empatar a eliminatória. E Stanitz é expulso no mesmo minuto.
6: Sim, complicado. Em dois minutos a equipa sofre, faz substituições e vê o seu central expulso. O Witzig, algo apagado no jogo, e acaba por ser substituído pelo Unzicaro, que é um ponta de lança, e depois numa troca também no meio campo de direta, mas claramente a querer dar uma resposta a refrescar no setor ofensivo aqui o Henrico. Agora tentar perceber o que é que fará, se é que fará alguma substituição para repor o Stanitz, que para já é Dasher quem está a ocupar a posição de central.
0: Acelera o Benfica, espaço não falta, barreiro na área, cruzou atrasado, corta Dasner, a bola vai ter com o Internacional Luxemburguês, vai lado na área, lado direito, linha de fundo, não é para ela, é desarmado, sai a equipa do St. Gallen, tenta levar contra-ataque, mas agora a referência é Unzicaro, ponta de lança suíça de 1,92m, que não é propriamente um velocista, é um portento físico. Isso é, foi contratado ao Basileia no verão, fez 12 golos na temporada passada e já marcou pelo St. Gallen, bola para Rafa. O Benfica vai para a área, cruzamento, Trivela. Enganou-se ele e enganando também o guarda-redes, Walter.
5: não saiu bem esta trivela, ele percebeu imediatamente, até porque levou logo as mãos à cabeça, a esfregar a cabeça. O Rafa tentava colocar a bola no Pavlidis. Há bocadinho já tirei todas as dúvidas, o Bá teve mesmo que colocar ali uma lente de contacto, teve que ser na paragem quando foi o golo com o espelho, colocar também em frente ao rosto para tentar colocar a lente no sítio certo. Agora já vê tudo.
0: Bola para a equipa do Benfica, joga Lenglet, já ultrapassamos a hora de jogo e por isso prepara o bloco de notas, porque o Benfica está na frente da eliminatória. Benfica 2, St. Gallen 0.
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0: Está connosco com o som do Estádio da Luz. A bola para Rafa Silva, Pavlidis, primeira para Sudakov, corta a equipa do St. Gallen. Vai aparecer Barrenetche, mata no peito, é desarmado, vai para a relva, o árbitro diz que sem falta. Posse de bola para Gortler, consegue tirar ali Pavlidis da jogada, mas não desiste Pavlidis. Ainda Gortler, é desarmado Gortler, grande confusão, é lançamento para o St. Gallen.
5: Mas a grande confusão tem um protagonista também principal, que está a ser o homem-golo da noite. O Pavlidis tenta estar em todo o lado. Foi ele que agora foi tentar dificultar também a tarefa do jogador do St. Gallen.
0: E com vários jogadores do Benfica já em exercícios de aquecimento, Walter Madureira, quase todos regressados do Campeonato do Mundo.
5: Pois é, estão ali vários jogadores, o Sheldrup, o Luque Bacchio, também o Richard Rios. Bem, estão uma série deles ali junto à bandeirola de canto em exercícios de aquecimento.
0: Bola para a equipa do Benfica, vai jogar Lenglet. Matilde, nesta altura, com o Benfica em vantagem na eliminatória, a vantagem ainda não é propriamente confortável, mas Marco Silva tem aqui, atenção, já lá vamos, Sudakov tentou servir para o hat-trick de Pavlidis. Dizia o Matilde que o Benfica, com o espaço que agora tem no jogo por estar a jogar também contra 10, há aqui oportunidade para esses mundialistas que regressaram, e também João Duran, jogarem pelo Benfica esta época.
6: Poderem ter alguns minutos, poderem começar a entrar no ritmo de competição, embora o St. Gallen esteja a tentar colocar as garras de fora.
0: É Baldi, atenção, querem ver o remate prensado! Grande oportunidade para a fracagem ainda mexe. Baldi cruzou, fora de jogo tirado. Ali o Baldi. Walter Madureira, grande oportunidade para o St. Gallen.
5: 30 mil ficaram quase, ou mais, 40 mil se calhar ficaram sem respiração neste momento, porque o St. Gallen esteve muito perto de marcar em vários momentos, ora com Baldé, ora depois numa bola que não saía da área e que podia ter tido um desfecho negativo para a equipa do Benfica.
0: Um susto para o Benfica, Matilde.
6: Sim, porque este St. Gallen está com menos um jogador, portanto vai partir ainda mais, vai estar mais tempo, vai estar mais exposto, e o Benfica tem que ser inteligente na forma como gera o jogo neste momento. Não dizendo com isso que deve ser menos impetuoso no ataque, mas deve ser inteligente. Não permitir que o jogo entre em demasiadas transições quando não tem necessidade disso. Aproveitar o espaço, mas ser tranquilo o suficiente para saber quando deve gerir a bola e cansar esta equipa adversária, que tem que correr muito mais, porque marcando individualmente e tendo menos um jogador, vai estar sempre alguém em atraso, numa fase em que Daschner efetivamente está a central e é o Baldé que completa a linha de 5 pela esquerda.
0: Daschner, que saiu do Borrom como um médio ofensivo de classe. Bola para a equipa do Benfica, vai jogar Barrenetche no interior do grande círculo, deixando a bola agora para a meia direita onde está António Silva. Transporta a bola com o pé direito, cabeça levantada para Pavlidis sozinho. António vai ele, meteu o passe, é um autopasse, porque é ele que vai recuperar a bola. Ainda António Silva do lado direito da grande área, não tem opções, colocou-se da cor. Novo remate, agarra! Vatkoviak!
5: António Silva, tantas e tantas vezes criticado, muitas vezes assobiado. Tenho a certeza que aconteça o que acontecer esta noite, até porque isto já cheira claramente a despedida, vai ser ovacionado.
0: Bola levantada, António Silva coloca o corpo e a bola corre até Lenglet. Joga o francês à esquerda com Dal. Dal a transportar a bola para o meio-campo contrário. Fala com um passo, deixando a bola para Jakub Kaminski. Encara o adversário, vai para cima da Van der Mesh, no bailado. Ainda Kaminski, já passou. Ainda Kaminski. Puxa o travão de mão, faz o retorno. O toque de calcanhar é para Barrenetchea. O lance perde ímpeto, mas o Benfica continua em posse. Ainda Kaminski desarmado à primeira, fica com a bola à segunda. Ainda o polaco, deixou para Barrenetchea, armou, deixou para Rafa, perto da grande área, zona central, libertou, olha, assistiu, grande corte, ainda mexe, o remate, a bola entrou, não, entrou, Benfica, mas radar disparado, porque está em fora de jogo, era o hat-trick de Pavlidis.
5: Era o hat-trick de Pavlidis, bem, aparecia ali uma cerimónia total, até que depois, e já vindo de posição irregular, eu acho que é o Bá, não é?
7: É o Bá.
5: Que está em cima da linha de fundo, está em posição irregular no momento que faz a assistência. Vai haver alteração no Benfica, Richard Rios vai a jogo.
7: E Bá quis muito servir para a Avelides, porque Matilde, naquela situação, não há muitos jogadores que levantem a cabeça para fazer um último passo.
6: É, João, estava aqui a escrever exatamente que o Bá quis fazer o cruzamento, podia ter finalizado, tinha algum espaço, o primeiro posto estava ligeiramente aberto, a verdade é que tentou o cruzamento, Pavlidis não conseguiu finalizar à primeira, ainda houve um ou dois ressaltos, mas já não valeu.
7: Walter Madureira troca no Benfica.
5: Saída de Leandro Barreiro, que é um jogador muito acarinhado pelos adeptos do Benfica, para a entrada de Richard Rios.
7: Está aí vindo do Campeonato do Mundo, Richard Rios, a jogo no Benfica. Esteve a representar a sua seleção, regressou e vai ter os primeiros minutos sob comando de Marco Silva.
5: Mas, e agora há um momento aqui de pausa que sinceramente não consigo perceber o que é que se está a passar.
7: Marco Silva está a conversar com o Simão. Poderá estar relacionado com o tempo que demorou Leandro Barreiro a sair, não foi muito.
5: Bem, sinceramente agora não percebi.
7: É livre para a equipa do St. Gallen. O jogo ainda interrompido, Walter.
3: Olha, deixa-me aproveitar.
4: Atenção,
3: para
4: deixa-me
3: dizer
4: aproveitar.
5: Qualquer coisa nas bancadas, não sei.
3: Deixa-me ir a Braga porque há grande penalidade para o Sporting Clube de Braga.
7: Fica!
3: Deixa-me ir a Braga, a grande penalidade para o Sporting de Braga, já vamos à luz. Braga.
4: Erro de Popovic, mais uma vez, noite negra para o guarda-redes, não controla a bola, derruba Fran Navarro e defende agora o penalti, remata Ricardo Horta e depois na recarga, golo, marca Paul Victor a chegar ao terceiro encontro, deixem-me puxar aqui a fita atrás, Popovic está em duas grandes penalidades, derruba Fran Navarro, remata Ricardo Horta à figura do guarda-redes, insiste ainda Horta, volta a defender Popovic e depois numa segunda recarga o catalão Paul Victor a chegar ao terceiro desta noite e a selar praticamente esse apuramento do Braga para a terceira pré-eliminatória.
3: 3-0 também na luz, João Santos Correia, a dúvida era se Bá tinha jogado a bola fora ou não das quatro linhas, está dentro no entender da equipa de vídeo-arbitragem, não terá saído na totalidade e gol validado.
7: É porque, mas a indicação de campo é de fora de jogo, tanto pela sinalética do árbitro principal, Walter, como pelo árbitro auxiliar.
5: Sim, sim, vimos a bandeirola levantada, o braço do árbitro bem levantado, a dar também essa indicação, por isso é que se gerou aqui esta expectativa toda de perceber o que é que estava o árbitro a analisar, ou a equipa de vídeo-arbitragem a analisar. Demorou um bocadinho até perceber que a decisão era contrária àquela que o árbitro tinha tomado em tempo real. O que interessa para o Benfica é que conta e a vantagem é mais dilatada agora.
7: Ei, Pavlidis, Matilde Fidalgo ao segundo jogo. Hat-trick.
6: Um bom gol de Pavlidis, mérito também.

0: França já prepara mais duas alterações, Konietse e também Owusu.
1: É para esgotar as alterações, a equipa de Henrique Massa. No Benfica agora com vantagem confortável na eliminatória. Há trick de Pavlidis, 3-0 na Luz. Canto para Sudakov, sai o soco guarda-redes. Atenção, Dal, ajeitou o pé direito, agarra! O guarda-redes alemão.
0: Mas atenção, muito difícil para o guarda-redes, porque a bola parece-me, mesmo batida com o pé direito de Dal, que não é o melhor, ainda sofre ali uma alteração de trajetória e podia ter traído o guarda-redes.
1: Bola para a equipa do St. Gallen, lançamento à direita, mas primeiro Walter, as substituições.
0: Baldé é um dos que sai, completamente esgotado na equipa do St. Gallen. A saída também de Lucas Górtia. São os dois jogadores que saem, repito, para as entradas do camisola 47, Owusu, e o camisola 63, Konietse.
1: Dupla alteração na equipa do St. Gallen. Matilde esgota as fichas. A situação está muito complicada para a equipa de Henrique Massa.
2: Sim, novamente trocas diretas. Eu creio que Valdé terá sido o jogador que mais correu durante toda a partida, sempre solicitado em profundidade, muitas vezes preocupado no momento defensivo também. Há pouco salientavas a recuperação que teve dentro da grande área ao perseguir António Silva. Também Gottler bastante desgastado, ele que assumiu um bocadinho mais a posição de médio ofensivo nesta partida.
1: Bola para o Benfica, Kaminski não consegue dominar, valeu Walter, a atenção do guarda-redes do St. Gallen.
0: Ali a meio com a coxa, com o joelho, mas saiu de entre os postos do guarda-redes e conseguiu chegar primeiro. O Benfica prepara também mais duas alterações, vai agitar as alas com as entradas de Luque Bacchio e também de Sheldrup.
1: Bola para a equipa do Benfica, vai subindo o Lenglet, com a posse de bola controlada no seu pé esquerdo, deixa agora na meia-direita para António Silva, de central em central. António Silva procura Richard Rios, pé de bola, prefere jogar com o Lenglet, já no meio-campo contrário, a levantar era para Bá, o corte da defensiva do St. Gallen, vai Barrenetche receber à vontade no meio-campo defensivo, troca agora com o Lenglet, Lenglet para Pavlidis, dois toques devolvendo ao argentino, bola para a equipa do Benfica, a abertura é para Rafa Silva, pé direito, a recessão orientada é ali desarmado, vai Richard Reus tentar manter a bola sem sucesso, tenta o Owusu sair, acaba por perder, Barrenetche no duelo deixa a bola correr até Bá depois do ressalto na dividida com Frocas, posse de bola para a equipa do Benfica, Reus para Barrenetche, Barrenetche para Pavlidis, Pavlidis era para Rafa e Rafa disse está bem, bola para o guarda-redes do St. Gallen. Vai ter a bola no interior da grande área, joga com Ruiz, há pouco as entradas de Owusu, jogadora italiana de 21 anos, dois golos na última época, fez apenas 7 jogos, ele que em fevereiro de 2025 foi contratado ao Inter de Milão, um clube pelo qual fez formação. Entrou também em Konietzke, esse é prata da casa do St. Gallen. António Silva a bater a bola na frente, é para Reus, há espaço por todo lado, já entrou na área, vai para a finta, passou, caiu! Penalti! Penalti para o Benfica, volta!
0: Conseguir ganhar, atenção porque o passe é do António Silva, a desmarcar o Richard Rios, que entra na área e sofre uma carga sem margem para dúvidas. É o camisola 36 que comete esta falta. É o Okorodji, é ele que faz a falta sobre o Richard Rios, sem margem para dúvidas. Podemos ter o quarto golo de Pavlidis neste jogo. Ele cumprimenta agora o Richard Rios, encaminha-se para a marca de grande penalidade e pode fazer o póquer.
1: É, esteve ali à conversa com Sudakov. Dá a ideia que Sudakov pediu a Pavlidis para marcar o penalti. É, mas Pavlidis é ponta de lança e quer chegar ao póquer. Marcou aos 11, marcou aos 55. Marcou aos 68. O balanço é curto para Pavlidis. Vai ser autorizado para Florian Batstubner. A autorização dada. Concentrado, calibrou, chutou. Gol!

0: Luís, indefensável, a bola é colocada ao ângulo superior esquerdo do guarda-redes do St. Gallen, não havia possibilidade de defender, mas atenção porque dá sinais de fadiga, quando ia comemorar, parou rapidamente, agarrou-se ao gémio da perna, está com queimbras o avançado grego, dá sinal para o banco que daqui a pouco pode também sair da equipa do Benfica. O Benfica que mexe com as saídas de Rafa e também de Kaminski para as entradas de Sheldrup e ainda de Luke Bacchio. Prepara-se daqui a pouco, deixa-me só acrescentar João Duran vai entrar, antecipo muito provavelmente para o lugar de Pavlidis.
1: É, Pavlidis vai sair para as palmas e também para poupar o avançado grego. 75 minutos na luz e o placar está vermelho, vermelhão, Benfica 4, St. Gallen 0.
2: Ariane Azevedo, e aí em Braga, como vai esse jogo da Liga Conferência com o Braga a vencer por 2-0?
3: Já vamos com 71 minutos, alterações no Braga, saíram João Moutinho e os Embazites para as entradas de Tiquenaz e Fran Navarro e mais à frente saíram Gabriel Silva e Arreambi para as entradas de Bairami e Diogo Travassos, Travassos que é um dos reforços dos arsenalistas e que já procurou fazer estragos pelo corredor esquerdo, cruzando atrasado para Ricardo Horta, sem efeito para o capitão arsenalista que há pouco procurava avisar no encontro, mas o golo acabou por sobrar para Paul Victor. Está relativamente tranquilo o Braga, já com essas quatro alterações, procurando mexer de alguma forma no jogo. Carlos Vicens, dar nota da assistência, 12.312 espectadores no Estádio Municipal de Braga. Vamos então com 72 minutos, Braga 3, Zelenichar 0.
2: Depois de Ricardo Sapinto ao serviço do Pafos, também o Anderlecht de Vítor Bruno segue em frente nesta Liga Europa. Anderlecht ganhou ao Hammarby da Suécia por 3-1. Só falta mesmo terminar o Benfica-St. Gallen, os encarnados a ganharem por 4-0 e o CSKA de Sofia Karabakh, que está à espera de grandes penalidades. Mantemos-nos na luz, João Santos Correia.
1: Walter Madureira, dupla alteração no Benfica.
0: Saídas de Bá e também de Pavlidis, deixa-me registar. Para as entradas de Amar Dedic e também de Duran, cumprimento agora de Marco Silva. Pavlidis com dois, três toques ali na cabeça, como que a felicitar de forma mais simpática, mais calorosa, o avançado que foi decisivo nesta eliminatória.
1: Aí está Sean Duran, a estreia com a camisola do Benfica, do colombiano, a estreia oficial, isto é, de Sean Duran, já que marcou frente ao Belenenses. Atenção ao St. Gallen, o remate sai com boca força, António Silva vai controlar a trajetória da bola. Do lado direito, a grande área leva para Luke Bacchio, que há pouco teve um lance absolutamente maradoniano no remate, a bola saiu ao lado. Matilde Fidalgo, Benfica, mexe várias peças, já esgotou também as alterações, já com muitos mundialistas de regresso à equipa de Marco Silva.
4: O Benfica a colocar jogadores que em teoria alguns deles serão provavelmente candidatos à titularidade numa fase mais regular da época. Marco Silva a aproveitar o facto da eliminatória estar resolvida para poder dar alguns minutos a estes jogadores que tiveram menos tempo de trabalho. Deixa-me só salientar o bom lance de Richard Rios, que conquista o penalti num movimento dentro da área, na diagonal, que convida o defesa das duas uma, ou deixar passar ou ter que o derrubar. Boa deslocação e boa decisão de Richard Rios para depois o penalti muito bem completado por Pavlidis.
1: Ataca o Benfica, Dedic não segue no adversário, vai para cima do segundo, não consegue entregar a Luke Bacchio. Recupera a formação do St. Gallen, está curta para contra-ataque. Recupera António Silva, vai deixar a bola sair pela linha lateral, é lançamento para o Benfica.
0: Junto ao banco, onde está Marco Silva. Agora ali a queixar-se um bocadinho o António Silva, numa altura em que há a divulgação de números oficiais, 59.553 passaram pelos torniquetes da luz. Olha que mesmo assim, João, grande casa.
1: Grande casa para o Benfica. o cenário que vimos ao chegar não antecipava nada disto.
5: Nem a 10 minutos do jogo começar.
1: Exatamente. Bola para Lukebakio, a levantar para Sudakov. Aparece o corte defensivo do Santo Galo. Schellerup vai para a finta, caiu. A bola ainda mexe no conjunto encarnado. Corta Stevanovic. Tenta sair rapidamente. Van der Mestre lá direito com o Dual. Dá-lo no duelo. Ganha o jogador do Benfica. É lançamento para as Águias.
5: A ter sido atingido no rosto, ele queixou-se. Apesar de não ter ficado na posse de bola, não desistiu do lance e à segunda conseguiu conquistar essa falta. O António Silva vem até ao banco. É apenas para um suplemento para tentar ajudar aqui nestes últimos 10 minutos. Repito essa ideia, poderão ser os últimos 10 minutos.
1: Lê, pé esquerdo, pode tirar a baliza. Prefere jogar para Sudakov, perto da grande área, abriu o Lukebakio, vai para a finta, bola no pé esquerdo, atrasou Sudakov, remate! Bancada, ponta, pé de baliza para o Santo Galo.
5: 3 pontos para o país de Gales, não é? A bola a sair muito, muito alta, depois deste remate com o pé direito muito forte de Sudakov, mas não assustou porque a bola subiu muito, muito. Vai ser mostrada a placa, tal como no primeiro tempo, 3 minutos de tempo adicional.
1: É o que falta jogar no Estádio da Luz. O Benfica a vencer por 5-0. Póquer de Pavlidis a fazer a diferença para o conjunto encarnado. Lenglet fez o quinto. Dedic a recuperar a bola para as Águias. Abertura na asa direita para Lukebakio. Lukebakio vai dar de pé esquerdo atrás. A bola para António Silva. Recebe com o pé canhoto e dá com o pé destro para Lenglet, que faz exatamente a mesma coisa. Para tocar à meia esquerda a Dal. E Dal para Schellerup. Schellerup dá para Dal. O Benfica agora a embalar. Schellerup. Schellerup a tentar a finta. Não consegue. Não tem espaço. Tarde. Noite ventosa no Estádio da Luz. 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Estamos nos derradeiros minutos. O Benfica vence por 5-0 e marca viagem para a Escócia. A bola para Lukebakio. Lukebakio para Reus, linha final, lá direito. Simula agora, pé esquerdo, é para subir o autocarro. Atrasou para Lukebakio. Lukebakio devolveu a Reus. O Benfica no enfiamento da grande área. Joga Lukebakio, pé esquerdo, tocou para António Silva. Mal António Silva, perde bola. Tenta sair o Santo Galen. Fecha António Silva, lançamento para os suíços.
5: De carrinho com o pé esquerdo a tocar na bola, a tirar a bola pela linha lateral e a receber mais uma grande salva de palmas.
1: Lançamento para a equipa do Sant Gallen, para o francês Hugo van der Messe, Skaen. A bola a entrar em Dasner e Dasner para Stefanovic. Isto é uma equipa do Sant Gallen em que já está tudo trocado. Van der Messe está à esquerda, Stefanovic já anda ao meio. O Vuso, que entrou para a esquerda, está à direita. Joga um pouco mais à frente com Nietzsche. Dasner, que é 10, agora é central. E já está cada um por si. Vai bater Vatkoviak. A bola à procura de Unzinker para manter debaixo de olho este ponta de lança suíço de 23 anos. A bola para o Vuso. O Vuso a rodar e a deixar atrás. A bola para Stevanovic. Aparece Sudakov ao desarme. Ui, o túnel de Sudakov. Duran já tinha saído daquele sítio. A bola para Dasner. Acelera o 10, vai correndo, correndo, correndo, é desarmado a entrada grandeira do Benfica. Há tempo ainda para mais um, lá vai em velocidade Dedic. Benfica numa situação de 4-4. Dedic acelera, perto da área, ofereceu Lukebakio, ajeitou o pé esquerdo, chuta ou não chuta, Lukebakio faz a finta, cruzou contra o adversário, afasta a equipa do Sant Gallen e Lukebakio, Walter, fica deitado no relevado. O rapaz ainda agora entrou.
5: É verdade, ele não pode estar cansado. Ele ficou, foi se calhar frustrado com a decisão que tomou. Ele tem muita habilidade com o pé esquerdo, mas quando a bola lhe sobra ali para o direito é muito mais difícil.
1: Ah, perdoem-me a expressão, mas nesta altura, Walter e Matilde Fidalgo e ouvinte RTP Antena 1, o cenário da Luz é solteiros contra casados.
4: Futebol de rua, basicamente. Um jogo muito, muito anárquico, e a fotografia que tirámos há pouco é explícita disso mesmo. Um Sant Gallen já a ocupar posições mais ou menos por onde os jogadores estão perto, e o Benfica a tentar aproveitar todas as transições.
1: E segue o Benfica para a terceira pré-eliminatória da Liga Europa. Depois da derrota por 2-1 na Suíça, o Benfica faz uma demonstração de força e goleia por 5-0 na Luz, Walter Madureira.
5: Cumprimento entre os dois treinadores, depois Marco Silva a dirigir-se também a Pavlidis, que agora fala com o treinador do Sant Gallen, mas a festa é feita lá em baixo. Coloco os olhos em António Silva, o capitão do Benfica, vai cumprimentar todos os seus companheiros, eleito também como homem do jogo, era inevitável.
0: Sável, Pavlidis marcou 4 golos numa noite de 5 para o Benfica, 0 para o Sandgallen. Por isso mesmo, Pavlidis haver reconhecido esses golos como o homem desta partida. Volto a tentar colocar o olhar sobre António Silva, ele como capitão, a cumprimentar também todos os colegas de equipa. Há uma invasão de campo.

0: por jovens, por adolescentes que se dirigem a Richard Rios, nem são acompanhados pelos ARDs. Portanto, estes jovens, olha, têm a sorte de estarem lá embaixo misturados com os jogadores. Conseguiram passar por toda a gente e ninguém os detectou.
1: E agora estão ali no centro do terreno do jogo. Ora, antes de irmos às análises da Matilde Fidalgo, colocamos o carimbo final a partir do Estádio da Luz, porque o Benfica segue em frente, vai defrontar o Hearts na terceira pré-eliminatória. Trabalho concluído da equipa de Marco Silva depois do susto sofrido na Suíça. Benfica 5, St. Gallen 0.
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1: Ora, Matilde Fidalgo, os jogadores no relvado cumprimentam-se. Walter Madureira ainda de olhos no relvado, até porque António Silva poderá ter aqui um momento de despedida agora no agradecimento aos adeptos.
0: Lá está, como nós temos essa indicação de que este poderá ser o último jogo de António Silva, eu fico com a ideia que cada cumprimento, cada abraço, aquela mão no rosto que me parece estar em lágrimas, o António Silva, a esta distância, fico com essa ideia de que ele está em lágrimas, o António Silva. Vejo várias vezes a colocar a mão nos olhos, agora a camisola a tapar o rosto. Portanto, acho que restam poucas dúvidas de que este é o momento de despedida de António Silva, comprometido com o jogo até ao último minuto, a dar tudo por tudo pela equipa do Benfica, mas este será o último jogo de António Silva, que procurou mais até hoje e esteve perto de marcar pela equipa do Benfica. Ele, e lá está, agora com Pavlidis, a empurrá-lo, a aproximá-lo dos adeptos, e eu acho que dentro de alguns minutos haverá essa oficialização de que este é o momento da despedida de António Silva. Já não dá para esconder.
3: Viaja amanhã. Vai viajar amanhã para Bournemouth para pôr o preto no branco com a equipa da Premier League.
0: Era isso que tínhamos também há pouco dito, que a viagem estava marcada para amanhã de manhã para a Inglaterra. Ele a receber estes aplausos da luz. Muitos já abandonaram as bancadas, mas outros tantos ficam para este momento, não só de coroação à equipa, que acaba por conseguir a passagem à próxima fase, mas também e principalmente hoje, este é o momento de António Silva. É o adeus de um menino construído na cantera do Benfica, na formação do Benfica, que hoje faz o jogo de despedida.
1: António Silva chegou ao Benfica em 2015, vindo da casa do Benfica de Viseu, ainda regressou para uma época em casa junto da família, estreou-se no Benfica em 2022, entrou derrompante na equipa principal das Águias na época de estreia, fez 44 partidas, foram 183 jogos, 10 golos, 3 assistências com a camisola da equipa principal do Benfica. Com esta camisola chegou à seleção nacional, esteve no campeonato do mundo, esteve num campeonato da Europa e hoje despede-se do Estádio da Luz. Estava no seu último ano de contrato, seria jogador livre a partir da próxima temporada, isto é, a temporada 2027-2028. Volta olímpica do Benfica concluída e Paulo Sérgio propunha avançarmos com as notas da Matilde Fidalgo.
3: Ainda não, porque em Braga Ariana Azevedo terminou, Sporting de Braga também segue em frente, o Benfica vai jogar a terceira pré-eliminatória da Liga Europa com o Hearts, o Braga vai a Minsk.
4: O Braga que venceu por 4-0, vitória sem contestação, confirma sem qualquer sobressalto essa passagem à terceira pré-eliminatória, 5-0 no conjunto das duas mãos. Recorda a marcha do marcador, Ricardo Horta, abriu o ativo aos 26 de penalti, depois de Popovic ter derrubado Gabriel Silva, o capitão que chegou a 161 golos pelos arsenalistas. Antes do intervalo, aos 44, foi o próprio Gabriel Silva a confirmar uma exibição de grande nível, com o primeiro golo ao serviço do Braga, uma bomba fora da área. Os arsenalistas baixaram um pouco a intensidade no segundo tempo, mas isso não impediu a goleada. Aos 63 minutos, novo penalti, outra falta de Popovic, desta feita sobre Fran Navarro. Ricardo Horta permitiu a defesa do guarda-redes por duas vezes, mas Paul Victor apareceu para fazer o 3-0. Fran Navarro fechou o contador aos 85, desperdiçou uma oportunidade isolada, mas aproveitou uma defesa de Popovic, arremate de Paulo Vítor só teve de encostar. Noite tranquila para Bernardo Fontes, ele que foi titular na ausência de Ornit Šek. Recordo que o internacional checo foi convocado, ficou fora do jogo, mas até não o sabe que está na porta de saída, acordo iminente com o Newcastle, embora esse negócio com os Magpies ainda não esteja formalmente fechado. Estreia oficial do novo relevado da equipa arsenalista. Lê-se, obrigado Guerreiros na Pedreira, 4-0 e o Braga segue em frente.
3: Vamos libertar a Ariana Azevedo para a reportagem, para a sala de imprensa do Estádio Municipal em Braga. O Sporting de Braga vai jogar com o Dinamo de Minsk da Bielorrússia. Pelas razões conhecidas, tudo por causa da guerra da Ucrânia, o jogo não será na Bielorrússia, muito provavelmente em Stara Zagora, na Bulgária. Tem sido essa a casa, pelo menos foi essa a casa do Dinamo de Minsk hoje, que acabou por perder, mas tinha uma confortável vantagem do jogo da primeira mão. Já a equipa do Benfica, isto na Liga Conferência, obviamente, já o Benfica na Liga Europa vai jogar com o Hearts de Edimburgo, viagem para a Escócia. Os jogos da primeira mão estão ambos marcados para 6 de agosto, mas são os dois em Portugal. Benfica no Estádio da Luz, Sporting de Braga na Pedreira, dia 13 de agosto, será depois na segunda mão. Vamos ouvir Pavlidis à boleia da SIC Notícias nesta emissão da RTP Antena 1. Temos que melhorar. E estou muito satisfeito. É o primeiro jogo que jogamos em casa. Foi um bom jogo. Conseguimos ver como a equipa pode jogar. Ganhamos. Agora uma semana de descanso para preparar o tal jogo com o Arts. Vai ser mais um jogo difícil. Vamos jogar o primeiro jogo em casa.
5: Que o Daoud estava a referir na sua primeira intervenção neste especial.
3: Não temos, enfim, o som exclusivo de Pavlidis. Continua, de facto, a falar a Pavlidis na emissão da SIC Notícias. Seja como for, ficou o essencial de Pavlidis. Próximo jogo vai ser um jogo difícil em casa, dia 6 de agosto, de hoje a 8 dias, e já apelar aos adeptos para que possam chegar e apoiar a equipa. Pavlidis, 1, 2, 3, 4, 11, 55, 67, 74... Fechou Lenglet, o reforço da defensiva encarnada aos 82 minutos. Foi uma manita, João Santos Correia. Manita do Benfica neste primeiro jogo em casa, neste primeiro jogo a doer em casa.
6: E acredito que, por isso mesmo, vou fazer uma das perguntas mais fáceis ao Matilde Fidalgo, o homem do jogo deste Benfica-Santa Gala.
7: Olha, o mais fácil é responder-te o Pavlidis, e merece esse destaque, não só porque é um jogador que marca 4 golos, mas porque durante todo o tempo em que o Benfica teve dificuldade em construir, foi sempre a referência no qual o Benfica colocava a bola, o jogador que tentava de certa forma ser apoio frontal, ser a única saída que o Benfica estava a conseguir no jogo para depois tentar ligar com os colegas, nem sempre conseguiu. Mas queria aqui dar um destaque ao António Silva. Falava sobre a possibilidade dele, e vou ser breve, mas esta despedida dele, e se era ajuizado ou não ter a aposta do treinador. António Silva foi um jogador comprometido durante todo o jogo, e eu acredito que foi depois daquela acelerada dele que o Benfica começou a ganhar mais confiança no jogo. A partir daí, por volta dos 30 minutos, teve mais uma ou duas oportunidades. Portanto, um jogador também importante nesse sentido, perceber que o central rompendo conseguia desestabilizar a equipa adversária, e hoje num jogo de despedida acho que esteve à altura daquilo que habitou os benfiquistas há uns anos atrás, e que nestas últimas temporadas não conseguiu demonstrar com tanta frequência.
6: Acredito, Matilde, que do lado do St. Gallen seja no mínimo injusto escolher um jogador menos, mas perguntava-te do lado do Benfica, o jogador que menos te agradou nesta tarde-noite na Luz.
7: Agora dificultaste-me, porque eu ia dizer que o jogador menos teria sido Stanić pela forma como, não o segundo amarelo que vê é uma falta necessária, mas o primeiro amarelo que vê parece-me que é porque é excessiva a forma como entra sobre Pavlidis, e ele que já na primeira mão tinha sido bastante duro nas abordagens ao lance e portanto um bocadinho pouco inteligente na forma como gera esta agressividade. Mas eu diria que Kaminski voltou a não convencer, embora tenha feito mais movimentos. O próprio Sudakov tentou muito, mas nem sempre se conseguiu mostrar, especialmente na segunda parte desapareceu um bocadinho, depois no fim, com o jogo muito partido, a querer colocar o nome na lista de marcadores, mas dois jogadores que me parece que estão ainda uns furos abaixo daquilo que era expectável.
6: Trabalho de Florian Badstubner, o árbitro alemão de 35 anos, que acabou por ter alguns sustos no Estádio da Luz.
7: Sim, mas de uma forma geral acho que teve uma arbitragem completa. Acho que o trabalho da equipa de arbitragem de uma forma geral foi bom. O único lance que o Vidari teve que intervir foi o do fora do jogo, que honestamente eu ainda não tive a oportunidade de rever, mas parece-me que foi um jogo com critério sempre bem estipulado, que não sofreu variações, e portanto eu diria que é uma nota positiva para a equipa de arbitragem.
6: Em relação ao trabalho dos treinadores, começando pelo treinador visitante Enrico Massan, que acaba por ter aqui uma derrocada na Luz, depois da equipa até ter entrado muito bem no jogo.
7: A equipa entrou bem, entrou a imagem daquilo que apresentou na primeira parte, na primeira mão, uma equipa a querer pressionar, a querer condicionar o Benfica, pressionar o campo inteiro de forma individual. A verdade é que o Benfica vinha um bocadinho mais preparado, e embora me pareça que durante a primeira parte tenha tido dificuldade em conseguir demasiadas vezes criar perigo, além de não ter temporizado o jogo como eu acho que poderia ter feito, e que diante de um adversário com mais capacidade depois no último terço de definir, o Benfica poderia ter tido muitas dificuldades. Mas ainda assim, eu acho que Enrico Messen tem aqui o mérito de ter uma equipa que veio disputar o jogo. Fica muito condicionado a partir do momento em que fica com 10, numa equipa que tem como característica defender de forma individualizada, porque a partir daí o efeito dominó que às vezes o Benfica conseguiu fazer quando jogava contra o 11 foi muito mais frequente. São jogadores que não estão tão habituados a jogar à zona e portanto têm debilidades nesse sentido, não conseguem incutir o mesmo ímpeto no momento defensivo quando têm menos um jogador, porque estão sempre em atraso, e acabou por ser difícil de gerir. Parece-me que depois Enrico Meissa não consegue trazer critério à sua equipa, que se torna algo anárquica. Mas como eu dizia, teve bastante azar também. As substituições que promove são no minuto a seguir a sofrer um golo, e também 30 segundos, diria eu, antes da expulsão. Portanto, fica também a partir daí condicionado, porque não pode reagir à expulsão de uma forma tão imediata, condicionado por aquilo que foi o jogo. Mas parece-me que podia ter sido um bocadinho mais prudente, embora, como eu dizia, abordando o jogo logo numa fase inicial com a audácia de querer aumentar o marcador ao invés de segurar o resultado, não seria expectável que depois de sofrer um golo se tornasse uma equipa mais defensiva, e portanto manteve o critério.
6: Marco Silva, na antevisão, tinha prometido uma equipa a entrar forte desde o primeiro minuto até para acordar a Luz, e para que depois fosse o Estádio da Luz a ajudar o Benfica. Acabou por enervar o Estádio da Luz nos primeiros 5 minutos de jogo.
7: Sim, é o sétimo minuto que o Benfica acorda e que de certa forma consegue criar algum perigo num lance um bocadinho mais direto com cruzamento de perigo, e depois aos 11 Pavlidis consegue mesmo marcar. Como eu dizia, eu acho que o Benfica normalmente o desenho que procurou criar mais vezes foi com Pavlidis a baixar ligeiramente para tentar ser saída para os dois centrais, que tinham um barreiro a descair ligeiramente para a direita, muitas vezes até na linha do António e do Lenglet. O Barrenechea em triângulo com os dois centrais um bocadinho mais para a frente, o Bá do lado direito a subir muito, com o Rafa a entrar um pouco mais, Sudakov mais descaído para a esquerda, com Kaminski encostado à linha e o Dal não tão projetado. Mas apesar de ter muitos homens na frente, o Benfica não teve demasiada mobilidade, e portanto foi foi ficando algo condicionado na forma como conseguia romper ou não a linha adversária. Depois, a certa altura, conseguiu muitas vezes com jogos de, com a bola mais direta, com por vezes o Pavlidis a pentear, ou alguns movimentos do Kaminski, o próprio Rafa na profundidade, conseguiram criar desequilíbrio, mas um Benfica que ainda não me parece ter convencido da forma como Marco Silva gostava, ou seja, uma equipa verdadeiramente dominadora. E se é verdade que o Benfica teve mais lances de perigo, também é verdade que teve muitas vezes exposto e poucas vezes. A partir da meia hora de jogo, acho que o jogo tem de facto uma mudança de visual, mas até aí o Benfica também voltou a ter dificuldade em ter posse prolongada e a ser uma equipa que subjugava o seu adversário, embora em teoria e na prática seja uma equipa mais forte que o seu adversário. Parece-me que a equipa entrou muito intranquila e precisou de algum tempo, mesmo depois do 1-0 o Benfica não se tornou por isso muito mais tranquilo. Eu creio que mais ou menos a partir da meia hora de jogo é que o Benfica se tornou uma equipa mais estável e, portanto, o Marco Silva fez uma promessa que ainda não conseguiu cumprir de forma plena, a meu ver. Ainda assim, não deixa de sair da luz com uma vitória contundente.
6: E Matilde, é uma equipa do Benfica que acaba até por beneficiar certamente de um Sant'Gallen a acusar algum desgaste. O campeonato na Suíça já começou, o Sant'Gallen jogou no domingo, vai jogar no próximo domingo, e isto certamente que também pesou nos jogadores suíços e na maneira como o Benfica nos últimos 25, 30 minutos dominou claramente este jogo sem espinhas.
7: Sim, dominou porque com mais uma peça e como eu dizia, o Sant'Gallen sempre muito refém daquilo que é a sua tendência para levar o jogo para os duelos individuais. O Benfica, com mais um jogador, conseguiu criar muitas vezes situações de perigo, obrigar estes jogadores do Sant'Gallen a fazer muitas piscinas para trás e para a frente, a tentar recuperar no momento ofensivo. O Sant'Gallen também nunca foi uma equipa que procurasse segurar a bola e descansar com bola, procurou quase sempre a transição na tentativa de apanhar o adversário em contrapé e poder marcar um gol de honra. A certa altura já não parece que fosse para disputar o jogo e sim para repor alguma honra ao jogo, e quando não conseguia finalizar jogadas via-se depois também refém e vítima de contra-ataques, e portanto muito desgaste na forma como a equipa teve que subir e descer e subir e descer no campo. E obviamente esse jogo extra terá pesado nas pernas numa fase ainda inicial de época, em que a fadiga da pré-época ainda se vai notando aqui e ali, com uma equipa que, como eu dizia, tem este registo de muito da pressão alta, dos duelos individuais, que não deixa de significar também um desgaste a nível físico dos seus jogadores.
6: Já com o Estádio da Luz, só com cadeiras à mostra, ficam os adeptos do Sant'Gallen dentro do estádio, que estavam impedidos de estar presentes para este jogo, mas conseguiram bilhete e estiveram a apoiar a sua equipa ao longo destes 90 minutos. Sant'Gallen que vai defrontar o Vaduz do Liechtenstein no jogo do campeonato no domingo. O Benfica venceu por 5-0 e Pavlidis, Matilde, com a chegada de João Duran e as dúvidas sobre o futuro do Ivanovic, Pavlidis mostra aqui a Marco Silva que quer ser o avançado titular.
7: Pavlidis é um jogador importantíssimo para o Benfica e muitas vezes dá-se muito ao jogo no sentido de querer ser um elemento de ligação.
3: Olha, vamos ouvir Marco Silva, à boleia da SIC Notícias. Está já em posição para começar a falar. Vamos ouvir a pergunta.
8: Nós não tínhamos que limpar a imagem absolutamente nenhuma, tínhamos que ganhar o jogo, tínhamos que passar a eliminatória. Eu fui honesto na análise que fiz ao jogo, não estava a criticar a equipa ou deixar de criticar, estava a analisar um jogo em que não fizemos ao nível que devemos fazer. Eu sei que deram muito ênfase a isso, e hoje não limpámos imagem absolutamente nenhuma. Hoje ganhámos um jogo que tínhamos que ganhar para estar na próxima eliminatória, foi o que fizemos de uma forma justa.
9: Foi mais condição física, mais atitude ou mais rigor a cumprir aquilo que o treinador lhes disse?
8: Foram vários aspectos. O primeiro porque jogámos em casa e esse é um fator muito importante para nós, com mais uma semana, e esta foi a quinta. Hoje fizemos a quinta semana de trabalho, naturalmente, fisicamente, alguns jogadores vão evoluindo, e depois retificámos algumas coisas que não funcionaram no último jogo. Não deixámos o jogo ir tanto para duelos individuais, independentemente do adversário promover isso. E não há forma de sair disso quando o adversário marca o homem ao meio campo todo, e foi isso que aconteceu novamente. Melhorámos em alguns aspectos, percebemos os momentos e a forma de como bater e chegar às zonas de finalização, muitas vezes muito rápido, muitas vezes não pausado, mas uma marcação ao meio campo todo, também os espaços por vezes são grandes e nós optámos por ir rapidamente para as zonas de finalização em alguns momentos, mas na realidade melhorámos em muitos aspectos aquilo que foi o jogo da semana passada, mas também, muito sinceramente, era o que tínhamos que fazer.
9: O Marco tinha pedido mais controlo e a verdade é que o Benfica acabou o jogo com 72% de posse de bola. Esteve também aí a chave para o sucesso desta noite?
8: Sim, eu quando peço controlo não é só em termos de posse de bola, é ter um controlo do jogo. Por exemplo, contra 10 jogadores, acho que o adversário teve mais transições ofensivas do que contra 11, algo que não pode acontecer. O jogo estava na nossa mão, o jogo estava controlado, mas não podemos depois nos últimos 10 minutos deixar que o adversário tenha duas, três transições e oportunidades de golo quando o jogo está na nossa mão. Temos mais um jogador e esses são os momentos que ainda temos que controlar mais e temos que ser muito mais rigorosos nos últimos 10 minutos. Uma boa exibição, muito mais os primeiros 80 minutos do que os últimos 10, que nós, não torna a referir, não podemos permitir o que permitimos, mas melhorámos em relação ao primeiro jogo, esse era o nosso objetivo. Fomos mais fortes, ganhámos, estamos na próxima eliminatória, era o que queríamos também, era o que ambicionávamos, e agora é preparar o próximo.
9: E em termos pessoais, uma estarei no Estádio da Luz com uma goleada por 5-0, para além, obviamente, do apuramento para a próxima fase da competição.
8: Eu tinha dito ontem que era muito importante para nós era ganharmos o jogo e darmos a volta à eliminatória, sendo a nossa estreia em termos oficiais no Estádio da Luz este ano, a minha estreia também, mas isto não é sobre estreias, não é sobre ser o meu primeiro jogo ou não. Vínhamos de um resultado negativo que não gostamos, não nos sentimos bem no final do último jogo e tínhamos que retificar isso e ganhámos. É sempre positivo ganhar em nossa casa, com os nossos adeptos, fizeram e bem a parte deles. Ter a casa como estava, com muito apoio e sempre empurrar a equipa à frente é importante. Queriam que nós dessemos a volta à eliminatória e foi isso que conseguimos, com muito apoio da parte deles, e agradecer-lhes por isso.
9: Confirma aquilo que se viu ali no final do jogo, a despedida de António Silva?
8: Eu não vi, eu vi-me embora, não vi qual.
9: Mas confirma que ele vai sair?
8: Não vi o que é que aconteceu no final do jogo.
9: Mas confirma que ele vai deixar o Benfica?
8: Como já foi falado e não foi por mim.
9: E hoje foi o último jogo?
8: Já foi falado e não foi por mim em relação a esse aspecto. O Presidente falou que havia proposta, que as coisas poderiam acontecer, portanto eu não tenho de estar aqui a confirmar não ou não. Nas próximas horas, nos próximos dias, vocês irão saber o que vai acontecer.
9: Muito obrigado, Marco Silva.
3: Marco Silva, na zona de entrevistas rápidas da SIC Notícias, transmitiu esta partida. Daqui a pouco vamos ter a oportunidade de o ouvir mais detalhadamente na sala de imprensa. São 22 horas mais 15 minutos, 10 e um quarto da noite. Temos emissão até às 11 da noite. Estamos também à espera de Carlos Vicente, o treinador do Sporting Clube de Braga, que a qualquer momento pode falar também na Pedreira. O Braga ganhou por 4-0 ao Zeleznikar Pančevo da Sérvia. O Benfica despachou os suíços do St. Gallen por 5-0. Regresso à tribuna de imprensa do Estádio da Luz. Benfica 5, St. Gallen 0. João Santos Correia, Matilde Fidalgo.
6: Matilde, é um Marco Silva que pode ser espelho de muitos adeptos do Benfica esta noite. Satisfeitos pela vitória, não convencidos com a exibição.
7: Sim, e fico contente de ter feito uma análise parecida com a de Marco Silva, porque eu considero um excelente treinador e, portanto, não querendo aqui um autoelogio, fico contente de ter lido mesmo que ele, porque me parece isso mesmo, que foi uma equipa que dominou em termos de criar mais oportunidades, mas que nem sempre teve a pausa que seria expectável. Conseguiu chegar, de facto, às zonas de finalização, porque o adversário também, subido no terreno, acaba por criar algum espaço nas costas que o Benfica soube aproveitar, e depois permitiu muitas transições. E se é verdade que o Benfica poderia ter feito mais 2-3 golos, e se calhar até mais do que aquilo que fez, também é verdade que o St. Gallen teve a oportunidade de fazer 2 ou 3 golos, e por isso um treinador que vê um resultado final de 5-0 e que sabe que tem uma equipa muito mais capaz que o seu adversário, que chegava hoje a casa obrigada a vencer, esperaria outro tipo de controle. Até porque nos instantes finais, e é verdade que com um 5-0 é normal que a equipa se torne um bocadinho menos rigorosa, os jogadores a quererem, vimos o caso de Edith, o próprio Sheldrup, a quererem mostrar-se mais no duelo individual, a querer trazer aqui alguma magia do futebol, querer entrar em fintas, Sudakova querer colocar também o seu nome na lista de marcadores. Normalmente, quando o jogo está resolvido e acaba por partir um bocadinho, há esta tendência para os jogadores quererem que o individual se destaque, e isso por vezes resulta depois numa falta de rigor que permite transições e perigo para o adversário. E num jogo que estava 5-0, provavelmente um gol sofrido não teria criado grande moça, mas em outras condições o Benfica poderia, ou diante de outro adversário, ou numa altura em que os gols pudessem contar,

0: o Benfica não teve de facto o controle do jogo em toda a sua extensão como poderia e deveria, e portanto é natural que Marco Silva queira cobrar os seus jogadores, embora esteja contente com a exibição. Eu continuo a achar que os primeiros minutos não foram incríveis, mas de uma forma geral o Benfica foi superior, mereceu a vitória de hoje, e com isso Marco Silva pode estar contente. Obviamente há aspectos a melhorar, também o facto de ser para a época ajuda a que a margem de crescimento seja grande.
1: Equipa do Benfica, recorda, venceu por 5-0 o St. Gallen, mas Matilde Fidalgo, nos últimos momentos, permitiu ao St. Gallen chegar à baliza de Anatoly Trubin. A imagem do Benfica da primeira mão, e falámos disso na altura desse jogo, em que o Benfica ao intervalo poderia estar a perder de goleada no jogo no Citar Stadium, ainda é um Benfica muito permeável.
0: Sim, é um Benfica permeável porque é uma equipa que... Como não ataca de forma compacta e de forma organizada, como nem sempre o fez, também não o faz num momento defensivo. Ou seja, uma equipa que muitas vezes permite partir para se desdobrar num momento ofensivo, depois está partida quando não consegue terminar uma jogada e permite o contra-ataque. E nisso o Benfica tem que melhorar das duas uma. Ou é uma equipa que viaja mais junta e que ataca de forma mais... pausada, não no sentido do ataque ser lento, mas pausada no sentido de permitir que toda a sua equipa se junte e se compacte, e depois é forte no momento da transição defensiva porque tem o bloco próximo e consegue abafar a saída do adversário. Ou é uma equipa que, permitindo-se partir, e a verdade é que o Benfica nos últimos anos...
2: Matilde, vamos à boleia da Sport TV 5 ouvir Carlos Vicente, o treinador da formação do Sporting Clube de Braga.
3: Não tendo feito tudo bem, na sua opinião, em que é que o Sporting de Braga melhorou e o que há ainda na sua ótica a melhorar?
4: Boa noite. Sim, eu creo que en lo principal que mejoramos respecto a la semana pasada es que tenemos una semana más de entrenamiento y una semana más de ir alcanzando la forma física que la preépoca te da, ¿no? ¿Qué pasa? Que esta preépoca la tienes que combinar con tener que competir. A un nivel alto porque tienes que pasar eliminatorias. Entonces, yo creo que lo primero que mejoramos fue la condición física. Después, obviamente, la sincronía de algunos jugadores con otros que todavía en campo no se habían encontrado mucho tiempo, ¿no? Sergio llevaba un partido oficial y algunos amistosos, Gavi Silva, Denis, ¿no? Que jugó también ahí en la posición de mediocampista avanzado. Bueno, todos estos jugadores tienen que ir encontrando el engranaje porque son nuevos y el proceso pues no para. Entonces, como los hemos probado también en diferentes posiciones, bueno, todo esto forma parte de la preépoca, una preépoca pero que tienes la exigencia de ganar. También creo que el ritmo con bola mejoró y me preguntabas también qué nos falta mejorar. Pues tenemos que seguir cogiendo forma física, condición física, tenemos que seguir cogiendo dinamismo con bola, tenemos que seguir cogiendo determinación en ir hacia la baliza rival y seguramente mejorar en nuestra construcción, porque todavía creo que hay detalles en los que tenemos que mejorar. Pero creo que el paso adelante respecto a semana pasada se vio, ahora tenemos otra semana por delante para prepararnos para el siguiente. Otra eliminatoria difícil contra un rival que seguro que nos lo va a poner muy difícil, que va a querer pasar como nosotros. Entonces, a prepararnos bien para que dentro de una semana se vuelva a notar que Braga lleva una semana más de entrenamiento.
5: O Carlos Vicente tem dito uma coisa... Sada se postoio-lhe bastante visto de standard.
2: Ora bem, estamos a receber este sinal de algures, parece-me que da Sport TV, mais não. Vamos continuar a ouvir Carlos Vicente. Havia aqui um OVNI.
3: Jogo após jogo, depois de chegar à fase de grupos, até pelo nome que a equipa foi construindo ao longo dos últimos anos, por aquilo que fez a época passada, será sempre uma equipa a ter em conta o Sporting de Braga, não a querendo colocar como a favorita, é sempre uma das favoritas nesta competição pelo histórico que tem?
4: Vamos a passar à seguinte eliminatória, meter-nos no playoff, que esse vai ser o objetivo. Sabemos que aí, nessa eliminatória, já há um partido de liga por medio, donde tenemos que viajar a Moreirense, a un equipo que también mantiene el entrenador, que mantiene la idea, que va a ser difícil de competir contra ellos. Esto tiene que estar en nuestras cabezas. Como estemos pensando ahora en lo que puede pasar el mayo del año que viene, estamos equivocados. Los equipos, Braga y cualquier otro, los equipos que pongan el ojo en lo que tiene que pasar en mayo, se van a pegar de bruces con lo que tienen delante. Así te lo digo, porque el fútbol es así. Y el fútbol, otra cosa que no tiene es memoria. Por tanto, todo lo que hicimos la temporada pasada sirve en cuanto a proceso construido. Pero de resultados no sirve para nada. Porque a mí no me han dado ni una eliminatoria pasada por haber llegado a semifinales de Europa League el año pasado. He tenido que volver a empezar otra vez en la Q2. Entonces, ¿de qué vamos a hablar? Pues de que hemos pasado a la Q1, ¿no? O a la Q3, no sé si vamos para atrás o para adelante. 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Y con esta otra, pues vamos a intentar ganarnos el derecho a estar en el playoff. 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
3: E, portanto, presumo que a esta altura a sua cabeça esteja já voltada para o Dinamo de Minsk, mas não pude deixar de registar que falou também no arranque do campeonato, porque pelo meio desta eliminatória vai ter que ir aqui a Moreira de Cónegos. Uma das suas prioridades é também conseguir, nas competições internas e no campeonato, não oscilar tanto como no início da época passada entre a Liga Europa e a Liga Portuguesa.
4: Bueno, o que queremos é... cada partido que se nos ponga adelante, salir a ganarlo. Y vamos a luchar por ganar el jueves y después el domingo vamos a luchar por salir a ganar. Sin olvidar que los rivales también quieren ganar, ¿eh? Não só o Braga, todos querem ganhar.
6: O realismo de Carlos Vincenzo, o técnico do Sporting Clube de Braga, em declarações à Sport TV no relvado do Estádio Municipal de Braga. Não lhe deram nenhuma eliminatória esta por ter chegado às meias finais da Liga Europa. É o realismo do futebol. No ano seguinte há que começar tudo praticamente de novo. Carlos Vicente já focado no jogo com o Dinamo de Minsk, dia 6 de agosto, de hoje a 8 dias, no Estádio Municipal de Braga. Regresso ao Estádio da Luz. Na sala de imprensa do Estádio da Luz está a falar o treinador da formação do St. Gallen e, portanto, acredito que João Santos Correia e Matilde Fidalgo, dentro de minutos, tínhamos a conferência de imprensa de Marco Silva. Quando há pouco vos interrompi, estava a Matilde Fidalgo a analisar a equipa do Benfica.
1: Matilde, então, se ainda conseguires puxar esse raciocínio.
0: Consigo, porque escrevi aqui. Eu dizia que o Benfica é uma equipa que normalmente, e nas últimas épocas habituou-nos a isso, é mais forte na transição ofensiva do que em organização ofensiva. É assim que consegue criar moça normalmente aos seus adversários. E isso torna a equipa normalmente mais estendida no campo no momento da perda. Portanto, é importantíssimo para o Benfica, das duas uma, ou finalizar a jogada, e seria o ideal, com golo, aí sim, ouro sobre azul, mas ainda que não consiga marcar golo, que finalize sempre as jogadas, ou então que tenha uma reação muitíssimo forte àquilo que é a perda. E neste momento o Benfica não tem nenhuma coisa nem outra, não finaliza sempre as jogadas, não é demasiado forte na reação, e isso permite depois transição e a equipa muito mais exposta, porque acaba por defender muitas vezes partida. E acho que isso aconteceu no jogo de hoje. Tem vindo a acontecer ao Benfica historicamente nestes últimos 2-3 anos, e é um aspecto que o Benfica tem que melhorar para ter verdadeiramente domínio do jogo, não obrigatoriamente domínio de posse de bola, mas domínio e controle sobre o seu adversário.
1: O Benfica que volta a jogar então dentro de uma semana, nesse jogo frente ao Arte, da terceira pré-eliminatória da Liga Europa. O Arte, apesar de ter ficado no segundo lugar do campeonato escocês no último ano, Matilde, a verdade é que a diferença entre este Arte e o St. Gallen é um adversário mais complicado, mas não é muito mais complicado.
0: É isso, João. Acho que é um adversário mais competente, ou com mais valências do que este St. Gallen, que merece também elogios na forma como encarou o jogo, os jogos, a eliminatória na forma geral, e procurou...
6: Mas deixem-me só meter uma colherada. Foi uma equipa que foi dinamitada pelo Sturm Graz da Áustria por 6-0. 4-0 na primeira mão, 2-0 na segunda... O que significa que, enfim, não sendo o Sturm Graz a última bolacha do pacote do futebol europeu, que é bem capaz de estar à altura do Benfica, ou não?
0: Sim, sim, era o que eu ia dizer. Acho que este St. Gallen não é mais forte que o Hearts, e que eventualmente será até mais fraco, mas o Benfica tem, eu diria, obrigação de fazer eu não diria uma figura parecida com a que fez dentro do St. Gallen, porque... acho que o Benfica poderia ter feito melhor do que aquilo que fez, mas em termos daquilo que é o resultado final da eliminatória, o Benfica tem competência, valências e eu diria obrigação de ver vencido este adversário escocês que irá encontrar pela frente, que efetivamente, como dizia João, concordo, parece-me mais competente do que este St. Gallen, não me parece páreo para um Benfica, desde que o Benfica consiga ser uma equipa ao seu nível, competente, ao

0: do Benfica, muito acarinhado pelos adeptos. De resto, quase todos os jogadores da formação do Benfica, quando são estreados com sucesso, são muito acarinhados pelos adeptos. Valorizou de uma forma exponencial. Consegue uma primeira temporada, eu acredito que fruto talvez até da falta de expectativa que existia sobre uma estreia tão boa. O António navegou muito bem nesse passe, quase nesse red passe que teve para poder errar, e raramente errou. E foi-se afirmando. E com isso a expectativa dos adeptos foi também crescendo. E quando cresce a expectativa, cresce a pressão. E a verdade é que o António depois teve há duas épocas atrás começou a ter alguma dificuldade em alguns jogos, teve lances comprometedores que de certa forma foram lascando aquilo que era a sua confiança. E nessa altura penso que o Benfica poderia ter intervido de outra forma, poderia ter tentado recuperar a confiança deste António, que nem sempre é fácil também, porque se os jogadores saem, ficam um pouco confiantes, deixam de jogar, se ficam e continuam a ter erros, e erros que têm impacto direto naquilo que é o resultado da equipa, voltam a criar dano naquilo que é a sua confiança. Portanto, nem sempre é fácil de gerir, mas a verdade é que António Silva foi, acredito eu, sentindo-se abandonado, a certa altura muito criticado pela massa adepta, a própria passagem na seleção e depois o facto de ter deixado de contar para as contas do selecionador, culminando com um Mundial no qual não é convocado, acaba também por ir, de certa forma, tornando este António um bocadinho uma versão menos completa daquilo que já demonstrou ser, embora seja um jogador hoje, obviamente, por aquilo que é fruto do tempo e da passagem do tempo e dos minutos que foi acumulando, é um jogador mais experiente, mas mais frágil do ponto de vista emocional e da capacidade de ter confiança. E acho que o Benfica poderia ter gerido de outra forma. Se tinha verdadeiramente interesse em dar uma prova, um voto de confiança ao António e em mantê-lo mais tempo, a proposta de renovação deveria ter surgido mais cedo, e portanto isso também não dá confiança a um jogador que vê que tem da base também um concorrente a chegar e a conquistar-lhe um lugar, no caso o António Silva, o Tomás Araújo. O ano passado o Benfica já sabia que seria o último ano que contava com o Otamendi, e mesmo assim nunca foi gerida a presença do Otamendi ou não na competição, embora o Otamendi tenha também depois uns contornos de capitão, e isso foi mantendo na titularidade. Mas a verdade é que o António foi desaparecendo um bocadinho nesta equipa do Benfica, e hoje, aos dias de hoje, com o Otamendi fora do Benfica, António e Tomás, se a pasta tivesse sido gerida de outra forma, poderiam ser dois projetos e dois pupilos da formação a assumir o eixo da linha defensiva do Benfica, mas não parece que as coisas pudessem ter sido encaminhadas ou tenham sido desenhadas de forma a que isso se tornasse uma realidade. E acho que o António é inteligente ao procurar uma solução, porque não parece que fosse ter aposta verdadeiramente do treinador, e o Benfica acaba por conseguir um encaixe que me parece, se tivesse gerido melhor as coisas ou se tivesse feito a venda mais cedo, enfim, poderia ser mais significativo. E acredito que o António, num ambiente no qual se sinta confortável, volta a ser um jogador que dá segurança e que demonstra qualidade, porque efetivamente é um jogador que tem qualidade.
1: A dupla será então Tomás Araújo e Lenglet, é porque nesta altura o Benfica não tem mais opções. Há Gabriel Índio, que tem 17 anos e chega da 2ª divisão do Brasil.
2: 18 já fez anteontem.
1: 18 anos, exatamente.
2: Exato, 18 anos. Por isso já pode ser inscrito.
1: Isso mesmo. Rui Silva, que vai fazer temporada à partida na equipa B, e não há mais.
0: Exato. A verdade também, João, é que é difícil pedir, como eu dizia... O Benfica acaba por ter uma... A gestão de centrais nunca é muito fácil. Quer-se sempre ter um jogador, pelo menos três centrais que pudessem ser titulares. É difícil pedir a um jogador que ainda é jovem, mas que já foi dando algumas provas de que poderia ser titular e que já foi efetivamente titular, que se mantenha na disposição de assumir essa postura de terceira opção. E por isso, eu creio que... mais facilmente um jogador recentemente comprado pelo Benfica pudesse estar nessa condição de poder ser o terceiro central na luta pela titularidade.

0: autoridade do que um jogador que já percebeu que há muitos anos está na casa e que está a perder o seu espaço ao invés de o ganhar. E portanto, Benfica efetivamente tem aqui uma... eu acredito que o mercado, que ainda tem um mês sensivelmente pela frente, possa ainda fazer rumar um central com outra experiência ao Benfica. Também acho que há algumas vendas por fazer no plantel do Benfica e por isso, se calhar daqui a um mês conseguimos dissecar um bocadinho este assunto melhor. Mas efetivamente, dizias há pouco e é verdade, um dossiê que não foi propriamente bem gerido e neste momento o Benfica tem, e não menosprezando aquilo que é a qualidade do Índio, ele é muito jovem e portanto para assumir a posição de central a titular vai ser difícil. O Tomás, como sabemos, é um jogador que tem sido castigado com lesões e que demonstra ter normalmente essa debilidade física e portanto o Benfica poderá eventualmente no decorrer da época, se não se precaver de outra forma, ter aqui e ali alguns sustos com poder ver o seu eixo defensivo menos completo ou com menos experiência do que aquilo que gostaria.
1: Há outra zona do campo do Benfica que pode gerar alguma preocupação. Muito se falou e ainda se fala de Palhinha, da possível chegada de Palhinha para representar o Benfica, mas para aquele duplo pivô de Marco Silva, há Leandro Barreiro, há Barrenete Gea, há Richard Rios, há Ausnes, há Manu Silva, há Sudakov um pouco mais à frente. E há também Miguel Figueiredo, que fez a sua estreia na Suíça, aparentemente vai voltar para a equipa B. No entanto, há muita gente para aquele duplo pivô, para ainda chegar mais um jogador.
0: O próprio João Rego foi atirado para essa zona na primeira mão desta eliminatória. Efetivamente, o problema do Benfica no meio-campo não é falta de gente, é falta de compreender qual é a dupla que melhor funciona ou se existe efetivamente qualidade suficiente para que se possa eleger uma dupla que transmita confiança, que seja competente no momento defensivo, no momento da construção e até na chegada à área, porque já percebemos que Marco Silva quer ter um jogador com perfil mais de 6, um bocadinho mais defensivo, e depois a dupla com ele num 8 que tenha a capacidade de transportar um bocadinho a equipa. Dificilmente Auschwitz é um jogador que se tem no banco muito tempo. Não me parece que seja porque ele criaria mau ambiente, mas porque é um jogador muito útil e quase todos os treinadores acabam por encontrar um espaço para ele. O Richard Rios e o Enzo Barrenetxe, um mais que outro, mas significaram um investimento muito alto do Benfica e é complicado neste momento gerir, não os colocar ou tendo que os vender, conseguir vender por um valor semelhante àquilo pelo qual foram comprados e portanto também aí uma dor de cabeça. O Barrenetxe, o Mourinho descreveu bem como um guerreiro, de facto é um jogador que não vira a cara à luta, que por vezes é colocado mais a 6, mais a 8, mais a 10, é um jogador muito batalhador e que procura de certa forma perceber qual é a função que está em falta e assumi-la dentro do miolo. O Manu e o Barreiro são jogadores muito parecidos. O Miguel ainda me parece um jogador um bocadinho verde e com margem de progressão. Mas o Benfica, claramente, se quer reforçar... O Sudakov tem sido uma aposta do Marco Silva. Eu continuo a acreditar que Sudakov, confiante, é um jogador que demonstra grande nível técnico.
2: Matilde, temos Marco Silva a entrar na sala de imprensa e, portanto, vamos para o Estádio da Luz para escutar a conferência de imprensa do técnico do Benfica. Os encarnados estão na terceira pré-eliminatória da Liga Europa. Já começaram as perguntas.
3: Obrigado. Vamos ouvir a primeira resposta.
4: Como eu disse no final do último jogo, tínhamos que melhorar em não poucos aspectos e parece-me a mim que o fizemos. Percebemos melhor e fomos mais fortes na forma como ultrapassar o homem a homem que o adversário fez. Não alterou absolutamente nada, vamos pressionar o campo todo, sempre com muito espaço nas costas, mas teríamos que arranjar os momentos certos para bater essa mesma pressão. Conseguimos em muitos momentos, fomos pacientes também para os encontrar, usámos e melhorámos muito e um grande jogo do Pavlidis no apoio frontal, não pelos golos que marcou. É óbvio, quando o Vassar marca o número de golos que ele marcou, é óbvio que é uma exibição em cheio, mas o que ele fez no momento de ligação, na forma como nós sabíamos que tínhamos que usar, com a marcação individual aos nossos três médios, que foi feita pelo Sandgallen, melhorámos muito nesse aspecto, na forma como ligámos e depois conseguimos chegar, às vezes muito rápido, mas conseguimos, e muitas vezes não era preciso, as zonas mais subidas no terreno e criar as oportunidades que criámos. Nesse aspecto melhorámos. Defensivamente, não sofrendo gols, é óbvio que foi diferente. Durante 80 minutos fomos muito competentes sem bola, tirando um ou outro momento, principalmente um momento na primeira parte, um remate perigoso do adversário. Depois dos 80 minutos, claramente, já não fomos a equipa que temos que ser e que obrigatoriamente vamos ser, ainda mais em superioridade no marcador e superioridade numérica. Não podemos permitir 3, 4 transições ao adversário como permitimos. O rigor tem que ser o mesmo do princípio ao fim, não interessa o resultado. Para nós era fundamental, e eu falei com os jogadores, não sofremos golos. Teríamos que marcar no mínimo 2, mas não sofrer golos, e conseguimos também. Parece-me a mim de uma forma justa, fomos melhores, ganhámos, retificámos muitas coisas da semana passada, mas foi mais um jogo, foi uma vitória justa, simplesmente isso, e temos que nos preparar para o próximo. Há um caminho muito longo a percorrer.
5: Olá, TVCNN.
6: Boa noite, Marco. Boa noite. Joana Pires, TVCNN. No final do jogo há uma imagem do Tomás Araújo a empurrar o António Silva para ser aplaudido pelos adeptos. O que lhe pergunto é se já nos pode confirmar que foi de facto o último jogo do António Silva pelo Benfica, e se houve da sua parte alguma última conversa com o jogador ou alguma última tentativa de manter o jogador no Benfica.
4: Não, em relação ao António, sendo claro, eu fui-vos dizendo aquilo que era o meu sentimento desde o primeiro dia que cheguei ao Benfica. E comecei a trabalhar com o António. É uma decisão que estava na cabeça dele, e entre a direção do Benfica e os seus representantes aconteceram as conversas que tinham que acontecer. Pouco tempo depois de eu chegar ao Benfica, a decisão, independentemente do clube A, B ou C que podia ter interesse ou não, a decisão de possivelmente o jogador não ficar connosco estava mais ou menos definida. A mim compete-me tirar o rendimento máximo que eu conseguir dos jogadores enquanto são os jogadores do Benfica, e o António, até ontem, a semana passada, há 3 semanas, há 4 semanas, sei que muita coisa se falou durante a última semana, independentemente da decisão que poderia ou não estar da parte do António, de renovar ou não. Nunca me foi dito que havia um acordo com nenhum clube, nunca me foi dito que o António não estaria em condições de jogar, e a partir do momento que o António, e isso eu vos garanto, foi profissional desde o primeiro dia que eu comecei a trabalhar no Sport Lisboa e Benfica, e independentemente do que podia estar a acontecer em relação ao seu futuro, ou futuro no Benfica ou fora do Benfica, não foi por caminhos que muitos jogadores por vezes vão, não foi, nunca me pediu absolutamente nada em relação àquilo que são as suas obrigações, também não tinha grandes hipóteses, sinceramente, mas em relação àquilo que são as suas obrigações enquanto profissional, e é isso que eu vos posso garantir. Se jogou todos estes jogos, independentemente do futuro estarem aberto ou não e de poder ter uma transferência ou não, ou estarem em negociações os seus representantes com o Benfica e com outros clubes, da parte dele esteve sempre presente em todos os treinos, em todos os jogos que chegou, quer de pré-temporada, quer os 2 jogos oficiais, nunca se escusou a nada, portanto, por isso mesmo ele jogou hoje também, e como vocês sabem, hoje, possivelmente o Benfica vai-vos informar muito breve. Posso dizer que foi o último jogo do António, possivelmente, porque depois há outras questões que nós não controlamos, que são questões burocráticas entre clubes, mas sim, foi possivelmente o último jogo do António.
5: RTP.
7: Olá, boa noite, Marco, e na geral em direto para a RTP Notícias. Na semana passada não tive de Leandro Barreiro, mas desta feita veio direto ao 11, que trouxe um jogador esta tarde, noite, que o Benfica não teve na semana passada. Obrigado.
4: Não foi só o Leandro, porque primeiro que tu estávamos a ser injustos com o Miguel, falarmos, colocarmos só o Leandro como o jogador-chave para algumas coisas terem mudado. Não foi de certeza, porque como eu vos disse, para um jovem como o Miguel, no meio daquilo que foi a nossa exibição da semana passada, sinceramente ele teve momentos muito bons, exibiu-se a um nível, dentro daquilo que não foi a nossa boa exibição, a um nível aceitável, se eu posso considerar, ou usar esta palavra. Portanto, não teve nada a ver só com o Leandro. O Leandro é óbvio que nos deu coisas boas, o Leandro vinha fazendo uma boa pré-temporada e deu-nos, dentro daquilo que são as suas características como jogador, nós todos sabemos a intensidade que coloca no jogo, a sua capacidade de trabalho, e todas essas questões individuais em volta do Leandro, sabemos o que é que pode aportar à equipa, mas não foi só essa alteração. Nós hoje percebemos muito melhor os nossos momentos, a forma como desbloquear alguns momentos, como abrir espaços para a bola entrar nos nossos jogadores da frente, e eu acredito que em muitos momentos, nesses momentos que a bola entrou nos nossos jogadores da frente, fomos muito mais, tivemos a um nível que temos que estar, mas é completamente diferente daquilo que foi a semana passada. Parece-me a mim que essa foi muito mais a chave do que a entrada de um só jogador na equipa, sinceramente. Os nossos jogadores da frente foram mais sólidos, foram mais capazes de segurar e ligar com o apoio frontal, e nesse aspecto, já disse há pouco, as melhoras enormes que o Pavlidis teve nesse aspecto e que foi chave para nós no jogo, sem dúvida absolutamente nenhuma. Em relação ao Leandro, uma exibição positiva, como foi a equipa, é sempre importante ter todos os jogadores disponíveis, e ele, naturalmente, não estando na semana passada, depois de ter feito praticamente a pré-época toda a jogar, foi uma baixa para nós, sem dúvida.
3: CMTV.
8: Boa noite, Pedro Neves de Sousa, CMTV. Confirmou que foi o último jogo de António Silva. Quando é que pode confirmar que tem um central novo para o lugar de António Silva? E para a semana, começam as semanas de dois jogos, vai pedir ao Presidente Benfica rapidez na chegada de mais opções para o plantel?
4: Em relação a quando irá chegar, vocês já perceberam que dou as notícias um bocado lentamente, portanto vão ter que esperar um pouco mais nesse aspecto. Não sou muito a grandes novidades aqui, muito menos em relação àquilo que é o mercado, saídas ou possíveis entradas. Eu percebo a questão, estará um central para sair. Naturalmente, a estrutura do Sport Lisboa e Benfica está a fazer todos os possíveis para que entre um central o mais rapidamente possível. Porque, como é normal, nós andamos nas últimas 15 dias, 20 dias, praticamente com o António e com o Lenglet, com alguns jovens em volta da equipa, né, mas naquelas duas posições, jogadores preparados para aquilo que é jogos decisivos, como estamos a jogar neste momento. Tivemos os dois, com o Tomás já a chegar, com o Tomás a ter 45 minutos contra o Bolonense da semana passada, e agora vai inverter um pouco essa situação. O Tomás, naturalmente, com o treino da manhã que irá ter, iremos continuar a preparar a equipa. Para nós, estamos a competir, mas ao mesmo tempo alguns jogadores estão em pré-temporada, e o Tomás amanhã, naturalmente, com todos os outros jogadores, terá um treino um pouco diferente para que consigamos dar-lhe alguns minutos de jogo. E sendo assim, quanto mais pressa chegar, será muito positivo para nós, para podermos, naturalmente, não só pelo número de jogadores que temos para a posição, mas porque precisamos, isto não é só chegar e estar pronto, e viu-se, se for só chegar e estar pronto, se calhar alguns jogadores hoje que ficaram no banco tinham começado o jogo, e já conhecem o Benfica, já sabem o que é a realidade do Benfica, mas muitos deles tiveram só quatro sessões de treino, e percebeu-se a dificuldade, entraram 15 e 20 minutos, e deram três picos para a frente e depois para trás, tinha quase eu estar a gritar com eles para correr. Portanto, não é assim tão fácil como parece, não é só chegar e estar pronto, e nesse aspecto, quem chega tem que conhecer a realidade do Benfica, a dimensão do Benfica, se não conhecer, acredito que a maioria deles conhece bem o que é a realidade que vão encontrar, e naturalmente nós adaptá-los àquilo que é a nossa ideia, àquilo aos colegas, e isso demora o seu tempo. Portanto, pronto, naturalmente a direção está a fazer todos os possíveis para que os jogadores cheguem o mais rápido possível.
3: Olá, de Record.
9: Mister, boa noite. Rita Pedroso, do Jornal Record. Imagino que ver Pavlidis numa noite de inspiração como a de hoje o deixe feliz, mas pergunto-lhe se o deixa também preocupado, porque nos últimos dias foi noticiado o interesse de vários clubes europeus, nomeadamente o Barcelona. Mário Branco garantiu há pouco tempo que Pavlidis não saía deste mercado, mas tem também essa garantia interna?
4: Nós temos alguns jogadores que são fundamentais para nós. É óbvio que a equipa está sempre acima de tudo, o clube está sempre acima de tudo, e não é um clube ou uma equipa de um só jogador ou dois, mas há peças que são fundamentais, há peças que nós não queremos perder de maneira nenhuma, e não vos vou dizer ou individualizar num ou noutro jogador. O Pavlidis já o foi, portanto não é novidade, já o foi visto como um jogador muito importante nas épocas que tem estado no Benfica, e é um jogador muito importante para mim, muito importante para nós, não pelo jogo que fez hoje, mas sendo um avançado que marca gols, tem capacidade de fazer, para nós é muito importante, mas o Pavlidis é muito mais que isso. Não é só a capacidade que dá a equipa com bola e a capacidade de fazer gols, mas o outro trabalho que também é muito importante para nós, que ele faz sem bola, a sua capacidade de dar coisas à equipa que são fundamentais na nossa forma de jogar e naquilo que queremos apresentar no futuro e queremos ir melhorando como equipa. Portanto, é um jogador muito importante para nós. Eu neste momento estou feliz pelo Pavlidis e nada preocupado pelo Pavlidis.
10: Marco Silva, Walter Madureira em direto para Antena 1. Em que momentos do jogo é que já vê que está ali o cunho pessoal de Marco Silva?
4: Começar por dizer que ainda temos que melhorar muito, muito, muito. Eu disse a semana passada que de um jogo para o outro tínhamos que melhorar em praticamente todos os aspectos. Estava a analisar uma exibição de um jogo. Neste momento foi o nosso segundo jogo oficial, com algumas com um adversário que joga de uma forma muito específica. Podemos vir a encontrar outros adversários a jogar assim, mas que joga de uma forma muito específica e que nós hoje tínhamos que ir por alguns caminhos que possivelmente contra adversários diferentes não iremos. Naturalmente já vimos algumas ligações que nós queremos, eu não quero estar aqui a particularizar um ou outro aspecto, dizer-vos que ganhámos um jogo, a semana passada tinha sido um resultado muito negativo, ganhámos um jogo, estamos na próxima eliminatória, estamos satisfeitos por isso, mas temos muito, muito a melhorar como equipa, nós estamos a competir, estamos a ter jogos decisivos e ao mesmo tempo estamos em pré-temporada, como equipa técnica nova também, vai demorar o seu tempo, mas enquanto este tempo está a decorrer, nós temos que ir ganhando jogos, temos que ganhar jogos, temos que estar nas próximas fases. E para nós é muito importante estar na fase de grupos da Liga Europa, é importantíssimo, mas eu disse na apresentação, não podemos pensar na fase de grupos se não formos passando os adversários. Desta vez fizemos aquilo que nos competia, sinceramente, para a semana a mais.
3: Última questão, Benfica.
11: Mister, boa noite. Pedro Castro, Benfica. Foi o segundo jogo oficial, o primeiro em casa, a estreia também com o treinador do Estádio Luz em jogos oficiais. Depois do jogo da semana passada, qual é o impacto que tem um resultado destes, embora seja uma eliminatória e dá muito pela frente, 5-0 em casa, na estreia, que impacto é que pode ter daqui para a frente?
4: Eu espero que tenha um impacto, sinceramente, nos jogadores que um resultado e um apoio da nossa massa adepta dá neste tipo de situações e que naturalmente passe a confiança para os nossos adeptos, que eles também precisam. Basicamente é o que eu sinto, não vos vou esconder que é um bom sentimento, um bom feeling da minha parte, enquanto treinador, enquanto líder da equipa técnica, o nosso primeiro jogo em casa, mas é muito mais importante para mim, que foi o primeiro jogo oficial do Benfica em casa, depois de um jogo um resultado não positivo para nós, os adeptos, e bem, fizeram aquilo que normalmente fazem, que é apoiar a equipa, que é puxar pela equipa, os jogadores de certeza que sentiram um novo aquecimento, eu senti quando estava para começar o jogo, quando entrei pela primeira vez no Estádio da Luz, e isso é o mais importante. Espero que passe a confiança que os jogadores precisam, porque com os resultados e casa cheia dá confiança naturalmente, tem que ser a alma sempre da nossa equipa, poder jogar o jogo com os nossos adeptos e depois também dar a confiança aos adeptos, que eles naturalmente também precisam. Mas eu sinceramente já esperava este tipo de ambiente. Quando nós tivemos o jogo que tivemos, e um resultado negativo com o Santo Galo fora de casa, e eu nunca toquei no histórico que tinham sido os jogos no passado do Benfica na Suíça, também hoje li algumas questões em relação à última vez que o Benfica tinha ganho uma equipa suíça em casa também, mas depois do jogo que nós tivemos com o Santo Galo fora de casa, um jogo de treino o dia a seguir, logo com o Belenenses, aqui, e o Benfica foi capaz de colocar mais de 20 mil pessoas no Estádio da Luz, acho que isso só por si fala e demonstra aquilo que é o apoio da nossa massa adepta e a grandeza do clube. Portanto, se conseguimos após aquele dia num jogo de treino ter 20 mil pessoas, hoje esperávamos este ambiente e sinceramente agradecer-lhes por isso, e para a semana a mais, e esperamos o mesmo tipo de ambiente no Estádio da Luz, porque com eles seremos sempre mais fortes.
3: Boa noite, obrigado.
4: Boa noite.
2: Aqui está a conferência de imprensa de Marco Silva, uma conferência de imprensa suculenta, porque João Santos Correia e Matilde Fidalgo, Marco Silva, depois de na entrevista rápida à SIC Notícias ter fugido um bocadinho à história de António Silva, lá confirmou que foi mesmo o último jogo de António Silva, que espera mais um central, rapidamente, não está preocupado com Pavlidis. E há, em boa verdade, ainda muito trabalho pela frente para que o Benfica esteja, eu diria, não me levem a mal, mas em condições de atacar o que aí vem.
1: E essa é a melhor parte do sumo que deixou Marco Silva na sala de imprensa do Estádio da Luz, Matilde, é que, apesar dos 5-0, é um Benfica longe de ser o que Marco Silva idealiza.
0: Sim, é natural. Aquilo que nós vimos foi um Benfica que vence, mas que não convence, que não dominou sempre o jogo, que ainda é permeável no momento defensivo, que em organização ofensiva não criou tanto assim, foi mais dependente do repentismo e de algum jogo mais direto, que me parece que diante de outros adversários não será suficiente, e por isso Marco Silva faz essa mesma avaliação. Agora, também é natural, e o Walter perguntava sobre o que é que se nota do cunho de Marco Silva. Ainda não se nota muito, é natural porque o treinador também não teve assim tanto tempo para incutir as suas ideias, também não desenhou exatamente o plantel que queria, vai ter aqui alguma margem para poder atacar o mercado, mas herdou um plantel que não ajudou a construir e, portanto, tudo isso leva a que as coisas levem algum tempo. E é verdade que o Benfica tem um início precoce de temporada porque se vê na obrigação de disputar uma pré-eliminatória, mas num...
2: Matilde, é preciso não esquecer que a culpa pertence ao Torriense.
0: Exatamente, tenho noção disso, que acaba por baralhar as contas do Benfica, do Braga e do Famalicão, que se imaginava a disputar uma competição internacional e que não o pôde fazer. Mas o Benfica acaba por, fruto da vitória do Torriense, ser empurrado para a eliminatória da Liga Europa e, portanto, a ter um tempo de pré-temporada muito mais curto, num ano de Mundial em que também se vê privado de alguns dos seus jogadores e alguns deles parece-me que terão lugar no 11 e também eles contribuirão para aquilo que é a capacidade, depois de Marco Silva, colocar o seu cunho e de incutir outra qualidade à equipa. E, portanto, é natural que nesta fase a equipa não esteja já a performar da forma como Marco Silva gostaria e como os adeptos querem exigir, lembrando sempre que se o Benfica na temporada passada não era um Benfica exuberante, é irrealista pedir que nos primeiros dois jogos oficiais da temporada seja um Benfica com uma cara completamente diferente.
1: Para terminar, Matilde, até porque temos um minuto e meio, dois minutos, Lenglet e Tomás Araújo são os centrais que ficam no Benfica. E, portanto, o Benfica caminha sobre um gelo muito fino, porque basta um azar com um destes dois para, no jogo com o Hearts, o Benfica ter que apostar num dos jovens jogadores de 17, 18, 19 anos, que tem da formação o Gabriel Índio e, portanto, Marco Silva pede rapidamente um central.
0: Sim, apesar também de, repara, em última instância, quer o Barreneche, quer o Manu, já experimentaram a posição de central. Agora, não foi nesse sentido que foram apostas do Benfica e, portanto, o Benfica deve reforçar-se com a ida ao mercado à procura de um central, como o próprio Marco Silva acaba por admitir. Parece-me que, no imediato, o Tomás e o Lenglet darão conta do gasto e da função, e em caso extremo o Marco Silva pode até recorrer a adaptações que, não sendo o ideal, podem de certa forma tapar algum buraco que possa ser deixado com uma lesão.
1: Ora, a fechar, dizer que António Silva está com a família no relevado para uma fotografia de despedida do Estádio da Luz a ser tirada agora. Só a RTP terá um resto aqui também a observar este momento de António Silva. O Benfica, depois do Desaire no Citar Stadium, onde Rafa fez o golo das Águias nessa derrota por 2-1, reagiu da maneira que se esperava no Estádio da Luz, vencendo, goleando e seguindo para a próxima fase desta qualificação para a Liga Europa, para a terceira pré-eliminatória, onde vai defrontar o Hearts. Na Luz, bateu o St. Gallen por 5-0, com um póquer de Pavlidis aos 11, aos 55, aos 65 e aos 74. Lenglet fechou as contas ao minuto 82. Despede-se também António Silva do relvado da Luz. Viaja para a Inglaterra, onde começa uma nova fase da sua carreira. No estádio do Sport Lisboa e Benfica, os comentários foram da Matilde Fidalgo, a reportagem do Walter Madureira, cuidou do som o Gonçalo Lopes, o relato foi do João Santos Correia, que em nome de todos se despede com um grande abraço, até à próxima.
2: Até à próxima, bom regresso a casa para a equipa da Antena 1. Foi uma boa noite para o futebol português, mas que diabos, estamos na segunda pré-eliminatória da Liga Europa e da Liga Conferência. O Benfica goleou o St. Gallen por 5-0, o Sporting Clube de Braga bateu o Zelesnikar Pančevo da Sérvia por 4-0. Os encarnados vão jogar de hoje 8 dias em casa com o Hearts da Escócia, jogo que deverá também começar por volta das 8 da noite. Já o Sporting Clube de Braga vai receber o Dinamo de Minsk da Bielorrússia. Depois, no dia 13 de agosto, serão os jogos da segunda mão. Numa noite de Liga Europa, os vencedores foram o Maccabi de Tel Aviv, de Israel, o Radek Kralove da Chequia, o Besiktas da Turquia, o Paphos de Chipre, o PAOK Salónica da Grécia, o Anderlecht da Bélgica, o Ferencváros da Hungria e o CSKA de Sófia da Bulgária. Destaque para dois treinadores portugueses. Estiveram em grande. Ricardo Sá Pinto no Paphos tinha que recuperar de uma desvantagem de 2-0. Acabou por, após prolongamento, ganhar e atirar com o Hajduk Split para a Liga Conferência. 4-0 foi o resultado lá no Chipre. E o Anderlecht de Vítor Bruno acabou por vencer por 3-1 a Hammarby da Suécia e vai seguir em frente. É tudo, uma boa noite e até amanhã.

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1: Horas em Portugal Continental e na Madeira, são 10 nos Açores. Boa noite, Cláudia, esta hora em destaque nas notícias.
2: Por causa da persistência do incêndio em Valpaços, que já atinge 3 concelhos, a Proteção Civil decidiu ativar o estado de prontidão especial na região do Alto Tâmega e Barroso. Também se ativaram 2 planos municipais de emergência e proteção civil em Tondela e Valpaços. O Exército Espanhol chega esta sexta-feira a Ceuta para reforçar o controle de migrantes a cargo apenas da Guarda Civil. Ao meio-dia desta quinta-feira, milhares de pessoas cruzaram a fronteira de Marrocos para Ceuta sem em controlo. Foi uma goleada em casa do Benfica, 5-0 na segunda pré-eliminatória frente ao St. Gallen, com Pavlidis a concretizar 4 golos.
1: Nesta altura no Porto estão 19 graus, 20 em Lisboa e em Coimbra, 23 no Funchal e em Ponta Delgada, Faro 27. As notícias às 11, a edição é de Cláudia Almeida.
2: Por causa do risco de incêndio, a Proteção Civil ativou o estado de prontidão especial com o objetivo de garantir operacionais de prevenção, sobretudo na região do Alto Tâmega e Barroso, onde o fogo em Valpaços continua a alastrar. Como explicou em conferência de imprensa ao final da tarde, o 2º Comandante Nacional de Emergência e Proteção Civil, José Ribeiro.
3: Esta ativação do estado de prontidão especial teve como consequência um conjunto de determinações operacionais que foram implementadas no terreno, nomeadamente o pré-posicionamento de meios, quer a nível nacional, mas principalmente no patamar subregional. E também aquilo que é o patrulhamento com aviões médios nas zonas de maior risco e nos períodos em que esse risco também está mais acentuado. Neste momento temos 2 planos municipais de emergência de proteção civil que foram ativados, Tondela, que ainda vem do incêndio da passada semana, e no concelho de Valpaços também ativou o seu plano municipal de emergência.
2: Estado de prontidão especial do nível 2 para o litoral, nível 3 para o interior, em Valpaços, com as chamas quase sempre fora de controlo. O comandante José Ribeiro apela às populações para cumprirem as orientações das autoridades.
3: As populações que se mantenham afastadas das zonas de incêndio e que, em caso de evacuação, e logo que ela seja determinada pelas autoridades, se dirijam para aquilo que são os locais de abrigo mais seguros e que sigam as recomendações das autoridades. Portanto, hoje, naquelas 2 ocorrências, no Alto Tâmega e Barroso, que continuam a ser situações muito complexas, onde, ao longo do dia de hoje, e na maior parte do perímetro, o incêndio esteve quase sempre fora da sua capacidade de extinção, exigindo também um forte empenhamento dos operacionais para aquilo que foram as prioridades definidas, nomeadamente naquilo que é o confinamento e evacuação das pessoas e a proteção dos aglomerados.
2: Hoje o fogo de Valpaços entrou num terceiro concelho, o concelho de Vinhais, onde a situação está mais calma a esta hora. O fogo chegou durante a tarde, deixou a população em sobressalto, mas a noite pode ajudar no combate, como refere à Antena 1 o presidente da Câmara de Vinhais, Luís Fernandes.
4: Não quer dizer que não haja motivo de preocupação e que as coisas não se possam alterar. Agora, tendo em atenção as condições atmosféricas que melhoraram um bocadinho, a nível da questão do vento, sobretudo, parece estar a evoluir favoravelmente, sendo certo que ainda existe uma grande preocupação em relação a estas 2 localidades, Val das Fontes e Rebordelo, sobretudo. A Rebordelo foi um determinado local, sobretudo da aldeia, que foi preciso deslocar algumas pessoas para prevenir, em Val das Fontes também, mas a informação que tenho e que vejo também é que algumas dessas pessoas já estão a regressar a casa.
2: O presidente da Câmara, Luís Fernandes, admite também que o fogo pode ter destruído alguns armazéns e terrenos agrícolas, mas para já não há registro de habitações danificadas em Vinhais. Algumas pessoas retiradas de casa durante a tarde até já regressaram e o autarca descreve o que vê, um rastro de destruição.
4: É uma grande destruição aqui à volta, vê-se vários focos de incêndio. É verdade que as pessoas, portanto, também elas próprias já percebem que no fundo o que está aqui em causa, em primeiro lugar, é salvaguardar a vida das pessoas e, portanto, também estão calmas, se me permite a expressão, calmas dentro daquilo que é possível, tendo em atenção o contexto do incêndio. Claro que as pessoas estão preocupadas e algumas tiveram prejuízos com certeza elevados, mas o que se vê é uma vasta área que foi consumida pelas chamas e vê-se destruição aqui à volta e vê-se, infelizmente, uma área bastante grande destes três concelhos afetada, neste caso, e destruída, não é? E toda esta paisagem, digamos que mudou de cor, se me permite a expressão.
2: Em todas as frentes deste incêndio de Valpaços, que começou em Ervões, mais de 1000 operacionais no terreno, nesta altura com o apoio de cerca de 340 meios terrestres. O incêndio em Penafiel, na localidade de duas igrejas que esta quinta-feira reacendeu, está de novo controlado. Ao final da manhã deu-se o reforço de meios, chegaram a mobilizar-se 5 meios aéreos, mas muito perto deste incêndio há um outro com início na mesma freguesia de Penafiel, Abragão. Começou ontem à tarde, continua por dominar, 60 operacionais combatem o incêndio. Os líderes parlamentares reúnem-se amanhã de manhã para analisar o pedido do Chega para ouvir o Ministro da Administração Interna na Assembleia da República e também a Ministra da Justiça, dois dias depois da conferência de imprensa de Luís Neves. No início da semana, pedido idêntico da Iniciativa Liberal acabou rejeitado pelo Presidente da Assembleia da República por falta de consenso entre os partidos. E o Bloco de Esquerda entregou requerimentos à entidade da Transparência e ao Presidente da Assembleia da República para apurar detalhes sobre as declarações de rendimentos dos titulares de cargos públicos. Ontem, o Ministro da Administração Interna referiu que nunca foi notificado para entregar declarações de rendimentos quando era Diretor Nacional da Polícia Judiciária. O Bloco quer saber se este é um padrão e quantos titulares de cargos públicos podem estar na mesma situação, diz o deputado Fabián Figueiredo à Antena 1.
0: O dever de notificação não é opcional, é obrigatório, tanto que o regime sancionatório prevê a destituição do cargo por via judicial se, após notificação, não houver sanação do incumprimento, da irregularidade. Portanto, nós ficamos perplexos que o Sr. Ministro tenha alegado desconhecimento da lei, segundo que o Tribunal Constitucional confirme que nunca houve depósito da declaração, ou seja, entrega da declaração, terceiro, que não houve notificação. Portanto, nós queremos essa confirmação por parte do Tribunal Constitucional e queremos saber se houve uma verificação sobre o cumprimento das obrigações declarativas.
2: Alguns exemplos daquilo que o Bloco de Esquerda quer saber. O número de declarações de rendimentos anuais desde 2008 ou se houve a aplicação de algum mecanismo para identificar os titulares que, estando obrigados, nunca apresentaram qualquer declaração. E neste requerimento o Bloco pede que o Presidente do Parlamento encaminhe as questões ao Tribunal Constitucional. As autoridades espanholas encontraram pelo menos 10 cadáveres de migrantes que tentavam chegar a Ceuta a nado. O governo mobilizou o exército por causa da chegada de milhares de migrantes na manhã de hoje e, para além da crise humanitária, a situação está a gerar uma crise diplomática. Luís Peixoto.
5: Os militares espanhóis chegam a Ceuta esta sexta-feira para ajudar a Guarda Civil, que está sobrecarregada com os milhares de jovens migrantes que atravessam a nado a fronteira de Tarajal entre Marrocos e Espanha. Pedro Sánchez, presidente do governo, e Fernando Grande Marlaska, ministro do interior, vão deslocar-se a Ceuta para acompanharem de perto os desenvolvimentos de uma crise migratória que só tem paralelo com o sucedido em 2021, quando 5 mil pessoas cruzaram a fronteira num só dia. As autoridades espanholas decidiram, entretanto, encerrar a fronteira de Beni, em Zar, em Melilla, a única em funcionamento entre Espanha e Marrocos. Perante a crise migratória, a União Europeia já se mostrou disponível para reforçar o apoio à Espanha, incluindo através da Frontex, a Agência Europeia de Controlo de Fronteiras. Mas, apesar do apoio de Bruxelas, Itália está a ponderar suspender o acordo de livre circulação de Schengen com Espanha em consequência da crise migratória, anunciou a primeira-ministra Giorgia Meloni. A postura italiana já levou o chefe da diplomacia espanhola a chamar o embaixador italiano em Madrid. O governo de Pedro Sánchez considera que a avalanche de pessoas que tenta entrar em Espanha a nado nada tem que ver com a recente aprovação de um processo de regularização extraordinária de migrantes. O executivo espanhol considera que se trata de um aproveitamento por parte das máfias de uma decisão do Supremo Tribunal Espanhol que dita que quem chega a nado ao país não pode ser recambiado. Internamente, o presidente do governo de Espanha está a ser criticado pelo líder do PP. Núñez Feijó classifica a política migratória de Sánchez como irresponsável e defende uma mobilização em massa de meios para enfrentar a crise migratória.
2: E o secretário-geral das Nações Unidas já veio apelar ao respeito dos direitos e da dignidade dos que chegaram a nado a Ceuta. Goleada do Benfica esta noite em casa, venceu por 5-0 o Sankt Gallen no jogo da segunda mão da segunda pré-eliminatória da Liga Europa. Destaque para 4 golos de Pavlidis e também para Lenglet, que marcou pela primeira vez com o emblema encarnado. O Clube da Luz vai agora jogar com os escoceses do Hearts daqui a uma semana. Também o Sporting de Braga segue em frente nas competições europeias. Os minhotos venceram o Zvezdnikar Pančevo da Sérvia por 4-0. Vão agora defrontar o Dinamo Minsk da Bielorrússia na terceira pré-eliminatória de acesso à Liga Conferência. A primeira mão vai ser em Braga daqui a uma semana. Cláudia Almeida com as notícias às 11 na RTP Antena 1, simultâneo com Madeira, Açores e Mundo. 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Dentro de instantes há conversas para ler com Cláudia Godinho à conversa com Fátima Lopes.
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2: São 11h12, noite de quinta-feira 30 de julho. Agora temos conversas para ler.
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0: Fátima Lopes é uma comunicadora nata. É autora de vários livros, 12, apresentadora de televisão, é oradora nas áreas da motivação, desenvolvimento pessoal e comunicação, e por isso o que gosta mesmo de fazer é comunicar. Numa biografia que encontrei, a Fátima dizia que está sempre pronta para abraçar os projetos em que acredita ser feliz. E então a minha primeira pergunta aqui é: qual é destas atividades todas, destas várias Fátimas, qual é que esta ocupação que te faz mais feliz?
1: Olá, Cláudia. Antes de mais, muito obrigada pelo convite. Olha, eu consigo sentir felicidade nas várias áreas onde eu trabalho neste momento. Por um lado, gosto muito do trabalho que faço com os livros, porque o livro, depois de sair, como tu sabes, tem que ser trabalhado. Trabalhado quer dizer trabalhá-lo junto do público. E eu gosto de promover conversas, gosto de promover partilhas. Não acho tão interessante ir apenas para assinar livros. Gosto realmente de poder conversar e estar com as pessoas. E, portanto, esse é um lado que eu gosto muito e que é a escrita que me proporciona, sem sombra de dúvida. Com uma coisa que aconteceu neste livro que eu achei muito gira. Algumas empresas convidaram-me e eu acho que isso tem a ver com o facto de hoje eu trabalhar muito nas empresas, trabalho muito a parte da comunicação, marketing, etc. E então algumas empresas convidaram-me para fazer uma espécie de uma tertúlia, de uma conversa com os seus colaboradores. Então imagina um auditório com 200, já me aconteceu até mais colaboradores, e onde eu vou falar de alguns dos temas deste livro. Sendo que é uma sessão aberta e, portanto, as pessoas podem colocar questões sobre outros livros, porque os outros livros abordam outros temas que também são muito atuais. Os meus livros são sempre muito atuais e isso depois dá pano para mangas. Então, com este livro, voltei a ter este prazer que é conversar, ter tempo para conversar com as pessoas. Isto é um privilégio extraordinário, pelo menos para mim, que gosto muito. E pronto, e depois as pessoas recebem o seu livro oferecido pela respectiva empresa e acaba por ser um momento muito bom. Mas esta experiência que eu nestes últimos anos acabei por ir adquirindo neste trabalho com as empresas tem-me dado muito prazer, porque eu nunca tinha trabalhado a comunicação desta maneira. É uma coisa nova para mim, tem poucos anos na minha vida. Sim, eu sou formada em comunicação, mas sempre apliquei a comunicação à televisão, não fora da televisão. Portanto, fora da televisão era um mundo bastante desconhecido, tirando apresentar de vez em quando um evento, mas pouco mais do que isto. Agora, integrar as equipas, determinadas marcas, determinadas empresas, com eles pensar as ações que vamos fazer em termos de comunicação, marketing, em algumas delas eu participar também. Quando digo participar é ser também o rosto de, noutras não sou o rosto, trabalho só nos bastidores. É uma coisa muito desafiante, mas muito, para mim, muito viva. Porquê? Porque eu não tinha experiência e tenho tudo para aprender. E como eu sou uma pessoa muito curiosa, gosto disso. Gosto do desafio de estar hoje com uma equipa, amanhã com outra, hoje com uma pessoa, digo género no sentido de com o feitio A, depois com a pessoa com o feitio B. Isto é muito enriquecedor. E eu gosto. Deixa-me feliz.
0: E achei bastante interessante aqui esse conceito, que para mim era desconhecido, ou seja, convidarem-te para uma empresa, agora, portanto, para uma ação numa empresa,
1: sim,
0: por causa do livro.
1: Sim.
0: E, portanto, aproveitando, vamos já falar sobre ele, o Entre o Medo de Te Amar e a Dor de Te Perder, um livro que saiu em abril. E antes, bem, se calhar o melhor mesmo é aqui fazer um resumo para quem ainda não conhece. O que é que nos podes dizer sobre o livro?
1: Então, este livro é um livro que tem como protagonista uma mulher de 50 anos, a Patrícia. Uma mulher que teve uma relação longa, um casamento longo, e que acabou, enfim, abruptamente, sem que ela esperasse. E uma mulher que tinha um projeto de vida construído sempre com o foco na família, nas filhas, portanto, com pouco tempo para se dedicar à sua carreira, sim, há algumas, pouco tempo. E, portanto, toda a vida que ela sempre viveu estruturada de uma determinada maneira, de repente tiram-te o tapete totalmente e tu vês-te na necessidade de reconstruir tudo. E este tema da reconstrução é um dos temas que eu já percebi que mais leva as empresas a convidarem-me. Porquê? Porque isto de ter que recomeçar, ou isto de teres uma folha em branco à tua frente e de pensares que é o fim do mundo ou um grande desafio, é um dos temas mais interessantes para conversar. E repara, aqui estamos a falar da vida pessoal de uma pessoa, mas, como dizia no outro dia uma diretora de uma empresa, Fátima, a minha equipa tem muita resistência a processos de mudança. E quando eu lhes falo, vamos começar esta etapa nova, há quem fica absolutamente aterrado. Será que podemos falar sobre isto? E eu disse, sim, Até porque tenho o meu próprio exemplo pessoal, não é? Aos 52 anos eu faço uma grande mudança na minha vida. E às vezes é preciso falar das coisas com naturalidade, as pessoas poderem pôr perguntas que são perguntas de vivências que lhes são próximas e podermos todos falar sobre isso para tu baixares os níveis de resistência, ansiedade e medo que tens à volta disso. Porque ter medo é normal. Todos nós temos medo quando entramos numa etapa nova da nossa vida. Mas às vezes precisamos é de falar e perceber que não é o fim do mundo e que até temos competências, capacidades, pessoas que nos ajudam a entrar nisso. E foi muito interessante, foi uma das sessões que foi muito interessante. Portanto, voltando ao livro, ela faz esta grande mudança na vida dela, por necessidade, ou seja, de repente, tudo o que ela conhecia como seguro não existe. E, portanto, começa, no fundo, a pôr mais gás no negócio que ela tinha e a que ela dedicava pouca atenção, que era a sua livraria. Começa à procura de recursos para poder ser suficiente em termos económicos e viver com a filha, que ainda está em casa com ela. E nestas mudanças todas que a vida vai trazendo e nestas pessoas novas que entram no universo dela, de repente entrou um homem de 30 anos, e ela tem 50, por quem se acaba por apaixonar perdidamente, ela por ele e ele por ela. E aí entramos no tema dos preconceitos. E este livro aborda muito isso, não é? A forma como nós, às vezes, precipitadamente, avaliamos as escolhas do outro como se tivéssemos direito a fazê-lo, que não temos, e opinamos de uma forma que às vezes nem damos oportunidade à outra pessoa dela se mostrar e de vivermos alguma coisa com ela, não é? E então este tema, este livro é forte nesta questão dos preconceitos, preconceitos com a idade, muito o preconceito da idade, mas também muito o preconceito e a ideia de que tudo tem um prazo limite. E esses prazos limites, não sei se estão escritos em algum lado, mas muitos deles eu nunca vi, não é? Portanto, acho que ninguém os conhece. E quando eu escrevi esta personagem, esta história, lembro-me de pensar assim, quem me dera que no final, quem ler este livro, pense assim, mas porquê que simplesmente não vivo e não deixo viver? Porquê que eu não vivo e não deixo viver? Porquê que desperdiço tanto tempo, que a coisa mais valiosa que existe é o tempo? Porquê que eu não aproveito este tempo e não deixo que os outros aproveitem este tempo para que ele me traga aquilo que for importante eu viver? E acho que isto é uma... é uma reflexão que se calhar aos 20 e aos 30 não se faz, mas aos 57 que eu tenho agora, faz-se, não é? É viver, é agora, é aproveitar esta experiência, durar o tempo que durar. Quando às vezes me perguntam, mas tu vais dizer que sim a isto? Se calhar isto só acontece durante 2 meses ou 3 e depois não tem mais? E a minha resposta é sempre, e então? Eu vou deixar de viver porque dura 3 meses? Esses 3 meses ninguém me vai tirar.
2: Exato.
1: Portanto, eu vou daí retirar. Pronto. E depois há outros temas que também se falam no livro, mas que se calhar não é aquilo que eu aqui poderia destacar, mas, por exemplo, há um que me tem permitido falar com os miúdos, e eu acho muito importante, que é o tema da violência no namoro, e tu já leste o livro, sabes, porque este é um tema que eu diria que é um tema que eu repito várias vezes nos meus livros, o tema da violência doméstica e da violência nas relações, porque aquilo a que eu assisto é que a evolução não tem sido suficiente nem atempada. E, portanto, enquanto nós continuarmos a encontrar histórias verídicas de pessoas que vivem relações abusivas, nós temos o dever, a todos os níveis, até moral, de não nos calarmos. E, portanto, uma história é uma boa oportunidade para inserir lá personagens que tu dirias, aquela não vai ser nunca vítima de violência doméstica, então ela vive numa família informada, uma família onde estes temas são abordados, uma família esclarecida. Pois é, mas às vezes é exatamente aí que a coisa acontece.
2: E eu achei bastante interessante essa parte, e não só, depois também a relação. Bem, eu tenho sempre medo de estar
1: tens
2: a dizer
1: ter cuidado
2: demais.
1: Para não. Exatamente, não fazes spoiler, vê lá.
2: Mas basicamente aqui o que ia dizer é sobre a relação da mãe, não é, com as filhas, aqui especificamente com uma das filhas, e a importância da comunicação, e às vezes os desafios também pode ser pai, não é? E poder aconselhar. Achas que é importante falarmos sobre esses assuntos? Por exemplo, eu penso sempre muito nisto, por exemplo, nos programas de televisão, não é? Que às vezes trazem, ajudam quem está em casa a perceber ou que não estão sós, ou como lidar com uma situação, ou identificar uma situação. E aqui neste livro senti que esses vários temas que estavas a falar, tanto a violência do namoro, uma relação com a diferença de idades, aqui neste caso, da mulher ser mais velha, e depois aqui também a importância desta conversa conversa entre pais e filhos. Achas que isso pode ajudar quem está a ler?
1: Eu acho que sim. Sabes que, como o livro saiu em abril, eu agora já encontro muitos leitores que vêm às sessões de autógrafos, mas que já leram o livro. Portanto, já permite uma partilha diferente de tu estares, no fundo, a assinar um livro a uma pessoa que ainda não sabe o que é que está lá dentro. E este tema da comunicação com os filhos é um tema de que as pessoas me falam muito, principalmente porque elas ficaram muito incomodadas com a diferença destas duas filhas, não é? Temos uma filha e foram educadas da mesma maneira, mas eu acho que isto acontece muitas vezes nas famílias. Nós educamos os filhos da mesma maneira e um filho sai-nos de uma forma completamente diferente do outro. E não sabemos às vezes muito bem explicar como é que isso acontece. Mas aqui neste livro acontece, ou seja, há uma filha, elas são as duas adultas, que respeita as escolhas da mãe, como aliás só tem que respeitar, é que nem há outra hipótese, e portanto procura estar ao lado da mãe e fazer com que a mãe sinta que aconteça o que acontecer, ela está ali como companheira, é a jornada da mãe, não é a dela. E depois temos uma filha que reage de forma completamente diferente, mas completamente diferente mesmo, e portanto há ali uns choques, que são choques muito profundos, e que eu os fiz assim de propósito, porque sinto que hoje nós como pais temos uma tarefa mais complicada nisto, que é comunicar com os nossos filhos. Na minha geração, por exemplo, não era muito habitual os pais sentarem-se e conversarem com os filhos. Isso não era uma prática comum. Eu venho de uma família onde felizmente isso acontecia, se calhar por isso é que faço isso com os meus filhos, porque os meus pais sempre me habituaram, a mim e à minha irmã, a quando estávamos sentados à mesa para almoçar ou jantar, era quando conversávamos de tudo, com transparência, os quatro, e eu cresci assim e faço isso com os meus filhos. Mas noto que hoje em dia há muitas dificuldades e porque efetivamente os miúdos vivem num mundo às vezes muito diferente daquele em que nós fomos criados, muito por causa do tempo que passam no digital, etc. Nós às vezes como pais sentimos um bocadinho inábeis para comunicar com eles, para falar com eles, para entrar no mundo deles. Mas não podemos desistir. Se não conseguimos entrar pela porta, vamos tentar entrar pela janela. Se não conseguimos entrar pela janela, vamos tentar entrar por uma grelha. Mas temos que tentar entrar por algum lado. E acho que este livro fala desta questão da comunicação e do importante que é nós conseguirmos sentarmos com os nossos filhos e conversarmos, mesmo que aparentemente não nos estejam a ouvir. Eu acredito que há sempre uma parte da conversa que fica lá. Sempre. Mesmo quando fisicamente nos mostram que está a entrar a 100 e a sair a 1000. Eu acho que não sai tudo. Pode sair a 1000, mas fica lá alguma coisa. E essa alguma coisa tem que ser suficiente para não nos levar a desistir. Nem que tenha ficado 2%. Esses 2% podem ser decisivos amanhã, quando esta pessoa tiver que tomar uma decisão, quando esta pessoa tiver que dar um passo ou não dar um passo, ou ser capaz de escutar ou não outra pessoa. São 2%, então vamos trabalhar para os 2%, mas trabalhamos na mesma.
2: E para quem nos estiver a ouvir, isto é uma mensagem não só para os pais, mas também para os filhos, não é?
1: Sim, sem dúvida.
2: Que têm de perceber que têm ali os pais, que são pessoas, e que também podem ser um porto de abrigo, não é? Um refúgio, e até pedir ajuda aqui em relação ao tema que falaste também, por exemplo, da violência do namoro da violência doméstica.
1: Desculpa interromper-te, Cláudia, mas deixa-me só acrescentar uma coisa que tu estavas a dizer. Sim, a mensagem também é para os filhos, e para dizer o seguinte. Eu sinto que há uma diferença muito grande na liberdade que eu, por exemplo, eu e a minha geração tinha de nos expressarmos em relação aos nossos pais, e a liberdade que hoje existe. Ou seja, eu venho de uma educação, e acho que as pessoas, enfim, se calhar na minha faixa etária, provavelmente tiveram esta educação, de haver muitas coisas que nós sabíamos que não podíamos dizer aos nossos pais, porque têm a ver com determinadas fronteiras e barreiras e limites, e esses limites têm a ver com uma questão hierárquica. O pai e a mãe são o pai e a mãe. E, portanto, eu não tenho exatamente os mesmos direitos do pai e da mãe, porque eu sou filha. É outra conversa. Eu ainda hoje respeito isso, não é? Os meus pais têm mais de 80 anos e há coisas que são os meus pais. Quer dizer, calma, não é? Há ali fronteiras e o respeito exige que assim seja. Eu acho que passámos para o extremo oposto. E, portanto, ao passar-se para o extremo oposto, estas fronteiras ficaram um bocadinho diluídas, e por isso é que estas duas personagens são assim. De propósito. Para percebermos como numa é claro o que é que são os limites. Há coisas que eu não vou dizer à minha mãe, não posso, é a vida dela. E outra que extravasou completamente esses limites, porque ela não os percebeu assim. Ela achou que tinha os mesmos direitos, portanto ela é que podia opinar sobre a vida da mãe e dizer o que é que achava que a mãe tinha que fazer e julgar a mãe. E, enfim, lendo o livro as pessoas vão perceber. Estes limites eu acho urgente que se tornem claros de novo. Porque esta hierarquia é uma hierarquia que é organizadora para os miúdos também. Ela é orientadora e organizadora. É a mesma coisa que o não. O não educa tanto quanto o sim. O não é importantíssimo, tem que existir. O não estabelece fronteiras. E aqui é a mesma coisa na educação. E, portanto, eu fiz este livro desta maneira para lembrar que pai e mãe são pai e mãe. E não é a mesma coisa que ser filho. Ser filho é outra coisa. Também temos direitos, também temos deveres, mas estamos a falar de coisas diferentes.
2: Estavas a dizer há pouco que agora, é verdade, o livro já saiu há 4 meses, não, no mês 4, estava eu a pensar, em abril. Portanto, estás agora naquela fase de contacto com os leitores, eles agora já vêm ter contigo, estavas a dizer há pouco, no momento autógrafo, já leram. O que é que te têm dito? Como é que têm sido estes meses?
1: Olha, têm-me dito coisas muito bonitas sobre este livro e eu fico muito feliz com isso. Primeiro porque muitos dizem que o seu livro deixou-me a pensar. Eu acabei de ler o livro e durante muito tempo este livro continua a acompanhar-me. Porque eu precisei de digerir muitas das coisas que eu li. Outras vezes

0: as coisas que também já me foi dita várias vezes. Por isso é que eu também estou a referir isto na conversa contigo.
1: Aqui falando do livro, aconteceu aqui um fenómeno giro, eu achei bastante curioso, que foi a primeira vez que ouvi falar deste novo livro foi nas redes sociais, não é? Houve aqui uma estratégia mais próxima das redes sociais, através, pronto, quem não viu, quem não encontrou este tipo de conteúdos foi... A Fátima enviou vídeos, não é, para algumas
0: booktokers.
1: E a falar do livro. Como é que isto tudo aconteceu?
0: Olha, eu já, como te disse, eu sou uma pessoa muito curiosa e sou uma pessoa que gosta de aprender. E eu, antes deste livro sair, eu, analisando o mercado, eu percebi que hoje a divulgação dos livros já não é feita exatamente como era no primeiro livro que eu lancei. Eu lancei o primeiro livro há 20 anos. E há 20 anos, a forma de tu divulgares um livro era, ok, ires à televisão, se conseguisses, perfeito. Depois davas entrevistas para a rádio, se te convidassem, naturalmente, para jornais, revistas, e terminava ali. Depois, com a entrada do digital e dos sites de notícias, etc., aos poucos também comecei a receber convites, eu e todos os autores, obviamente, para dar algumas entrevistas para o digital. Mas depois eu comecei-me a perceber que havia efetivamente um conjunto de pessoas que eu chamaria de especialistas em livros, que são as booktokers, e cujo conteúdo é um conteúdo, se não é a 100%, é quase a 100%, à volta dos livros. São quase sempre pessoas bastante jovens, que fazem um trabalho que eu acho que é interessantíssimo. O trabalho delas tem imenso valor, porque elas ajudam-nos a conhecer livros que nós muitas vezes não conhecemos, a despertar para temas e até para áreas que nós, se calhar, passávamos ao lado e passávamos nas prateleiras de uma livraria, nem iríamos parar para olhar para aquele livro, e alguém nos diz: olha, atenção, que este livro tem isto ou tem aquilo, e tu dizes: ah, que engraçado, olha, até gosto, vou comprar. E, portanto, estas pessoas fazem um trabalho absolutamente extraordinário na promoção dos livros. E estão no digital, que é onde hoje em dia as pessoas estão quase sempre. E eu apercebi-me disto, e em conversa com a minha editora, que também tem um elemento na sua equipa de uma geração bastante mais jovem, ela começou-me a falar bastante do que é que cada uma faz. Sentei-me ao lado dela, fui vendo as páginas de cada uma das pessoas, fui percebendo o que é que comunicavam, e lembro-me de lhe dizer: oh, Inês, isto é extraordinário. Eu, sinceramente, não estava suficientemente consciente do trabalho destas pessoas. Então eu quero comunicar com elas. Eu quero que elas me deem a oportunidade, de lhes entregar um livro para que elas leiam. Podem não gostar, está tudo certo, não é? Eu também não gosto de tudo, mas eu gostava pelo menos de conseguir chegar a elas. E eu quero gravar um vídeo para cada uma. Eu não quero gravar um vídeo para ser uma réplica. Eu estou a ver as páginas, eu estou a ver os conteúdos, eu estou a percepcionar que tipo de pessoas são, porque aí já é o meu olho clínico muito treinado a ver como é que as pessoas comunicam. E eu disse: eu quero fazer uma coisa individual para cada uma delas. E depois eu mando o livro então, mas isso é a seguir. E assim foi. Pensei o que é que ia dizer sobre cada uma, fui para a minha editora e, numa tarde, com a minha colega, gravámos os vídeos todos, gravámos 15, e eu mandei individualmente para cada uma delas e com o respectivo livro. Elas não estavam à espera, e depois disseram-me: atenção, o que estou a dizer, já me disseram, ah, não estava nada à espera de receber. E umas publicaram a dizer: não esperava receber o vídeo da Fátima Lopes, tal e tal. Mas eu acho que também era um reconhecimento que elas mereciam, era mesmo um reconhecimento que mereciam. E ao perceber a forma, depois eu li os reviews de algumas delas sobre o meu livro, e algumas conseguiram ir às mensagens mais profundas que o livro tinha e que nem toda a gente apanhou, e eu disse: uau! Uau! Então, quando comecei a organizar a minha ida às feiras à Feira do Livro e à apresentação do livro no Porto, eu disse: eu vou convidar algumas delas para serem elas a apresentar o meu livro. E foi o que eu fiz. E de repente eu entrei num universo que era desconhecido para mim, e está a ser uma experiência muito bonita. Não vou dizer foi, porque está a ser uma experiência muito bonita. Por exemplo, quando eu fui apresentar o meu livro no espaço do Fernando Daniel, convidei a Elizabeth para ela vir apresentar o livro. Nós nem nos conhecíamos fisicamente, eu não conhecia nenhuma delas fisicamente. E foi ótimo tudo o que conversámos antes, tudo o que conversámos depois, o que conversámos à frente das pessoas. E eu saí a sentir que realmente era um privilégio eu poder contar com estas pessoas, que são grandes conhecedoras de livros, a lerem o meu livro. E isto é uma conquista só deste livro, porque eu nunca tinha feito isto.
1: E ela, além disso, elas na promoção dos livros são... Ou seja, quando eu digo promoção, é para hábitos de leitura,
0: sim,
1: não
0: sim,
1: é?
0: Sim.
1: Ajudam a trazer mais pessoas. Portanto,

0: esta promoção deste livro, não é? Não está a ser nada, não está nada a ser como foram nos outros casos.
1: Está a ser uma coisa nova.
0: E o público é o mesmo? Não sei como é que é o teu público, como é que é
1: o meu público é bastante heterogéneo. É. Ou seja, eu tenho leitores que me leem desde o primeiro livro, que sai um livro meu e eles já se estão a comprar. Depois tem muitas pessoas que nunca leram nada meu, mas porque alguém falou, isto neste livro tem-me acontecido muito, eu nunca li nada da Fátima, mas uma amiga minha falou muito bem deste livro. Pronto. E às vezes trazem-me o último, outras vezes trazem-me anteriores. Mas depois tenho uma série de leitores, muito jovens, que não sei se é efeito booktalkers, pode ser efetivamente, que me começaram a seguir e a ler. Por exemplo, no outro dia tive numa apresentação do meu livro uma menina de 14 anos. Eu gosto de perguntar, quando vejo que são muito jovens, eu pergunto que idade é que tem. E pergunto sempre porque é que estás a ler porque é que vais ler o meu livro. Acho que é uma curiosidade natural. E ela disse-me, porque eu já tinha lido o anterior, ainda mais abri os olhos, não é? E eu identifico-me muito com os livros da Fátima. Acho que a Fátima fala de coisas que eu compreendo bem. Pensei, uau, pronto, tinha 14 anos. Então, há aqui uma faixa etária de jovens que já têm hábito de leitura, mas que alguém lhes disse que os meus livros, apesar de eu não ter a idade deles, são livros que eles vão compreender e com os quais se vão identificar. E então eles compram. E eu acho isso bonito, ou seja, fico com esperança, porque eu sou uma mulher muito esperançosa, de ganhar agora um conjunto de leitores nestas faixas etárias mais jovens. Porque com pessoas com mais idade, quando digo mais idade, é nos 30, 40, eu já tenho, não é? Mas esta faixa etária, eu acho que é uma coisa que está a começar a acontecer com este livro. Eu não tinha estes leitores, estou a começar a ter agora. E é muito giro. E eu digo-te que desejo profundamente um destes dias poder fazer um encontro só com os jovens nestas faixas etárias para conversarmos, aquilo que te falava no início da conversa, para conversarmos. Porque eu sinto que eles sentem falta disso. Eles sentem falta de conversar. De conversar, de fazer as perguntas na linguagem deles, com a visão que eles têm do mundo. E eu gosto de fazer isso.
0: E olha, já agora, como é que é o processo de escrever, neste caso, este livro?
1: O processo de escrever este livro é um processo que tem sido aquele que eu tenho usado nos últimos, ora, dois, três, quatro. Este é o quarto que eu faço este método, vamos dizer assim. Primeiro, penso o tema central. Neste caso, tema central, diferença de idades, mulher mais velha. Isto foi o primeiro ponto. Depois, a partir daí, eu começo a desenvolver, ando sempre com um bloco, porque quando eu começo a escrever um livro, gosto de ter um bloco e até gosto de escrever muitas vezes com lápis. É uma coisa estranha, mas gosto de escrever com lápis. E começo a desenhar uma possível história na minha cabeça, começo a desenhar pessoas, personagens, características, vivências e tomo ali notas como se fosse o esqueleto daquilo que me parece a base para eu começar uma história. E quando esta base está mais ou menos pensada, então eu vou para o computador. Pronto. E começo a escrever. E nessa altura, o que eu tenho que ter é uma grande disciplina, como eu acho que qualquer pessoa que queira escrever e terminar uma obra. Ou seja, eu tenho que marcar períodos do meu dia, das minhas semanas, para me dedicar totalmente à escrita. E nesses períodos eu não posso ter nada a distrair-me. Eu não gosto de ter música, eu não gosto de estar a ver nada, eu não gosto de barulho. Eu não gosto de estar em ambientes que me distraiam. Eu preciso de estar eu sozinha com as minhas personagens. Gosto muito do silêncio, de escrever no silêncio. Portanto, normalmente eu escrevo em casa e gosto de estar num sítio onde não haja nada. Ponho o telefone em silêncio, a modo voo, e durante aquele pedaço de tempo, aquelas horas até eu fazer uma pausa, sou eu e as minhas pessoas que eu criei. Porque é assim que as coisas depois me surgem muito naturalmente. Porque à medida que eu vou desenhando as pessoas, é como se eu passasse de forma invisível para dentro do universo delas e eu vou assistindo ao que vai acontecendo. E como vou assistindo, depois aquilo é-me fácil traduzir-se em palavras. Eu costumo dizer que às vezes tenho dificuldade em que os meus dedos acompanhem a rapidez do meu raciocínio e da minha imaginação, porque estou-me sempre a lembrar de coisas e mais isto e mais aquilo. E às vezes o que eu faço é, se terminou o meu dia em termos de horas de escrita, ou seja, não posso continuar mais porque tenho qualquer coisa, ou já sinto que estou muito cansada porque tive muito tempo a escrever, mas já estou com quatro ideias aqui, fica no meu bloco, fica no meu caderno anotado. Patrícia vive situação não sei o que com a filha. Eu ponho ali aquelas diretrizes para quando eu voltar a pegar no computador. E o que é muito necessário neste processo todo é uma disciplina férrea. Tens que ter, senão o livro nunca mais acaba. Há pessoas que levam anos e anos e anos a escrever um livro, que às vezes nem sequer é um livro muito complexo ou muito grande, porque não se impõem esta disciplina. Tens que ter muita, muita disciplina para conseguires efetivamente terminar, e tens que ter esta coisa de... Eu estou a falar do meu método, pois cada um tem o seu. Para mim, eu, para que o livro aconteça, eu, quando mergulho na história, porque vou recomeçar a escrever, tem que ser só eu e elas. Só eu e elas, as minhas personagens. Só. E é aí que tudo acontece. Negociamos, às vezes, quando estou a escrever, negociamos. Porque às vezes, de repente, eu penso, ok, vou pôr a personagem a viver isto ou aquilo. E quando começo a escrever, não estou confortável com aquilo. Não estou convencida. Eu digo, pá, se calhar não. E fico parada. E é quando fico parada, olhar para o que estou a escrever e para o que vai no, na minha cabeça e no meu coração, que não bate, ou seja, não bate o que está escrito com aquilo que eu estou a sentir, é aí que eu lhes dou voz. E digo, ok, vá, então digam lá, aí desse lado, o que é que vocês acham? E de repente desembrulha-se qualquer coisa e digo, ok, não, então não, vamos apagar. Não vai ser nada disto. Ela não vai viver isto. Vai viver isto, isto, isto. Isto pode parecer absurdo, as pessoas que estão a ouvir dizem assim, mas é o quê? Ou vozes na cabeça? Nós não ouvimos vozes, mas nós criamos relação com estas personagens. Para elas saírem tão verdadeiras quando saem, é porque nós vivemos lado a lado com elas enquanto dura o processo de escrita de um livro. Por isso é que quando termino, falo por mim, eu preciso de fazer um luto daquele livro. Porque eu, durante bastante tempo, eu tenho saudades das minhas personagens. Eu olho para o computador e penso, ok, hoje eu não tenho uma letra para escrever sobre a Patrícia porque já acabou. E este já acabou traz assim uma alegria, por um lado, terminou, mas uma espécie de um vazio. Há ali um tempo que, ok, então e agora nós não falamos nada? Não, nós não falamos, terminou.
0: E não tem estado a pedir mais uma continuação
1: deste último? Sim. Ui, nem imaginas o número de vezes.
0: E
1: mas eu já disse, não vou continuar.
0: O antes ou um depois?
1: Pedem
0: ou outra perspectiva?
1: Não, não, pedem, okay. O depois. Pedem o depois, que querem saber. Querem, por favor, que continue esta história. Que querem perceber o que é que a Patrícia vai fazer à vida dela. E eu digo-lhes sempre, eu não tenho nos meus planos continuar este livro. Satisfaçam-se com as vivências da Patrícia até aqui e imaginem vocês o que é que poderá ser a vida dela depois. Mas eu não vou escrever sobre isso. Não vou dizer nunca, porque o nunca nós nunca sabemos.
0: Sim, também é um bom exercício nós próprios fazer, pensarmos, não é? Dar-nos aqui outro fim à história. Não é outro fim à história, é continuar a história através da nossa imaginação. Falavas que este era o teu método nos últimos 4 livros. Como é que era antigamente?
1: Olha, antigamente eu não escolhia um tema. Antigamente eu pensava numa história. Imagina, eu pensava numa história qualquer, pensava, imagina. Cruzava-me com uma vivência qualquer de alguém, porque quem faz programas diários fica com muitas histórias que nos servem de inspiração, assim, umas atrás das outras, e eu cruzava-me com uma história qualquer e pensava, ah, ok, olha, vou criar uma história que tenha por base uma relação de uma mãe e de uma filha desta natureza. Pronto, e começava a história. Não era esta coisa vincada que eu agora sinto necessidade, que é primeiro o tema. As pessoas podem dizer, mas é a mesma coisa. Na minha cabeça não é. Na minha cabeça, esta coisa de eu não me lanço a criar uma história enquanto eu não decidir primeiro qual é o tema, e este tema do age gap eu nunca tinha escrito na minha vida, para mim é novo. Para mim é novo. E é curioso, porque depois a cabeça funciona de outra maneira. Tu tens o tema, ok, então à volta do tema, que outros é que eu quero abordar, ok, educação dos filhos, ok, não, muito bem, então agora vamos às pessoas, personagens. Na minha cabeça é diferente. Se calhar para as outras pessoas é igual, mas enfim, cada um tem o seu método de escrita.
0: Portanto, algumas dessas histórias que tu encontravas depois inspiravam-te a escrever o livro. Aconteceu alguma vez o livro ser... ou seja, apresentaste depois o livro a uma dessas pessoas que te inspirou a escrevê-lo? Dizeres?
1: Não, porque os meus livros... E vou explicar porquê, Cláudia. Porque as histórias que depois eu coloco nos livros não são a história daquela pessoa. Sim. Porque senão, acho que até era justo dizer, olha, a tua história é aquela história que eu tenho um livro. Lê, não é? Mas eu não me sinto muito confortável com isso. Uhum. A história pode-me ter servido de inspiração, mas depois... Olha, vou-te dar um exemplo. E até foi no meu primeiro livro. O meu primeiro livro, O Amar Depois de Amar-te, é a história de três... São três histórias de três mulheres diferentes. E numa das histórias, é uma história em que há uma relação teoricamente ótima, maravilhosa, aparentemente corre tudo bem, E há um dia que ela chega à casa e tem um bilhete. Fui. Ele foi-se embora. O que é que me serviu de inspiração nesta história? Serviu-me de inspiração nesta história, uma vez, eu ter tido no programa uma senhora que estava a falar comigo cá fora, não estávamos, ou seja, não estava a dar o seu testemunho lá dentro. Estava a falar comigo cá fora sobre aquilo que ela ia levar ao programa, que não era uma história pessoal, era, já não me lembro qual era o tema, era um tema qualquer que ela ia levar ao programa. Mas estávamos cá fora a conversar as duas. E do nada, eu não perguntei nada da vida pessoal da senhora, do nada a senhora diz-me assim: oh Fátima, desculpe lá se eu me perder um bocadinho aqui no tema, ajude-me, porque eu estou aqui a atravessar um momento um bocadinho difícil da minha vida. E eu assim, mas passa alguma coisa com a sua saúde? E ela, não se passa nada com a minha saúde. Olhe, imagine, uma relação de não sei quantos anos, isso já não é muito por nós, uma relação de não sei quantos anos, para mim tudo bem, nunca me apercebi nada, não vi sinais de nada, não é? E um dia chego a casa e tinha um bilhete do meu marido a dizer que fui. Entrámos para o programa. E foi isto. Não soube mais nada. Entrámos para o programa, falámos do tema, que não tinha nada a ver com isto, era outra coisa qualquer. Nem sei se não era um tema de saúde, era uma coisa que não tinha nada a ver com isto. Isto ficou na minha cabeça. E um dia, quando eu pego para escrever, eu pensei, vou pegar nisto. Aquelas pessoas que se transformam em corrente de ar, de repente, na vida de alguém. E pronto. E eu não sabia mais do que isto. Portanto, eu nem podia retratar a vida da pessoa, porque ela não me foi contar a sua história. Sim. Ela deixou-me esta semente e foi-se embora. E comigo funciona um bocado assim. De repente, eu cruzo-me com qualquer coisa e eu acho que nem registei, nem, acho eu, não é? No meio da pressa, e tal, acho que aquilo não ficou. De repente, quando vou para escrever um livro, aquilo vem-me. Eu digo, espera lá. Isto é giro, vou pegar nisto. E depois desenvolvo eu, crio eu, invento eu, penso eu o que é que poderia ter acontecido, quem era este homem, que vivências é que eles tinham. Estás a perceber? Ou seja, aquilo foi a semente. Ela deixou uma semente e foi-se embora, partiu. Estás a perceber?
0: E o que é que tu procuras quando queres ler um livro?
1: Olha, depende da fase, depende da altura, depende da fase e depende do momento do ano. Por exemplo, se eu vou de férias, eu confesso que gosto de ler livros, gosto de ler romances quando vou de férias. Gosto muito de ler romances. Pronto. Um bom romance, uma boa história, eu gosto. Não gosto de levar livros que me obriguem a fazer grandes retiradas. Quando digo grandes retiradas, é grandes retiradas introspectivas. Porque sinto que não é o momento. Não é o momento. Eu preciso de desligar um bocado. Não é livros. Vamos para a silly season, não é livros silly, não é isso. Não podem ser romances ocos. Não gosto, não tenho paciência. Farto-me ao fim da quarta página e já estou a fechar e não quero saber mais. Eu tenho que sentir que aquele livro me vai dar alguma coisa, mas é alguma coisa que não me obriga a ir para a vertente intelectual, porque essa está mais do que utilizada durante o resto do ano e ela precisa de descanso. Portanto, não, isso aí fora de questão. Portanto, livros técnicos nunca, na altura de férias. Depois há livros que eu leio porque são livros que eu acho que vão aumentar o meu conhecimento. Leio livros na área do marketing, leio livros na área da comunicação, leio livros sobre as questões digitais, que eu também acho que é muito importante poder estar a par. Portanto, aí já são escolhas que são mais escolhas profissionais e porque acho que são importantes, do que propriamente por outra razão. Depois há outros livros que eu leio, não porque estou de férias, não estou de férias, mas não são livros intelectuais, mas porque são realmente pessoas de quem eu gosto muito e, portanto, eu quase que não quero saber sobre o que é que escreveu. É um autor que eu gosto muito, eu vou ler, ponto final, não
0: é? Que autores são esses?
1: Olha, Pedro Chagas Freitas, leio sempre o que o Pedro escreve, não me interessa, nem preciso saber o que é que ele vai, é dele, já estou a ler. José Luís Peixoto, portanto, obrigatoriamente, leio sempre, não preciso saber. Helena Sacadura Cabral, leio sempre, pronto. A nossa Luísa Sobral, por acaso trouxe aqui o livro dela, o mais recente das crónicas, não tem assim tantos livros, tem livros de crianças, mas livros para adultos não tem assim
0: sim,
1: tantos.
0: Sim, são dois.
1: São dois, mas o primeiro, As Árvores Não Morrem de Pé, penso que é esse o título. Sim. Foi dos livros mais extraordinários que eu já li. Li nas férias passadas. Foi dos livros mais bonitos que eu já li. Mais extraordinários, eu já lhe disse isso. Foi assim um livro que eu aconselhei a toda a gente a ler. E portanto, a partir daí tornei-me fã. Saiu este novo das crónicas, já tenho aqui. Portanto, já está para as férias, não é? E, por exemplo, trouxe, aliás, disse quando entrei aqui, que trouxe assim alguns livros que vou ler nos próximos tempos. 21 Lições de Filosofia, do David Ehrlich. Nunca li nada dele. Ele é um filósofo.
0: Ai, tem aqui vários programas na Antena 1. tem.
1: Eu sei, sim. Eu sei que tem, eu sei que ele é colega aqui, mas eu nunca li nada dele antes. E disse-lhe isto na Feira do Livro, disse: olha, David, eu nunca li nada teu, vou ser franca. E ele respondeu: eu também nunca li nada teu. Eu disse: pronto, então estamos quites. E trocámos livros na altura, os dois. Ele assinou-me o meu, eu assinei o dele. E assumiu o compromisso que estas férias ia ler o livro dele e lhe dava um feedback. E ele assumiu o compromisso que ia ler o meu livro e me dava um feedback. Portanto, está aqui, é um dos livros que eu vou ler estas férias. Aliás, já estive a dar assim uma vista de olhos. E lá está, não é um livro que se calhar eu, se não me tivesse cruzado com ele, se calhar não era aquele primeiro que eu pegava para ir de férias, não é? Mas depois de pegar no livro e de ler alguns bocadinhos, eu disse, sim, este livro faz-me sentido para as férias. Este 21 lições de filosofia faz-me sentido para as férias. Até porque ele é uma pessoa com bastante sentido de humor e é uma pessoa com uma alegria de viver que eu achei muita piada. Nós estávamos ali lado a lado na Feira do Livro, não é? Porque estamos na mesma editora. Portanto, ele estava numa mesa a atender os seus leitores e eu estava na outra mesa. E esta coisa, isto é de feito profissional, portanto eu estou aqui, mas a minha antena apanha muitas conversas, eu estou aqui, percebo o body language daquela pessoa, vejo como é que funciona, e eu pensei assim, olha que miúdo engraçado, miúdo, ele não é um miúdo, mas pronto, pensei, olha que miúdo engraçado, que maneira gira de falar com as pessoas, que alegria. E eu estava encantada com esta maneira alegre como ele abordava as pessoas e como ele descomplicava esta coisa da filosofia, mas descomplicava com um brilho no olho, nos olhos, não é? Aquela coisa de vamos lá olhar para isto com uma lente diferente daquela com que olhou até aos dias de hoje. Eu nunca tive uma visão pesada da filosofia, foi sempre das minhas disciplinas favoritas. Eu tive a filosofia até ao 12º e, portanto, gostava muito. Portanto, ele a mim não precisava de me convencer. Mas 21 lições de filosofia já acho interessante. E portanto, como vês, tenho aqui coisas muito diferentes, não é? Hoje eu sou uma pessoa muito ligada à terra, à natureza, tenho a minha horta, as minhas coisas. E claro, aproveitei que saiu um livro recente que se chama Voltar às Tuas Raízes, da Alice na Montanha. E tenho aqui, vou aprender de certeza muito sobre a minha horta, sobre as plantas. Está aqui também para as férias.
2: O que é que tu ainda gostavas de escrever que ainda não escreveste? Ou que tipo de história, que tipo de temas tens aí na caixinha que gostavas de abordar?
1: Olha, gostava de ter, e não sei se tenho capacidade, não tenho mal nenhum dizer isto assim porque eu sou bem resolvida com as coisas, não sei se tenho capacidade, mas gostava de criar uma história cujos protagonistas fossem adolescentes. Gostava. Seria um grande desafio. Eu já criei uma história, o meu segundo livro, Um Pequeno Grande Amor, é uma história que fala sobre filhos de pais separados e na altura os protagonistas eram duas crianças, cada uma de uma, enfim, de uma situação em que os pais se tinham separado. Em uma em que a situação tinha, que ele tinha corrido muito bem e a outra em que tinha corrido muito mal. E eu na altura, como não tinha, a minha filha era mais pequenina do que a idade das crianças que eu queria retratar e, por outro lado, apesar de eu ser divorciada, a minha filha não tinha vivido nada daquelas situações que eu queria pôr no livro. Portanto, eu ficava, nem referências tinha. O que é que eu fiz? Pedi a um psicólogo, que trabalhava com crianças, para eu poder fazer uma série de consultas com ele. E o que é que eu queria? Eu queria perceber o universo da cabeça das crianças, queria perceber até onde é que uma criança nas idades que eu queria retratar poderia pensar, até onde é que ela conseguiria formular as suas emoções, os seus pensamentos, se ela era capaz de fazer uma avaliação A ou B, como eu estava a pensar no livro, entendes? Ou seja, eu precisei de ajuda para eu entrar na cabeça das crianças daquela idade e conseguir escrever uma história com estes protagonistas. Pronto. Foi o livro, quando me perguntam qual é o livro que eu considero o meu livro, aquele, porque foi mesmo muito duro. Escrever sobre filhos de pais separados e querer contar histórias de adultos que fazem dos filhos armas de arremesso é uma coisa muito dura, muito dura. Mas era isso mesmo que eu queria. Porquê? Porque tinha ouvido já centenas de histórias que eu benzia-me a pensar, mas como é que um adulto faz isto a uma criança? Mas como é que um adulto consegue pôr à frente o egoísmo de querer vingar-se de, em vez de pensar no filho? E aquilo mexia muito comigo e eu levava com estas histórias nos programas a toda a hora. Portanto, eu queria mesmo escrever sobre aquilo. E eu precisei da ajuda desse psicólogo. Eu acho que para poder criar uma história em que os meus protagonistas sejam adolescentes dos dias de hoje, eu preciso de, como é que eu ia dizer, se calhar algum acompanhamento técnico. Eu tenho um filho adolescente, 17 anos, mas tenho uma filha adulta, mas eu acho que preciso mais referências. Preciso de mais mundos adolescentes. Preciso de mais relatos adolescentes. Preciso de mais contactos com adolescentes e de coisas de adolescentes. Para, porque não chega estares com uma amiga que tem um filho adolescente e dizer, ai, disse isto ou fez isto. É pouco. É preciso alguma consistência na informação que é passada para tu conseguires formular uma coisa que tem pés e cabeça. Pronto. Mas eu gostava muito. Gostava muito. No outro dia fui a um podcast, outro, e cá fora conversávamos as duas e dizia-me a pessoa que me entrevistou, Fátima, eu acho que nós na nossa geração, ela não é adolescente, mas é uma jovem adulta, nós na nossa geração sentimos-nos muito pouco compreendidos. E muitas vezes, quando falam de nós, é sempre para falar coisas más, como se nós fôssemos só uma fonte de problemas. Mas nós também temos muita coisa boa. Isto ficou-me. Estás a ver as sementes que eu te falava há bocadinho? Ficou-me. Foi só isto.
2: É luz,
1: Foi uma coisinha assim.
2: sim.
1: E eu disse, claro que tem coisas boas, tem muitas coisas boas e nós temos muita coisa a aprender convosco. Eu gosto muito de ter nas minhas equipas pessoas muito jovens, pessoas com experiência. Normalmente eu sou mais velha agora sempre nas equipas, porque pela idade que tenho, mas eu gosto de ter gente muito, muito jovem, porque se aprende muito com eles. Pronto. E tens é que ter disponibilidade para aprender com eles, com humildade, mas também fazer as críticas construtivas, explicar como é que se faz, ensinar quando não sabem, mostrar que, olha, isto não pode ser feito desta maneira porque tem esta consequência, a próxima tenta. Ou seja, tu também podes ser formadora para aquela pessoa se quiseres. E se tiveres essa disponibilidade, e do outro lado, se encontrares uma pessoa com humildade para aprender, obviamente, se é uma pessoa que acha que já sabe tudo, espera que ela perceba que não sabe e depois. Então aí entras e ensinas. E isto ficou-me, esta semente ficou-me. Porque era uma conversa tida cá fora, quem estava a filmar também era jovem adulto e corroborou, disse, eu também sinto o mesmo que ela, sinto que nunca olham à procura de ver a parte, uau, é sempre aquilo que nós, e isso faz com que nós tenhamos pouca confiança em nós. Faz com que muitas pessoas tenham muita ansiedade, muita pressa de querer mostrar resultados que têm valor. Isto ficou-me. Ficou-me, Cláudia. Portanto, olha, que se a minha editora estiver a ouvir isto, isto já está a anotar e está a dizer, próximo livro,
2: Eu
1: uma
2: acho
1: história
2: que sim.
1: de adolescentes.
2: Até porque agora, com este livro, estavas a contar há pouco, não é? Que tem chegado também um novo público, não é? E por isso eu acho que estariam
1: Fazia sentido, não
2: todos
1: é? Eu acho que fazia
2: exatamente muito
1: sentido.
2: interessados.
1: Eu acho que sim.
2: Fátima, muito obrigada.
1: Obrigada
2: A
1: a eu.
2: Fátima, que tem então aqui este livro mais recente, O Entre o Medo de Amar e a Dor de Te Perder, é um livro que saiu em abril, está disponível e de certeza que vais continuar agora no verão por aí a
1: Sim,
2: promover o
1: sim, sim,
2: livro.
1: sim, sim, sim.
2: Portanto, redes sociais da Fátima, de certeza que vão encontrar as datas.
1: Absolutamente.
2: Por isso, não percam, fiquem a acompanhar a Fátima. Muito obrigada.
1: Obrigada, Cláudia.
2: Até para a semana e boas leituras.

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1: Meia-noite em Portugal Continental e na Madeira, são 11 horas nos Açores. Cláudia, esta hora em destaque nas notícias.
2: A situação está mais calma em Vinhais, a área do incêndio de Valpaços a dar mais trabalho aos quase 1000 operacionais no terreno desde o início da noite. Por causa deste incêndio que já atinge 3 concelhos, a Proteção Civil ativou o estado de prontidão especial na região do Alto Tâmega e Barroso. O exército espanhol chega esta sexta-feira a Ceuta para reforçar o controle de migrantes depois de milhares de pessoas cruzarem a fronteira de Marrocos para Ceuta sem controle no dia anterior. Foi uma goleada em casa do Benfica, 5-0 frente ao St. Gallen, e o treinador Marco Silva já foi oficializando a saída de António Silva.
1: Nesta altura no Porto estão 19 graus, 20 em Lisboa e em Coimbra, 23 no Funchal e em Ponta Delgada, Faro 26. As notícias à meia-noite, a edição é de Cláudia Almeida.
2: A esta hora, a situação mais calma em Vinhais. O fogo de Valpaços chegou a este concelho durante a tarde desta quinta-feira, deixou a população em sobressalto, mas a noite pode ajudar no combate, como diz a Antena 1, o presidente da Câmara de Vinhais, Luís Fernandes.
3: Não quer dizer que não haja motivo de preocupação e que as coisas não se possam alterar. Agora, tendo em atenção as condições atmosféricas que melhoraram um bocadinho, a nível da questão do vento, sobretudo, parece estar a evoluir favoravelmente. Sendo certo que ainda existe uma grande preocupação em relação a estas duas localidades, Val das Fontes e Rebordelo, sobretudo. A Rebordelo foi um determinado local, sobretudo da aldeia, que foi preciso deslocar algumas pessoas para prevenir. Em Val das Fontes também, mas a informação que tenho e que vejo também é que algumas dessas pessoas já estão a regressar a casa.
2: O autarca admite que o fogo pode ter destruído alguns armazéns e terrenos agrícolas. Para já não há registro de habitações danificadas neste concelho de Vinhais. Como ouvimos, algumas pessoas já regressaram a casa e o presidente da Câmara descreve o que vê, um rastro de destruição.
3: É uma grande destruição aqui à volta, vê-se vários focos de incêndio. É verdade que as pessoas já percebem que no fundo o que está aqui em causa, em primeiro lugar, é salvaguardar a vida das pessoas e, portanto, também estão calmas, se me permite a expressão, calmas dentro daquilo que é possível, tendo em atenção o contexto do incêndio. Claro que as pessoas estão preocupadas e algumas tiveram prejuízos com certeza elevados, mas o que se vê é uma vasta área que foi consumida pelas chamas e vê-se destruição aqui à volta e vê-se, infelizmente, uma área bastante grande destes 3 concelhos afetada e destruída, não é? E toda esta paisagem, digamos que mudou de cor, se me permite a expressão.
2: E no terreno já são menos de 1000 os operacionais nesta altura, com o apoio de cerca de 330 meios terrestres. Face ao risco de incêndio, a Proteção Civil ativou o estado de prontidão especial com o objetivo de garantir operacionais de prevenção, sobretudo nesta região do Alto Tâmega e Barroso. Como explicou em conferência de imprensa ao final da tarde o segundo Comandante Nacional de Emergência e Proteção Civil, José Ribeiro.
4: Esta ativação do estado de prontidão especial teve como consequência um conjunto de determinações operacionais que foram implementadas no terreno, nomeadamente o pré-posicionamento de meios, quer a nível nacional, mas principalmente no patamar subregional. E também aquilo que é o patrulhamento com aviões médios nas zonas de maior risco e nos períodos em que esse risco também está mais acentuado. Neste momento, temos 2 planos municipais de emergência de proteção civil que foram ativados. Tondela, que ainda vem do incêndio da passada semana, e no concelho de Valpaços também ativou o seu plano municipal de emergência.
2: Em Valpaços, com as chamas quase sempre fora de controlo, o comandante José Ribeiro deixa também um apelo à população para cumprir as orientações das autoridades.
4: As populações que se mantenham afastadas das zonas de incêndio e que, em caso de evacuação, e logo que ela seja determinada pelas autoridades, se dirijam para aquilo que são os locais de abrigo mais seguros e que sigam as recomendações das autoridades. Portanto,

0: hoje, naquelas duas ocorrências, no Alto Tâmega e Barroso, que continuam a ser situações muito complexas, onde, ao longo do dia de hoje, e na maior parte do perímetro, o incêndio esteve quase sempre fora da sua capacidade de extinção, exigindo também um forte empenhamento dos operacionais para aquilo que foram as prioridades definidas, nomeadamente naquilo que é o confinamento e evacuação das pessoas e a proteção dos aglomerados.
1: Valpaços, Mirandela e também Vinhais, o terceiro concelho em que entrou este fogo. Em Penafiel, na localidade de duas igrejas, esta quinta-feira reacendeu o fogo, que já voltou a estar controlado, muito perto deste incêndio. Um outro, com início na mesma freguesia de Penafiel, Abragão, começou na tarde de quarta-feira, continua por dominar. 60 operacionais combatem o incêndio. Continua a aumentar o número de mortes por afogamento. Afogamento entre os migrantes que esta quinta-feira tentaram chegar a Ceuta, a nado, a partir de Marrocos. As autoridades espanholas atualizam o número para 18 mortos. O governo já mobilizou o exército. Luís Peixoto.
2: Os militares espanhóis chegam a Ceuta esta sexta-feira para ajudar a Guarda Civil, que está sobrecarregada com os milhares de jovens migrantes que atravessam a nado a fronteira de Tarajal entre Marrocos e Espanha. Pedro Sánchez, presidente do governo, e Fernando Grande Marlaska, ministro do interior, vão deslocar-se a Ceuta para acompanharem de perto os desenvolvimentos de uma crise migratória que só tem paralelo com o sucedido em 2021, quando 5 mil pessoas cruzaram a fronteira num só dia. As autoridades espanholas decidiram, entretanto, encerrar a fronteira de Beni, em Zar, em Melilla, a única em funcionamento entre Espanha e Marrocos. Perante a crise migratória, a União Europeia já se mostrou disponível para reforçar o apoio à Espanha, incluindo, através da Frontex, a Agência Europeia de Controlo de Fronteiras. Mas, apesar do apoio de Bruxelas, Itália está a ponderar suspender o acordo de livre circulação de Schengen com Espanha, em consequência da crise migratória, anunciou a primeira-ministra Giorgia Meloni. A postura italiana já levou o chefe da diplomacia espanhola a chamar o embaixador italiano em Madrid. O governo de Pedro Sánchez considera que a avalanche de pessoas que tenta entrar em Espanha a nado nada tem que ver com a recente aprovação de um processo de regularização extraordinária de migrantes. O executivo espanhol considera que se trata de um aproveitamento por parte das máfias de uma decisão do Supremo Tribunal Espanhol, que dita que quem chega a nado ao país não pode ser recambiado. Internamente, o presidente do Governo de Espanha está a ser criticado pelo líder do PP. Núñez Feijó classifica a política migratória de Sánchez como irresponsável e defende uma mobilização em massa de meios para enfrentar a crise migratória.
1: O secretário-geral das Nações Unidas já veio apelar ao respeito dos direitos e da dignidade dos que chegaram a nado a Ceuta. Entretanto, na localidade marroquina de Fenidec estão a concentrar-se desde a tarde vários milhares de pessoas, na maioria jovens. Donald Trump diz que o Conselho de Paz chegou a acordo para o desarmamento em Gaza. Nas redes sociais, o presidente dos Estados Unidos anuncia um entendimento para o desarmamento completo do Hamas e de outros grupos armados do enclave palestiniano. Escreve Trump que o processo terá várias fases e que vai acabar por levar à retirada das forças israelitas. O Conselho de Paz é uma estrutura internacional, privada, para a reconstrução de Gaza, fundada inicialmente por Donald Trump. Goleada do Benfica esta noite em casa, venceu por 5-0 o Sankt Gallen no jogo da segunda mão da segunda pré-eliminatória da Liga Europa. Destaque para 4 golos de Pavlidis e também para Langlet, que marcou pela primeira vez com o emblema encarnado, este que deve ter sido o último jogo do defesa António Silva. O treinador Marco Silva confirmou depois do jogo a saída do jogador e elogiou o profissionalismo do internacional português.
3: Possivelmente o Benfica vai vos informar muito breve. Posso dizer que foi o último jogo do, possivelmente foi o último jogo do António. Foi profissional desde o primeiro dia que eu comecei a trabalhar no Sport Lisboa e Benfica, e não foi por caminhos que muitos jogadores por vezes vão. Nunca me pediu absolutamente nada em relação àquilo que são as suas obrigações. Também não tinha grandes hipóteses, sinceramente, mas em relação àquilo que são as suas obrigações enquanto profissional, independentemente do futuro estar em aberto ou não e de poder ter uma transferência ou não, ou estar em negociações com os seus representantes com o Benfica e com outros clubes, da parte dele esteve sempre presente em todos os treinos, em todos os jogos que chegou, quer de pré-temporada, quer os dois jogos oficiais, nunca se escusou a nada, portanto, por isso mesmo ele jogou.
1: Já sem António Silva, o Clube da Luz vai jogar com os escoceses do Hearts daqui a uma semana. Também o Sporting de Braga segue em frente nas competições europeias. Os minhotos venceram o Zvezdnikar Pančevo da Sérvia por 4-0. Vão agora defrontar o Dinamo Minsk da Bielorrússia. Carlos Vicente, no final, fala de um adversário difícil.
4: Sabemos que demos um pequeno passo para passar a eliminatória, que era o primeiro objetivo desta temporada, e continuamos em frente. Agora teremos um adversário diferente, difícil, de certeza. Ainda não vi nada do Dinamo de Minsk, mas de certeza que vai ser um adversário difícil, que nos vai complicar as coisas e que temos de utilizar esta semana para chegar outra vez à próxima quinta-feira e ter dado mais um passo em frente.
5: Haver dado outro passo a mais, sim.
1: A primeira mão com o Dinamo Minsk da Bielorrússia vai ser em Braga daqui a uma semana. No cinema este verão, os filmes da realizadora Agnès Varda em destaque numa programação que arranca em Lisboa, passa pelo Porto, Coimbra, Figueira da Foz e também Setúbal. No cartaz, 35 filmes, Margarida Vaz.
6: 20 longas e 15 curtas-metragens integram a grande retrospectiva da Agnès Varda.
7: É a maior retrospectiva da Agnès Varda, feita em Portugal. Muitos dos filmes que vamos exibir, eles não tiveram estreia comercial na altura, têm agora estreia comercial.
6: António Costa, programador da Medeia Filmes, assinala La Pointe Courte, a primeira longa-metragem da precursora da nova vaga francesa.
7: É a partir deste filme dela que o movimento depois se vai criando. Isto é uma espécie de filme pioneiro que veio desarrumar aquilo que era o cinema francês na altura e não só. Por isso é que costuma dizer-se que a Agnès Varda foi uma espécie de mãe da Nouvelle Vague.
8: C'est vous, mademoiselle, moi qui aime tant votre voix.
9: Il me fatigue avec son emploi du temps, j'ai envie de laisser.
6: Duas horas na vida de uma mulher é outro sucesso. António Costa recorda o que Agnès Varda dizia sobre o filme.
7: Este filme é o retrato de uma mulher dentro de um documentário sobre Paris, mas é também um documentário sobre uma mulher e esboço de um retrato de Paris. E havia sempre esta mistura entre o documental e o ficcional, que dava origem a obras de grande originalidade.
6: A cineasta franco-belga era uma artista versátil.
7: Fazia fotografia, fez instalações. Sua obra causou um impacto tão grande, ainda continua a causar, é uma realizadora muito querida dos jovens e das jovens artistas.
6: A Felicidade, Sem Era Nem Beira, As Praias da Agnès, são alguns dos filmes para ver ou rever no ciclo Agnès Varda.
10: Aimer le cinéma, c'est aimer Jacques Demy, la peinture, la famille et les puzzles.
1: A realizadora franco-belga Agnès Varda esteve várias vezes em Portugal, recebeu o doutoramento honoris causa da Universidade Lusófona do Porto, morreu em março de 2019.
11: Cláudia Almeida com as notícias à meia-noite na RTP Antena 1, simultâneo com Madeira, Açores e Mundo. 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
14: Olá, sejam bem-vindos hoje a 33 rotações por minuto. Vamos ficar com o álbum que os ABBA editaram em 1981, ou seja, The Visitors.

Era assim que começava, em 1981, o álbum The Visitors dos ABBA, e hoje sabemos que este afinal não foi o ponto final. Isto porque a edição em 2021 de Voyage tirou a este The Visitors o rótulo que durante 40 anos este disco teve, por parecer que seria o derradeiro álbum dos ABBA. Mesmo assim, e olhando para o arco que o grupo traçou entre o seu single de estreia em 1972 e a pausa que chegou depois de Under Attack, ou seja, um single lançado já em dezembro de 1982, neste The Visitors de 1981, podemos até encontrar características claramente distintivas face ao que antes tinha acontecido na música dos ABBA. Estava aqui então uma coleção de canções nem sempre tão imediatas, mas talvez mais elaboradas nos arranjos, onde os sintetizadores ganhavam uma maior presença, e também com temáticas que traduziam tempos de melancolia, tempos de separação e também de transformação. Afinal, isto não eram senão os ecos naturais das vidas pessoais dos quatro elementos do grupo, que em tempos tinham representado dois casais, mas que estavam já separados quando estas canções começaram a ganhar forma no início da década de 80.

Estamos aqui em 1981 com o ZABA. Ouvimos para já duas canções do álbum The Visitors. Começámos pelo tema-título, The Visitors, e este era When All Is Said and Done. Havia um projeto de continuação, mas também uma vontade de fazer férias e dar a cada qual, ou seja, aos quatro elementos do grupo, liberdade para criar durante um tempo a solo. E todos eles lançaram discos em nome próprio. Frida, por exemplo, apresentou-se com este I Know There's Something Going On.

Esta era a voz de Frida em I Know There's Something Going On. Anita Faltskog também editou a solo por estes dias. Por seu lado, os dois compositores Björn Ulvaeus e Benny Andersson, esses arregaçaram as mãos para tentar levar a bom porto um desejo antigo, a criação de um musical. E assim nasceu Chess.

Este é One Night in Bangkok, na voz de Murray Head, o tema que assinalou em 1986 o episódio maior da comunicação do musical Chess, o primeiro musical de grande sucesso da dupla Björn Ulvaeus e Benny Andersson, ou seja, os dois compositores do ABBA. Mas voltemos a 1981, voltemos a Visitors, um disco que começou a ganhar forma em sessões de trabalho em março de 1981, isto semanas depois de ter sido anunciado o divórcio entre Benny e Frida. Ora, e já agora para arrumarmos as ideias, Björn e Agnita, esses tinham-se separado no ano anterior. O ambiente não era claramente o melhor, mas mesmo assim o trabalho avançou e duas das primeiras canções, Slipping Through My Fingers e Two for the Price of One, foram até estreadas num programa de Dick Cavett na televisão no mês de abril.

Trabalhos esses começaram e avançaram usando tecnologia analógica, mas foram acompanhando depois a transição dos estúdios para novas máquinas digitais. E em dezembro de 1981, eis que surgia finalmente o cartão de apresentação de um novo álbum. Este single chamava-se One of Us.

Este é One of Us, foi o single de apresentação do álbum The Visitors, do ZABA, em 1981. O álbum cheio de grandes canções, como por exemplo esta, que anos depois, ou seja, em 2001, seria recriada por Ansovie Von Otter e Elvis Costello. Ora, escutem esta versão de Like an Angel Passing Through My Room.

Os ABBA, aqui revisitados por Anne-Sophie Vanhoeven e Elvis Costello no álbum For the Stars de 2001. E já agora vale a pena lembrar uma outra canção que surgiu depois deste álbum dos ABBA de 81. Foi um single em 1982 e revisitado pelos Blancmange em 1984. Este é The Day Before You Came.

Magnífica, esta versão dos Blancs para The Day Before You Came foi single usada em 1982 e surgiu depois no alinhamento de uma compilação que assinalava, por essa altura, 10 anos de atividade, uma compilação que era anunciada por este single, Under Attack.

estamos a lembrar algumas das gravações e canções da reta final, ou daquilo que pareceu durante 40 anos ser a reta final da discografia do ABBA, e de que pareceu, porque a surpresa se chegou no ano de 2021 e chegou na forma de um novo álbum, Voyage, onde, por exemplo, escutávamos este Don't Shut Me Down.

Esta é uma das canções de Voyage, este sim, o disco de despedida do ABBA, lançado em 2021, e assim deixou de ser conhecido como o aparente último álbum do ABBA, aquele que hoje aqui recordamos, ou seja, o álbum The Visitors, de 1981, o disco em cujo alinhamento encontrávamos este Slipping Through My Fingers, que ouvimos a fechar esta edição de 33 rotações por minuto.